0: difícil de ser realizado, põe diante de nós. Porque enquanto entretecemos na construção do bem, nós estamos adiantando-nos da escuridão do nosso passado. Já não nos importa mais, Senhor, saber o que fomos ou o que fizemos. Hoje nós queremos estar cientes de caminhar contigo, de servir-te por todos os meios, de sermos uma pequena luz, talvez uma vela bruxuleante, ou um pequeno fósforo riscado na escuridão da alma alheia. Porque ao iluminar o caminho do outro, eu também sei por onde ando, Senhor. Enquanto que quando eu me dedico ao desânimo, à tristeza, sou iludido pelos espíritos infelizes, arrastado para o consumo de desejos, de ânsias, e permaneço desorientado na escuridão de mim mesmo. Senhor, que as tuas falanges de luz e de amor rompam a escuridão da terra e invadam todos os países, todos os corações, dissolvendo esta escuridão, esta competição amarga que não traz vitoriosos, só traz ruínas. Ajuda-nos a todos, Jesus, a cairmos em nós mesmos e descobrirmos que muito antes de termos o nome que temos, protagonizarmos o papel que vivemos, nós estamos vindo do nosso passado, tendo a bênção da oportunidade de construir um amanhã de luz. Abraça-nos, Jesus. Abençoa-nos e conduze-nos na tua infinita paz. Que assim seja.
1: Você acompanhou a palestra Ansiedade e Depressão, expositora Eulália Bueno, conferência ocorrida no dia 9 de julho de 2026 em Santos, São Paulo, no Lar Caminho do Cristo.
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1: Nós estamos agradecendo você que acompanhou conosco mais esse evento que nós transmitimos para você. E olha só, você já se manifestou, deixou seu recadinho aí no nosso livro de visitas? Se não deixou, por favor, se manifeste. É muito importante nós termos o feedback de vocês, termos o retorno de vocês, porque nós vamos encaminhar para o expositor, para a expositora que trouxe esse tema para nós e também para os organizadores. Esperamos o seu recadinho, esperamos a sua mensagem aqui conosco. E continue ligadinho aqui com a gente, porque a programação da Rádio Fraternidade é 24 horas no ar, com mensagens, música, programas e você aqui conosco. Um grande abraço a todos vocês que estiveram com a gente, que se manifestaram no nosso livro de visitas, o nosso carinho e a nossa gratidão. Que Jesus abençoe e ampare todos vocês.
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1: 21 horas e 12 minutos.
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0: pessoal, tudo bem com vocês? Aqui é a Patrícia, voluntária da Web Rádio Fraternidade. Hoje eu tô aqui com a expositora Ana Tereza Camasbi para fazer uma entrevista com ela. Ana Tereza que tá aqui no 6º Congresso Espírita de Uberlândia.
1: Ô gente, eu sou a Ana Tereza Camasbi e eu apresento um programa na Web Rádio Fraternidade chamado Palavras para a Alma, que é a Patrícia que me apresenta. E é um grande prazer estar com vocês hoje aqui pra gente conversar.
0: Muito obrigada, Ana, por estar aqui com a gente. Então, a primeira pergunta que eu gostaria de fazer é sobre o tema que você vai falar aqui no Congresso, que é a Gênese, os milagres e as predições segundo o Espiritismo. Eu queria que você relacionasse esse tema com o do geral do Congresso, que é o Consolador Prometido por Jesus.
1: Puxa vida, uma pergunta de vestibular, né? Então, esse tema geral, que é um tema lindo, que é o Consolador Prometido, é um tema que chama a gente para olhar para as obras que Allan Kardec codificou para a gente, que é o Espiritismo, que é consolador, né? Jesus prometeu que não ia deixar a gente sozinho, que não ia deixar a gente desamparado, e chegou essa consolação através dessa obra incrível. Então, quando ficou o tema da Gênese, porque cada orador falou de uma das obras, né? Um orador falou do Livro dos Espíritos, do Evangelho, do Livro dos Médiuns e tal, e a obra que ficou para eu poder comentar foi a Gênese. Não dá pra gente resumir, que é impossível de resumir, mas eu procurei estruturar o que é que a Gênese tinha de consoladora, porque a Gênese é um livro que fala, ela tem três partes, né? Fala da origem do planeta na primeira parte, fala dos milagres na segunda parte, e na terceira parte ela fala das predições, ou seja, fala do que virá, o que vai acontecer com a gente, né? Então eu me concentrei para poder mostrar, olha, a Gênese também consola. Sabe por que ela consola? Porque quando a gente tá em sofrimento, quando a gente tá passando situação difícil, a nossa percepção da vida fica toda apertadinha. A gente só fica vendo o problema. Se você perde um ente querido, você fica só na dor que perdeu um ente querido. Se você tá passando por um desemprego, você fica só preocupado com os boletos que você não consegue pagar. Se você tem um problema de saúde física, você só fica olhando para aquela dor que você sente, enfim. Então, o que a Gênese traz pra gente? Ela traz um contexto pro que a gente tá vivendo. Então, quando alguém diz assim, o mundo não tem jeito, a Gênese diz assim, não, tem jeito sim, é porque o que a gente tá passando é um momento, é uma transformação. Então, quando a Gênese vai explicar isso, na terceira parte dela, sobre as predições, vai falar sobre os tempos são chegados, a gente já tá mais amadurecido, tudo que parece estar desarrumado, é um momento de desarrumação para arrumar melhor. E aí, na Gênese tem a fundamentação dessa transformação. Então, trazendo para nossa experiência cotidiana, quando a gente está passando por uma perda de um ente querido, um desemprego, falta de trabalho, perda afetiva, perdeu o namorado, perdeu a esposa, enfim, aquela relação acabou, um luto danado, olha, isso é um pedaço da sua transformação. Então, a Gênese se relaciona com o Consolador Prometido porque ela traz o consolo através da visão de futuro que ela oferece pra gente. Ela diz assim, tudo isso que você está passando não é arbitrário, não é castigo de Deus. O que você está passando é uma fase para, ó para onde é que você está indo, né? O progresso inevitável, o progresso inexorável. Você não consegue ver tudo porque a gente fica tirando foto do sofrimento, né? A gente não vê o filme que é a vida espiritual da gente. Esse é o convite que esse livro faz. Espero que isso seja para todo mundo.
0: Muito bacana, Ana. E nesse contexto que você comentou sobre a fase, né, que tá difícil, planeta Terra, nesse momento que a gente está passando, o seu programa Palavras para a Alma, que também tem livro, de que forma a obra pode sustentar as pessoas? O que pode trazer para as pessoas para que elas se sintam acolhidas?
1: Ah, então, Patrícia, na verdade, quando eu fiz essa obra, eu não tinha essa intenção toda não, sabe? Na verdade, foi o Rubens que teve um carinho enorme comigo no Segundo Céu. Ele gostou da palestra que eu fiz e ele me propôs, que tal você fazer um programa de 10 minutos? Eu falei, gente, eu nunca fiz um programa na rádio, vou fazer bobagem esse negócio. Mas me fez tão bem esse convite dele que cada vez que eu preparava o programa, quem se curava era eu mesma, sabe? E eu levava horas pra preparar um, porque eu escrevia tudo que eu ia falar, até o texto ficar bom pra eu conseguir gravar. E aí eu gravava não sei quantas vezes pra ficar 10 minutos pronto. Hoje eu já faço direto, sabe? Passado esses anos todos. Então, eu creio que o meu livro ajuda as pessoas, porque o meu livro é a transcrição dessas falas. Eu acho que ajuda as pessoas porque eu também tô ali falando de mim. Então, eu não tô falando teoricamente sobre culpa, por exemplo. Eu falo das culpas que eu senti, como é que eu atravessei isso. Não falo do medo dos outros, falo a partir do medo que eu senti, ou da ansiedade que eu senti. Então, eu acho que é isso que as pessoas sentem, eu imagino. Porque quando a gente consegue escrever vê a partir da experiência da gente, é a gente empaticamente, energeticamente se liga às pessoas. E eu principalmente acho que um autor espírita, se a gente sabe que o verdadeiro espírita é aquele que se esforça para cuidar das suas inclinações difíceis, aquelas nossas mazelas complicadas que a gente precisa trabalhar, não é? A gente se livrar delas, trabalhar. E eu acho que um autor espírita, ele precisa estar muito perto da sua experiência e poder encontrar no espiritismo a luz para clarear aquela escuridão que a gente fica na hora do sofrimento, né? O isolamento do sofrimento. Então, quando algum autor consegue, talvez, eu penso que é isso, né? Consegue juntar uma coisa com a outra, olha, como é que o espiritismo me ajudou nisso aqui, ó, na minha dívida financeira? Como é que o espiritismo me ajudou aqui, ó, tô brigando com meu filho todo dia? Como é que o espiritismo me ajudou a pensar na profissão que eu vou escolher? Entendendo que o espiritismo não é uma coisa separada da sua vida. Ele é um entendimento, é um olhar sobre a vida. Então, quando a gente começa a entender isso e a gente pode escrever a partir disso, eu acho que torna uma obra acolhedora, acho que sim.
0: Muito bom. E nesse contexto que a gente está conversando, eu queria perguntar, porque você é profissional de psicologia, e eu queria perguntar, de que forma que a terapia, ela pode nos ajudar a evoluir moralmente
1: e espiritualmente, né? Olha, perto disso, eu posso falar disso, mas eu tenho que falar uma coisa antes, assim. Eu sou psicoterapeuta e fiz especialização, mestrado e doutorado na área acadêmica. E nas universidades, hoje não, porque eu me formei há 30 anos atrás, né? Hoje tá bem melhor, mas pensando atrás, a psicologia, ela tinha uma rejeição para tudo que é religioso. E ela tem razões históricas para isso. A gente tem razões históricas enormes para juntar religião e política, religião e todas as junções, religião e ciência, religião e filosofia, religião e política, religião e dinheiro, religião e tudo mais. São junções difíceis que a gente foi fazendo ao longo do tempo. Então, é como se a gente ficasse com um registro assim, não, religião não pode juntar com nada. Então, religião tem que ficar num lugar bem separado, num templo, e a sua vida laica, a sua vida não religiosa vai acontecendo aqui paralelo. Então, quando eu fui pra faculdade, eu sou de família espírita, foi muito complicado pra mim isso, porque eu, com os meus conhecimentos espirituais, trabalho mediúnico e tudo mais, eu participava de encontro de jovens, e o meu mundo acadêmico não tinha nada a ver com aquilo, parecia que eu tava, sei lá, numa outra vida, era um negócio muito doido aquilo, eu vivia dois mundos totalmente divorciados, a ponto da gente começar a pensar assim, será que a religião vale alguma coisa mesmo? Porque como é que vai ser para eu ganhar dinheiro, para me sustentar, enfim. E aí, aos poucos, eu fui entendendo que essas separações que foram feitas ao longo do tempo eram separações que serviam àquela história, àquela época, àquele momento, mas não para mim. Então, eu fui fazendo as junções possíveis ao longo do tempo. Então, eu levei muita coisa da faculdade para a casa espírita. Não no sentido de trazer o consultório psicológico para a casa espírita, mas as dinâmicas, as coisas que eu aprendi, o processo de autoconhecimento que eu aprendi, aprender a escutar, aprender a se comunicar, tantas coisas que a faculdade até me ofereceu. E eu fui levando isso para a casa espírita e foi tendo um resultado muito bom. Hoje, a casa espírita é que faz o caminho contrário para mim. Hoje, o espiritismo entra em tudo aquilo que eu faço de uma maneira que é até difícil separar um pouco o que é uma coisa e o que é outra. As pessoas me contam, você é psicóloga, você é espírita, né? Então, já juntou, né? Então, pra mim é assim, é junção. Agora, como é que uma psicoterapia ajuda alguém a evoluir, a crescer? Olha só, não só a psicoterapia, é qualquer método de autoconhecimento. Não tem só a psicoterapia como método, existem muitos outros métodos de autoconhecimento. Mas em se falando de psicoterapia, eu considero um método, senão não trabalharia com tanto tempo com isso, e eu acho um método eficaz e bom, porque se a gente ficar sozinho se observando, é pouco. Que a gente acaba caindo num círculo vicioso de perceber sempre as mesmas coisas. E de se assustar com as coisas feias, sabe? E às vezes até de se assustar com as nossas partes melhores. A gente fica com medo do que a gente tem de muito bom. Não, eu vou ficar muito vaidosa, não sei o quê, né? Então, um psicoterapeuta que não tem nada a ver com você na sua história familiar, que não conhece a sua tia, que não sabe quem é seu pai, não sabe quem é sua mãe, que não tem que puxar a sardinha pra lugar nenhum, ou seja, que não toma partido, que não quer te arrastar pra nenhum lugar, ele tem condição de te analisar as coisas como as coisas são e permitir que você possa falar as coisas mais sombrias sem você se sentir julgado, sem você se sentir com medo de ter punição, exclusão. Então, eu acho que a terapia é um caminho que você pode visitar lugares muito desérticos, lugares sombrios, esquisitos, que sozinho, não só a gente teria medo, mas a gente não consegue aprofundar. Tem um instinto de sobrevivência que, não,
2: não para de olhar para aí.
1: E aí eu acho que só um trabalho de autoconhecimento profundo é que a gente pode curar feridas de outras encarnações, de outras histórias, que a gente vive carregando e repetindo. Tem coisas que a gente repete nessa vida mesmo, sabe? Assim, relacionamentos complicados que a gente fica enredado, que já entendeu que não tá bom, mas a gente continua. Então a gente precisa de um irmão, um coração querido, que possa mostrar pra gente o outro lado das coisas, uma outra perspectiva. Então eu acho sim que aquela questão que todo mundo fala no Livro dos Espíritos, que é Santo Agostinho que fala da 919, ele diz que todo dia ele fazia um exame das próprias questões, mas caramba, Santo Agostinho tinha uma elevação já. Ele já tinha o hábito da meditação. Nós ainda estamos conquistando isso. Eu não sei se Santo Agostinho tinha um psicólogo, mas eu acho que se ele tivesse, ele diria: aproveita e chama um psicólogo pra te ajudar.
0: Nossa, é muito interessante, porque a gente, igual você falou, a nossa vida ela não tá separada. Acho que tudo é uma junção e a gente tem que ir trabalhando nisso, né?
1: Isso. É difícil pra gente essa integração, porque ela não tá pronta. É a gente que vai fazer essa junção. Por exemplo, arte e espiritismo, como é que a gente faz essa junção, sabe? Sim. Autoconhecimento e espiritismo, como é que a gente faz essa junção? Meditação e espiritismo, dinheiro e espiritismo, como é que a gente junta? Ascensão profissional, sucesso profissional com os conhecimentos espíritas que iluminam tanto a nossa caminhada, né? Como é que a gente faz essa junção?
0: Verdade, Ana. E assim, pra quem tá querendo buscar terapia, você tem alguma dica pra pessoa que quer começar o autoconhecimento?
1: Então, eu diria pra você, e você tem que ter claro o que você tá buscando, o que você quer. Porque um terapeuta, ele não vai salvar você de coisa nenhuma. Nem salvar você de você mesmo. Qualquer salvação tem que ser, qualquer trabalho de cura profunda é um projeto pessoal, singular e intransferível. Então, se você tem vontade de começar um processo de autoconhecimento, pode ser psicoterapia ou qualquer outro caminho que você queira, tenha claro o que você tá precisando. Eu preciso de autoconhecimento aonde, por quê, pra quê. Porque senão você vai terapia como você vai para a academia. Você não tá fazendo terapia. Você precisa ir para terapia sabendo o que você tá indo buscar lá, o que você tá indo aprofundar. Então, fazer essa conversa com você, eu tô precisando de terapia para o que mesmo, né? E procurar um terapeuta tal qual. Mais importante do que a teoria que ele professa, como você se sente diante dele. Se diante desse terapeuta você se sente à vontade para ser você. Porque se você tem que fazer um personagem para estar lá na terapia com ele, você não tá fazendo terapia também. Então, mais importante do que qualquer terapia, qualquer abordagem teórica, que seja um encontro terapêutico que você se sinta à vontade em ser você. E esteja lá, aberto para momentos difíceis e momentos muito bons também. Terapia não tem só momento duro, não. A gente sai chorando muitas vezes, mas também sai muito contente por alguns passos diferentes que a gente consegue dar.
0: Verdade, Ana. Eu queria agradecer muito pela nossa conversa, pelo seu conhecimento. Tenho certeza que o pessoal vai gostar muito do vídeo e muito obrigada por estar aqui com a gente.
1: Nossa, gente, eu que agradeço. Eu queria só apontar uma coisa que eu me lembrei aqui agora. Isso que eu tô falando aqui sobre terapia, existe um livro que diz que Jesus foi o maior psicólogo que já existiu, né? Porque Jesus tem, eu gosto muito de uma passagem, que é a passagem dos 10 leprosos. É um momento em que 10 leprosos se acercam a uma certa distância de Jesus e pedem para ser curados. Vocês sabem que na época de Jesus não podia chegar perto, nem para curar, né? E aí Jesus, à distância mesmo, né? Diz só isso, ser limpos. E eles percebem que estão sendo curados porque um olha no outro e vê que estão sumindo as feridas, sabe? E aí, eles saem correndo para a cidade para poder resgatar toda a sua história, toda a sua vida, toda a sua cidadania, enfim, porque eles perdiam tudo, né? Eram considerados mortos já, né? Só esperando a hora de morrer. Mas um voltou, um dos 10 voltou, se ajoelhou diante de Jesus. Se ajoelhou, agradeceu profundamente, chorava muito. Claro, quem que não chora a situação dessa, meu Deus, né? Renasceu. E o relato bíblico é que ele vai estendendo os olhos até encontrar o olhar de Jesus na altura, porque ele tá ajoelhado, né? Nesse encontro único, rápido e singular, é que a cura naquele homem se deu profundamente, porque aqueles 9 que não voltaram, curaram-se temporariamente, ele se curou permanentemente, porque tinha isso, as pessoas se curavam e depois elas voltavam a adoecer. Por que que voltava a adoecer? Porque voltava a ter os mesmos hábitos anteriores. Então, um processo de cura, ele é um encontro singular, mas a gente precisa manter nesse encontro singular um projeto pessoal de continuar o seu crescimento, de não repetir os movimentos
2: movimentos que nos adoecem.
1: Então, na verdade, todo o processo de autoconhecimento é um encontro com Jesus, na verdade, sabe? Um encontro com essas verdades, com o Evangelho. Então, esse encontro, que é singular, é possível a gente ter em qualquer processo de autoconhecimento, mas tem que ter essa pedra de toque. Que você possa fazer movimentos diferentes dos movimentos que te fizeram adoecer e chegar até aí. É um convite de abertura e de mudança, que estava faltando falar.
0: A gente está aqui ao vivo do 6º Congresso Espírita de Uberlândia. Então, como está tendo palestra lá fora, música, se vocês escutarem alguns ruídos, é por conta que está ao vivo. Mas, assim, eu tenho certeza que aqui em entrevista, se vocês devem prestar atenção no vídeo, vocês nem vão ligar, tanto que o vídeo está bom. Então, espero que vocês tenham gostado. Muito obrigada, Ana. Um forte abraço para vocês.

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2: 21 horas e 29 minutos.
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Eu mergulho no abismo de mim mesmo. Me procuro na caverna em que me escondo e me encontro encurvado em sofrimento, na escuridão, meus erros camuflando. Me aproximo e, em meio a densas trevas, me conheço, me abraço, me consolo. Me perdoo, me acolhendo, e sem reservas, com ternura me aconchego no meu colo. Regozijo ao descobrir-me sem ser falso. Me preencho por amar-me e ser amado, e decido a mim mesmo resgatar. Me retiro da caverna nos meus braços. Me apresento à liberdade encantado e me entrego inteiro à vida por me amar.

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1: 21 horas e 30 minutos.
2: Olá, amigos. Nós vamos começar aqui na Web Rádio Fraternidade o programa Papo do Bem. Comigo, André Trigueiro. Eu espero que você goste do tema que a gente preparou para hoje.
3: Nós, espíritas, o que dizemos da doutrina? É o Consolador Prometido. É o cristianismo redivivo. É a terceira revelação. Nós levantamos a bandeira do cristianismo. Vamos lembrar o que foi o cristianismo. As mensagens do Evangelho são absolutamente revolucionárias. É uma revolução de comportamento. Se a gente levasse apenas dessa vida o aprendizado de perdoar o outro, vocês conseguem imaginar o que isso determina de mudança no dia a dia? Alguém aqui é capaz de perdoar totalmente, em todas as circunstâncias, o outro? É um aprendizado difícil. Entretanto, quando materializado, quando a gente pratica, a gente transforma a realidade ao nosso derredor. O ambiente de trabalho, o ambiente doméstico, o ambiente familiar, muda. É uma revolução, é uma nova ética. Isso o espírita traz, enquanto doutrina cristã, como fundamento. A gente não está aqui para ficar recitando o trecho de obras básicas. A gente está aqui para ser menos egoísta, menos orgulhoso, menos vaidoso e aprender o valor da caridade como exercício diário, de desprendimento, desapego. Isso é conquista moral. Isso fica perenizado na alma. Isso é revolucionário. Isso carimba o nosso passaporte a caminho da luz.
1: 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Vinte e uma horas e 33 minutos.
2: 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Um grande abraço e até a próxima. 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Aqui é André Trigueiro. Eu queria convidar vocês para acompanhar com a gente na Web Rádio Fraternidade o programa Papo do Bem. E todos os detalhes com os dias e as horas certinhos você vai acompanhar na grade da programação da Web Rádio Fraternidade, ok? Eu espero então você. Um grande abraço e até lá!

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1: 21 horas e 50 minutos.
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3: Olá, amigos e amigas. Estamos de volta para mais um episódio da série Evangelho e Vida. Aqui na Web Rádio Fraternidade, a emissora do bem na internet. Hoje falaremos um pouco a respeito da chamada glória cristã. Em um mundo em que se busca tanto as chamadas glórias do mundo, as exaltações à nossa personalidade temporária aqui na Terra, títulos, poder, fama, dinheiro são buscados de maneira tão ávida pelas criaturas porque acreditam serem essas as fontes de harmonia, de felicidade, de estabilidade espiritual. Esquecemos, no entanto, da efemeridade, da transitoriedade de todas essas conquistas. São importantes quando são utilizadas como recursos de aprendizado e crescimento, mas a partir do momento em que passam a ser as buscas centrais de nossa vida, perdemos o foco do que essas concessões vêm a nos trazer e passamos a investir a nossa felicidade, a nossa segurança, a nossa estabilidade em bases que não são efetivamente estáveis. São como areia movediça. Por isso, existe até uma expressão, uma palavra muito conhecida, vanglória, isto é, as glórias vãs do mundo. Porque, segundo a definição de Paulo, apóstolo, qual é a legítima glória cristã? Qual é realmente o prêmio maior a todo aquele espírito que se dispõe a seguir a Jesus? Ele diz isso na sua segunda carta aos Coríntios, capítulo 1, versículo 12, quando ele nos diz: porque a nossa glória é esta, o testemunho da nossa consciência. Vejamos que profundidade e que dimensão tem essa frase do apóstolo Paulo. Ele está a nos dizer que acima de todas essas conquistas que um dia passarão, que haveremos de deixar para trás, existe aquela conquista imperecível, que é a verdadeira e legítima glória de um cristão, o testemunho da sua consciência. Porque o testemunho da nossa consciência é a garantia mais segura que temos de estarmos harmonizados às leis divinas, de estarmos no caminho certo da evolução e do progresso espiritual. Porque a consciência é o guardião divino que nos foi dado por Deus para identificarmos como temos andado em nossa jornada evolutiva, se de fato temos tomado os caminhos mais adequados. É ela que nos diz se temos avançado segundo a vontade divina, que representa sempre o melhor, o que há de mais adequado para a nossa jornada espiritual. Por isso, o testemunho da nossa consciência, o testemunho de uma consciência tranquila, pacificada, é a maior conquista que todos poderemos adquirir enquanto espíritos imortais, seja no corpo ou seja fora dele. Nenhum dinheiro do mundo, nenhuma conquista do mundo será capaz de comprá-la. Esta é uma conquista aberta a todos, porque independe de dinheiro, de condição social, do que quer que seja exteriormente,

0: depende apenas da nossa postura perante as leis divinas esculpidas nesta mesma consciência. Uma consciência tranquila é o testemunho mais patente que temos de estarmos de fato seguindo os passos de nosso Mestre Jesus. Uma consciência desarmonizada, uma consciência culpada, uma consciência pesada, como nós tão bem estabelecemos o termo, é uma consciência que diz que ainda temos nos afastado da meta divina para as nossas vidas. A consciência é, portanto, como uma bússola que nos orienta segundo os ditames, segundo os desígnios divinos. E é essa a verdadeira glória, o maior prêmio que podemos conquistar. Porque ainda que tivéssemos o mundo inteiro aos nossos pés, se não estivéssemos bem por dentro de nós, tudo por fora nos pareceria ruim. Quantas criaturas não conquistam todas essas vanglórias do mundo, mas não conseguem alcançar o estado de paz interior? Por quê? Porque suas consciências estão feridas. Conquistaram essas glórias exteriores, mas muitas vezes ao preço de lágrimas e sofrimento de outros corações. Ao passo que muitas das criaturas pouco ou quase nada têm fora de si. No entanto, têm em si mesmas o maior tesouro que uma criatura pode ter, a consciência tranquila e pacificada. Eis a verdadeira glória de um cristão, de um seguidor do Cristo de Deus. Que Jesus nos ajude e nos inspire a buscar essa glória, essa sim, imperecível, eterna.
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2: Saudações, aqui é a Aline, Lívia e Vera, diretamente de Maracanaú, Ceará, mandando um abraço e agradecendo a transmissão da Web Rádio Fraternidade. 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

julho de 2017. Na verdade, ela faz aniversário no dia 23 de julho, e nasceu nessa data, né? 23 de julho de 2017. A mamãe mandou uma mensagem pra gente aqui, né? Dando os parabéns pra você. Então fica aí o registro de toda a equipe da Emissora do Bem para o seu aniversário, viu, Valentina? Muitas felicidades para você, para a mamãe, para toda a família, tá certo? Um abraço de toda a equipe da nossa Emissora do Bem, a Web Rádio Fraternidade.

0: 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Finalidade e importância. 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Criar em todos os lares o hábito de se reunir em família, para despertar e acentuar nos familiares o sentimento de fraternidade. Elevar o padrão vibratório dos componentes do lar, contribuir com o plano espiritual na obtenção de um mundo melhor. Meu nome é Edson. 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
0: 22 horas e 8 minutos.
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A bela paisagem natural do lago, aliada ao clima de paz e esperança espalhado pelas primeiras peregrinações de Jesus, representam muito bem o êxito da missão. Doentes, trabalhadores, o povo mais sofrido é o que mais agradece aos apóstolos e consola o coração através das novas promessas divinas.

0: No entanto, as consolações trazidas pelas palavras do Messias e seus apóstolos começaram a despertar a reação dos judeus mais conservadores. Durante uma reunião organizada na casa de um poderoso senhor de terra, o assunto não poderia ser outro.
1: Jesus é um revolucionário muito perigoso. Suas pregações não condizem com a nossa fé.
2: Nossos princípios estão sendo ignorados e, o mais grave, deturpados.
3: Venho observando as conversas dos escravos. Não compreendo tanta alegria, tanta esperança que afirmam ter nesse novo reino. Ignorantes, mal compreendem o que estão sentindo.
2: Ao meu ver, não passa de um conspirador vulgar levantando a ira do povo contra o domínio de Herodes.
1: Jesus é um feiticeiro, uma ameaça que precisamos evitar.
0: A viagem do mestre a Nazaré foi marcada por inúmeras dificuldades. Mesmo antes de chegar à pequena cidade, muitos adversários de suas ideias já estavam por lá, na tentativa de neutralizar sua palavra, desmoralizá-lo através de falsas notícias e informações contraditórias. Durante o trajeto, o Messias fitou a linda paisagem e refletiu.
4: Oh, Pai, sinto os adversários bem próximos de mim e distantes do Senhor. Dai-me forças para levar adiante a sua doutrina, aproveitar as oportunidades para aprender e ensinar ao invés de combater.
0: Enquanto isso, já em Nazaré, os discípulos Filipe e Simão enfrentam calorosa discussão com alguns senhores da cidade.
5: Como podem levantar suspeitas sobre os valorosos ensinamentos de Jesus?
6: Valorosos? O que eu poderia comprar com eles? Um velho escravo desdentado?
7: Ou túnicas novas para vocês dois, já que as que caixam são ultrajantes.
8: Os senhores não sabem o que dizem. O Filho de Deus está muito acima de suas ofensas.
6: O Filho de Deus? Que provas tem a respeito? Este que proclamam ser o Messias é, na verdade, um servo do mal. Inimigo de Moisés, profeta das trevas, traidor do poder de Antipas.
0: Pedro, André, Tiago e Levi, cada discípulo à sua maneira, seja através da argumentação sincera, do debate exaltado ou dos protestos diante da multidão, buscavam evidenciar a superioridade dos ensinos divinos. Mas ao chegar a Nazaré, Jesus logo compreendeu os acontecimentos e estampou no rosto um tranquilo sorriso ao dirigir-se aos apóstolos.
4: Irmãos, devemos nos retirar agora.
9: Mas Jesus, por que não faz nada? Não reage contra tanto veneno destilado a seu respeito? Devemos desistir assim, sem ao menos argumentar?
10: Mais do que já argumentamos, Tiago.
0: Jesus foi se afastando do grupo, com os pensamentos elevados ao Pai, e a viagem de volta a Cafarnaum.

0: Dias depois, Pedro e Felipe procuraram novas explicações.
1: Mestre, o chamaram de servo de Satanás, mas logo reagimos.
2: Estamos convictos de que o Senhor não iria se opor à nossa reação. Por isso mesmo, revidamos aos ataques com toda a força de nossas palavras.
3: Me perdoem, meus amigos, mas por acaso podemos colher uvas nos espinheiros? Jamais me empenharia em Nazaré num revide inútil aos meus opositores. Procurei ensinar que a melhor contestação é sempre a do nosso próprio trabalho, dentro das nossas possibilidades.
2: E considera proveitosa, então, nossa viagem a Nazaré?
3: Sim, Felipe. Só devemos dizer aquilo que podemos realizar através de atos sinceros, pois, do contrário, as afirmações serão simples ruído sonoro de uma caixa vazia. De que serviriam as longas discussões públicas repletas de injúrias e zombarias? Ao fim de tudo, teríamos apenas menos oportunidade de triunfarmos, de levarmos a todos o amor glorioso e maiores motivos para a discórdia.
2: Mestre, a verdade é que a maioria dos que compareceram às pregações de Nazaré falava mal do Senhor.
3: Mas não será de extrema vaidade exigirmos que todos tenham um conceito elevado da nossa personalidade?
1: O que há de errado nisso, mestre?
3: Nas ilusões criadas na Terra, nem sempre podemos acreditar que praticamos boa conduta quando todos falam bem de nós indistintamente. Agradar a todos é escolher o caminho mais fácil, por onde passam as mentiras da convenção. Servir a Deus é tarefa que deve estar acima de tudo, e por vezes é natural que desagrademos aos interesses humanos mais mesquinhos.
2: Não compreendo como pode ignorar ensinamentos tão puros e verdadeiros.
3: Felipe, reconhece algum mensageiro divino que fosse bem apreciado em seu tempo? Todos os portadores da verdade do céu são incompreendidos em suas épocas. O conceito justo é respeitável, mas antes dele, precisamos alcançar a aprovação legítima da consciência dentro de nossa lealdade para com Deus.
1: Mestre, nos acontecimentos mais fortes da vida, não deveremos então utilizar as palavras enérgicas e justas?
3: É importante dizermos apenas o necessário. Porém, é imprescindível que não se perca tempo.
2: Senhor, não ouso contradizer os seus ensinamentos, mas alguns de nossos companheiros se revelaram insuportáveis durante a viagem a Nazaré.
1: Ouvi alguns acusarem Felipe de brigão e desordeiro, e até de mal entendedor da sua doutrina.
2: Se os próprios irmãos da comunidade apresentam essas falhas, como será o futuro do Evangelho?
3: Pedro e Felipe, estas são perguntas que cada discípulo deve fazer a si mesmo. Mas, Felipe, quanto à comunidade, cabe a mim lhe fazer uma pergunta. Já instituiu o reino de Deus no íntimo do teu espírito?
2: Na verdade, ainda não.
3: Sendo assim, meu amigo, se a nossa comunidade fosse feita somente de irmãos perfeitos, não deixaria de ser correta a adesão de um discípulo que ainda não houvesse conquistado a divina edificação? Jamais devemos perder de vista nosso próprio trabalho, sabendo perdoar sinceramente o companheiro que na estrada da vida nos parecer insuportável.
1: Seria mesmo possível atingir tamanho grau de elevação espiritual, mestre?
3: Sim, Pedro. Afinal, é provável que também algumas vezes sejamos considerados insuportáveis. Perdoar é um exercício constante. Temos que aprender e ensinar a perdoar os adversários, trabalhar pelo bem dos nossos inimigos e auxiliar os que zombam da nossa fé.
1: Mas para perdoar não devemos aguardar que o inimigo se arrependa?
2: E o que devemos fazer caso o malfeitor represente o lobo sob a pele da ovelha?
3: Perdoar também é vigiar, assim como o amor também representa a verdade. A paz deve ser defendida em nossos corações como um verdadeiro patrimônio. Se nosso irmão se arrepende e procura nossa ajuda, devemos ampará-lo com todas as nossas energias. Ninguém pode ir a Deus com um sentimento de ódio no coração.
1: Mas como saberemos se nosso adversário está mesmo disposto à conciliação?
3: Não poderemos saber, Pedro. Entretanto, podemos garantir que nada se fará sem a nossa boa vontade e pleno esquecimento dos males recebidos. Estejamos sempre prontos para amparar o irmão infeliz e arrependido e a todo momento esquecer o mal.
1: Senhor, quantas vezes pecará meu irmão contra mim até que eu o perdoe? Será até 7 vezes?
3: Não te digo que até 7 vezes, Pedro, mas até 70 vezes 7.
0: E assim, mesmo acusado de feiticeiro, malfeitor, servo de Satanás, Jesus seguiu ensinando a necessidade do perdão recíproco. Levou sempre a boa vontade aos espíritos mais inferiores de seu tempo, trabalhando horas e horas pela vitória do amor, até o dia inesquecível do Calvário.
1: Pai, perdoa-lhes, porque não sabem o que fazem.
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0: 22:21.
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0: 22:26.
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2: Alô, amigos da Rádio Fraternidade, a emissora que divulga o bem na internet. Eu sou o Jorge Dyer, da AME Brasil, AME Goiás, e estamos com mais um programa Saúde e Espiritualidade. Ultimamente tem se tornado uma verdadeira epidemia a dependência química. Falamos que é uma verdadeira epidemia porque aflige populações de todas as rendas, populações de todos os países, populações de todos os povos e culturas. Então, a busca pela alienação momentânea que seja, ou fuga da realidade, ela é uma realidade que acompanha o homem desde os seus primórdios. Nós sabemos que a utilização de substâncias químicas, quer em rituais iniciáticos ou rituais religiosos, através da inalação. Lembremos que os pajés e os xamãs sempre utilizaram algumas espécies de fumo. O tabaco, ele foi descoberto entre os índios e que o utilizavam também em cerimônias religiosas. Plantas que hoje temos como medicinais, como é o caso da cava-cava, também eram utilizadas como uma forma de socialização em alguns rituais iniciáticos. E o uso de bebida alcoólica, a cerveja, nós já sabemos, nós já temos relatos de equivalentes de cerveja e outras bebidas alcoólicas desde civilizações tão antigas quanto a egípcia. O uso de bebidas alcoólicas acompanha o homem desde a sua história, a ponto de, na Europa medieval, aqueles que não bebiam, eles recebiam nomes pejorativos. Assim surge a família Drinkwater, que significa que bebe água, porque eram descendentes de um homem que não fazia uso de bebida alcoólica. Então nós vemos, por esse panorama rápido, que a utilização de substâncias inebriantes, ela acompanha a história do homem. Porém, a busca dessas substâncias tem se tornado assustadora, e o que é pior, a utilização cada vez maior de substâncias com modificação química decorrente da inteligência do homem, que produz cada vez mais drogas artificiais e mais potentes. Isso tem chamado muita atenção pelo grande potencial de dependência que essas novas substâncias produzem. André Luiz, no livro Os Mensageiros, ele faz um alerta. O livro dos Mensageiros é a psicografia de Chico Xavier e foi editado pelo Espírito André Luiz na década de 1940, ainda durante a Segunda Guerra Mundial, já no seu final. Pois bem, o alerta que André Luiz faz no livro dos Mensageiros é que a humanidade, ela alcançou um progresso tecnológico fantástico, porém não se preparou espiritualmente para o progresso alcançado. Então, o que temos? Nós temos o homem que atinge um nível de conforto jamais visto ou imaginado, porém sem o estofo, sem a preparação espiritual para a utilização desse conforto, desse progresso tecnológico. Algo paradoxal e que explica a busca contínua por preencher um vazio que trazemos. E esse vazio existencial, que é uma realidade, nós somos espíritos reencarnados em um planeta de provas e expiações. Um planeta de provas e expiações como a Terra tem, na maioria de seus habitantes, espíritos da terceira ordem. Pode ser até em classes mais superiores da terceira ordem, mas nós somos espíritos da terceira ordem, chamados espíritos inferiores. Então nós já trazemos um vazio existencial reencarnatório, porque quando damos conta de nossos erros, de nossas falhas, de nossos vícios, nós criamos uma condição petitória, no caso, nós pedimos muitas vezes a reencarnação para repararmos esses erros, e muitas vezes somos defrontados novamente com os vícios e muitas vezes nos rendemos novamente a eles. Vícios, no caso, como hábitos ruins, não apenas os vícios na acepção mais comumente compreendida da palavra. Então nós já trazemos, pela nossa característica de seres espirituais, um certo vazio. Porém, com o grande conforto que nós atingimos, que nos dá um certo estofo físico, nós não nos preparamos espiritualmente. E esse vazio, ele tende a assumir proporções gigantescas. Daí a eterna insatisfação e a contínua busca por substâncias que possam muitas vezes nos alienar. Trazemos esse vazio existencial e procuramos preencher muitas vezes com uma, não podemos chamar de cultura, mas com um conhecimento que viria de experiências transcendentes. E aí nós vemos muitas religiões que acabam por terem seus rituais o uso de substâncias que são alucinógenas. Por outras vezes, o que nós vemos, e na maioria das vezes, é a busca de preencher esse vazio através da pura alienação, da pura busca pelo prazer, da satisfação que muitas vezes as drogas dão inicialmente. Nós não nos iludimos. As drogas, elas, de início, o que elas trazem? Elas provocam modificações cerebrais que dão uma enorme satisfação, uma excitação grande e trazem o prazer. Esse prazer é cada vez menos duradouro, por isso a adição, por isso o vício. A pessoa busca mais e mais e mais e mais e passa a ter uma dependência física, inclusive, da ação dessas substâncias. Nós estamos vivendo um momento em que nós temos cultura suficiente em toda a terra para a leitura e a compreensão do Evangelho de Jesus, mas nós não temos estofo moral para essa busca, para buscarmos a verdade. Então vemos uma situação calamitosa. Se desde épocas imemoriais nós temos homens bêbados nas ruas, embriagados, dependentes do álcool, e nós vemos isso ao longo de toda a história, cada vez mais nós temos hoje em dia os embriagados pelo vazio. Quando tiveram e têm a oportunidade de preencher esse vazio com lições de sabedoria, lições de moral elevada, porém, infelizmente, deixam-se levar pela preguiça que o conforto muitas vezes nos traz. Então André Luiz faz esse alerta, um alerta muito sério, que nós não estamos preparados para o conforto moral que nós atingimos. E aí fica a dica. Quando nós vamos analisar por que as pessoas se drogam tanto, por que as pessoas se alienam tanto, nós temos que ter a certeza que o que acontece é que a fuga, ela é cada vez mais uma realidade, e nós fugimos daquilo que nós conhecemos, daquilo que nós temos medo, que é a realidade, a nossa necessidade de enfrentar a realidade, a nossa necessidade de enfrentar nossos débitos e de quitá-los através do aprimoramento moral. Fica muito mais fácil fugir. Aliás, fica aparentemente mais fácil, porque, infelizmente, isso não quita a nossa responsabilidade. Infelizmente, isso não diminui a necessidade de nós repararmos nossos erros. Isso não nos tira da luta, pelo contrário, agrava nossos compromissos. Então, diante de tanto vício que graça no mundo, não nos cabe um discurso simplesmente repreendendo os vícios. Todos os vícios são ruins, mas cabe-nos uma reflexão, um convite para compreendermos que hoje nós temos todas as condições de compreendermos mais e mais as palavras de Jesus, o Evangelho de Jesus, a proposta de Jesus. Se não o fazemos, é por pura omissão de nossa parte. E acaba sendo uma omissão criminosa contra nós mesmos. Parece algo muito duro, mas infelizmente essa é a nossa realidade. E assim, de dia após dia, nós construímos o nosso mundo íntimo, em nosso mundo íntimo, um ambiente de doença moral, que vai se refletir em nosso corpo físico, quer nessa reencarnação, quer na próxima. Eu sou Jorge Dair, estamos com o programa Saúde e Espiritualidade, na Web Rádio Fraternidade, a emissora que divulga o bem na internet para todos os cantos da Terra. Um abraço a todos.
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5: 22 horas e 38 minutos.
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7: Olá, meus amigos e amigas. Estamos juntos aqui com a bênção de Deus para mais uma reflexão, trazendo hoje mensagem do Espírito André Luiz, através do médium Antônio Baduí Filho. Mensagem que está no livro Antes da Prece, da editora IDE. André Luiz diz assim para nós: você atravessa hora difícil, mas não se entregue à autocomiseração. Abala-se com a morte do filho. Sofre intensamente a separação. Mas não adianta ter dó de si próprio. Levante-se e siga adiante. Fracassa em determinado projeto. Lamenta o investimento sem proveito. Mas não resolve sentir-se vítima. Aprenda com o erro e continue trabalhando. Perde o prêmio da cooperação. Experimenta o sabor da derrota, mas não convém chorar por si mesmo. Retempere-se e prossiga no caminho. Sabe de sua enfermidade. Passa por momento atribulado, mas é inútil a tristeza sem fim. Trate-se e valorize a vida. E é assim que André Luiz conclui: diante do sofrimento que as frustrações lhe trazem, lembre-se das vidas sucessivas e da lei divina que cobre e cobra os deslizes do passado. Na provação, em sã consciência, ninguém é vítima. É o algoz de ontem, agora submetido à dor para a necessária reparação. Na essência, André Luiz está tentando nos alertar para uma tendência muito grande que todos nós temos e sentimos, que é a dó de si mesmo, o sentir-se vítima, impotente, desafortunada, esquecida por Deus, quando enfrentamos os reveses da vida, seja no campo pessoal, no campo financeiro, profissional, familiar, no campo da própria saúde. Esse dó de si mesmo, ele é muito prejudicial para nós, porque na medida em que nos colocamos como vítimas, geralmente tendemos a uma tristeza sem fim, a uma melancolia, e pior do que tudo isso, caímos na inércia, na lamentação, na murmuração, na queixa e no ócio, como se estivéssemos sendo punidos, quando na verdade, como explicou o próprio benfeitor, nós estamos no movimento da colheita por algo que no passado ou no próprio presente lançamos no solo da nossa vida. Estamos em processo de renovação. Ora, na questão da doença, não seria doença um convite à renovação de nós mesmos? Não seriam os problemas da vida um processo em que sempre devemos buscar forças, conhecimento, energias, talentos, recursos para vencermos as nossas dificuldades e com isso aprimorarmos a nós mesmos? Então, meus amigos e amigas, vamos fugir dessa tendência de sentirmos dó de nós mesmos. Porque o grande mal não é tanto o que nos acontece, mas como nós reagimos àquilo que nos acontece. E o sentir-se vítima, ter pena de si mesmo, é uma grande tragédia, porque nos levará a uma situação de impotência, de paralisia. Paralisia emocional, que é, na verdade, um grande problema, porque se eu não me movimento, se eu não avanço, como vou aprender com os nossos erros, desacertos, com os nossos fracassos, reconsiderar atitudes e aprender a fazer as coisas de um jeito melhor? Daí porque Jesus de Nazaré, aos paralíticos, ele sempre costumava dizer e formular aquele convite: levanta, toma a tua vida e anda. Jesus não tinha, não despertava em cada um esse sentimento de sermos coitados, mas convidá-la a todos a reorganizarmos, a retemperarmos as nossas forças para seguir a vida adiante. Esse é um dos melhores e maiores conselhos que Jesus poderia nos dar. Vamos em frente, sacudir a poeira da vítima, do coitadinho, e vamos assumir o nosso Deus interior, como disse Jesus, fazer brilhar a nossa luz, levantar, tomar a nossa vida nas mãos e seguir em frente. Grande abraço a todos.

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Trabalhe. Trabalhe sempre pelo seu aperfeiçoamento. Vença as torrentes que tentam lhe abafar. Eleve o pensamento em busca do excelso amor. E crie forças para a dor poder enfrentar. Trabalhe com bom afinco, fazendo o dia melhor, cada dia melhor, como uma nova esperança.

libertar. Na caridade ajudar a quantos precisem de mãos, e com justeza então se façam ser mais bondoso, mesmo que ainda seja um esforço em seu caminhar. Mais uma vez, trabalhar essa passagem na terra, semeando nesta gleba inteligência e saber. No amor, desenvolver a mais importante porção. Este é o bem, elevação, que a todos vem socorrer. O amor é o divino cofre, guarda o tesouro mais nobre, o valor fundamental, a bagagem que abençoa, na lição que aperfeiçoa, o ser espiritual.

0: 22 horas e 51 minutos.
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2: Amor sem correntes. Em seu livro, o profeta Khalil Gibran fala do matrimônio com grande sabedoria. Vamos comentar algumas frases a fim de retirar delas ensinamentos úteis. Referindo-se ao casal, diz Gibran: amai-vos um ao outro, mas não façais do amor um grilhão. Desconhecendo ou ignorando essa importante orientação, muitos casais transformam o amor em verdadeiras cadeias para ambas as partes. O amor deve ser espontâneo, não pode ser motivo de brigas e exigências descabidas. O amor compreende, não deve se constituir em grilhões que prendem e infelicitam. Por vezes, em nome do amor, nós queremos que nosso companheiro ou companheira faça somente o que julgamos por bem. Só corta o cabelo quando permitimos. Só pode usar as roupas que aprovamos. Só sai se for em nossa companhia. E não pode violar as regras estabelecidas pelo nosso egoísmo para evitar brigas. Isso não é amor. É prisão. Amar sem escravizar. Eis o grande desafio. E o profeta aconselha: dai de vosso pão um ao outro, mas não comais do mesmo pedaço. Isso significa dizer que devemos compartilhar, ser gentil, dar do nosso pedaço, mas sem exigir nada em troca. É comum, depois da gentileza, vir a cobrança. Fazemos um favor e esperamos logo alguma recompensa. Pretendemos tirar alguma vantagem. Dividir o pão, sim, mas não comer do mesmo pedaço. Isso quer dizer deixar ao outro o direito que lhe cabe do pedaço. E Gibran continua: cantai e dançai juntos, e sede alegres, mas deixai cada um de vós estar sozinho. É importante compartilhar, mas saber respeitar a individualidade um do outro, sem invadir a intimidade da pessoa amada. Há pessoas que, se pudessem, controlariam até mesmo o pensamento do seu par, a ponto de torná-lo a sua própria sombra. Isso não é amor. É extremado desejo de posse. Mais uma vez, Khalil Gibran aconselha: vivei juntos, mas não vos aconchegueis em demasia, pois as colunas do templo erguem-se separadamente, e o carvalho e o cipreste não crescem à sombra um do outro. Grande ensinamento podemos retirar daí, pois a comparação é perfeita. Viver juntos, mas cada um respeitar o espaço do outro. O lar é um templo que deve ser sustentado por duas colunas, cada uma na sua posição para que realmente haja apoio. Se as colunas se aconchegam em demasia, o templo pode desabar. Por isso, o profeta recomenda: vivei juntos, mas não vos aconchegueis em demasia.

O amor tem por objetivo a união e não a fusão dos seres. Não se pode querer viver a vida do outro, controlar os gostos e até mesmo os desgostos da pessoa com quem nos casamos. É preciso que cada um cresça e permita o crescimento do outro, sem fazer sombra um para o outro. Se os casais observassem esses pequenos, mas eficientes conselhos, certamente teriam uma convivência mais harmônica e mais agradável.

Pense nisso. O verdadeiro amor é aquele que compreende, perdoa, renuncia. Em nome do amor, devemos estender a mão para oferecer apoio e não para acorrentar. Quem ama propicia segurança, confiança e afeto. Lembre-se de que a pessoa com quem você convive não lhe pertence. É uma alma em busca do próprio aperfeiçoamento, tanto quanto você. Lembre-se também que beijos e abraços só têm valor se não forem cobrados. E por fim, guarde a recomendação do profeta. Amai-vos um ao outro, mas não façais do amor um grilhão. Pense nisso.

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1: Meus irmãos, um bom dia, uma boa tarde e uma boa noite. Quem vos fala aqui é Marco Aurélio Teles, da cidade de Uberlândia, Minas Gerais, um trabalhador voluntário da Web Rádio Fraternidade, a emissora do bem na internet, um servidor da Seara de Jesus, o grande mestre. Meus irmãos, para o nosso momento de reflexão do dia de hoje, nós escolhemos o livro Palavras de Vida Eterna, psicografia de Francisco Cândido Xavier, pelo Espírito de Emmanuel, a lição 1, 2, 3, que tem como título No Pão Espiritual. Disse-lhe certa vez, Simão, filho de Jonas, amas-me? Simão entristeceu-se por lhe ter dito terceira vez, amas-me? E disse-lhe, Senhor, tu sabes que eu te amo. Jesus disse-lhe, apascenta as minhas ovelhas. Essa passagem está em João, capítulo 21, versículo 17, onde Emmanuel, através de sua dissertação e a psicografia de Francisco Cândido Xavier, nos traz o seguinte texto. No pão espiritual, assinalando a preocupação do divino pastor, em se dirigindo a Simão Pedro para recomendar-lhe as ovelhas, é importante observar que o mestre não solicita qualquer atividade maravilhosa. Não ordena que o apóstolo lhes converta os balidos em trechos de música. Não determina se lhes transforme o pelo em fios de ouro. Não aconselha se transfigure o redil em palácio. Não exige se lhes conceda regime de exceção. Não manda se lhes dê asas. Roga simplesmente para que o apóstolo lhes administre alimento, a fim de que vivam e produzam para o bem geral, sem fugir aos preceitos do trabalho e sem abolir os ditames da evolução. Certo, no entanto, o excelso condutor não sentia necessidade de advertir o companheiro quanto ao cuidado justo de não se adicionarem agentes tóxicos aos bebedouros e à forragem normal. Assim, também, no domínio das criaturas humanas. Trabalhadores das ideias, chamados a nutrir o pensamento da multidão, em verdade, o Cristo não espera mudeis os vossos leitores e ouvintes em modelos de heroísmo e virtude. Conta com o vosso esforço correto para que a refeição do conhecimento superior seja distribuída com todos, aguardando, porém, que a mesa de vossas atitudes se mostre assiada e que o alimento de vossas palavras esteja limpo. Que Jesus e os mentores espirituais que coordenam o nosso trabalho da querida Web Rádio Fraternidade nos auxiliem no entendimento do dia de hoje. Muita paz e luz a todos. Emmanuel, através de sua dissertação, nos traz bem claro uma lição direta. Se nós verdadeiramente amamos Jesus, se nós queremos seguir os seus passos, se nós queremos ser o exemplo vivo do Evangelho em cada situação de nossas vidas, nós temos que agir apacentando as ovelhas, apacentando os nossos irmãos, levando paz, amor, harmonia, entendimento, clareza e vivência do Evangelho em todas as situações de nossas vidas. Apresentarmos aos nossos irmãos que se encontram desesperançados o porto seguro que representa o Mestre Jesus, pois só chegaremos a Deus através do caminho, da verdade e da vida, que representa o próprio Mestre. Ele nos exemplificou, ele nos trouxe a lição de esperança, de paz e de harmonia, e é a ele que devemos nos voltar quando verdadeiramente decidirmos seguir o amor em espírito em cada situação de nossas vidas. Eu peço a todos que levemos os nossos pensamentos ao Criador, a Deus Pai Todo-Poderoso e a Jesus, Mestre, Luz e Guia de toda a humanidade, o governador de nosso planeta, que nos traz uma lição de esperança, de conforto, de sabedoria, mostrando a cada um de nós que através do conhecimento e da vivência do Evangelho vivo em nossas vidas, encontraremos aquilo que verdadeiramente estamos buscando. A paz que não é desse mundo, mas a paz que está dentro de nós, a certeza do dever cumprido, a convicção de que estamos no caminho certo, emoldurado pelo Mestre, vivenciado em cada situação e nos aguardando, ao qual se encontra de braços abertos, esperando que cada um de nós verdadeiramente entendamos a sua lição, as suas palavras e o seu exemplo, e possamos segui-lo, ir atrás do Mestre que nos aguarda, pois, através das infinitas moradas na casa do Criador, ele nos aguarda e ele garante que teremos êxito a partir do momento em que definirmos verdadeiramente sermos cristãos. Que Jesus e os mentores espirituais que coordenam cada um dos trabalhos da Web Rádio Fraternidade nos dê paz, esperança e equilíbrio. Que os lares de cada um aqui representados possam receber nesse momento do fluido cósmico universal tudo aquilo que necessitamos para nos trazer a compreensão, a vivência, a esperança e a renovação da fé. Que as águas que se encontrarem dispostas em cada um desses lares recebam nesse momento gotas de luz, para que através dessas gotas nos renovemos e nos transformemos internamente. Muita paz e luz a todos os ouvintes na nossa Web Rádio Fraternidade, a emissora do bem na internet. Que assim seja.
0: Esse foi o nosso momento de vibração em prol da humanidade e das atividades da Web Rádio Fraternidade, Congresso Espírita de Uberlândia e também em favor de cada um de nós. Até a próxima. 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
2: 23 horas e 8 minutos.
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2: 23 horas e 11 minutos. 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
0: Você acompanha agora a palestra Casa Espírita, Problemas e Soluções, com o expositor Divaldo Pereira Franco. Conferência ocorrida no dia 8 de maio de 1998, na cidade de Salvador, na Bahia, na Casa de Oração Bezerra de Menezes.
10: Que o Senhor Jesus seja conosco e nos dê a sua paz. O nosso encontro desta noite, conforme deve ter sido avisado, estará dividida em duas etapas. Na primeira delas, faremos uma breve exposição e logo depois pretendemos atender às questões que foram formuladas anteriormente e que aqui serão apresentadas. Os antigos latinos cunharam um pensamento que atravessou a história como símbolo da hegemonia do poder. Divide-te et imperat, dividir para governar. Toda vez que os romanos conquistavam um povo, criavam embaraços na política local, de forma que surgissem várias facções. E naturalmente, como resultado dessa desunião, aquele que era o invasor conseguia a dominação arbitrária, porquanto os adversários entre si encarregavam-se de gerar as maiores dificuldades à união do país, à conservação da democracia, ao estabelecimento da paz. Esse propósito até hoje é estabelecido como diretriz governamental em muitos povos ainda semibárbaros, nos povos autocratas, nas ditaduras. E Jesus, com a sua visão de natureza cósmica e transcendente, estabeleceu que os seus discípulos deveríamos ser unidos como um feixe de varas. Porque é muito fácil arrebentar-se uma vara, ou duas, com um pouco mais de esforço, 3 ou 5, mas é quase impossível arrebentar-se com as mãos um feixe de varas, que constitui um bloco resistente, uma força de várias partes na realidade de uma unidade. E Allan Kardec, dando prosseguimento ao pensamento de Jesus, fazendo uma panorâmica da divulgação da doutrina espírita, também teve a oportunidade de estabelecer que o maior adversário à propagação do Espiritismo seria a dissensão, a desunião, convocando-nos, acima de tudo, para a preservação da tríade que ele estabeleceu como normativa de dignificação do movimento espírita: trabalho, solidariedade e tolerância. Esse admirável conteúdo de Allan Kardec, que serve de base para o desenvolvimento das atividades espíritas, em verdade, não é de sua autoria total. Ele auriu na escola de Verdun, através de Pestalozzi, o admirável pai da escola nova, aquele homem que revolucionou a educação e que pode oferecer as bases para Fichte, o grande psicólogo, desenhar os primeiros alicerces da psicologia infantil. Pestalozzi havia estabelecido que o êxito da educação é consequência de três elementos indissociáveis: o trabalho, a solidariedade e a perseverança. Através do trabalho é possível o indivíduo administrar o conhecimento, aprofundá-lo, deixar-se penetrar por esse conteúdo libertador, que é o resultado de um trabalho laborioso. A solidariedade é o passo que leva de imediato à união, porque aquele que é solitário não é solidário. Mas no momento em que ele vai à solidariedade, ele deixa de ser solitário, tornando-se uma célula que vibra em consonância para o equilíbrio do organismo geral. E a perseverança. Pestalozzi estabelecia na perseverança a base do resultado da educação. Porque a educação é a formação de hábitos no seu tempo. A palavra educação tinha a característica fundamental de instrução, do verbo instruir. Era a substantivação do verbo instruir. E para instruir, é necessário exercitar, repetir, volver à mesma base. Ele abre as perspectivas da instrução educativa, não apenas da informação, da transmissão dos conhecimentos, mas também aquela que é geradora de hábitos. A pessoa educada é a que possui hábitos socialmente considerados dignos, corretos, e que chega a esses hábitos através do conhecimento. Mais tarde, o Espírito de Verdade conclamar-nos-á a essa síntese, quando pede aos espíritas, como primeiro mandamento, que nos amemos. E logo depois, como consequência natural, que nos instruamos. Era ainda a velha colocação pedagógica. Hoje eles diriam que nos eduquemos, que estabeleçamos diretrizes educacionais, para que bem possamos viver em sociedade. Dentro dessa colocação, Allan Kardec resolveu substituir a palavra perseverança por tolerância, já que o nosso movimento seria de atritar arestas, no qual criaturas de diferente formação cultural, de diferentes hábitos educacionais, de um certo atavismo, resultado das nossas heranças ancestrais, teríamos que conviver juntos. E para que essa convivência pudesse ser aureolada de êxito, indispensável se tornaria tolerância. Porque através da tolerância nós damos o direito ao outro de ser aquilo que ele conseguiu e não aquilo que gostaríamos que ele tivesse atingido. Ao mesmo tempo propiciando-lhe a observação de dar-nos o direito de sermos como somos e não conforme ele gostaria que estivéssemos. Essa tolerância abre-nos um elenco admirável de compreensão fraternal. Perceber que cada um vai até onde pode e nem sempre até onde gostaria. Quantas vezes evitamos esforços para atingir uma meta e não na logramos. Mas o passo dado já servirá de piloti para o outro passo, degrau conquistado, meta a conquistar. Por isso mesmo, o apóstolo Paulo já se referia que todas as coisas lhe são lícitas, porém, nem todas as coisas lhe convêm. Ademais, ele demonstrava que invariavelmente fazia o que não queria e deixava muitas vezes de fazer aquilo pelo que anelava, demonstrando a relatividade do ser existencial, a fragilidade do homem e da mulher no invólucro carnal, que de alguma forma diminui a nossa potencialidade psíquica, impede os voos mais altos da nossa busca de realidade transpessoal. Na casa espírita, essa tríade kardeciana tem naturalmente um regime de urgência, porque a casa espírita não é somente o lugar onde nós vamos receber as luzes do conhecimento, tornando-se essa escola que nos equipa de informações para o encontro da plenitude, mas é também a oficina de trabalho, onde nós desenvolvemos aptidões, onde realizamos experiências, onde vivenciamos a aprendizagem, para sairmos da teoria, da retórica bela e quase inútil, se não tem uma finalidade na prática. Mas além de ser a escola e a oficina onde trabalhamos, é ao mesmo tempo um hospital de almas, almas enfermas que somos quase todos nós, procurando a oportunidade de encontrar a terapia que nos liberte de nós mesmos, não das enfermidades, mas do nosso estágio primarista, no qual estão alojadas as matrizes das distonias que nos facultam a captação dos fenômenos externos, as infecções, infestações bacteriológicas, os distúrbios da agressividade comportamental, as desarmonias psicossociais, socioeconômicas que nos atingem e às vezes nos esfacelam. Então, é esse lugar abençoado, o hospital, onde estamos em terapia permanente e onde podemos ter recidivas, qual ocorre com qualquer paciente que no momento de ter alta pode ser vítima de uma embolia cerebral, pode ser vítima de uma parada cardíaca, apesar de o organismo estar aparentemente saudável, mesmo que as suas funções acabaram de ser testadas, estavam corretas, mas como qualquer máquina, pode apresentar uma falha, uma deficiência de funcionamento. Mas é também o templo, o santuário, aquele lugar da nossa elevação a Deus, onde emergimos do caos em que nos encontramos, para podermos planar acima das vicissitudes, nas regiões abençoadas da plenitude, onde poderemos refazer as energias para voltarmos ao dia a dia das nossas lutas. Naturalmente, a visão da casa espírita tem sido um tanto quanto deformada pela falta de contato com os nossos deveres espirituais. Um grande número de nós pensa que a casa espírita é o lugar no qual nos devemos sempre beneficiar, onde todos devem ser sorrisos para nos ajudarem, e cuja convivência nós seremos aqueles que nos beneficiaremos com a contribuição que a casa nos deve dar. Mas vale a pena considerar que a casa, em realidade, é a construção de pedra, cimento e cal, de ferragem, de madeira que o tempo vai derruir. A casa espírita é algo mais do que as suas paredes. Somos aqueles que nela morejamos. Somos a igreja viva a que se reportava o apóstolo Paulo. Somos o corpo espiritual de Jesus, que ali está, de uma maneira impregnadora, viva, para que todos que se lhe acerquem do ambiente possam mimetizar-se da sua presença inconsútil, da sua realidade transcendental. Para que isso ocorra, é necessário que todos nós sejamos também partícipes da casa espírita, e não apenas frequentadores, beneficiários permanentes,
11: sob a bengala psicológica da justificação injustificada. Mas quem sou eu para colaborar? Eu tenho tantos problemas, tenho tantas necessidades. Os meus problemas não estão equacionados, vestindo-nos de um egotismo que não tem justificação. Porque sempre haverá alguém mais necessitado do que nós. Talvez ao nosso lado, entre sorrisos, esteja uma pessoa com a máscara do disfarce, com dores muito mais lancinantes do que as nossas, necessitando de um amigo, de uma palavra gentil, de um aperto de mão, de um sorriso, ou simplesmente da nossa presença, para que se sinta gente, para que se sinta membro do organismo mundial. Tais as dores que lhes esfacelaram a alegria de viver. Se nós considerarmos que as nossas possibilidades são mínimas e que nada temos a oferecer e que também somos ricos de necessidades, consideremos a posição do médico. Quantas vezes enfermo, ele vai atender alguém que apresenta uma problemática diferente e liberta a pessoa, mesmo estando ele necessitado de terapia. Quantos psicólogos ajudam-nos com a técnica a sair do emaranhado de problemas, embora ele esteja também no labirinto do qual está tentando libertar-se. Merece, portanto, considerar que na casa espírita não somos somente frequentadores, e que diante do espiritismo a nossa postura de adeptos, simpatizantes, daqueles que gostamos da doutrina, abra um espaço maior para sermos membros desse organismo vivo e pulsante que objetiva a transformação da humanidade mediante a transformação de cada um de nós. É muito fácil anelar por um mundo melhor, aspirar por uma sociedade justa, esperando que venha de fora ou de outrem para dentro em nossa direção, sem evitarmos o mínimo esforço para que a sociedade justa comece em nosso critério de equanimidade, para que esse mundo melhor comece na nossa transformação moral e a humanidade do futuro seja a sociedade na qual estamos, porque ao terminarmos este ciclo, iniciaremos outro nessa humanidade do futuro que anelamos, sendo nós mesmos os continuadores dessa atividade. Ainda na semana passada, dialogando com um cavalheiro muito distinto das finanças de Portugal, Joana de Ângeles me dizia: esse senhor é alguém que acrescenta algo ao que o mundo lhe deu, porque nós estamos em uma atividade na qual todos tiramos da herança que recebemos daqueles que vieram antes de nós. E é necessário que cada um de nós se conscientize para contribuir, para dar algo, para acrescentar, para favorecer com o progresso, e não apenas para beneficiar-se, para tirar a sua cota como quem aproveita da oportunidade infeliz para assambarcar o melhor e deixar para as hienas e os chacais aquilo que os próprios animais rejeitam. É necessário, portanto, que despertemos para uma nova trilogia. Allan Kardec nos pede o trabalho, essa solidariedade do apoio, a tolerância para compreender o outro. E Joana de Ângeles estabeleceu para nossa casa, no corrente exercício, um triângulo equilátero de responsabilidade. No vértice superior, ela colocou o verbo espiritizar, tornar realmente espírita a pessoa que moreja na instituição, a pessoa que vem à instituição, para que saia da postura de adepto, passe para a posição de militante e se torne um membro da casa, portanto, um espírita, assim desenvolvendo a atividade que ele acha bela dos outros e que através dos outros ele se beneficia. No vértice do triângulo equilátero está, portanto, o positivo da espiritização, que a pessoa vai adquirir por intermédio do estudo, da reflexão, das conferências que houve, das meditações, das atividades de ordem mediúnica, sempre procurando aplicar para si a recomendação dos espíritos antes que para os outros, tornando-se indispensável reflexionar em torno desse conteúdo, trabalhando as arestas morais, procurando purificar-se na medida da sua relatividade, mas com esse caráter de não ceder nunca, porque ser espírita é empenhar-se para ser hoje melhor do que ontem, e amanhã melhor do que hoje, é encontrar-se nessa febricidade transformadora de não cessar de auto-aprimorar-se. Porque da mesma forma que o poço da degradação não tem fundo, o último degrau da perfeição não tem limite. A ascensão é uma viagem interrupta, através da qual podemos alcançar horizontes ainda não devassados, horizontes visuais impenetrados, que iremos naturalmente percebendo e que nos irão fascinando lentamente. Daí a espiritização é de muita importância. Ouvimos pessoas dizerem: bem, eu estou no espiritismo faz 10 anos, mas ainda não sou espírita. Eu sou neófito. É uma atitude desculpista, porque para ser espírita basta adotar os postulados da doutrina espírita. A crença em Deus, na imortalidade da alma, na comunicabilidade do espírito, na reencarnação, na pluralidade dos mundos habitados, aceitar o evangelho de Jesus. Eis aí o código que define a criatura espírita. Pudesse-á dizer que não se é um espírita perfeito, mas se é espírita. E outros se utilizam de ardis para poder escamotear o seu desinteresse pela transformação moral e pela realização de um mundo mais justo, dizendo sempre que são espiritualistas. Mas é óbvio, sendo espírita, ele é espiritualista. Mas sendo espiritualista, ele não é necessariamente espírita. Ele naturalmente pode ser católico, pode ser protestante, pode ser budista, pode ser islamista. Ele pode estar vinculado a qualquer corrente religiosa que aceite a imortalidade da alma. Mas se ele moreja numa casa espírita e adota ali o conteúdo, torna-se-lhe exigível a definição. Porquanto uma atitude de comodidade das mais reprocháveis é a indefinição, que permite ao indivíduo enganar-se na suposição de que está enganando os outros. O apóstolo Paulo, com veemência, dizia: gelado ou ardente, não morno. Hoje se diz na linguagem política: de um lado ou do outro, não em cima do muro. Aquele que fica no meio é o pusilânime, que sempre adere ao vencedor. É o indivíduo neutro negativo. Ele não corre riscos, mas ele também não progride. Ele não desenvolve a escala de valores éticos. Por isso o espiritismo nos impõe um compromisso. Esse compromisso é a responsabilidade perante a consciência. E a conscientização da responsabilidade pelo comportamento adotado. É muito comum dizermos: bem, eu ainda sou imperfeito. Eu me permito isso porque sou imperfeito. Todos o somos. E quando errarmos, não termos esse mecanismo de justificação. Simplesmente nos empenharmos para mudar aquela aresta, para fecharmos aquela brecha e para não reincidirmos no mesmo erro. É o auto-perdão em nossa valorização da autoestima, que não é uma forma de tolerância para com os nossos erros, mas é uma conscientização dos erros para dele nos libertarmos. Joana de Ângeles, com muita veemência, teve a oportunidade de nos propor a espiritização de nossa casa. Porque se o indivíduo vai a um templo budista, ele ali vai encontrar as suras do pensamento de Sakyamuni, o grande príncipe Siddhartha Gautama. Se ele vai a uma entidade protestante, ele tem a presença da Bíblia. Se ele vai ao culto católico, ele tem os dogmas da igreja. Aonde quer que ele vá, tem uma definição. porque na casa espírita deverá ser o lugar de ninguém, deverá ser a oportunidade na qual tudo é válido, como se fosse um tour de force, para que cada um exiba aquilo que lhe aprové, sob a justificativa de que também crê, mas não age. É necessário que a casa espírita apresente o seu organograma definido, no qual não está em oposição a nada, está a favor do bem, com as suas características específicas. E que aquele que frequenta a casa espírita adquira consciência da sua responsabilidade por intermédio do trabalho de doação. Já que recebe, está na hora também de oferecer. Daí Joana de Ângeles propõe nesse triângulo o vértice superior que se abre em um ângulo para o infinito, é o da espiritização. E que nós deveremos adquirir a consciência espírita, não nos permitirmos aquilo que a doutrina nos não recomenda. E se por acaso nos equivocarmos, reabilitarmos-nos para não reincidir na mesma anfractuosidade do caminho. A segunda proposta de Joana de Ângeles é a qualificação. Para que nós nos tornemos espiritistas, deveremos adotar a qualidade de uma pessoa de consciência. Deveremos pensar e parar, ler e acabarmos com os mecanismos. Ah, os obsessores não deixam. Toda vez que eu pego um livro, me dá sono. Leia de pé, leia de joelhos. Quando eu era católico, eu passava toda a quinta-feira maior defronte do altar do Santíssimo Sacramento, ali diante da lâmpada acesa que representava a Eucaristia, de joelhos. E quando cochilava, batia a cabeça no altar e acordava, bem junto, para estar na vigília. Por quê? Eu acreditava que ali estava Jesus Cristo em corpo e alma, conforme está nos céus. Era uma questão de coerência. Na hora em que eu deixei de acreditar, eu não mais me ajoelhei. Libertei-me. Então nós deveremos buscar a qualificação espírita e tentar saber realmente o que é espiritismo. Pessoas há que frequentam a vida inteira. E se nós perguntarmos, e Allan Kardec, o que você pensa dele? A pessoa diz, eu até já ouvi falar esse nome. Não basta ter ouvido falar esse nome. É claro que o nome de Allan Kardec é bastante complicado para o nosso idioma. Hippolyte Lyon Denis Arrivailo. Mas o nome Allan Kardec é tão simples, ele teve a sabedoria de escolher uma antonomásia, um pseudônimo, dos mais simples. É aquele que codificou o espiritismo. Muitos dizem o fundador, e até no seu, na sua tumba, no cemitério em Paris, no Père Lachaise, está fundateur, fundador do espiritismo. Ele não fundou, ele codificou. Ele deu um código novo às ideias, sempre eternas, porque sempre houve o espiritismo, isto é, a comunicação dos espíritos, a qual ele deu a dignidade moral, evangélica, e nomeou com uma designação. Então nós deveremos qualificar-nos, deveremos esforçar-nos para podermos adquirir a consciência espírita. E claro, procurarmos melhorar as qualidades morais, as qualidades sociais, as qualidades familiares, as qualidades funcionais e as qualidades de trabalhador da casa espírita. Faz muitos anos esteve em moda uma colocação de que era muito importante a boa vontade. E durante muito tempo se dizia assim, mas é uma pessoa de boa vontade. E eu me recordo que naquela época os espíritos me deram um ensinamento muito interessante. Disseram que Goethe, o célebre poeta alemão, escreveu que nada pior do que pessoas de boa vontade sem conhecimento. Atrapalham muito mais do que ajudam. Os senhores já imaginaram uma porção de pessoas de boa vontade na cozinha, sem saber cozinhar, cada um dando um palpite? Ou em qualquer atividade, mas eu tenho boa vontade, eu quero construir aqui a casa, eu tenho boa vontade. Eu sei botar uma pedra em cima da outra e a casa desaba em cima de nós. A boa vontade é um elemento, mas não é o fator sine qua non. O fator sine qua non é a qualificação de quem trabalha. Ele pode até não ter boa vontade, mas tem capacidade. A opinião de um técnico de má vontade, porém constituído de alta qualidade, é feito um desastre. E a grande colaboração da pessoa de boa vontade, desinformada ou sem qualificação, leva a um desastre. Daí a qualificação é muito importante. Saber o que fazer e como realizá-lo para fazer muito bem. Não é? Isso não quer dizer que a pessoa deva ser excessivamente instruída, excessivamente tecnicizada, mas pelo menos elementarmente preparada. Aqui nós temos a creche. E a pessoa diz, eu gostaria de colaborar com criança. Tem filho? Não, não. E é professor, é pedagogo? Não, não. Aliás, eu até não gosto muito de criança. Eu só venho porque eu sou um pouquinho perturbado. E quero fazer uma caridade para Deus me dar saúde. Está negociando com Deus. É que eu estou em depressão. E mandaram que eu venha trabalhar aqui, que aí eu fico bom. Trabalhar com criança depressivo vai ser uma tragédia. Que seja depressivo, mas aprenda a cuidar de criança. Porque a depressão não impede o conhecimento. E a pessoa, mesmo depressiva, tem a noção do que é certo, do que é errado. Não tem, às vezes, resistência para fazer, mas tem a lucidez para discernir. A qualificação é de grande importância. É a base do triângulo, é o vértice da esquerda. Mas o da direita é a humanização. Porque se a pessoa se espiritiza, conscientiza-se da doutrina, qualifica-se, mas não tem esse sentido de humanidade, que é a caridade, de humanitarismo, de humanismo, não tem esse sentimento de ajudar, de oferecer-se, de despersonalizar-se, no sentido de se libertar do ego dominador, para poder estar no sentido humano, ao lado de todos, essa pessoa é apenas uma parte do triângulo. Seria uma mesa tripóide com o pé quebrado. Uma mesa de três patas. Não pode ficar de pé se uma delas está com defeito. Para que haja harmonia, é necessário que, nessa espiritização humanizada, espiritização qualificada, haja a humanização. A pessoa comece a ter o ardor, aí entra o amor. Esse sentimento por excelência, em que a pessoa já não se excusa, diz assim, ah, mas eu não sinto nada. Comece a sentir. E a melhor maneira de sentir é, coloque-se no lugar do outro. E faça por ele o que você gostaria que ele lhe fizesse. Palavra de Jesus. Então vai nascendo uma onda de ternura, um sentimento de solidariedade. E daí a pouco a gente começa a gritar, meu Deus, eu sou gente. Eu sou uma célula do organismo universal. A sociedade caminha na minha vida. Uma grande mentalista, Rosa Cruz, teve a oportunidade de dizer, quando alguém cai, o mundo cai com ele. Elizabeth Leiser. Já tivemos a oportunidade de referir-nos, que é um pensamento muito bonito, mas que a mim me parece pessimista. Porque se a humanidade cai quando alguém cai, a humanidade se levanta quando alguém se ergue. Toda vez que uma pessoa se ergue, a sociedade ergue-se com essa pessoa. Mas essa pessoa não é necessariamente aquele. Somos nós. Um grande oncologista americano. Ele teve oportunidade de narrar num dos seus livros que recebeu o paciente mais original da Terra. Uma jovem senhora de 38 anos que teve um câncer de mama e que fez uma metástase óssea. Quando ela chegou até ele, o tumor estava irradiado pelo organismo todo. E então ele não teve outra alternativa senão dizer assim, ela chegou um pouquinho tarde. Ela disse, mas doutor, não há possibilidade, quimioterapia. Ele disse, podemos tentar, mas o sofrimento que você vai ter não compensa, porque o tumor avançou muito. Ela disse, mas se eu dê-me, por exemplo, uma ideia, eu teria uma possibilidade em 10, ele meneou a cabeça, em 100, eu seria 1%. Ele disse, do ponto de vista técnico, não há. Eu diria que é 0%. Mas doutor, em 1 milhão de doentes, eu teria uma vez? Diz bem, em 1 milhão, você teria uma vez. Então, por favor, comece o tratamento. Eu sou essa pessoa do 1 milhão. E ele começou.
12: E ela ficou boa.
11: Era realmente a exceção. Nós sempre achamos que é o outro. Imagine 1 milhão de pessoas. Claro que não sou eu. Mas se todo disser claro que não sou eu, não será ninguém. Aparecerá alguém que diz assim: sou eu, o dono da perspectiva. E então ele vai contribuir para tornar-se. Porque não tem ninguém elegido. A pessoa elege-se como triunfador ou como derrotado. Então é necessário que nós nos elejamos a célula da humanidade. Muitas vezes a minha euforia me invade. E eu a sós, ou acompanhado, ou diante dos irmãos, eu sinto uma alegria imensa de ser a nova sociedade, de ser a célula, se não sadia, pelo menos reconquistando a saúde. E posso agora, na palavra de Allan Kardec, dever à humanidade do futuro. Quando a doutrina espírita irradiar-se sobre a terra e as injustiças sociais cederem lugar à verdadeira fraternidade. Mas isso somente será possível quando eu for justo do ponto de vista social. Quando eu for bom para o meu empregado. Não digo bom, quando eu for equânime. Quando eu ver nele não apenas o empregado, mas o irmão, momentaneamente numa função de serviço. Já que eu também sou servidor de outrem, que é servidor de outrem, e somos todos servidores da vida. Então a justiça social aí começa. Por isso o Espiritismo tem essa multifaceta. É a nossa escola, é a nossa oficina, é o nosso hospital, é o nosso santuário e é também o nosso lar. O lar da fraternidade universal. O lar onde todos nos encontraremos. Para podermos dizer que é possível viver em sociedade sem agressividade. É possível viver fraternalmente, sem nos estarmos a ferir uns aos outros. E quando isso acontecer, a tolerância vira nosso socorro. A humanização vir para modificar a ferida colocando bálsamo. A qualificação dizer eu não tenho mais o direito de permitir esses erros. E a espiritização dizer não, eu sou espírita. E na minha condição de espírita, eu devo ter as mínimas qualidades do homem de bem. Muito bem definido no Evangelho segundo o Espiritismo. Eu devo ser bom, devo ser nobre, justo, paciente, gentil. E se eu tiver pelo menos algumas dessas qualidades, eu já terei o suficiente para ser um homem de bem, embora outras tantas ainda me faltem, que eu poderei conquistar. Agora as ordens.
13: Algumas, 21 delas, referem-se à mediunidade. Umas 3 se referem ao servir Jesus com Jesus na casa espírita, né? E uma delas diz assim: como é feita a escolha do servidor do Cristo no mundo espiritual?
11: Pela abnegação de que o indivíduo seja portador. Ele não é escolhido. Ele auto-escolhe-se. Pelos seus valores éticos, seu espírito de serviço, ele se destaca. Então, é encaminhado. Notem que os preguiçosos nunca são escolhidos. Mas os dirigentes, sim. Eu me recordo de um diálogo muito belo de uma das maiores autoridades em teologia nos Estados Unidos, neste século. O bispo Fulton Sheen. Esse homem católico escreveu um livro maravilhoso, que se chama Angústia e Paz. É um best-seller. Ele era o sacerdote da célebre igreja Pensilvânia, lá em Washington, a chamada Igreja dos Senadores. E certo dia a igreja estava superlotada. Ele, um excelente orador, disse: eu desejo 2 voluntários, porque eu tenho uma obra social para fazer e necessito de 2 voluntários. E peço à senhora X e à madame Y que depois do sermão me procurem, por favor. Eu estarei na sacristia esperando os voluntários. Podem fazer filas de candidatos. Continuou o sermão e quando terminou o ato, ele dirigiu-se à sacristia e ficou aguardando os voluntários, que não chegaram. Mas as 2 damas, chamadas nominalmente, estavam lá.
10: Depois de alguns instantes, ele disse: bem, dona fulana e dona cicrana, eu a chamei porque eu desejo que as senhoras sejam as voluntárias para o trabalho que eu tenho em pauta. E elas disseram: mas padre, havia tanta gente. É, infelizmente, eles só têm vontade de receber. Ainda não despertaram para ajudar. Mas padre, nós aqui já temos tantas tarefas na igreja. Nós não temos tempo, por isso que eu as escolhi. Porque só os que não têm tempo é que têm tempo para fazer alguma coisa. Os desocupados nunca têm.

0: é aquele dedicado servidor de todas as horas. Fala pela nossa boca, age pelas nossas mãos, anda pelos nossos pés e pulsa em nosso sentimento. Esse é o Jesus, na casa espírita por excelência, porque tem tarefas estabelecidas e que nos cumpre atender. Mas o servidor espírita é alguém vigilante em qualquer lugar. Sob a égide de Jesus, o Espírito mais perfeito que Deus nos ofereceu para servir-nos de modelo e guia.
1: Edivaldo, o Espírita pode trabalhar em várias casas espíritas e também quantas reuniões mediúnicas por semana se pode participar? Quantas comunicações na reunião mediúnica?
0: Se ele tem o tempo que pode atender a muitos sem deixar de servir bem aonde está, ele deve. Naturalmente há uma vinculação afetiva, é natural. E se ele está, se ele deverá estar aqui, ali, além, alhures, onde colaborará superficialmente? Porque quem muito abarca, pouco aperta. Melhor seria que ele se qualificasse e se dedicasse em profundidade onde se encontra. O que não quer dizer que ele também não possa colaborar adiante, mas que ele tem uma tarefa definida, porque isso lhe dará também estabilidade emocional, lhe criará um campo psicológico e vibratório propício ao seu desenvolvimento ético-moral, ao seu desenvolvimento espiritual, que antes de estar borboleteando, ele escolhe o lugar que o preenche, e ali então ele dê a sua melhor colaboração. O médium espírita deve frequentar duas reuniões por semana dessa natureza, se ele dispõe de tempo. Viana de Carvalho Espírito diz que nós temos compromisso com a casa espírita pelo menos 3 vezes por semana. Se pudermos mais, muito bem, mas pelo menos 3 vezes por semana. Para quem tem responsabilidades, 5 vezes são o ideal. Mas também dedicarmos à nossa família. Porque o Espiritismo não nos dissocia do lar. Não poderemos ser bom espírita na casa das nossas realizações, sendo um mau cidadão em casa. Um mau pai, um mau marido, uma mãe que não cumpre com seus deveres. Não adianta salvar o mundo e perder a alma. Porque muitas vezes a gente fica na casa espírita por um mecanismo de fuga e não de amor. Prefere ficar na casa espírita, que é agradável. Em casa tem tantos problemas, vá para lá para resolver os problemas. Deus lhe colocou naquela família exatamente para que você seja a luz. Se você é a pequena luz que sai, a casa fica mergulhada em trevas. Mas para que você tenha resistência de brilhar no seu lar, vá à casa espírita buscar combustível para poder ter forças de atender às dificuldades. O médium, consciente das suas responsabilidades, portanto, deve e pode frequentar 2 reuniões. Será ideal que ele faça parte de uma reunião única, que se dedique em profundidade, porque ele não vai salvar os espíritos todos que estão no além. Se ele for um médium consciente, isto é, responsável, e exercer a mediunidade com dignidade, ele é médium da vida. Onde ele está no trabalho do intercâmbio espiritual, já que os espíritos interferem mais em nossa vida, pensamentos e atos, do que nós supomos, a ponto de que são eles que nos dirigem, como responder às entidades. Então é ideal que ele dê 2 comunicações, porque diante de um grupo espírita, há muitos trabalhadores. E é justo que ele dê 2, 3 comunicações. Vamos imaginar que o trabalho está silencioso e o médium sinta-se acoplado psiquicamente. Já que outros estão silenciosos, ele trabalha. Enquanto permanecer esse silêncio, ele trabalha. Mas quando outros estejam em ação, ele também dá direito a que os outros ampliem a sua capacidade e vai ajudar. Médiuns há que tomam toda a reunião a desserviço do grupo, sendo muitas vezes um atormentado fenômeno anímico ou uma entidade perversa mistificando, mudando de voz, fazendo-se de desligar-se e voltar, permanecendo ali ludibriando o médium, que deve ter a acuidade para perceber o que Kardec chama lei de fluidos, isto é, as sensações. Cada espírito que se nos acerca transmite-nos sensação, que seria o odor corporal de cada um de nós. Todos nós temos um odor específico.

0: Os animais distinguem. Os cães nos conhecem pelo odor. A criança. A criança conhece aqueles com quem convivem pelo odor. Daí, quando chega alguém que ela não identifica o odor, ela chora. E nós dizemos, ai, ela estranhou. Não, ela sabe que não é alguém do seu círculo. Ela identificou pelo olfato, que é o sentido mais desenvolvido no recém-nascido. Então, o médium deve dar duas comunicações, principalmente se forem de sofredores. Mas se vier uma entidade amiga, veneranda, para palavras de coroamento, ele pode colaborar. Mas é estar vigilante para que os outros também tenham direito.
1: No caso de um médium que durante todo o trabalho ele está ali sem dar comunicação, o doutrinador chega, pergunta, você está bem? E o médium se exame diz assim, eu estava me desdobrando, você atrapalhou minha concentração. Como deve acontecer o seu procedimento?
0: Se ele estava em desdobramento, nada atrapalha. Se ele estava concentrado para desdobrar-se, ele não logra, porque interrompe. O doutrinador também, quando vê o médium silencioso, tem o direito e o dever de perguntar-lhe como está. Agora, se o médium tem a faculdade de desdobramento, ele deve dizer, fulano, se você me vir silencioso, eu estou na tentativa de um desdobramento. Porque o doutrinador não pode adivinhar o que está passando e fica preocupado. Algum espírito pode estar ao lado influenciando e cabe ao doutrinador, que é o psicoterapeuta, estar vigilante. E já que não fala nada, ele vai interrogar. Nós cremos que a faculdade do desdobramento não deve ser educada durante o trabalho mediúnico de breve tempo. Porque muitos companheiros dormem e dizem que estão desdobrados, estão dormindo. É melhor que se desdobre na cama quando for deitar, que tem 7 horas. Porque o desdobramento não implica a caída da cabeça. Os médiuns seguros desdobram-se na postura comum, porque o espírito não sai do corpo. O espírito prolonga-se. É o perispírito. Ele tem a faculdade de desdobrar-se, de alongar-se, de crescer, expandir-se. Está perfeitamente na Gênesis, no capítulo 7, propriedades do perispírito. E então, à medida que ele se expande, o espírito acompanha. Quando ele está muito treinado, o espírito pode deslocar-se do corpo parcialmente, sempre vinculado. E o corpo pode ficar erecto, porque o espírito está ali ao lado, vitalizando. E ele acompanhar os trabalhos ou fazer viagem astral durante as comunicações. A célebre médium Ivone do Amaral Pereira era sempre levada pelos espíritos para as viagens astrais. E era portadora de uma faculdade de desdobramento tão bela, que às vezes dialogando conosco numa conversa informal, quando sentava de pessoa íntima, e ela captava algum problema, ela dizia, nota que está com um problema com a família. Olha, Charles, que era o seu mentor, está aqui e ele me está desejando levar até lá para fazer uma radiografia do problema. Então ela se reclinava na cadeira, encostava a cabeça e respirava suavemente um leve tremor, que não é um tremor nervoso, é um tremor da dissociação vibratória. E daí a pouco ela voltava também aquele leve tremor, muito suave, como contrações involuntárias. E ela dizia assim, olha, estive lá. Mas não era uma faraude. Estive lá e encontrei a pessoa com vestido de tal cor. Algo me chamou a atenção na sua casa. Eu notei na parede tal coisa. Ou notei um móvel, notei... Ela provava que esteve lá e dava opinião. Mas isso num átimo de minuto, 2 minutos, 3 minutos, às vezes mais rápido, porque o espírito tem uma velocidade diferente do nosso significado de tempo geográfico. Daí, quando o médium estiver treinando o desdobramento, diga ao doutrinador, fulano, você, quando me via silencioso, eu estou tentando expandir-me. Se eu sentir alguma coisa, eu dou um sinal, porque ele aí não interrompe. Não se justifica, porque os espíritos sofredores são acoplados no psiquismo do médium e no perispírito às vezes 48 horas antes. Se tomar um passe, nós desmanchamos o que os fizeram. Ah, mas estou me sentindo muito mal. Por isso mesmo, é para sentir. É para receber a conveniente doutrinação. Então a gente vai às apalpadelas. Tem vez que eu vou segurando as paredes. Mas eu vou para a terapia. Não somente a mim, mas também ao companheiro. Ivone Pereira, que especializou no atendimento a suicidas. As reuniões eram quartas-feiras. E era levada às regiões penosas na segunda-feira pela madrugada. Ali a entidade era retirada, era vinculada ao perispírito, ao centro coronariano. E quando ela voltava ao corpo, voltava às vezes com alguma indisposição, náusea, dor de cabeça, dor na nuca. Essa região é muito vulnerável, dá uma vontade da gente apertar, como se apertando pudesse tirar qualquer coisa. É exatamente a vinculação perispiritual. Sensações de disritmia cardíaca, queda de pressão ou subida de pressão, de acordo com o nosso aparelho circulatório. E à medida que vai chegando o dia da reunião, nós vamos registrando mais esses sintomas. Era uma mediunidade especial da Dona Ivone, o que a credenciou hoje a estar numa região muito feliz, porque ela sofria as dores dos comunicantes. E chegava na reunião, ao ser iniciado o trabalho, era uma comunicação plena. Nós, os médiuns com menores possibilidades, também os guias, quando vem nossa vontade, fazem a mesma operação 48 horas, 72 horas antes. Eles vão aproximando. É o chamado casamento fluídico, a lei das afinidades. Razão porque, em alguns lugares, com todo respeito de minha parte, alguns doutrinadores dizem assim: receba o obsessor de fulano de tal. Este cavalheiro aqui está obsidiado, receba. E a pessoa recebe. Não recebe nada. Porque não há uma sintonia vibratória. Não é uma coisa que o espírito chega e pula dentro do médium. É sempre perispírito a perispírito. É uma imantação. Imaginemos que nós temos uma folha de papel. Temos aqui alguns pedaços de metal. E passamos um ímã. À medida que passamos o ímã, os fragmentos tomam o campo da irradiação. Então nós podemos virar o papel, desde que o ímã permaneça, está ali imantado. O espírito comunicante imanta-se, perispírito a perispírito. À medida que o médium tem facilidade de expansão, o espírito acopla-se tão bem que o transfigura. Muda-lhe a postura, muda-lhe a voz, muda-lhe as características que são uma especificidade da mediunidade. Mas nunca entra, porque todo espaço está ocupado pelo espírito encarnado, que mesmo se deslocando e abrindo espaço, não pode ser preenchido, porque senão ocorreria a morte, a desencarnação do outro. Daí, esse trabalho mediúnico, que consideramos o mais relevante serviço de cirurgia que existe no planeta terrestre, porque a cirurgia no perispírito do desencarnado, do paciente ou do médium, quando são dali retiradas células que foram implantadas para produzir fenômenos de obsessão, de auto-obsessão, verdadeiros implantes com células fotoelétricas para captarem a mensagem do espírito de longe, para não serem detectados, eles ficam de longe, manipulando a pessoa, que se torna uma espécie de satélite para captar a mensagem e mandar para o consciente como uma telefonia celular. Então você está sempre ouvindo aquela voz perturbadora, aquela monoideia, aquela indução que se vai apossando até levar ao desequilíbrio. Daí todos aqueles que trabalhamos em reuniões mediúnicas, 24 horas antes, comecemos a sintonizar, mesmo tendo a nossa vida normal. Chega um momento em que nós, nas atividades normais, febricitantes, não sentiremos nada, mesmo que estejamos acoplados. Nos intervalos da paz, quando voltamos ao lar, ou antes da reunião, algumas horas, ou indo para a reunião, de repente a gente sente aquela ducha, sente aquela vibração, diz, meu Deus, que coisa, aquela agressão, que é só a aproximação mais direta. E quando chegamos ao trabalho, já metade do fenômeno de incorporação, palavra incorreta, psicofonia, está trabalhado. É somente agora liberar as forças do ser consciente para que o outro domine a nossa faculdade de pensar e exteriorize as suas emoções.
1: Como devemos lidar com médicos que não aceitam participar de outras atividades que não sejam mediúnicas?
0: Ah, proibidos de participar das mediúnicas. Quem não ajuda, não merece ajuda. Está no Evangelho. Ajuda-te e o céu te ajudará. É o egoísta. Como é que ele pode vir ao trabalho para receber e nunca para dar? É um explorador. É um parasita que se nutre dos outros. Mesmo na fase obsessiva, ele necessita da terapia do trabalho, porque o trabalho não é punição. Está no Livro dos Espíritos a lei do trabalho. É o mecanismo que desenvolve o progresso. Nós também, em nossa casa, temos alguns que só vão à mediúnica bem escondidinho para ninguém ver. Como nós estamos na fase espiritização, nós vamos pegar todos e colocá-los no organismo. Eles são os tumores na sociedade que frequentam. É uma presença cancerígena. Estou utilizando de palavras fortes, mas sem o caráter pejorativo, o caráter terapêutico para despertar. Nós temos mediunidade. Atendemos aos desencarnados. E por que não aos encarnados antes de se perturbarem? Atender aos desencarnados, estamos socorrendo efeitos. Vamos ajudá-los da terra quando desencarnarem, não se perturbarão. A nossa terapia deve ser preventiva. Há pessoas que têm uma pena, um amor pelos desencarnados, porque não os veem. E não gostam de trabalhar com os encarnados, porque eles são muito aborrecidos. Quando chegarmos ao além e virmos os rostinhos de alguns desencarnados, nós iríamos preferir os da terra mesmo. Muitos amigos dizem assim, ai, Divaldo, eu gostaria tanto de ser vidente. Eu digo, agradeça a Deus. Porque como na terra tem muita gente feia, imagine no além os sofredores. Não pense que você vai ter só contato com as entidades felizes. Esse passo com as entidades felizes é o resultado de uma longa caminhada no vale triste de sombras no qual nós estamos. Então, é justo que o médium se faça servidor do Cristo e seja médium a toda hora, mãos no trabalho, mãos na enxada. O exemplo que nós temos aí está Chico Xavier, com 88 anos, arrastando-se e servindo. Em casa, ele continua trabalhando pela doutrina. Com a mão trêmula, ele endereça pedacinhos de papel para serem colocadas em mais de 500 embrulhos de mensagens que ele manda para os seus amigos no mundo inteiro. Quando sai uma obra nova, ele ainda faz autógrafo e faz o envelope para a pessoa ver que foi ele, a letra trêmula. Então, o médium não pode eximir-se à ação da solidariedade, porque senão ele está mal orientado espiritualmente. Não, em absoluto. A pureza é de dentro, não é de fora. Porque senão era só mudar de traje que se mudava de caráter. Está no Evangelho. Sepulcros de branco caiado, limpos por fora e por dentro, todo podridão. É um discurso duro. A doutrina espírita libertou-nos dos atavios. A doutrina espírita deu-nos consciência da realidade. Nós hoje usamos um traje naturalmente branco, porque é uma herança psicológica, uma superstição de que o branco é a cor da pureza, o negro é a cor da saudade, do luto. No Japão é vermelho. São convenções. Mais tarde nós usaremos um amuleto. Depois nós usaremos uma bengala. E foi assim que o cristianismo se transformou em catolicismo. Às vezes nos voos transoceânicos, eu vejo alguns hebreus. O cerimonial que eles fazem quando vem a alva, porque o dia começa às 6 da manhã para o hebreu. Então eles amarram cordas ao braço, vestem-se, benzem-se. Às vezes eu fico olhando, meu Deus, um ritual, nenhuma crítica, mas é uma escravidão. E outras vezes sai dali e vai para a agiotagem, em que muitos se suicidam pelos juros exorbitantes e impiedosos que são cobrados, não só feito pelos hebreus, mas principalmente porque os grandes bancos do mundo são dirigidos por hebreus, e pelas pessoas que exorbitam, que levam ao suicídio, à loucura, mas têm as formalísticas. Ainda há poucos dias, o Papa lamentava o crime hediondo que ocorreu entre os soldados da polícia especial, a polícia suíça, que é encarregada de guardar o pequeno estado do Vaticano. No entanto, o formalismo, a indumentária estão ali, mas a criatura interior é a mesma. Vamos evitar aparências e vamos melhorar por dentro. Podemos fluidificar a água com o pensamento, distendendo as mãos, onde quer que nós estejamos. E nunca me esqueço de que o centurião, quando foi pedir a Jesus socorro para seu servo que estava doente, Jesus disse: vamos. E o centurião disse: não é necessário. Eu sou o homem que comanda homens. E eu digo aos meus homens: vão para aqui, vão para ali, eles vão. Eu sei que se o Senhor quiser, os seus comandados irão. E Jesus disse: nunca vi fé igual em Israel. Vai, o teu servo está curado. Ele emite uma onda e o centurião vai. Quando chega perto de casa, o servo vem correndo e narra o que o servo estava curado. E ele faz a primeira avaliação parapsicológica. Ele pergunta: a que horas ele se curou? Para verificar se foi a hora em que Jesus determinara. Então, vamos libertar-nos de todos os atavios e sermos espíritos livres. Espíritas que não dependemos de fórmulas, nem de indumentárias, nem de rituais.
1: Nós temos aqui duas perguntas. Uma acerca da chegada dos médicos e dos doutrinadores, às vezes atrasados. O que você vê? Os espíritos, pela literatura, eles são assim, cumprem seus horários, é tudo certinho, há uma disciplina. Então, entrar numa reunião mediúnica atrasado, tanto o médico como o doutrinador. Eu não gosto de diferenciar o médico e o doutrinador, claro, porque acredito que os dois são
0: membros, os membros. Jamais atrasar. Os espíritos nobres são muito responsáveis. Imaginemos nós, que somos pessoas comuns, que temos horários e compromissos. Toda vez que nós atrasamos, nós geramos um problema na máquina dos nossos deveres. Os espíritos nobres, os que dirigem as reuniões, são muito responsáveis e têm horários estabelecidos. Quando eles pedem para que elejamos o horário, eles esperam que nós cumpramos o horário que nós estabelecemos. Então, pode ocorrer o trânsito muito difícil. Por lá no Pau da Lima, é uma maratona para quem vai às nossas reuniões, porque há apenas uma rua de acesso que estrangula. Mas se chegar atrasado, não entra. Também não volta. Fica do lado de fora colaborando. Porque não é indispensável que fique dentro da sala, mas nos arredores. Então nós temos, a reunião começa às 20 horas, mas nós entramos um pouco antes. Às 20 horas fechamos a porta. não entra ninguém, sem exceção. Há uma pessoa encarregada de fechar a porta, também ninguém bate, porque irá perturbar os outros, todo mundo sabe. Sabe que a reunião está em funcionamento. Se, por exemplo, o doutrinador não vem, outro substitui-o. Se não vem os médiuns, faz a reunião normal de vibrações. Se, por exemplo, tem uma trovoada, uma dificuldade, quem chegar lá, realiza a reunião normal. Porque os espíritos estão. Imagine os senhores, o dissabor para os mentores que prepararam esse trabalho 3 dias antes. E a nossa leviandade chega como um ser irresponsável a qualquer hora. E então nós vamos prolongar também até que hora? Porque chega a tal hora eles vão embora. Tem uma experiência amarga a esse respeito. Quando era bem jovem e não tinha essas ideias, cumpríamos o horário, porque nós somos um tanto exigentes. Pontualidade chama-se. E nós procuramos ser pontuais em todas as reuniões. O máximo de atraso na reunião do trabalho são 5 minutos. Está marcada para 8:05 nós começamos, ou normalmente 2 para 8, 8 horas. Porque devemos respeitar quem chegou cedo e não aguardar quem chega atrasado. Por que respeitar o retardatário e não aquele que cumpriu com o dever? É estimular a negligência. Mas naquele tempo nós estávamos atendendo. E antes de começar a reunião, eu estava falando. E eu não sou de falar muito. Aí fui falando. Também não sei porque acharam graça. Aí, pois é, eu não entendi por quê. Então eu fui falando, falando. E quando eu olhei para o relógio, eram 8:10. Então eu dei um sinalzinho para Nilson. E começamos a coisa meio correndinho. Começamos. A reunião transcorreu muito bem. E a hora X, digamos, às 21h, 21h15, Joana de Anjos me disse: meu filho, agora eu me vou. E estava uma entidade perversa incorporada. E Nilson doutrinando, e ela disse: agora eu me vou. Porque eu tenho um compromisso neste horário, como você sabe. A nossa reunião vai das 8 horas, das 20 até as 21h15. Então agora eu me retiro. Eu disse: e esse espírito? Você toma conta, você tomou o espaço dele. Então, são os 10 minutos que você tomou. Porque eu não posso, porque estão me esperando adiante. Eu disse: minha irmã, não faça isso, pelo amor de Deus. A senhora não vá. Ela disse: o que é que eu vou dizer a quem está me esperando? Fique em paz, meu filho, e nunca mais tome o tempo. E saiu. Eu disse: Nilson, Joana já vai. Meu irmão vai embora, pelo amor de Deus. Porque Joana também já vai. O que é que a gente vai fazer com você? Ela já vai encerrar. Eu disse: não vou. Eu disse: você vai, porque a gente vai encerrar a sessão de qualquer jeito, com você presente ou ausente, a diretora já vai. Aí Joana disse: fale com doçura, porque você é que é o responsável. Eu também não precisa a senhora abusar, não é? Do meu erro. E eu disse: olha, meu irmão, você vem na próxima reunião, você toma a reunião toda, faça o que quiser. Ela me deu uma lição, é claro. Nunca mais não se fala nada antes da reunião, nem depois. Conversa-se fora da sala. Porque a reunião mediúnica vai continuar. 15, 20 minutos de uma doutrinação não são nada, meus amigos. É um choque anímico para abalar a entidade comunicante. Alguém que está em perturbação vários anos, 10 minutos de palestra, meia hora, uma hora, não muda a estrutura da pessoa? Esse choque fluídico no médium é que o espírito se atordoa e fica receptivo ao que os guias vão dizer. Os guias deslocam-no, mantêm-no no ambiente. Depois que nós saímos, eles doutrinam diretamente, porque senão não precisavam de nós. E não precisam, muitas vezes eles fazem trabalho espiritual. Antes de ter o espiritismo, tinha socorro. Mas eles se utilizam das nossas energias para poder atender, para poder ajudar. Porque o nosso fluido animal rompe-lhes as barreiras que a morte não realizou. E então fica o ambiente. E depois vamos para casa e os médiuns são trazidos para continuar a experiência, muitas vezes sob incorporação. Agora mais direto, espírito a espírito, perispírito liberado, e fazerem comunicações por ideoplastia, plasmarem, fazerem regressão de memória, explicarem o porquê daquilo que ele considera uma acusação, de que ele se considera vítima, tem razões mais recuadas. Então eles plasmam para que o espírito veja durante a madrugada. Daí é necessário muita disciplina, exceto se nós estamos fazendo sessão mediúnica de brincadeira, como divertimento, com espíritos frívolos e irresponsáveis. Bem, para esses não há hora.
1: Antes do que você falou, a responsabilidade na reunião é muito grande, né?
0: Muito grande.
1: Então o
0: coordenador
1: não deve sair da sala para nada, né?
0: Mas se ele sai, é como Joana que foi embora, o que, que será da gente? Durante a reunião mediúnica? Então não é um doutrinador, é um glutão. Que ele coma antes, mas que coma entre 16 e 17 horas, para ir alimentado, mas não abarrotado, a evitar ir com fome, e durante o trabalho mediúnico está atormentado pela fome, como também os médios. Os espíritos são unânimes. Uma refeição frugal, duas ou três horas antes da reunião mediúnica. Depois, o que vier, Deus seja louvado.
1: E o médium, que deixa a atividade mediúnica por
0: prejudica o grupo e prejudica o médium. Ele deve optar, porque os benfeitores programam contando com ele. É uma equipe, é uma harmonia. Se ele resolve para outra atividade, mesmo na casa, como diria na linguagem popular, está vestindo um santo e deixando o outro despido. Ele deve ter um critério de qualificação, de essencialidade, de prioridade. Quiçá no momento de alta significação, vamos dizer, se ele é o médium, mas é o responsável por um setor que ele exige a presença, muito bem, excepcionalmente. Mas não deixar uma atividade porque tem outra, porque é uma atitude de leviandade.
1: E como fatores materiais ou profissionais também retiram o médium desse seu trabalho?
0: Não, porque foi uma atitude leviana. Quando nós assumimos um compromisso com os bons espíritos para a atividade na mediunidade, isso é prioritário. Se ocorre uma que outra vez um impedimento, é justo, mas que ele não se torne um hábito. Tudo tem exceções. Os benfeitores também não são rígidos. Entre disciplina e rigidez, há uma distância imensa. Mas que a pessoa seja alguém responsável. Imagine se nós contássemos com o cirurgião hoje à noite e ele dissesse, bem, a cirurgia de hoje eu posso transferir para amanhã e fosse para outro lugar e nós morrêssemos. E ele nos matou. Está no livro dos Espíritos. Não fazer o bem é um mal tão grande quanto fazer o mal. Não cumprir com o dever para o qual se comprometeu é uma irresponsabilidade muito grande, como fazer uma atitude equivocada. Daí vale a pena a pessoa repensar o seu compromisso e definir-se. Eu me sinto, peço licença para colocar na pena da pessoa, tão honrado por Deus em poder trabalhar na mediunidade, principalmente com os irmãos sofredores como eu, aqueles que são do meu nível, aqueles que são tão baixos quanto eu me encontro, e que vêm para a palavra amiga. Às vezes os benfeitores me utilizam no outro mistério, mas levam-me a participar da atividade dos sofredores, vibrando, sentindo, ouvindo as doutrinações, participando, enquanto o corpo mediúnico está na atividade da escrita ou outro equivalente. Daí então vale que nós elejamos, por qualificação e por prioridade, dedicarmos-nos ou não à mediunidade. A mediunidade é um instrumento muito delicado, é um equipamento muito sofisticado, deve ser cuidada com muito carinho. Vou utilizar de uma imagem muito forte. Faz muitos anos, eu me senti envolvido em referências inamistosas sobre a mediunidade. E eu sofri muito. naquela época. E quando os benfeitores me apareceram um dia, me disseram, por que tu te preocupas, meu filho? Eu disse, numa imagem muito terra a terra, pela minha falta de cultura, eu usei uma expressão muito vulgar. Eu disse, minha irmã, eu tenho um ímã. Qualquer pessoa de dignidade tem o seu ímã. E quando esse ímã é perfurado, a pessoa perdeu algo irrecuperável. Perdeu um pouco de si, da sua pureza, da sua castidade, da sua elevação. O meu ímã é a mediunidade. Eu não me incomodo de padecer qualquer tipo de acusação. Até já me adaptei. Mas este é o meu tesouro. Eu estou procurando entregar a vida. É o meu ímã. Então dói-me, porque a ruptura de um ímã sempre dói. Então dói-me muito. E ela me disse assim, mas aquele que não perder tudo que preze por amor a Jesus, não é digno de dar-se a Jesus. Eu digo, bom, então, que vá a minha contribuição de pureza, de castidade, de inocência. A partir de hoje eu sou uma pessoa madura, envelhecida, uma pessoa violada, mas que vai permanecer pura por dentro. Tal a honra que eu sinto de ter sido convidado para ser trabalhador da mediunidade e lamentar não poder exercê-la quanto eu gostaria, porque é o campo sublime da libertação, é o campo infinito das percepções, é o campo ideal que nos põe em contato com a imperecibilidade da vida. Daí eu sugeriria aos médiuns, nas mais variadas posturas, desde os médiuns de inspiração até aqueles que são mais ostensivos, portadores de faculdades mais vibrantes, que nos entreguemos, para que o Senhor da vida, quando necessite de alguém, lembre-se que estamos às suas ordens.
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6: Meia-noite e 29 minutos.
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8: Olá, amigos ouvintes da Web Rádio Fraternidade. Muita paz a todos. Este é o nosso programa Falando de Espiritismo. Apresentaremos hoje uma questão muito importante de O Livro dos Espíritos, ali todas são importantes, mas às vezes nós destacamos uma ou outra porque na prática, no dia a dia, ela é muito necessária e nós estamos sempre lidando com alguma coisa concernente a essas questões mais do nosso dia a dia. Essa que eu vou apresentar é a questão 886, que está no capítulo da Lei de Justiça, Amor e Caridade, que é a 10ª lei de O Livro dos Espíritos. Allan Kardec vai fazer a seguinte pergunta: qual o verdadeiro sentido da palavra caridade, tal como Jesus a entendia? A resposta dos Espíritos: benevolência para com todos, indulgência para as imperfeições dos outros e perdão das ofensas. Agora vem o comentário de Allan Kardec. O amor e a caridade são o complemento da lei de justiça, pois amar ao próximo é fazer-lhe todo o bem que nos seja possível e que desejaríamos que nos fosse feito. Tal o sentido dessas palavras de Jesus: amai-vos uns aos outros como irmãos. A caridade, segundo Jesus, não se restringe à esmola, abrange todas as relações com os nossos semelhantes, sejam eles nossos inferiores, nossos iguais ou nossos superiores. Ela nos prescreve a indulgência, porque nós mesmos precisamos de indulgência. Ela nos proíbe humilhar os desafortunados, ao contrário do que comumente fazemos. Quando uma pessoa rica se apresenta, todas as atenções e deferências se voltam para ela. Se for pobre, é como se não nos devêssemos incomodar com ela. Entretanto, quanto mais lamentável for a sua posição, maior deve ser o cuidado em não lhe aumentarmos o infortúnio pela humilhação. O homem verdadeiramente bom procura levar aos seus próprios olhos aquele que lhe é inferior, diminuindo a distância que o separa. É uma beleza esse comentário de Allan Kardec e também a questão que nós acabamos de apresentar. Nós vamos atender ao nosso ouvinte, que, aliás, é uma senhora que dá o nome de Tereza. Ela diz o seguinte, dando bom dia a todos nós, e ela fala que ela é uma pessoa que tem o dom de sentir, de ver vultos próximos a ela. Mas diz assim, que às vezes ela até vê o que não queria. E é aí onde entra a insegurança, vendo coisas que ela não gostaria de ver. Depois ela passa para um outro aspecto, dizendo: eu me dou muito bem com meu esposo, só que ele me traiu uma vez e eu o perdoei. Mas às vezes sinto que ele tem um segredo e isso tem me perturbado muito. O que fazer? Como agir? Bem, é claro que a nossa ouvinte, Tereza, tocou num ponto muito delicado, um ponto assim que cabe ao foro íntimo de cada um resolver. Porque a pessoa que está vivenciando ou uma traição ou alguma situação que possa lhe estar humilhando ou alguma outra situação de desavença entre o casal, é claro que aí só essas pessoas é que têm noção do que está acontecendo dentro de casa. Uma pessoa como nós aqui respondendo esse pedido, atendendo esse pedido, nós não avaliamos os pontos todos que possam estar ali sendo colocados para que o casal e as outras pessoas da família, às vezes também, né, tomem uma resolução, uma medida, uma iniciativa. Cada um vai ter de acordo com aquilo que emocionalmente consegue ajustar aquela situação, perdoando ou não, agravando aquilo também, às vezes com respostas ofensivas. E uma série de coisas pode acontecer. O relacionamento íntimo, o relacionamento entre o casal, é algo muito complicado. E mesmo com os filhos, com outros parentes, com amigos, a questão do relacionamento humano é uma questão delicada, uma questão complexa, que nós precisamos treinar todos os dias como devemos fazer para atender melhor aqueles que se aproximam de nós, os nossos entes queridos. E por isso Esse momento em que nós lemos essa pergunta de Kardec, o verdadeiro sentido da palavra caridade, uma resposta que nós vemos aí como notável e de profundidade emocional, intelectual, porque é do interesse do espírito imortal superar essas dificuldades do dia a dia. Por isso é que Allan Kardec vai ter como resposta à sua pergunta aquilo que os espíritos estão dizendo, que nós devemos ter benevolência, devemos ter também indulgência para com as imperfeições do próximo e, na terceira parte, perdão das ofensas. A benevolência nós podemos entender como a questão da pessoa tratar o próximo com educação, com bondade, especialmente bondade, com interesse bom e positivo de manter uma conversa boa, saudável, positiva para ambos os lados. Mas o ponto da indulgência é também importantíssimo, porque muitas vezes nós cobramos demais do nosso próximo. Nós não somos indulgentes. Aliás, nós temos, às vezes, uma forma de cobrança que chega a ofender, a ser uma exigência descabida para com a pessoa que nós relacionamos e que, de repente, nós estamos nessa cobrança. De maneira geral, nós cobramos. A pessoa geralmente quer fazer com que aquele seu ente querido, seja filho, seja esposo ou esposa, que haja conforme a pessoa acha que ele deve agir. Que nós tentamos controlar ou nós tentamos influenciar de uma forma muito firme, muito forte, muito procurando ter muita influência sobre aquilo que essa outra pessoa está passando, está vivendo. Nós queremos interferir e assim que a criatura vá rezar pela nossa cartilha, como se diz. Nós não temos que ficar com essa exigência, nós temos que entender, sermos indulgentes, porque também vamos precisar de indulgência, que o nosso próximo compreenda também nossos erros, nossos equívocos, nossas imperfeições. Essa questão é mútua, sermos bondosos, benevolentes de ambas as partes, sermos também indulgentes é a mesma coisa. Aí chegamos no perdão. O perdão é, às vezes, a parte mais complexa, a mais difícil, mas é que nós precisamos treinar. No caso da nossa ouvinte, ela fala que já perdoou uma vez. Talvez ali ela emocionalmente, sentindo que o melhor seria o perdão, ela fez isso. Mas agora ela está em dúvida, ela está insegura. Talvez seja preciso uma conversa amigável, talvez seja necessário que discutam a relação, como se diz hoje em dia, né? Debater, verificar alguma coisa, porque nós não podemos interferir na intimidade, vamos dizer assim, emocional da pessoa que amamos. Porque amamos, vamos achar que podemos interferir de uma maneira assim tão profunda? Cada um sabe de si, cada um tem alguma coisa que não quer colocar assim à mostra, e vamos ter que respeitar isso. No caso, ela acha que é algum segredo, deve ser algum tipo de conduta, comportamento, situação, alguma coisa que aconteceu. Procure ter, então, essa indulgência, procure ter um olhar bondoso. Se você ama essa pessoa, você vai tentar, então, resolver essa situação atual, para não aumentar o conflito, para não, às vezes, entrar num processo de um ofendendo o outro, e aí a relação fica muito machucada, digamos assim. Ter muita paciência. Se o amor está presente, é possível que o amor venha a superar as dificuldades. Nós aqui não vamos dizer que você deve fazer isso ou aquilo, porque isso aí é do foro íntimo de cada um, que vai procurar o melhor caminho para solucionar o problema. E procure orar. Procure fazer suas preces para ser inspirada de como você deve agir. Fica com Deus e um abraço para a nossa ouvinte, Tereza.
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0: Meia-noite e 49 minutos.
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2: Acreditar e agir. Um viajante caminhava pelas margens de um grande lago de águas cristalinas e imaginava uma forma de chegar até o outro lado, onde era seu destino. Suspirou profundamente enquanto tentava fixar o olhar no horizonte. A voz de um homem de cabelos brancos quebrou o silêncio momentâneo, oferecendo-se para transportá-lo. Era um barqueiro. O pequeno barco envelhecido, no qual a travessia seria realizada, era provido de dois remos de madeira de carvalho. O viajante olhou detidamente e percebeu o que pareciam ser letras em cada remo. Ao colocar os pés empoeirados dentro do barco, observou que eram mesmo duas palavras. Num dos remos estava entalhada a palavra acreditar e no outro, agir. Não podendo conter a curiosidade, perguntou a razão daqueles nomes originais dados aos remos. O barqueiro pegou o remo no qual estava escrito acreditar e remou com toda a força. O barco então começou a dar voltas sem sair do lugar em que estava. Em seguida, pegou o remo em que estava escrito agir e remou com todo vigor.

É preciso que utilizemos os dois remos ao mesmo tempo e com a mesma intensidade. Agir e acreditar. Não basta apenas acreditar, senão o barco ficará rodando em círculos. É preciso também agir para movimentá-lo na direção que nos levará a alcançar a nossa meta. Agir e acreditar. Impulsionar os remos com força e com vontade, superando as ondas e os vendavais. E não esquecer que, por vezes, é preciso remar contra a maré. Gandhi tinha uma meta: libertar seu povo do jugo inglês. Tinha também uma estratégia: a não violência. Sua autoconfiança foi tanta que atingiu a sua meta sem derramamento de sangue. Ele não só acreditou que era possível, mas também agiu com segurança. Madre Teresa também tinha uma meta: socorrer os pobres abandonados de Calcutá. Acreditou e agiu, e superou a meta inicial, socorrendo pobres do mundo inteiro. Albert Schweitzer traçou sua meta e chegou lá. Deixou o conforto da cidade grande e se embrenhou na selva da África Francesa para atender os nativos no mais completo anonimato. Como estes, teríamos outros tantos exemplos de homens e mulheres que não só acreditaram, mas que tornaram realidade seus planos de felicidade e redenção particular. E você? Está remando com firmeza para atingir a meta a que se propôs? Se o barco da sua autoconfiança está parado no meio do caminho ou andando em círculos, é hora de tomar uma decisão e impulsioná-lo com força e com vontade. Lembre-se que só você poderá acioná-lo, utilizando-se dos dois remos: agir e acreditar.

Caso você ainda não tenha uma meta traçada ou deseje refazer a sua, considere alguns pontos. Verifique se os caminhos que irá percorrer não estarão invadindo a propriedade de terceiros. Se as águas que deseja navegar estão protegidas dos calhaus da inveja, do orgulho, do ódio. E antes de movimentar o barco, verifique se os remos não estão corroídos pelo ácido do egoísmo. Depois de tomar todas essas precauções, siga em frente e boa viagem.

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5: 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Frase de Maria Aparecida Silva, da cidade de Uberlândia, Minas Gerais. 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
1: 1 hora e 31 minutos.
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Alô, garoto, alô, garota. É o nosso programa pela Web Rádio Fraternidade. Fala, garoto, fala, garota. Estamos chegando mais uma vez aqui para conversar sobre a vida, sobre o teu coração juvenil, esse coração que tem vontade de mudar o mundo. Esse sentimento que você carrega aí no teu peito. A Rádio Web Fraternidade, a emissora do bem, do amor e da paz, entende muito bem os anseios do coração juvenil nesses dias de tantas transformações que a humanidade experimenta, e abriu esse espaço para que a gente possa conversar sobre o lado espiritual da vida, direcionado ao coração do garoto, da garota e também do papai e da mamãe. Sabemos das dificuldades que muitas vezes se estabelecem no relacionamento entre pais e filhos. Sabemos que em muitas situações o jovem quer assumir a própria vida, quer ser dono do próprio destino, e é claro que é justo que se pense e se deseje isso. Mas é preciso se avaliar se o tempo já chegou. Essa é a grande dificuldade que o jovem tem, o garoto e a garota, entre lidar com o desejo que chega no coração e na mente e a condição de se estar pronto para lidar com algumas situações. Não é porque nós sentimos desejos que os desejos devem se transformar em direitos. E se nós verdadeiramente tivéssemos todos os nossos desejos satisfeitos, será que a realização desses anseios não serviria para trazer mais sofrimento para a vida do garoto e da garota, para a vida de todos nós? É bom a gente começar a refletir nessas coisas. Porque o jovem tem uma característica muito especial. Poucos são aqueles que, diante de um desafio e de uma provocação, conseguem se dominar, controlar a ansiedade, controlar os anseios e não revidar. E nós sabemos que todas as vezes que a gente age sem pensar, na grande maioria das vezes nós nos arrependemos. E em algumas situações nós acabamos causando sofrimento, levando sofrimento para as pessoas que nós amamos. E eu estava refletindo acerca de falar com o garoto, com a garota, sobre esses momentos. E estava me lembrando de Jesus. E os ensinamentos dele que foram dados pelo coração generoso do Mestre para todas as épocas da humanidade, eles são atuais, atualíssimos. E trazendo os ensinamentos dele para o nosso programa, para o nosso garoto e para a nossa garota, eu queria refletir um pouquinho. Eu estava lendo a parábola do filho pródigo, daquele garoto que, tendo o pai uma fazenda, aquele garoto queria ir para o mundo, queria viver as coisas que o seu coração lhe pedia. Ele estava ansioso, como muitos garotos e garotas que eu conheço, que estão ansiosos para colocar o pé na estrada e cuidar da própria vida, sem se preocupar com mais nada, sem dar satisfação a ninguém. É tão bom ser livre, não é? E a juventude pede isso, mas a liberdade, ela traz também responsabilidade. A gente precisa entender que, ao lado da liberdade, a responsabilidade chega. Não dá para sair enfiando o pé no mundo e fazendo tudo o que se quiser. Então, quando bate aquela vontade de sair para a vida, de morar sozinho ou de sair de casa porque o pai está apertando demais, está sendo muito rigoroso, a gente tem que refletir. No garoto da parábola contada por Jesus, eram dois irmãos e o pai tinha uma fazenda, e esse garoto queria ir para o mundo. Então ele chegou para o pai e pediu para que o pai dividisse os bens que ele tem entre os dois filhos e desse a parte dele, porque ele queria conhecer o mundo, viver as aventuras, ser dono do próprio nariz. O pai, então, não se recusou. Ele não disse não. Dividiu, entregou para ele a parte que lhe cabia e ele colocou a mochila nas costas. Opa! E
partiu para ser dono do próprio nariz, para viver as experiências que ele entendia serem as melhores. Mas como tudo que não é planejado, tudo que não é feito com cuidado e principalmente com responsabilidade, a escolha dele não foi feliz e não deu certo, porque ele saiu pelo mundo e já saiu logo estourando tudo que tinha de dinheiro, vivendo as coisas ilusórias que traziam prazer, mas que não eram as verdadeiras que permanecem no coração. E à medida que ele viajava e se distanciava da casa do pai, mais a visão dele, aberta e dilatada pela dor, fazia com que ele visse as coisas de maneira diferente. Opa, o mundo não é tão fácil assim. As coisas não chegam na mão de quem quer que seja de mãos beijadas. Por isso é preciso ter responsabilidade e cuidar dos tesouros que a vida nos confere. Quando eu falo de tesouros, eu não falo dos tesouros do bolso. Os tesouros do coração, e a família é um tesouro do coração. O pai, por mais chato que seja, por mais que pegue no pé, para esse momento da sua vida, para esse instante da tua vida, a presença dele é como um anjo da guarda, é como alguém que está te protegendo, que está tentando te dar forças. Se tudo chegar às suas mãos de maneira fácil e farta, você não vai valorizar. E o garoto que pediu para os pais dividir os bens, com ele foi assim, até um instante que ele estourou tudo, ficou sem nada. Ficou sem nada e já começou a passar fome. E a fome, ela não se refere apenas à fome da barriga, do estômago. A fome espiritual é a pior fome que pode existir. A fome do sentido para a vida, a fome do carinho de alguém que nos ama, a fome da presença dos familiares. São fomes que nós sentimos e que nos levam ao sofrimento. São fomes que equilibram, quando saciadas, equilibram a nossa vida. Ele entrou em desequilíbrio, percebeu que o pai dele, lembrou-se que o pai tratava os empregados de maneira correta, com respeito. Ele lembrava dos empregados que o pai tratava com respeito, mas ele não recebia respeito das pessoas no mundo. Ele lembrava dos empregados que recebiam o seu salário, que eram tratados com dignidade, mas ele não estava sendo tratado com dignidade pelo mundo e pelas pessoas. Chegando na fome do corpo, ele não tinha dinheiro para comer e se alimentava de sobras e da caridade que os outros ofertavam. E nem sempre as coisas são fáceis, porque nem sempre te dão banquetes. O mundo não vai te oferecer manjares, sorvetes, hambúrgueres, as guloseimas que você costuma comer na casa do seu pai. Então ele se deu conta que qualquer empregado do pai dele era tratado muito melhor do que ele. E aí ele despertou e decidiu voltar para dizer ao pai o quanto a presença do pai dele era importante na vida dele, o quanto ele necessitava saciar a fome do coração através do amor, do respeito e até dos limites que o pai dele impunha a ele. E voltou para casa. E quando o pai dele o viu, imediatamente o pai abriu os braços, abriu o coração. E deixando de lado o aspecto que a parábola conta, de o pai ter providenciado um banquete e uma festa para recebê-lo, materialmente falando, o mais importante e o que deu felicidade a ele foi ser recebido pelo pai com amor, com carinho e com respeito que o pai sempre teve por ele, mas ele não soube reconhecer. Então, garoto, garota, tome cuidado. Cuidado com as ilusões, com os convites do mundo, para que você não tenha que voltar rápido para casa. O mundo apresenta propostas de ilusão, muitas ilusões. Mas é em casa, com todas as lutas e dificuldades, que a gente aprende a ser feliz, a crescer espiritualmente e construir o futuro. Valeu?
nos encontraremos novamente na Web Rádio Fraternidade, no nosso Fala Garoto, Fala Garota, a emissora do bem, a emissora da paz, a emissora do garoto e da garota. Felicidade a vocês. Até o nosso próximo encontro.

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3: 1h43.
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5: Olá, meus amigos e amigas. Estamos juntos aqui com a bênção de Deus para mais uma reflexão, trazendo hoje mensagem do Espírito André Luiz, através do médium Antônio Baduí Filho. Mensagem que está no livro Antes da Prece, da editora ID. André Luiz diz assim para nós: você atravessa hora difícil, mas não se entregue à autocomiseração. Abala-se com a morte do filho. Sofre intensamente a separação. Mas não adianta ter dó de si próprio. Levante-se e siga adiante. Fracassa em determinado projeto. Lamenta um investimento sem proveito. Mas não resolve sentir-se vítima. Aprenda com o erro e continue trabalhando. Perde o prêmio da cooperação. Experimenta o sabor da derrota. Mas não convém chorar por si mesmo. Retempere-se e prossiga no caminho. Sabe de sua enfermidade. Passa por momento atribulado, mas é inútil a tristeza sem fim. Trate-se e valorize a vida. E assim que André Luiz conclui: diante do sofrimento que as frustrações lhe trazem, lembre-se das vidas sucessivas e da lei divina que cobre e cobra os deslizes do passado. Na provação, em sã consciência, ninguém é vítima. É o algoz de ontem, agora submetido à dor para a necessária reparação. Na essência, André Luiz está tentando nos alertar para uma tendência muito grande que todos nós temos e sentimos, que é a dó de si mesmo, o sentir-se vítima, impotente, desafortunada, esquecida por Deus, quando enfrentamos os reveses da vida, seja no campo pessoal, no campo financeiro, profissional, familiar, no campo da própria saúde. Esse dó de si mesmo, ele é muito prejudicial para nós, porque na medida em que nos colocamos como vítimas, geralmente tendemos a uma tristeza sem fim, a uma melancolia, e pior do que tudo isso, caímos na inércia, na lamentação, na murmuração, na queixa e no ócio, como se estivéssemos sendo punidos, quando na verdade, como explicou o próprio benfeitor, nós estamos no movimento da colheita por algo que no passado ou no próprio presente lançamos no solo da nossa vida. Estamos em processo de renovação. Ora, na questão da doença, não seria doença um convite à renovação de nós mesmos? Não seriam os problemas da vida um processo em que sempre devemos buscar forças, conhecimento, energias, talentos, recursos para vencermos as nossas dificuldades e com isso aprimorarmos a nós mesmos? Então, meus amigos e amigas, vamos fugir dessa tendência de sentirmos dó de nós mesmos. Porque o grande mal não é tanto o que nos acontece, mas como nós reagimos àquilo que nos acontece. E o sentir-se vítima, ter pena de si mesmo, é uma grande tragédia, porque nos levará a uma situação de impotência, de paralisia. Paralisia emocional, que é, na verdade, um grande problema, porque se eu não me movimento, se eu não avanço, como vou aprender com os nossos erros, desacertos, com os nossos fracassos, reconsiderar atitudes e aprender a fazer as coisas de um jeito melhor? Daí porque Jesus de Nazaré, aos paralíticos, ele sempre costumava dizer e formular aquele convite: levanta.

adiante. Este é um dos melhores e maiores conselhos que Jesus poderia nos dar. Vamos em frente, sacudir a poeira da vítima, do coitadinho, e vamos assumir o nosso Deus interior, como disse Jesus, fazer brilhar a nossa luz, levantar, tomar a nossa vida nas mãos e seguir em frente. Grande abraço a todos.

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1: Fé inabalável, só é aquela que pode encarar a razão face a face em todas as épocas da humanidade. Allan Kardec. 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
2: Olá, amigos da Web Rádio Fraternidade. 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
1: Devota quase suicida. Um caso muito interessante do auxílio espiritual em favor daqueles que passam por dificuldades da vida é narrado por Almerindo Martins de Castro no livro Antônio de Pádua. Vejamos a narrativa. Na vida de serva em Portugal, havia uma certa Sara, devota sincera de São Francisco de Assis e Santo Antônio. Mal casada, sofria torturas do marido a tal ponto que se resolveu ao suicídio. Certa noite em que o esposo permaneceria fora de casa, depois de recolhidos os da família, Sara preparou um laço de corda para enforcar-se. Mas ao enfiá-lo ao pescoço, ouviu alguém bater com estrondo à porta, obrigando-a a atender aos visitantes, que eram dois, vestidos de franciscanos. São Francisco de Assis e Santo Antônio, em espírito, materializados. Acolhidos com as atenções que mereciam, embora Sara não soubesse quem eram os dois desconhecidos, e sendo-lhe servida ceia, encaminharam a conversa para o temor de Deus, o caminho da virtude, o valor da paciência nas aflições da vida, falando de tal modo que Sara mudou inteiramente de ideias, chegando a sentir-se criminosa só pela intenção que tivera de suicidar-se. Algumas horas depois, os dois espíritos apareceram em sonho ao marido, dando-se a conhecer, admoestando-o severamente e fazendo-o compreender as terríveis responsabilidades que lhe adviriam perante Deus se se tornasse culpado do suicídio da esposa. Ele, dirigindo-se ao lar e verificando a realidade do sonho, sem mais dúvida de que tivera a visão de Francisco de Assis e Antônio de Pádua, transformou-se, tornando-se modelar marido e fiel no agradecimento ao auxílio que recebera da misericórdia divina.
2: Bem-aventurados os que choram, pois que serão consolados, confortou Jesus.
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4: 2 horas e 2 minutos.
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Olá, queridos e queridas ouvintes. Nós, da Web Rádio Fraternidade, gostaríamos de enviar o nosso abraço especial a você, que faz aniversário no mês de julho. E o nosso abraço vai para Leane Oliveira, do Grupo de Bate-Papo número 1. Ao nosso querido amigo palestrante Décio Iondri Júnior, a Maria do Livramento, na França, a Natália Teixeiras Dias dos Santos, do Rio de Janeiro, a Glênia Moraes, do Grupo de Bate-Papo número 2, a Wilson, de Além da Paraíba, a Eliana Viola, de Santa Catarina, a Patrícia Félix, de São Paulo, a Patrícia Viana, da Bahia, a Maria José Alves, de Alagoas, a Zaida, do Rio de Janeiro, a Irene Gonçalves, de Pirajuba, Minas Gerais, ao Leonardo HDS Dantas, do Grupo de Bate-Papo número 1, e ao Gabriel André Soares, de Vitória de Santo Antão, Pernambuco. E se você desejar ouvir o seu nome neste momento de felicitações, envie um e-mail para nós com o seu nome e a data do seu aniversário no endereço faleconosco@radiofraternidade.com.br. Que Jesus abençoe a todos.

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2: Duas horas e 9 minutos.
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3: 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Você agora está num outro tempo e num outro lugar no passado. 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

A bela paisagem natural do lago, aliada ao clima de paz e esperança espalhado pelas primeiras peregrinações de Jesus, representam muito bem o êxito da missão. Doentes, trabalhadores, o povo mais sofrido é o que mais agradece aos apóstolos e consola o coração através das novas promessas divinas.

0: No entanto, as consolações trazidas pelas palavras do Messias e seus apóstolos começaram a despertar a reação dos judeus mais conservadores. Durante uma reunião organizada na casa de um poderoso senhor de terra, o assunto não poderia ser outro.
1: Jesus é um revolucionário muito perigoso. Suas pregações não condizem com a nossa fé.
2: Nossos princípios estão sendo ignorados e, o mais grave, deturpados.
3: Venho observando as conversas dos escravos. Não compreendo tanta alegria, tanta esperança que afirmam ter nesse novo reino. Ignorantes, mal compreendem o que estão sentindo.
2: Ao meu ver, não passa de um conspirador vulgar levantando a ira do povo contra o domínio de Herodes.
1: Jesus é um feiticeiro, uma ameaça que precisamos evitar.
0: A viagem do mestre a Nazaré foi marcada por inúmeras dificuldades. Mesmo antes de chegar à pequena cidade, muitos adversários de suas ideias já estavam por lá, na tentativa de neutralizar sua palavra, desmoralizá-lo através de falsas notícias e informações contraditórias. Durante o trajeto, o Messias fitou a linda paisagem e refletiu.
4: Oh, Pai, sinto os adversários bem próximos de mim e distantes do Senhor. Dai-me forças para levar adiante a sua doutrina, aproveitar as oportunidades para aprender e ensinar ao invés de combater.
0: Enquanto isso, já em Nazaré, os discípulos Filipe e Simão enfrentam calorosa discussão com alguns senhores da cidade.
5: Como podem levantar suspeitas sobre os valorosos ensinamentos de Jesus?
6: Valorosos? O que eu poderia comprar com eles? Um velho escravo desdentado?
7: Ou túnicas novas para vocês dois, já que as que caixam são ultrajantes.
8: Os senhores não sabem o que dizem. O Filho de Deus está muito acima de suas ofensas.
6: O Filho de Deus? Que provas tem a respeito? Este que proclama ser o Messias é, na verdade, um servo do mal. Inimigo de Moisés, profeta das trevas, traidor do poder de Antipas.
0: Pedro, André, Tiago e Levi, cada discípulo à sua maneira, seja através da argumentação sincera, do debate exaltado ou dos protestos diante da multidão, buscavam evidenciar a superioridade dos ensinos divinos. Mas ao chegar a Nazaré, Jesus logo compreendeu os acontecimentos e estampou no rosto um tranquilo sorriso ao dirigir-se aos apóstolos.
4: Irmãos, devemos nos retirar agora.
9: Mas Jesus, por que não faz nada? Não reage contra tanto veneno destilado a seu respeito? Devemos desistir assim, sem ao menos argumentar?
10: Mais do que já argumentamos, Tiago.
0: Jesus foi se afastando do grupo, com os pensamentos elevados ao Pai, e a viagem de volta a Cafarnaum.

0: Dias depois, Pedro e Felipe procuraram novas explicações.
1: Mestre, o chamaram de servo de Satanás, mas logo reagimos.
2: Estamos convictos de que o Senhor não iria se opor à nossa reação. Por isso mesmo, revidamos aos ataques com toda a força de nossas palavras.
3: Me perdoem, meus amigos, mas por acaso podemos colher uvas nos espinheiros? Jamais me empenharia em Nazaré num revide inútil aos meus opositores. Procurei ensinar que a melhor contestação é sempre a do nosso próprio trabalho, dentro das nossas possibilidades.
2: E considera proveitosa, então, nossa viagem a Nazaré?
3: Sim, Felipe. Só devemos dizer aquilo que podemos realizar através de atos sinceros, pois do contrário, as afirmações serão simples ruído sonoro de uma caixa vazia. De que serviriam as longas discussões públicas, repletas de injúrias e zombarias? Ao fim de tudo, teríamos apenas menos oportunidade de triunfarmos, de levarmos a todos o amor glorioso e maiores motivos para a discórdia.
2: Mestre, a verdade é que a maioria dos que compareceram às pregações de Nazaré falava mal do Senhor.
3: Mas não será de extrema vaidade exigirmos que todos tenham um conceito elevado da nossa personalidade?
1: O que há de errado nisso, mestre?
3: Nas ilusões criadas na Terra, nem sempre podemos acreditar que praticamos boa conduta quando todos falam bem de nós indistintamente. Agradar a todos é escolher o caminho mais fácil, por onde passam as mentiras da convenção. Servir a Deus é tarefa que deve estar acima de tudo, e por vezes é natural que desagrademos aos interesses humanos mais mesquinhos.
2: Não compreendo como pode ignorar ensinamentos tão puros e verdadeiros.
3: Felipe, reconhece algum mensageiro divino que fosse bem apreciado em seu tempo? Todos os portadores da verdade do céu são incompreendidos em suas épocas. O conceito justo é respeitável, mas antes dele, precisamos alcançar a aprovação legítima da consciência dentro de nossa lealdade para com Deus.
1: Mestre, nos acontecimentos mais fortes da vida, não deveremos então utilizar as palavras enérgicas e justas?
3: É importante dizermos apenas o necessário. Porém, é imprescindível que não se perca tempo.
2: Senhor, não ouso contradizer os seus ensinamentos, mas alguns de nossos companheiros se revelaram insuportáveis durante a viagem a Nazaré.
1: Ouvi alguns acusarem Felipe de brigão e desordeiro, e até de mal entendedor da sua doutrina.
2: Se os próprios irmãos da comunidade apresentam essas falhas, como será o futuro do Evangelho?
3: Pedro e Felipe, estas são perguntas que cada discípulo deve fazer a si mesmo. Mas, Felipe, quanto à comunidade, cabe a mim lhe fazer uma pergunta. Já instituiu o reino de Deus no íntimo do teu espírito?
2: Na verdade, ainda não.
3: Sendo assim, meu amigo, se a nossa comunidade fosse feita somente de irmãos perfeitos, não deixaria de ser correta a adesão de um discípulo que ainda não houvesse conquistado a divina edificação? Jamais devemos perder de vista nosso próprio trabalho, sabendo perdoar sinceramente o companheiro que na estrada da vida nos parecer insuportável.
1: Seria mesmo possível atingir tamanho grau de elevação espiritual, mestre?
3: Sim, Pedro. Afinal, é provável que também algumas vezes sejamos considerados insuportáveis. Perdoar é um exercício constante. Temos que aprender e ensinar a perdoar os adversários, trabalhar pelo bem dos nossos inimigos e auxiliar os que zombam da nossa fé.
1: Mas, para perdoar, não devemos aguardar que o inimigo se arrependa?
2: E o que devemos fazer caso o malfeitor represente o lobo sob a pele da ovelha?
3: Perdoar também é vigiar, assim como o amor também representa a verdade. A paz deve ser defendida em nossos corações como um verdadeiro patrimônio. Se nosso irmão se arrepende e procura nossa ajuda, devemos ampará-lo com todas as nossas energias. Ninguém pode ir a Deus com um sentimento de ódio no coração.
1: Mas como saberemos se nosso adversário está mesmo disposto à conciliação?
3: Não poderemos saber, Pedro. Entretanto, podemos garantir que nada se fará sem a nossa boa vontade e pleno esquecimento dos males recebidos. Estejamos sempre prontos para amparar o irmão infeliz e arrependido e a todo momento esquecer o mal.
1: Senhor, quantas vezes pecará meu irmão contra mim até que eu o perdoe? Será até 7 vezes?
3: Não te digo que até 7 vezes, Pedro, mas até 70 vezes 7.
0: E assim, mesmo acusado de feiticeiro, malfeitor, servo de Satanás, Jesus seguiu ensinando a necessidade do perdão recíproco. Levou sempre a boa vontade aos espíritos mais inferiores de seu tempo, trabalhando horas e horas pela vitória do amor, até o dia inesquecível do Calvário.
1: Pai, perdoa-lhes, porque não sabem o que fazem.
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2: 2:21.
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0: 2 horas e 28 minutos.
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2: Autoridade, responsabilidade. Quanto pesa a responsabilidade de um cargo? Observa-se que muitos perseguem nomeações para cargos e disputam com ardor lugares que lhes conferirão autoridade sobre os outros. Contudo, quando assumem postos de comando, esquecem-se dos objetivos reais para os quais foram ali colocados, passando a agir em seu próprio favor. Tal posição nos recorda a história de um homem que foi nomeado mandarim, uma espécie de conselheiro na China. Envaidecido com a nova posição, pensou em mandar confeccionar roupas novas. Seria um grande homem agora, importante. Um amigo lhe recomendou que buscasse um velho sábio, um alfaiate especial, que sabia dar a cada cliente o corte perfeito. Depois de cuidadosamente anotar todas as medidas do novo mandarim, o alfaiate lhe perguntou há quanto tempo ele era mandarim. A informação era importante para que ele pudesse dar o talhe perfeito à roupa. Ora, perguntou o cliente, o que isso tem a ver com a medida do meu manto? Paciente, o alfaiate explicou. A informação é preciosa. É que um mandarim recém-nomeado fica tão deslumbrado com o cargo que anda com o nariz erguido, a cabeça levantada. Nesse caso, preciso fazer a parte da frente maior que a de trás. Depois de alguns anos, está ocupado com seu trabalho e os transtornos advindos de sua experiência. Torna-se sensato e olha para diante para ver o que vem em sua direção e o que precisa ser feito em seguida. Para esse, costura um manto de modo que fiquem igualadas as partes da frente e a de trás. Mais tarde, sob o peso dos anos, o corpo está curvado pela idade e pelos trabalhos exaustivos, sem falar na humildade que adquiriu pela vida de esforços. É o momento de eu fazer o manto com a parte de trás mais longa. Portanto, preciso saber há quanto tempo o senhor está no cargo, para que a roupa lhe assente perfeitamente. O homem saiu da loja pensando muito mais nos motivos que levaram seu amigo a lhe indicar aquele sábio alfaiate, e menos no manto que viera encomendar. Cargos, funções, são sempre responsabilidades que nos são oferecidas pela divindade para nosso progresso. Não há motivo para vaidade, acreditando-se superior ou melhor que os outros. Quando Pilatos assegurou a Jesus que tinha o poder de vida e morte, e que em suas mãos estava o destino de suas horas seguintes, o mestre alertou-o, dizendo: Procurador, a autoridade de que desfrutas não é tua, foi-te concedida e poderá ser-te retirada. De fato, isso veio a acontecer. Apenas poucos anos após a morte de Jesus, o poder de Roma retirou do procurador da Judéia, Pôncio Pilatos, toda a autoridade. Ele perdeu o cargo, o prestígio e tudo o que acreditava fosse eterno em suas mãos.

Toda autoridade deve se centralizar no amor e na vida exemplar, a fim de se fazer real. A autoridade de que nos vejamos investidos deve ser exercida sem jamais ferir a justiça. No desempenho dos nossos deveres, recordemos que só uma autoridade é soberana, aquela que procede de Deus, por ser a única legítima.

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1: 2:45.
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3: Olá, meus irmãos da Web Rádio Fraternidade. Hoje vamos ouvir na voz do nosso querido amigo Jerônimo Mendonça a mensagem intitulada Deus, escrita por Eurípedes Barçanufo, na cidade de Sacramento, em Minas Gerais, quando estava reencarnado. Aqui é Nicola Frattari e o nosso agradecimento pela constante ligação. Que Jesus nos abençoe. Vamos lá, queridos ouvintes da Web Rádio Fraternidade. Vamos ouvir o nosso Jerônimo.

deuses, vós que vos revelais pela natureza, vossa filha e nossa mãe, reconheço-vos eu, Senhor, na poesia da criação, na criança que sorri, no ancião que tropeça, no mendigo que implora, na mão que assiste, na mãe que vela, no pai que instrui, no apóstolo que evangeliza. Deus, reconheço-vos eu, Senhor, no amor da esposa, no afeto do filho, na estima da irmã, na justiça do justo, na misericórdia do indulgente, na fé do pio, na esperança dos povos, na caridade dos bons, na interesa dos íntegros. Deus, reconheço-vos eu, Senhor, no estro do vate, na eloquência do orador, na inspiração do artista, na santidade do moralista, na sabedoria do filósofo, nos fogos do gênio. Deus, reconheço-vos eu, Senhor, na flor dos vegéis, na relva dos vales, no matiz dos campos, na brisa dos prados, no perfume das campinas, no murmúrio das fontes, no rumorejo das franças, na música dos bosques, na placidez dos lagos, na altivez dos montes, na amplidão dos oceanos, na majestade do firmamento. Deus, reconheço-vos eu, Senhor, nos lindos antélios, no íris multicor, nas auroras polares, no argêntio da lua, no brilho do sol, na fulgência das estrelas, no fulgor das constelações. Deus, reconheço-vos eu, Senhor, na formação das nebulosas, na origem dos mundos, na gênese dos sóis, no berço das humanidades, na maravilha, no esplendor, no sublime do infinito. Deus, reconheço-vos eu, Senhor, com Jesus quando ora, Pai nosso que estás nos céus, ou com os anjos quando cantam, glória a Deus nas alturas. Aleluia.

0: Vamos refletir então nestas belas palavras do nosso querido Jerônimo Mendonça, pensando um pouco na nossa existência, na nossa atuação no planeta Terra, em tudo que está próximo a nós, em tudo que vivenciamos. Que Jesus nos abençoe. Este foi mais um programa Refletindo com Jerônimo Mendonça. Até a próxima semana. Um grande abraço.
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Você está no Leme. Quando vemos em alto mar uma embarcação navegando ao sabor do vento, o que nos vem à mente? Por suposição, diremos que é um barco à deriva, sem mãos fortes para conduzir o leme. Todavia, quando o timoneiro assume o seu posto, a embarcação segue o rumo que ele definir. Assim também acontece com a barca das nossas existências. Se deixamos que os ventos e tempestades definam os rumos que deveremos seguir, fatalmente teremos surpresas desagradáveis pela frente. Se, ao contrário, seguramos o leme e conduzimos a barca guiando-nos pela bússola da razão e dos sentimentos nobres, certamente chegaremos a um

Deus, tentando justificar a falta de cuidados e de previdência. Há os que se dizem fracos para conduzir o leme e deixam que o barco adentre a neblina escura da depressão, da melancolia, do desespero e, por fim, mergulham nos abismos do suicídio. Esses terão que emergir mais cedo ou mais tarde, suportando as dores dos ferimentos graves provocados pela queda infeliz e inconsequente. Há ainda aqueles que querem chegar ao destino em primeiro lugar. Atropelam os demais navegadores, destroem suas barcas e não se importam com o que venha a acontecer com os demais. Queimam o combustível da saúde, usam de má fé para conseguir a melhor posição, empenham a dignidade por um lugar de destaque. Esses não vão muito longe sem graves prejuízos. Mas nesse grande mar da vida, há navegantes previdentes e sábios que seguem com cuidado e perseverança. O barco das suas existências jamais fica à deriva. Resistem com bravura às tempestades mais ameaçadoras e não se deixam levar pelos ventos fortes do desespero. Sabem que cada um deve conduzir sua embarcação e, ao mesmo tempo, ajudar os demais navegantes para que todos cheguem bem ao destino.

Pense nisso. Você está no leme. Você, e somente você, conduz a sua embarcação. Seus atos lhe pertencem, seus vícios, suas virtudes. O barco da sua vida seguirá pela rota que você traçar. E jamais se esqueça de que a sua felicidade espera por você em algum porto de luz que lhe foi destinado pelo grande timoneiro de todas as almas, que é o Criador do Universo. Pense nisso.

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1: 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Junte-se a nós em vibração pela humanidade, em favor de vocês, em favor do trabalho da Web Rádio Fraternidade e do Congresso Espírita de Uberlândia. É muito bom contar com a sua vibração.
2: Queridos amigos, queridas amigas, corações queridos que nos ouvem pelo mundo todo, corações encarnados, desencarnados, que alegria estarmos novamente juntos para este momento de vibração, para esse momento de leitura, de aprendizado. O meu nome é Graça Teles, eu falo de Uberlândia, Minas Gerais. Sou trabalhadora na Seara do Cristo. Hoje aqui, como voluntária, através da Web Rádio Fraternidade, a emissora do bem, a emissora de luz na internet. E, queridos amigos, eu convido a todos para que juntos em prece roguemos ao Pai que permaneça conosco, nos fortalecendo, nos ajudando, nos utilizando como instrumentos do bem, para que tenhamos a capacidade de seguir por este caminho que muitas vezes pode ser difícil, com pedras e espinhos, mas lembrando que este caminho traz também para nós a companhia de Jesus. Que possamos todos nós, numa só vibração, rogar em favor de toda a humanidade, de toda a humanidade encarnada e desencarnada, para que todos nós alcancemos a luz. E é com esse pensamento que nós iniciamos agora mais um momento de leitura através aqui desse veículo de comunicação espiritual, a Web Rádio Fraternidade. Que assim seja. Quando nós nos propomos a ler, a estudar, a analisar os ensinamentos de Jesus, nós percebemos o quanto ele preocupou-se em trazer para nós as lições através de materiais simples, de falas simples, de vivências simples. No livro Pão Nosso, da coleção Fonte Viva de Luz, a lição número 3, tem o versículo que está lá em Lucas, capítulo 9, versículo 62, que diz assim: e Jesus lhe disse: ninguém que lança mão do arado e olha para trás é apto para o reino de Deus. Pois bem, e o título da lição é O Arado. Arado, e a gente recorda que na maioria das lições que o Cristo deixou para nós, ele usou a terra, usou o celeiro, usou as sementes, usou os instrumentos que são utilizados para a preparação desse solo para o plantio. E o arado nada mais é que um instrumento usado para rasgar a terra, para entrar em seu seio e revolvê-la, prepará-la para o plantio. E Emmanuel começa dizendo assim: aqui vemos Jesus utilizar na edificação do reino divino um dos mais belos símbolos. Efetivamente, se desejasse, o mestre criaria outras imagens. Poderia reportar-se às leis do mundo, aos deveres sociais, aos textos da profecia, mas prefere fixar o ensinamento em bases mais simples. E quem pode o muito, pode o pouco, não é isso? E ele foi na base, na simplicidade para nos ensinar. O arado é aparelho de todos os tempos. É pesado, demanda esforço de colaboração entre o homem e a máquina, provoca suor e cuidado e, sobretudo, fere a terra para que produza. Constrói o berço das sementeiras e à sua passagem o terreno cede para que a chuva, o sol e os adubos sejam convenientemente aproveitados. Gente, nós já paramos para pensar qual é o arado que nós estamos conduzindo? E mais, que arado nós como estamos conduzindo na nossa reforma íntima, arando o solo dos nossos corações? É para se pensar. É necessário, pois, que o discípulo sincero tome lições com o divino cultivador, abraçando-se ao arado da responsabilidade, da luta edificante, sem dele retirar as mãos, de modo a evitar prejuízos graves à terra de si mesmo. É o empenho que nós temos que ter em modificar o nosso solo íntimo. É isso. É reformar-se. Meditemos nas oportunidades perdidas, nas chuvas de misericórdia que caíram sobre nós e que foram sem qualquer aproveitamento para o nosso espírito. No sol de amor que nos vem vivificando há muitos milênios, nos adubos preciosos que temos recusado por preferirmos a ociosidade e a indiferença. Gente, é muito benefício que chega para as nossas vidas, para o nosso caminhar, e nós ainda estamos indiferentes. Examinemos tudo isto e reflitamos no símbolo de Jesus. Um arado promete serviço, disciplina, aflição e cansaço. No entanto, não se deve esquecer que depois dele chegam semeaduras e colheitas, pães no prato e celeiros guarnecidos. Imagine nós, com os nossos celeiros íntimos, com os nossos corações guarnecidos da lição feita com amor, do carinho com que executamos cada tarefa. Com o coração aquecido, nós ficaremos. Coração aquecido, porque a vida é luta, requer cuidado. Mas nós temos um mestre e ele disse para nós: eu sou o caminho, a verdade e a vida. Ninguém vai ao Pai senão por mim. Gente, nós temos tudo. Nós temos o arado das nossas vidas para conduzir. E temos o mestre Jesus à frente deste caminho. Então sigamos com ele. Porque vai dar tudo certo se fizermos assim a nossa parte. Com amor, com carinho, com dedicação, com disciplina. E lembrando que a vida é eterna, que a vida é bela e vale muito viver cada segundo. Dedicando-se ao próximo, dedicando-se à família, ao trabalho, em tudo que fizeste, em tudo que fizerdes, colocai amor. E assim Eu desejo a todos vocês um bom trabalho no arado de suas vidas. Até o nosso próximo encontro. Com muita paz, com muita luz. Recebam o meu abraço.
1: 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Até a próxima.
0: Olá, você que está conectado na Web Rádio Fraternidade, a emissora do bem, o nosso abraço, a nossa saudação a você. Não importa onde você esteja, como esteja, o que nós desejamos é que você levante a cabeça com bom ânimo, com coragem, com disposição para o bem. Deus nunca nos abandona. Confia sempre. Nunca te esqueças de Jesus. A gratidão que possamos expressar é um recurso infalível para que possamos estar bem. Desejo a você um dia de harmonia, de equilíbrio, de felicidade. Meu abraço, Orson Peter Carrara.
3: 3:10. 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
4: Que o Senhor Jesus seja conosco e nos dê a sua paz. O nosso encontro desta noite, conforme deve ter sido avisado, estará dividido em duas etapas. Na primeira delas, faremos uma breve exposição e logo depois pretendemos atender às questões que foram formuladas anteriormente e que aqui serão apresentadas. Os antigos latinos cunharam um pensamento que atravessou a história como símbolo da hegemonia do poder. Divide-te et imperat. Dividir para governar. Toda vez que os romanos conquistavam um povo, criavam embaraços na política local, de forma que surgissem várias facções. E naturalmente, como resultado dessa desunião, aquele que era o invasor conseguia a dominação arbitrária, porquanto os adversários entre si encarregavam-se de gerar as maiores dificuldades à união do país, à conservação da democracia, ao estabelecimento da paz. Esse propósito até hoje é estabelecido como diretriz governamental em muitos povos ainda semibárbaros, nos povos autocratas, nas ditaduras. E Jesus, com a sua visão de natureza cósmica e transcendente, estabeleceu que os seus discípulos deveríamos ser unidos como um feixe de varas. Porque é muito fácil arrebentar-se uma vara, ou duas, com um pouco mais de esforço, três ou cinco, mas é quase impossível arrebentar-se com as mãos um feixe de varas, que constitui um bloco resistente, uma força de várias partes na realidade de uma unidade. E Allan Kardec, dando prosseguimento ao pensamento de Jesus, fazendo uma panorâmica da divulgação da doutrina espírita, também teve a oportunidade de estabelecer que o maior adversário à propagação do Espiritismo seria a dissensão, a desunião, convocando-nos, acima de tudo, para a preservação da tríade que ele estabeleceu como normativa de dignificação do movimento espírita: trabalho, solidariedade e tolerância. Esse admirável conteúdo de Allan Kardec, que serve de base para o desenvolvimento das atividades espíritas, em verdade, não é de sua autoria total. Ele auriu na escola de Verdun, através de Pestalozzi, o admirável pai da escola nova. Aquele homem que revolucionou a educação e que pode oferecer as bases para Fichte, o grande psicólogo, desenhar os primeiros alicerces da psicologia infantil. Pestalozzi havia estabelecido que o êxito da educação é consequência de três elementos indissociáveis: o trabalho, a solidariedade e a perseverança. Através do trabalho é possível o indivíduo administrar o conhecimento, aprofundá-lo, deixar-se penetrar por esse conteúdo libertador, que é o resultado de um trabalho laborioso. A solidariedade é o passo que leva de imediato à união, porque aquele que é solitário não é solidário. Mas no momento em que ele vai à solidariedade, ele deixa de ser solitário, tornando-se uma célula que vibra em consonância para o equilíbrio do organismo geral. E a perseverança. Pestalozzi estabelecia na perseverança a base do resultado da educação. Porque a educação é a formação de hábitos no seu tempo. A palavra educação tinha a característica fundamental de instrução, do verbo instruir. Era a substantivação do verbo instruir. E para instruir, é necessário exercitar, repetir, volver à mesma base. Ele abre as perspectivas da instrução educativa, não apenas da informação, da transmissão dos conhecimentos, mas também aquela que é geradora de hábitos. A pessoa educada é a que possui hábitos socialmente considerados dignos, corretos, e que chega a esses hábitos através do conhecimento. Mais tarde, o espírito de verdade conclamar-nos-á a essa síntese, quando pede aos espíritas, como primeiro mandamento, que nos amemos, e logo depois, como consequência natural, que nos instruamos. Era ainda a velha colocação pedagógica. Hoje eles diriam que nos eduquemos, que estabeleçamos diretrizes educacionais, para que bem possamos viver em sociedade. Dentro dessa colocação, Allan Kardec resolveu substituir a palavra perseverança por tolerância, já que o nosso movimento seria de atritar arestas, no qual criaturas de diferente formação cultural, de diferentes hábitos educacionais, de um certo atavismo, resultado das nossas heranças ancestrais, teríamos que conviver juntos. E para que essa convivência pudesse ser aureolada de êxito, indispensável se tornaria tolerância. Porque através da tolerância nós damos o direito ao outro de ser aquilo que ele conseguiu e não aquilo que gostaríamos que ele tivesse atingido. Ao mesmo tempo propiciando-lhe a observação de dar-nos o direito de sermos como somos e não conforme ele gostaria que estivéssemos. Essa tolerância abre-nos um elenco admirável de compreensão fraternal. Perceber que cada um vai até onde pode e nem sempre até onde gostaria. Quantas vezes evitamos esforços para atingir uma meta e não na logramos. Mas o passo dado já servirá de piloti para o outro passo, degrau conquistado, meta a conquistar. Por isso mesmo, o apóstolo Paulo já se referia que todas as coisas lhe são lícitas, porém, nem todas as coisas lhe convêm. Ademais, ele demonstrava que invariavelmente fazia o que não queria e deixava muitas vezes de fazer aquilo pelo que anelava, demonstrando a relatividade do ser existencial, a fragilidade do homem e da mulher no invólucro carnal, que de alguma forma diminui a nossa potencialidade psíquica, impede os voos mais altos da nossa busca de realidade transpessoal na casa espírita. Essa tríade kardeciana tem naturalmente o regime de urgência, porque a casa espírita não é somente o lugar onde nós vamos receber as luzes do conhecimento, tornando-se essa escola que nos equipa de informações para o encontro da plenitude, mas é também a oficina de trabalho, onde nós desenvolvemos aptidões, onde realizamos experiências, onde vivenciamos a aprendizagem, para sairmos da teoria, da retórica bela e quase inútil, se não tem uma finalidade na prática. Mas além de ser a escola e a oficina onde trabalhamos, é ao mesmo tempo um hospital de almas, almas enfermas que somos, quase todos nós, procurando a oportunidade de encontrar a terapia que nos liberte de nós mesmos, não das enfermidades, mas do nosso estágio primarista, no qual estão alojadas as matrizes das distonias que nos facultam a captação dos fenômenos externos, as infecções, infestações bacteriológicas, os distúrbios da agressividade comportamental, as desarmonias psicossociais, socioeconômicas que nos atingem e às vezes nos esfacelam. Então, é esse lugar abençoado, o hospital, onde estamos em terapia permanente e onde podemos ter recidivas, qual ocorre com qualquer paciente que no momento de ter alta pode ser vítima de uma embolia cerebral, pode ser vítima de uma parada cardíaca, apesar de o organismo estar aparentemente saudável, mesmo que as suas funções acabaram de ser testadas, estavam corretas, mas como qualquer máquina, pode apresentar uma falha, uma deficiência de funcionamento. Mas é também o templo, o santuário, aquele lugar da nossa elevação a Deus, onde emergimos do caos em que nos encontramos, para podermos planar acima das vicissitudes, das regiões abençoadas da plenitude, onde poderemos refazer as energias para voltarmos ao dia a dia das nossas lutas. Naturalmente, a visão da casa espírita tem sido um tanto quanto deformada pela falta de contato com os nossos deveres espirituais. Um grande número de nós pensa que a casa espírita é o lugar no qual nos devemos sempre beneficiar, onde todos devem ser sorrisos para nos ajudarem, e cuja convivência nós seremos aqueles que nos beneficiaremos com a contribuição que a casa nos deve dar. Mas vale a pena considerar que a casa, em realidade, é a construção de pedra, cimento e cal, de ferragem, de madeira que o tempo vai derruir. A casa espírita é algo mais do que as suas paredes. Somos aqueles que nela morejamos. Somos a igreja viva a que se reportava o apóstolo Paulo. Somos o corpo espiritual de Jesus, que ali está, de uma maneira impregnadora, viva, para que todos que se lhe acerquem do ambiente possam mimetizar-se da sua presença inconsútil, da sua realidade transcendental. Para que isso ocorra, é necessário que todos nós sejamos também partícipes da casa espírita, e não apenas frequentadores, beneficiários permanentes, sob a bengala psicológica da justificação injustificada. Mas quem sou eu para colaborar? Eu tenho tantos problemas, tenho tantas necessidades. Os meus problemas não estão equacionados, vestindo-nos de um egotismo que não tem justificação. Porque sempre haverá alguém mais necessitado do que nós. Talvez ao nosso lado, entre sorrisos, esteja uma pessoa com a máscara do disfarce, com dores muito mais lancinantes do que as nossas, necessitando de um amigo, de uma palavra gentil, de um aperto de mão, de um sorriso, ou simplesmente da nossa presença, para que se sinta gente, para que se sinta membro do organismo mundial. Tais as dores que lhes esfacelaram a alegria de viver. Se nós considerarmos que as nossas possibilidades são mínimas e que nada temos a oferecer e que também somos ricos de necessidades, consideremos a posição do médico. Quantas vezes enfermo, ele vai atender alguém que apresenta uma problemática diferente e liberta a pessoa, mesmo estando ele necessitado de terapia. Quantos psicólogos ajudam-nos com a técnica a sair do emaranhado de problemas, embora ele esteja também no labirinto do qual está tentando libertar-se. Merece, portanto, considerar que na casa espírita não somos somente frequentadores, e que diante do espiritismo a nossa postura de adeptos, simpatizantes, daqueles que gostamos da doutrina, abra um espaço maior para sermos membros desse organismo vivo e pulsante que objetiva a transformação da humanidade mediante a transformação de cada um de nós. É muito fácil anelar por um mundo melhor, aspirar por uma sociedade justa, esperando que venha de fora ou de outrem para dentro em nossa direção, sem evitarmos o mínimo esforço para que a sociedade justa comece em nosso critério de equanimidade, para que esse mundo melhor comece na nossa transformação moral e a humanidade do futuro seja a sociedade na qual estamos, porque ao terminarmos esse ciclo, iniciaremos outro nessa humanidade do futuro que anelamos, sendo nós mesmos os continuadores dessa atividade. Ainda na semana passada, dialogando com um cavalheiro muito distinto das finanças de Portugal, Joana de Ângeles me dizia: esse senhor é alguém que acrescenta algo ao que o mundo lhe deu, porque nós estamos em uma atividade na qual todos tiramos da herança que recebemos daqueles que vieram antes de nós, e é necessário que cada um de nós se conscientize para contribuir, para dar algo, para acrescentar, para favorecer com o progresso, e não apenas para beneficiar-se, para tirar a sua cota como quem aproveita da oportunidade infeliz para assambarcar o melhor e deixar para as hienas e os chacais aquilo que os próprios animais rejeitam. É necessário, portanto, que despertemos para uma nova trilogia. Allan Kardec no Espelho do Trabalho, essa solidariedade do apoio, a tolerância para compreender o outro, e Joana de Ângeles estabeleceu para nossa casa no corrente exercício um triângulo equilátero de responsabilidade. No vértice superior, ela colocou o verbo espiritizar, tornar realmente espírita a pessoa que moreja na instituição, a pessoa que vem à instituição, para que saia da postura de adepto, passe para a posição de militante e se torne um membro da casa, portanto, um espírita, assim desenvolvendo a atividade que ele acha bela nos outros e que, através dos outros, ele se beneficia. No vértice do triângulo equilátero está, portanto, o positivo da espiritização, que a pessoa vai adquirir por intermédio do estudo, da reflexão, das conferências que houve, das meditações, das atividades de ordem mediúnica, sempre procurando aplicar para si a recomendação dos espíritos antes que para os outros, tornando-se indispensável reflexionar em torno desse conteúdo, trabalhando as arestas morais, procurando purificar-se na medida da sua relatividade, mas com esse caráter de não ceder nunca, porque ser espírita é empenhar-se para ser hoje melhor do que ontem e amanhã melhor do que hoje. É encontrar-se nessa febricidade transformadora de não cessar de auto-aprimorar-se. Porque da mesma forma que o poço da degradação não tem fundo, o último degrau da perfeição não tem limite. A ascensão é uma viagem ininterrupta, através da qual podemos alcançar horizontes ainda não devassados, horizontes visuais impenetrados, que iremos naturalmente percebendo e que nos irão fascinando lentamente. Daí a espiritização é de muita importância. Ouvimos pessoas dizerem: bem, eu estou no espiritismo faz 10 anos, mas ainda não sou espírita. Eu sou neófito. É uma atitude desculpista, porque para ser espírita basta adotar os postulados da doutrina espírita. A crença em Deus, na imortalidade da alma, na comunicabilidade do espírito, na reencarnação, na pluralidade dos mundos habitados, aceitar o evangelho de Jesus. Eis aí o código que define a criatura espírita. Pudesse-á dizer que não se é um espírita perfeito, mas se é espírita. E outros se utilizam de ardis para poder escamotear o seu desinteresse pela transformação moral e pela realização de um mundo mais justo, dizendo sempre que são espiritualistas. Mas é óbvio, sendo espírita, ele é espiritualista. Mas sendo espiritualista, ele não é necessariamente espírita. Ele naturalmente pode ser católico, pode ser protestante, pode ser budista, pode ser islamista. Ele pode estar vinculado a qualquer corrente religiosa que aceite a imortalidade da alma. Mas se ele moreja numa casa espírita e adota-lhe o conteúdo, torna-se exigível a definição. Porquanto uma atitude de comodidade das mais reprocháveis é a indefinição, que permite ao indivíduo enganar-se na suposição de que está enganando os outros. O apóstolo Paulo, com veemência, dizia: gelado ou ardente, não morno. Hoje se diz na linguagem política de um lado ou do outro, não em cima do muro. Aquele que fica no meio é o pusilânime, que sempre adere ao vencedor. É o indivíduo neutro negativo. Ele não corre riscos, mas ele também não progride. Ele não desenvolve a escala de valores éticos. Por isso o espiritismo nos impõe um compromisso. Esse compromisso é a responsabilidade perante a consciência e a conscientização da responsabilidade pelo comportamento adotado. É muito comum dizermos: bem, eu ainda sou imperfeito. Eu me permito isso porque sou imperfeito. Todos o somos. E quando errarmos, não termos esse mecanismo de justificação. Simplesmente nos empenharmos para mudar aquela aresta, para fecharmos aquela brecha e para não reincidirmos no mesmo erro. É o auto-perdão em nossa valorização da autoestima, que não é uma forma de tolerância para com os nossos erros, mas é uma conscientização dos erros para dele nos libertarmos. Joana de Ângeles, com muita veemência, teve a oportunidade de nos propor a espiritização de nossa casa. Porque se o indivíduo vai a um templo budista, ele ali vai encontrar as suras do pensamento de Sakyamuni, o grande príncipe Siddhartha Gautama. Se ele vai a uma entidade protestante, ele tem a presença da Bíblia. Se ele vai ao culto católico, ele tem os dogmas da igreja. Aonde quer que ele vá, tem uma definição. Porque na casa espírita deverá ser o lugar de ninguém. Deverá ser a oportunidade na qual tudo é válido. Como se fosse um tour de force. Para que cada um exiba aquilo que ele aprové, sob a justificativa de que também crê, mas não age. É necessário que a casa espírita apresente o seu organograma definido, no qual não está em oposição a nada. Está a favor do bem, com as suas características específicas. E que aquele que frequenta a casa espírita adquira consciência da sua responsabilidade por intermédio do trabalho de doação. Já que recebe, está na hora também de oferecer. Daí Joana de Ângeles propõe nesse triângulo o vértice superior que se abre e o ângulo para o infinito é o da espiritização. E que nós deveremos adquirir a consciência espírita, não nos permitirmos aquilo que a doutrina nos não recomenda. E se por acaso nos equivocarmos, reabilitarmos-nos para não reincidir na mesma anfractuosidade do caminho. A segunda proposta de Joana de Ângeles é a qualificação. Para que nós nos tornemos espiritistas, deveremos adotar a qualidade de uma pessoa de consciência. Deveremos pensar e parar, ler e acabarmos com os mecanismos. Ah, os obsessores não deixam. Toda vez que eu pego um livro, me dá sono. Leia de pé, leia de joelhos. Quando eu era católico, eu passava toda a quinta-feira maior de frente do altar do Santíssimo Sacramento, ali diante da lâmpada acesa que representava a Eucaristia, de joelhos. E quando cochilava, batia a cabeça no altar e acordava, bem junto, para estar na vigília. Por quê? Eu acreditava que ali estava Jesus Cristo em corpo e alma, conforme está nos céus. Era uma questão de coerência. Na hora em que eu deixei de acreditar, eu não mais me ajoelhei. Libertei-me. Então nós deveremos buscar a qualificação espírita e tentar saber realmente o que é espiritismo. Pessoas há que frequentam a vida inteira. E se nós perguntarmos, e Allan Kardec, o que você pensa dele? A pessoa diz, eu até já ouvi falar esse nome. Não basta ter ouvido falar esse nome. É claro que o nome de Allan Kardec é bastante complicado para o nosso idioma. Hippolyte Léon Denis Arrivailo. Mas o nome Allan Kardec é tão simples, ele teve a sabedoria de escolher uma antonomasia, um pseudônimo, dos mais simples. É aquele que codificou o espiritismo. Muitos dizem o fundador, e até na sua tumba, no cemitério em Paris, no Père Lachaise, está fundateur, fundador do espiritismo. Ele não fundou, ele codificou. Ele deu um código novo às ideias sempre eternas, porque sempre houve o espiritismo, isto é, a comunicação dos espíritos, a qual ele deu a dignidade moral, evangélica, e nomeou com uma designação. Então nós deveremos qualificar-nos, deveremos esforçar-nos para podermos adquirir a consciência espírita e, claro, procurarmos melhorar as qualidades morais, as qualidades sociais, as qualidades familiares, as qualidades funcionais e as qualidades de trabalhador da casa espírita. Faz muitos anos esteve em moda uma colocação de que era muito importante a boa vontade. E durante muito tempo se dizia assim, mas é uma pessoa de boa vontade. E eu me recordo que naquela época os espíritos me deram um ensinamento muito interessante. Disseram que Goethe, o célebre poeta alemão, escreveu que nada pior do que pessoas de boa vontade sem conhecimento. Atrapalham muito mais do que ajudam. Os senhores já imaginaram uma porção de pessoas de boa vontade na cozinha, sem saber cozinhar, cada um dando palpite, ou em qualquer atividade, mas eu tenho boa vontade, eu quero construir aqui a casa, eu tenho boa vontade, eu sei botar uma pedra em cima da outra, e a casa desaba em cima de nós. A boa vontade é um elemento, mas não é o fator sine qua non. O fator sine qua non é a qualificação de quem trabalha. Ele pode até não ter boa vontade, mas tem capacidade. A opinião de um técnico de má vontade, porém constituído de alta qualidade, é feito um desastre. E a grande colaboração da pessoa de boa vontade, desinformada ou sem qualificação, leva a um desastre. Daí a qualificação é muito importante. Saber o que fazer e como realizá-lo para fazer muito bem. Não é? Isso não quer dizer que a pessoa deva ser excessivamente instruída, excessivamente tecnicizada, mas pelo menos elementarmente preparada. Aqui nós temos a creche, e a pessoa diz, eu gostaria de colaborar com criança. Tem filho? Não, não. E é professor, é pedagogo? Não, não. Aliás, eu até não gosto muito de criança. Eu só venho porque eu sou um pouquinho perturbado e quero fazer uma caridade para Deus me dar saúde.
5: está negociando com Deus. Pode estar dizendo, é que eu estou em depressão. E mandaram que eu venha trabalhar aqui, que aí eu fico bom. Trabalhar com criança depressivo vai ser uma tragédia. Que seja depressivo, mas aprenda a cuidar de criança. Porque a depressão não impede o conhecimento. E a pessoa, mesmo depressiva, tem a noção do que é certo, do que é errado. Não tem, às vezes, resistência para fazer, mas tem a lucidez para discernir. A qualificação é de grande importância. É a base do triângulo, é o vértice da esquerda. Mas o da direita é a humanização. Porque se a pessoa se espiritiza, conscientiza-se da doutrina, qualifica-se, mas não tem esse sentido de humanidade, que é a caridade, de humanitarismo, de humanismo, não tem esse sentimento de ajudar, de oferecer-se, de despersonalizar-se, no sentido de se libertar do ego dominador, para poder estar no sentido humano, ao lado de todos, essa pessoa é apenas uma parte do triângulo. Seria uma mesa tripóide com o pé quebrado, uma mesa de três patas. Não pode ficar de pé se uma delas está com defeito. Para que haja harmonia, é necessário que, nessa espiritização humanizada, espiritização qualificada, haja a humanização. A pessoa começa a ter o ardor, aí entra o amor. Esse sentimento por excelência, em que a pessoa já não se excusa, diz assim, ah, mas eu não sinto nada. Comece a sentir. E a melhor maneira de sentir é, coloque-se no lugar do outro. E faça por ele o que você gostaria que ele lhe fizesse. Palavra de Jesus. Então vai nascendo uma onda de ternura. Um sentimento de solidariedade. E daí a pouco a gente começa a gritar, meu Deus, eu sou gente. Eu sou uma célula do organismo universal. A sociedade caminha na minha vida. Uma grande mentalista, Rosa Cruz, teve a oportunidade de dizer, quando alguém cai, o mundo cai com ele. Elizabeth Laser. Já tivemos a oportunidade de referir-nos, que é um pensamento muito bonito, mas que a mim me parece pessimista. Porque se a humanidade cai quando alguém cai, a humanidade se levanta quando alguém se ergue. Toda vez que uma pessoa se ergue, a sociedade ergue-se com essa pessoa. Mas essa pessoa não é necessariamente aquele. Somos nós. Um grande oncologista americano. Ele teve oportunidade de narrar nos seus livros que recebeu o paciente mais original da Terra. Uma jovem senhora de 38 anos que teve um câncer de mama e que fez uma metástase óssea. Quando ela chegou até ele, o tumor estava irradiado pelo organismo todo. E então ele não teve outra alternativa, senão dizer assim, ela chegou um pouquinho tarde. Ela disse, mas doutor, não há possibilidade, quimioterapia. Ele disse, podemos tentar, mas o sofrimento que você vai ter não compensa, porque o tumor avançou muito. Ela disse, mas se eu dê-me, por exemplo, uma ideia, eu teria uma possibilidade em 10, ele meneou a cabeça, em 100, eu seria 1%. Ele disse, do ponto de vista técnico, não há. Eu diria que é 0%. Mas doutor, em 1 milhão de doentes, eu teria uma vez? Diz, bem, em 1 milhão, você teria uma vez. Então, por favor, comece o tratamento. Eu sou essa pessoa do 1 milhão. E ele começou, e ela ficou boa. Era realmente a exceção. Nós sempre achamos que é o outro. Imagine 1 milhão de pessoas. Claro que não sou eu. Mas se todos disser claro que não sou eu, não será ninguém. Aparecerá alguém que diz assim, sou eu, o dono da perspectiva. E então ele vai contribuir para tornar-se. Porque não tem ninguém elegido. A pessoa elege-se como triunfador ou como derrotado. Então é necessário que nós nos elejamos a célula da humanidade. Muitas vezes a minha euforia me invade. E eu a sós, ou acompanhado, ou diante dos irmãos, eu sinto uma alegria imensa de ser a nova sociedade, de ser a célula. senão sadia, pelo menos reconquistando a saúde. E posso agora, na palavra de Allan Kardec, dever à humanidade do futuro. Quando a doutrina espírita irradiar-se sobre a terra e as injustiças sociais cederem lugar à verdadeira fraternidade. Mas isso somente será possível quando eu for justo do ponto de vista social. Quando eu for bom para o meu empregado, não digo bom, quando eu for equânime. Quando eu ver nele não apenas o empregado, mas o irmão, momentaneamente numa função de serviço. Já que eu também sou servidor de outrem, que é servidor de outrem, e somos todos servidores da vida. Então a justiça social aí começa. Por isso o Espiritismo tem essa multifaceta. É a nossa escola. É a nossa oficina. É o nosso hospital. É o nosso santuário e é também o nosso lar, o lar da fraternidade universal, o lar onde todos nos encontramos, para podermos dizer que é possível viver em sociedade sem agressividade, é possível viver fraternalmente, sem nos estarmos a ferir uns aos outros, e quando isso acontecer, a tolerância vir em nosso socorro, a humanização vir para modificar a ferida colocando bálsamo, a qualificação dizer eu não tenho mais o direito de permitir esses erros, e a espiritização dizer não, eu sou espírita, e na minha condição de espírita, eu devo ter as mínimas qualidades do homem de bem, muito bem definido no Evangelho segundo o Espiritismo. Eu devo ser bom, devo ser nobre, justo, paciente, gentil. E se eu tiver pelo menos algumas dessas qualidades, eu já terei o suficiente para ser um homem de bem, embora outras tantas ainda me faltem, que eu poderei conquistar. Agora as ordens.
6: Algumas, 21 delas, têm carência de dignidade. Umas três se referem ao servir Jesus, com Jesus na casa espírita, né? E uma delas diz assim, como é feita a escolha do servidor do Cristo no mundo espiritual?
5: Pela abnegação de que o indivíduo seja portador. Ele não é escolhido. Ele auto-escolhe-se. Pelos seus valores éticos, seu espírito de serviço, ele se destaca. Então, é encaminhado. Notem que os preguiçosos nunca são escolhidos. Mas os diligentes, sim. Eu me recordo de um diálogo muito belo de uma das maiores autoridades em teologia nos Estados Unidos, neste século. O bispo Fulton Sheen. Esse homem católico escreveu um livro maravilhoso, que se chama Angústia e Paz. É um best-seller. Ele era o sacerdote da célebre igreja Pensilvânia, lá em Washington, a chamada Igreja dos Senadores. E certo dia a igreja estava superlotada. Ele, um excelente orador, disse, eu desejo dois voluntários, porque eu tenho uma obra social para fazer e necessito de dois voluntários. E peço a senhora X e a madame Y que depois do sermão me procurem, por favor. Eu estarei na sacristia esperando os voluntários. Podem fazer filas de candidatos. Continuou o sermão e quando terminou o ato, ele dirigiu-se à sacristia e ficou aguardando os voluntários, que não chegaram. Mas as duas damas, chamadas nominalmente, estavam lá. Depois de alguns instantes, ele disse, bem, dona fulana e dona cicrana, eu a chamei porque eu desejo que as senhoras sejam as voluntárias para o trabalho que eu tenho em pauta. E elas disseram, mas padre, havia tanta gente. É, infelizmente, eles só têm vontade de receber. Ainda não despertaram para ajudar. Mas padre, nós aqui já temos tantas tarefas na igreja. Nós não temos tempo, eles, por isso que eu as escolhi. Porque só os que não têm tempo é que têm tempo para fazer alguma coisa. Os desocupados nunca têm tempo para nada. Delegou-lhes a tarefa. Elas foram escolhidas porque eram diligentes e executou as tarefas.
6: Como essas questões dizem respeito a se servir com Jesus é só na casa espírita.
5: Servir com Jesus é estar de braços abertos onde quer que se encontre. Porque Jesus, na visão espírita, já desceu da cruz. É o amigo que anda conosco. É aquele dedicado servidor de todas as horas. Fala pela nossa boca, age pelas nossas mãos, anda pelos nossos pés e pulsa em nosso sentimento. Esse é o Jesus, na casa espírita por excelência. Porque tem tarefas estabelecidas e que nos cumpre atender. Mas o servidor espírita é alguém vigilante em qualquer lugar. Sob a égide de Jesus, o Espírito mais perfeito que Deus nos ofereceu para servir-nos de modelo e guia.
6: Edivaldo, o espírita pode trabalhar em várias casas espíritas e também quantas reuniões mediúnicas por semana se pode participar? Quantas comunicações na reunião mediúnica?
5: Se ele tem o tempo que pode atender a muitos sem deixar de servir bem aonde está, ele deve. Naturalmente há uma vinculação afetiva, é natural. E se ele está, se ele deverá estar aqui, ali, além, alhures, onde colaborará superficialmente? Porque quem muito abarca, pouco aperta. Melhor seria que ele se qualificasse e se dedicasse em profundidade onde se encontra. O que não quer dizer que ele também não possa colaborar adiante, mas que ele tem uma tarefa definida, porque isso lhe dará também estabilidade emocional, lhe criará um campo psicológico e vibratório propício ao seu desenvolvimento ético-moral, ao seu desenvolvimento espiritual, que antes de estar borboleteando, ele escolhe o lugar que o preenche, e ali então ele dê a sua melhor colaboração. O médium espírita deve frequentar duas reuniões por semana dessa natureza, se ele dispõe de tempo. Viana de Carvalho Espírito diz que nós temos compromisso com a casa espírita, pelo menos 3 vezes por semana. Se pudermos mais, muito bem, mas pelo menos 3 vezes por semana. Para quem tem responsabilidades, 5 vezes são o ideal. Mas também dedicarmos à nossa família. Porque o Espiritismo não nos dissocia do lar. Não poderemos ser bom espírita na casa das nossas realizações

0: Será ideal que ele faça parte de uma reunião única, que se dedique em profundidade, porque ele não vai salvar os espíritos todos que estão no além. Se ele for um médium consciente, isto é, responsável, e exercer a mediunidade com dignidade, ele é médium da vida. Onde ele está no trabalho do intercâmbio espiritual, já que os espíritos interferem mais em nossa vida, pensamentos e atos, do que nós supomos, a ponto de que são eles que nos dirigem, como responder às entidades. Então é ideal que ele dê duas comunicações, porque diante de um grupo espírita, há muitos trabalhadores. E é justo que ele dê duas, três comunicações. Vamos imaginar que o trabalho está silencioso e o médium sinta-se acoplado psiquicamente. Já que outros estão silenciosos, ele trabalha. Enquanto permanecer esse silêncio, ele trabalha. Mas quando outros estejam em ação, ele também dá direito a que os outros ampliem a sua capacidade e vai ajudar. Médiuns há que tomam toda a reunião a desserviço do grupo, sendo muitas vezes um atormentado fenômeno anímico ou uma entidade perversa mistificando, mudando de voz, fazendo-se de desligar-se e voltar, permanecendo ali ludibriando o médium, que deve ter a acuidade para perceber o que Kardec chama lei de fluidos, isto é, as sensações. Cada espírito que se nos acerca transmite-nos sensação, que seria o odor corporal de cada um de nós. Todos nós temos um odor específico que os animais distinguem. Os cães nos conhecem pelo odor, a criança. A criança conhece aqueles com quem convivem pelo odor. Daí quando chega alguém que ela não identifica o odor, ela chora. E nós dizemos, ai, ela estranhou. Não, ela sabe que não é alguém do seu círculo. Ela identificou pelo olfato, que é o sentido mais desenvolvido no recém-nascido. Então o médium deve dar duas comunicações, principalmente se forem de sofredores. Mas se vier uma entidade amiga, veneranda, para palavras de coroamento, ele pode colaborar. Mas é estar vigilante para que os outros também tenham direito.
1: No caso de um médium que durante todo o trabalho ele está sem dar comunicação, o doutrinador chega, pergunta, você está bem? E o médium esses anos assim, eu estava me desdobrando, você atrapalhou a concentração. Como deve acontecer o seu procedimento?
0: Se ele estava em desdobramento, nada atrapalha. Se ele estava concentrado para desdobrar-se, ele não logra, porque interrompe. O doutrinador também, quando ver o médium silencioso, tem o direito e o dever de perguntar-lhe como está. Agora, se o médium tem a faculdade de desdobramento, ele deve dizer, fulano, se você me vir silencioso, eu estou na tentativa de um desdobramento. Porque o doutrinador não pode adivinhar o que está passando e fica preocupado. Algum espírito pode estar ao lado influenciando e cabe ao doutrinador, que é o psicoterapeuta, estar vigilante. E já que não fala nada, ele vai interrogar. Nós cremos que a faculdade do desdobramento não deve ser educada durante o trabalho mediúnico de breve tempo. Porque muitos companheiros dormem e dizem que estão desdobrados, estão dormindo. É melhor que se desdobre na cama quando for deitar, que tem 7 horas. Porque o desdobramento não implica a caída da cabeça. Os médiuns seguros desdobram-se na postura comum, porque o espírito não sai do corpo. O espírito prolonga-se. É o perispírito. Ele tem a faculdade de desdobrar-se, de alongar-se, de crescer, expandir-se. Está perfeitamente na Gênesis, no capítulo 7, propriedades do perispírito. E então, à medida que ele se expande, o espírito acompanha. Quando ele está muito treinado, o espírito pode deslocar-se do corpo parcialmente, sempre vinculado. E o corpo pode ficar erecto, porque o espírito está ali ao lado, vitalizando. E ele acompanhar os trabalhos ou fazer viagem astral durante as comunicações. A célebre médium Ivone do Amaral Pereira era sempre levada pelos espíritos para as viagens astrais. E era portadora de uma faculdade de desdobramento tão bela, que às vezes dialogando conosco numa conversa informal, quando sentava de pessoa íntima, e ela captava

0: Um problema, ela dizia, nota que está com problema com a família. Olha, Charles, que era o seu mentor, está aqui e ele me está desejando levar até lá para fazer uma radiografia do problema. Então ela se reclinava na cadeira, encostava a cabeça e respirava suavemente, um leve tremor, que não é um tremor nervoso, é um tremor da dissociação vibratória. E daí a pouco ela voltava também aquele leve tremor, muito suave, como contrações involuntárias. E ela dizia assim, olha, estive lá. Mas não era uma faraude. Eu estive lá e encontrei a pessoa com vestido de tal cor. Algo me chamou a atenção na sua casa. Eu notei na parede tal coisa. Ou notei um móvel, notei... Ela provava que esteve lá e dava opinião. Mas isso num átimo de minuto, 2 minutos, 3 minutos, às vezes mais rápido, porque o espírito tem uma velocidade diferente do nosso significado de tempo geográfico. Daí, quando o médium estiver treinando o desdobramento, diga ao doutor Nando, fulano, você, quando me via silencioso, eu estou tentando expandir-me. Se eu sentir alguma coisa, eu dou um sinal, porque ele aí não interrompe. Não se justifica, porque os espíritos sofredores são acoplados no psiquismo do médium e no perispírito, às vezes 48 horas antes. Se tomar um passe, nós desmanchamos o que os guias fizeram. Mas estou me sentindo muito mal, por isso mesmo, é para sentir, é para receber a conveniente doutrinação. Então a gente vai às apalpadelas, tem vez que eu vou segurando as paredes. Mas eu vou para a terapia, não somente a mim, mas também ao companheiro. Ivone Pereira, que especializou no atendimento a suicidas. As reuniões eram quartas-feiras e era levada às regiões penosas na segunda-feira pela madrugada. Ali a entidade era retirada, era vinculada ao perispírito, ao centro coronariano. E quando ela voltava ao corpo, voltava às vezes com alguma indisposição, náusea, dor de cabeça, dor na nuca. Essa região é muito vulnerável, dá uma vontade da gente apertar, como se apertando pudesse tirar qualquer coisa. É exatamente a vinculação perispiritual. Sensações de disritmia cardíaca, queda de pressão ou subida de pressão, de acordo com o nosso aparelho circulatório. E à medida que vai chegando o dia da reunião, nós vamos registrando mais esses sintomas. Era uma mediunidade especial da Dona Ivone, o que a credenciou hoje a estar numa região muito feliz, porque ela sofria as dores dos comunicantes. E chegava na reunião, ao ser iniciado o trabalho, era uma comunicação plena. Nós, os médiuns com menores possibilidades, também os guias, quando vem nossa vontade, fazem a mesma operação 48 horas, 72 horas antes. Eles vão aproximando. É o chamado casamento fluídico, a lei das afinidades. Razão porque, em alguns lugares, com todo respeito de minha parte, alguns doutrinadores dizem assim, receba o obsessor de fulano de tal. Este cavalheiro aqui está obsidiado, receba. E a pessoa recebe. Não recebe nada. Porque não há uma sintonia vibratória. Não é uma coisa que o espírito chega e pula dentro do médium. É sempre perispírito a perispírito. É uma imantação. Imaginemos que nós temos uma folha de papel. Temos aqui alguns pedaços de metal. E passamos um ímã. À medida que passamos o ímã, os fragmentos tomam o campo da irradiação. Então nós podemos virar o papel, desde que o ímã permaneça, está ali imantado. O espírito comunicante imanta-se, perispírito a perispírito. À medida que o médium tem facilidade de expansão, o espírito acopla-se tão bem que o transfigura. Muda-lhe a postura, muda-lhe a voz, muda-lhe as características que são uma especificidade da mediunidade. Mas nunca entra, porque todo o espaço está ocupado pelo Espírito encarnado, que mesmo se deslocando e abrindo espaço, não pode ser preenchido, porque senão ocorreria a morte, a desencarnação do outro. Daí, esse trabalho mediúnico, que consideramos o mais relevante serviço de cirurgia que existe no planeta terrestre, porque a cirurgia no perispírito do desencarnado, do paciente ou do médium, quando são dali retiradas células que foram implantadas para produzir fenômenos de obsessão, de auto-obsessão, verdadeiros implantes com células fotoelétricas para captarem a mensagem do Espírito de longe, para não serem detectados, eles ficam de longe, manipulando a pessoa, que se torna uma espécie de satélite para captar a mensagem e mandar para o consciente como uma telefonia celular. Então você está sempre ouvindo aquela voz perturbadora, aquela monoideia, aquela indução que se vai apossando até levar ao desequilíbrio. Daí, todos aqueles que trabalhamos em reuniões mediúnicas, 24 horas antes, comecemos a sintonizar, mesmo tendo a nossa vida normal, chega um momento em que nós, nas atividades normais, febricitantes, não sentiremos nada, mesmo que estejamos acoplados. Nos intervalos da paz, quando voltamos ao lar, ou antes da reunião, algumas horas, ou indo para a reunião, de repente a gente sente aquela ducha, sente aquela vibração, diz, meu Deus, que coisa, aquela agressão, que é só a aproximação mais direta. E quando chegamos ao trabalho, já metade do fenômeno de incorporação, palavra incorreta, psicofonia, está trabalhado. É somente agora liberar as forças do ser consciente para que o outro domine a nossa faculdade de pensar e exteriorize as suas emoções.
1: Como devemos lidar com médicos que não aceitam participar de outras atividades que não sejam mediúnicas?
0: Proibidos de participar das mediúnicas. Quem não ajuda, não merece ajuda. Está no Evangelho. Ajuda-te e o céu te ajudará. É o egoísta. Como é que ele pode vir ao trabalho para receber e nunca para dar? É um explorador. É um parasita que se nutre dos outros. Mesmo na fase obsessiva, ele necessita da terapia do trabalho, porque o trabalho não é punição. Está no Livro dos Espíritos a lei do trabalho. É o mecanismo que desenvolve o progresso. Nós também, em nossa casa, temos alguns que só vão à mediúnica bem escondidinho para ninguém ver. Como nós estamos na fase espiritização, nós vamos pegar todos e colocá-los no organismo. Eles são os tumores na sociedade que frequentam. É uma presença cancerígena. Estou utilizando de palavras fortes, mas sem o caráter pejorativo, o caráter terapêutico para despertar. Nós temos mediunidade, atendemos aos desencarnados. E por que não aos encarnados antes de se perturbarem? Atender aos desencarnados, estamos socorrendo efeitos. Vamos ajudá-los da terra quando desencarnarem, não se perturbarão. A nossa terapia deve ser preventiva. Há pessoas que têm uma pena, um amor pelos desencarnados, porque não os veem. E não gostam de trabalhar com os encarnados, porque eles são muito aborrecidos. Quando chegarmos no além e virmos os rostinhos de alguns desencarnados, nós iríamos preferir os da terra mesmo. Muitos amigos dizem assim, ai, Divaldo, eu gostaria tanto de ser vidente. Eu digo, agradeça a Deus. Porque como na terra tem muita gente feia, imagine no além os sofredores. Não pense que você vai ter só contato com as entidades felizes. Esse passo com as entidades felizes é o resultado de uma longa caminhada no vale triste de sombras no qual nós estamos. Então, é justo que o médium se faça servidor do Cristo e seja médium a toda hora, mãos no trabalho, mãos na enxada. O exemplo que nós temos aí está Chico Xavier, com 88 anos, arrastando-se e servindo. em casa, ele continua trabalhando pela doutrina. Com a mão trêmula, ele endereça pedacinhos de papel para serem colocadas em mais de 500 embrulhos de mensagens que ele manda para os seus amigos no mundo inteiro. Quando sai uma obra nova, ele ainda faz autógrafo e faz o envelope para a pessoa ver que foi ele, a letra trêmula. Então, o médium não pode eximir-se à ação da solidariedade, porque senão ele está mal orientado espiritualmente. Não, em absoluto. A pureza é de dentro, não é de fora. Porque senão era só mudar de traje que se mudava de caráter. Está no Evangelho. Sepulcros de branco caiado, limpos por fora e por dentro, todo podridão. É um discurso duro. A doutrina espírita libertou-nos dos atavios. A doutrina espírita deu-nos consciência da realidade. Nós hoje usamos um traje, naturalmente branco, porque é uma herança psicológica, uma superstição de que o branco é a cor da pureza, o negro é a cor da saudade, do luto. No Japão é vermelho. São convenções. Mais tarde nós usaremos um amuleto. Depois nós usaremos uma bengala. E foi assim que o cristianismo se transformou em catolicismo. Às vezes nos voos transoceânicos, eu vejo alguns hebreus. O cerimonial que eles fazem quando vem a alva, porque o dia começa às 6 da manhã para o hebreu. Então eles amarram cordas ao braço, vestem-se, benzem-se. Às vezes eu fico olhando, meu Deus, um ritual, nenhuma crítica, mas é uma escravidão. E outras vezes sai dali e vai para a agiotagem, em que muitos se suicidam pelos juros exorbitantes e impiedosos que são cobrados, não só feito pelos hebreus, mas principalmente porque os grandes bancos do mundo são dirigidos por hebreus, e pelas pessoas que exorbitam, que levam ao suicídio, à loucura, mas têm as formalísticas. Ainda há poucos dias, o Papa lamentava o crime hediondo que ocorreu entre os soldados da polícia especial, a polícia suíça, que é encarregada de guardar o pequeno estado do Vaticano. No entanto, o formalismo e a indumentária estão ali, mas a criatura interior é a mesma. Vamos evitar aparências e vamos melhorar por dentro. Podemos fluidificar a água com o pensamento, estendendo as mãos, onde quer que nós estejamos. E nunca me esqueço de que o centurião, quando foi pedir a Jesus socorro para seu servo que estava doente, Jesus disse: vamos. E o centurião disse: não é necessário. Eu sou o homem que comanda homens. E eu digo aos meus homens: vão para aqui, vão para ali, eles vão. Eu sei que se o Senhor quiser, os seus comandados irão. E Jesus disse: nunca vi fé igual em Israel. Vai, o teu servo está curado. Ele emite uma onda e o centurião vai. Quando chega perto de casa, o servo vem correndo e narra que o servo estava curado. E ele faz a primeira avaliação parapsicológica. Ele pergunta a que horas ele se curou, para verificar se foi a hora em que Jesus determinara. Então, vamos libertar-nos de todos os atavios e sermos espíritos livres, espíritas que não dependemos de fórmulas, nem de documentárias, nem de rituais.
1: Nós temos aqui duas perguntas. Uma acerca da chegada dos médicos e dos doutrinadores, às vezes atrasados. O que você vê? Os espíritos, pela literatura, estão assim, cumprindo seus horários, é tudo certinho, há uma disciplina. Então, entrar numa reunião mediúnica atrasado, tanto o médico como doutrinador. Eu não gosto de diferenciar o médico do doutrinador, porque acredito que os dois são
0: membros, os membros. Jamais atrasar. Os espíritos nobres são muito responsáveis. Imaginemos nós, que somos pessoas comuns, que temos horários e compromissos. Toda vez que nós atrasamos, nós geramos um problema na máquina dos nossos deveres. Os espíritos nobres, os que dirigem as reuniões, são muito responsáveis e têm horários estabelecidos. Quando eles pedem para que elejamos o horário, eles esperam que nós cumpramos o horário que nós estabelecemos. Então, pode ocorrer o trânsito muito difícil. Por lá no Pau da Lima, é uma maratona para quem vai às nossas reuniões, porque há apenas uma rua de acesso que estrangula, mas se chegar atrasado, não entra. Também não volta. Fica do lado de fora colaborando, porque não é indispensável que fique dentro da sala, mas nos arredores. Então nós temos, a reunião começa às 20 horas, mas nós entramos um pouco antes. Às 20 horas fechamos a porta. Não entra ninguém, sem exceção. Há uma pessoa encarregada de fechar a porta. Também ninguém bate, porque irá perturbar os outros. Todo mundo sabe. Sabe que a reunião está em funcionamento. Se, por exemplo, o doutrinador não vem, outro substitui-o. Se não vem os médiuns, faz a reunião normal de vibrações. Se, por exemplo, tem uma trovoada, uma dificuldade, quem chegar lá, realiza a reunião normal, porque os espíritos estão. Imagine os senhores, o de sabor para os mentores que prepararam esse trabalho 3 dias antes, e a nossa leviandade chega como um ser irresponsável a qualquer hora. E então nós vamos prolongar também até que hora? Porque chega a tal hora, eles vão embora. Tem uma experiência amarga a esse respeito. Quando era bem jovem e não tinha essas ideias, cumpríamos o horário, porque nós somos um tanto exigentes. Pontualidade chama-se. E nós procuramos ser pontuais em todas as reuniões. O máximo de atraso na reunião do trabalho são 5 minutos. Está marcada para 8:05, nós começamos, ou normalmente 2 para 8, 8 horas. Porque devemos respeitar quem chegou cedo e não aguardar quem chega atrasado. Por que respeitar o retardatário e não aquele que cumpriu com o dever? É estimular a negligência. Mas naquele tempo nós estávamos atendendo. E antes de começar a reunião, eu estava falando, e eu não sou de falar muito. Aí fui falando. Também não sei porque acharam graça. Aí, pois é, eu não entendi por quê. Então eu fui falando, falando, e quando olhei para o relógio, eram 8:10. Então eu dei um sinalzinho para Nilson e começamos a coisa meio correndinho. Começamos. A reunião transcorreu muito bem. E a hora X, digamos, às 21 horas, 21:15, Joana de Anjos me disse: meu filho, agora eu me vou. E estava uma entidade perversa incorporada. E Nilson doutrinando, e ela disse: agora eu me vou. Porque eu tenho um compromisso neste horário, como você sabe. A nossa reunião vai das 8 horas, das 20 até as 21:15. Então agora eu me retiro. Eu disse: e esse espírito? Você toma conta, você tomou o espaço dele. Então, são os 10 minutos que você tomou. Porque eu não posso, porque estão me esperando adiante. Eu disse: minha irmã, não faça isso, pelo amor de Deus. A senhora não vá. Ela disse: o que é que eu vou dizer a quem está me esperando? Fique em paz, meu filho, e nunca mais tome o tempo. E saiu. Eu disse: Nilson, Joana já vai. Meu irmão vai embora, pelo amor de Deus. Que Joana também já vai. O que é que a gente vai fazer com você? Ela já vai encerrar. O espírito disse: não vou. Eu disse: você vai, porque a gente vai encerrar a sessão de qualquer jeito, com você presente ou ausente, a diretora já vai. Aí Joana disse: fale com doçura, porque você é que é o responsável. Eu disse: também não precisa a senhora abusar, não é, do meu erro. E eu disse: olha, meu irmão, você vem na próxima reunião, você toma a reunião toda, faça o que quiser. Ela me deu uma lição, é claro. Nunca mais não se fala nada antes da reunião, nem depois. Conversa-se fora da sala. Porque a reunião mediúnica vai continuar. 15, 20 minutos de uma doutrinação não são nada, meus amigos. É um choque anímico para abalar a entidade comunicante. Alguém que está em perturbação vários anos, 10 minutos de palestra, meia hora, uma hora, não muda a estrutura da pessoa? Esse choque fluídico no médium é que o espírito se atordoa e fica receptivo ao que os guias vão dizer. Os guias deslocam-no, mantêm-no no ambiente. Depois que nós saímos, eles doutrinam diretamente, porque senão não precisavam de nós. E não precisam, muitas vezes eles fazem trabalho espiritual. Antes de ter o espiritismo, tinha socorro. Mas eles se utilizam das nossas energias para poder atender, para poder ajudar. Porque o nosso fluido animal rompe-lhes as barreiras que a morte não realizou. E então fica o ambiente. E depois vamos para casa e os médiuns são trazidos para continuar a experiência, muitas vezes sob incorporação. Agora mais direto, espírito a espírito, perispírito liberado, e fazerem comunicações por ideoplastia, plasmarem, fazerem regressão de memória, explicarem o porquê daquilo que ele considera uma acusação, de que ele se considera vítima, tem razões mais recuadas. Então eles plasmam para que o espírito veja durante a madrugada. Daí é necessário muita disciplina, exceto se nós estamos fazendo sessão mediúnica de brincadeira, como divertimento, com espíritos frívolos e irresponsáveis. Bem, para esses não há hora.
1: Antes do que você falou, a responsabilidade na reunião é muito grande, né?
0: Muito grande.
1: Então o coordenador não deve sair da sala para nada, né?
0: Mas se ele sai, é como Joana que foi embora, o que, que será da gente? Durante a reunião mediúnica? Então não é um doutrinador, é um glutão. Que ele coma antes, mas que coma entre 16 e 17 horas, para ir alimentado, mas não abarrotado, a evitar ir com fome, e durante o trabalho mediúnico está atormentado pela fome, como também os médios. Os espíritos são unânimes. Uma refeição frugal, 2 ou 3 horas antes da reunião mediúnica. Depois, o que vier, Deus seja louvado.
1: E o médium que deixa a atividade mediúnica por outras atividades na casa, isso prejudica?
0: Prejudica o grupo e prejudica o médium. Ele deve optar, porque os benfeitores programam contando com ele. É uma equipe, é uma harmonia. Se ele resolve para outra atividade, mesmo na casa, como diria na linguagem popular, está vestindo um santo e deixando outro despido. Ele deve ter um critério de qualificação, de essencialidade, de prioridade. Quiçá no momento de alta significação, vamos dizer, se ele é o médium, mas é o responsável por um setor que ele exige a presença, muito bem, excepcionalmente. Mas não deixar uma atividade porque tem outra, porque é uma atitude de leviandade.
1: E como fatores materiais ou profissionais também retiram o médium desse seu trabalho e ele entra em culpa, justifica essa culpa?
0: Não, porque foi uma atitude leviana. Quando nós assumimos um compromisso com os bons espíritos para a atividade na mediunidade, isso é prioritário. Se ocorre uma que outra vez, o impedimento é justo, mas que ele não se torne um hábito, tudo tem exceções. Os benfeitores também não são rígidos. Entre disciplina e rigidez, há uma distância imensa. Mas que a pessoa seja alguém responsável. Imagine se nós contássemos com o cirurgião hoje à noite e dissesse, bem, a cirurgia de hoje eu posso transferir para amanhã e fosse para outro lugar e nós morrêssemos. E ele nos matou. Está no livro dos espíritos. Não fazer o bem é um mal tão grande quanto fazer o mal. Não cumprir com o dever para o qual se comprometeu é uma irresponsabilidade muito grande como fazer uma atitude equivocada. Daí vale a pena a pessoa repensar o seu compromisso e definir-se. Eu me sinto, peço licença para colocar na pena da pessoa, tão honrado por Deus em poder trabalhar na mediunidade, principalmente com os irmãos sofredores como eu, aqueles que são do meu nível, aqueles que são tão baixos quanto eu me encontro e que vêm para a palavra amiga. Às vezes os benfeitores me utilizam no outro mistério, mas levam-me a participar da atividade dos sofredores, vibrando, sentindo, ouvindo as doutrinações, participando, enquanto o corpo mediúnico está na atividade da escrita ou outro equivalente. Daí então vale que nós elejamos, por qualificação e por prioridade, dedicarmos-nos ou não à mediunidade. A mediunidade é um instrumento muito delicado, é um equipamento muito sofisticado, deve ser cuidada com muito carinho. Vou utilizar de uma imagem muito forte. Faz muitos anos, eu me senti envolvido em referências inamistosas sobre a mediunidade. E eu sofri muito naquela época. E quando os benfeitores me apareceram um dia, me disseram, por que tu te preocupas, meu filho? Eu disse, numa imagem muito terra-terra, pela minha falta de cultura, eu usei uma expressão muito vulgar. Eu disse, minha irmã, eu tenho ímen. Qualquer pessoa de dignidade tem o seu ímen. E quando esse ímen é perfurado, a pessoa perdeu algo irrecuperável. Perdeu um pouco de si, da sua pureza, da sua castidade, da sua elevação. O meu ímen é a mediunidade. Eu não me incomodo de padecer qualquer tipo de acusação. Até já me adaptei. Mas este é o meu tesouro. Eu estou procurando entregar a vida. É o meu ímen. Então dói-me, porque a ruptura de um ímen sempre dói. Então dói-me muito. E ela me disse assim, mas aquele que não perder tudo que preze por amor a Jesus, não é digno de dar-se a Jesus. Eu digo, bom, então, que vá a minha contribuição de pureza, de castidade, de inocência. A partir de hoje eu sou uma pessoa madura, envelhecida, uma pessoa violada, mas que vai permanecer pura por dentro. Tal a honra que eu sinto de ter sido convidado para ser trabalhador da mediunidade e lamentar não poder exercê-la quanto eu gostaria, porque é o campo sublime da libertação, é o campo infinito das percepções, é o campo ideal que nos põe em contato com a imperecibilidade da vida. Daí eu sugeriria aos médiuns, das mais variadas posturas, desde os médiuns de inspiração até aqueles que são mais ostensivos, portadores de faculdades mais vibrantes, que nos entreguemos, para que o Senhor da vida, quando necessite de alguém, lembre-se que estamos às suas ordens.
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4: 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E olha só, você já se manifestou, deixou seu recadinho aí no nosso livro de visitas? 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Um grande abraço a todos vocês que estiveram com a gente, que se manifestaram em nosso livro de visitas, o nosso carinho e a nossa gratidão. Que Jesus abençoe e ampare todos vocês.
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3: 4 horas e 29 minutos.
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Qualquer que vos der a beber um copo d'água em meu nome, em verdade vos digo que não perderá o teu galardão. Jesus, Marcos, capítulo 9, versículo 41. Meu amigo, ninguém te pede a santidade de um dia para outro. Ninguém reclama de tua alma espetáculos de grandeza. Todos sabemos que a jornada humana é inçada de sombras e aflições criadas por nós mesmos. Lembra-te, porém, de que o céu nos pede solidariedade, compreensão, amor. Planta uma árvore benfeitora à beira do caminho. Escreve algumas frases amigas que consolem o irmão infortunado. Traça pequenina explicação para a ignorância. Oferece a roupa que se faz inútil agora ao teu corpo, ao companheiro necessitado que segue a retaguarda. Divide, sem alarde, as sobras de teu pão com o faminto. Sorri para os infelizes. Dá uma prece ao agonizante. Acende a luz de um bom pensamento para aquele que te precedeu na longa viagem da morte. Estende o braço à criancinha enferma. Leva um remédio ou uma flor ao doente. Improvisa um pouco de entusiasmo para os que trabalham contigo. Emite uma palavra amorosa e consoladora onde a candeia do bem estiver apagada. Conduze uma xícara de leite ao recém-nascido que o mundo acolheu sem um berço enfeitado. Concede alguns minutos de palestras reconfortante ao colega abatido. O rio é um conjunto de gotas preciosas. A fraternidade é um sol composto de raios divinos emitidos por nossa capacidade de amar e servir. Quantos raios libertaste hoje do astro vivo que é teu próprio ser imortal? Recorda o divino mestre que teceu lições inesquecíveis em torno do vintém de uma viúva pobre, de uma semente de mostarda, de uma dátima perdida. Faz o bem que puderes. Ninguém espera que apague sozinho o incêndio da maldade. Dá o teu copo de água fria. Emmanuel.

Senhor, Tu que nos deste no tempo o sábio condutor de nossos destinos, faze-nos entender a bênção dos minutos, a fim de não perdermos o tesouro dos séculos. Porque o tempo, Senhor, guardando-nos a alma nos braços das horas incessantes, embora nos amadureça o entendimento, não nos ergue da terra ao encontro de Ti. Por Ele temos a hora do berço e a hora do túmulo, a hora de semear e a hora de colher, a hora de rir e a hora de chorar. Com Ele temos a experiência da dor e da alegria, da ilusão e da realidade, do conforto e da angústia, que, em nos transformando o raciocínio, não nos alteram o coração. É por isso, Senhor, que Te rogamos assistência e socorro. Ajuda-nos a cooperar com os dias, para que os dias colaborem conosco. Ensina-nos a buscar a hora de buscar-te, no respeito aos teus desígnios, no trabalho bem-vindo, no estudo de tuas leis, no serviço aos semelhantes, na contemplação de tua grandeza e na ação constante do bem. Livra-nos da inércia, porque sem tua bênção a ronda dos milênios é só repetição, prova e monotonia. Divino amigo, vem e ampara-nos a senda, porque em ti o tempo, embora sendo luz e embora sendo vida, sem que te procuremos, deixar-nos-ás clamando nos abismos da sombra, da aflição e da morte.

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1: 5:02.
2: Reunião de desobsessão salva estudante de medicina. O médico Adolfo Bezerra de Menezes, no seu livro A Loucura Sob Novo Prisma, relata que o pai de Raul Couto, estudante de medicina, dera cabo de sua vida sob a influência de um espírito obsessor e que pretendia também arrastar o filho à prática do ato infeliz. Vejamos o fato narrado com as próprias palavras do grande médico brasileiro. Raul Couto havia cerca de 2 anos suspender o curso de seus estudos médicos na Faculdade do Rio de Janeiro por ter sido subitamente acometido de loucura, com a ideia fixa de suicídio, pelo que a família o guardava em um quarto com todas as precauções. Pediram-nos, depois de reconhecido que a loucura era obra de um inimigo do espaço, que fizéssemos o possível para restituir a razão ao pobre moço. E prestando-se a isso o médium de incorporação, Frederico Pereira da Silva Júnior, demos princípio ao trabalho. O espírito perseguidor veio enfurecido, declarando que já fizera acabar pelo suicídio o pai de Raul e que ao mesmo fim levaria o filho para vingar-se do mal que lhe fizera em passada existência. Efetivamente verificamos que o pai de Raul acabara pelo suicídio. Longa foi a luta com esse espírito, mas por fim, depois de muitas sessões que fazíamos semanalmente, conseguimos convencê-lo do mal que a si mesmo causava. Foi isso numa sexta-feira. E só na segunda-feira seguinte foi que pudemos ter notícia do que se passara com Raul depois do arrependimento do seu perseguidor. Soubemos então e tivemos a confirmação pessoal do seguinte. Na sexta-feira, pouco mais ou menos a hora em que o espírito inimigo desistiu sinceramente da perseguição, Raul, em sua casa, à distância que vai da Gamboa, onde morava, ao Engenho Novo, onde trabalhávamos, talvez uns 15 quilômetros, despertava como de um longo pesadelo. Chamou a mãe e mais pessoas da família por quem se tornara indiferente. Saiu do seu isolamento e tão bem se achou que na semana seguinte voltou aos seus estudos por tanto tempo interrompidos e tanto se aplicou que colheu e publicou as lições feitas durante o ano pelo professor de anatomia da faculdade. Durante os seguintes 2 ou 3 anos, tivemos várias ocasiões de vê-lo, de reconhecer a completa integridade de suas faculdades mentais, fato que é comprovado por suas aprovações na faculdade. Comenta ainda Bezerra de Menezes que durante os seguintes 2 ou 3 anos, tivemos várias ocasiões de vê-lo, de reconhecer a completa integridade de suas faculdades mentais, fato que é comprovado por suas aprovações na faculdade. A coincidência da renúncia do perseguidor com o reerguimento das faculdades mentais é fato digno da maior atenção, e nós asseguramos que, mais ou menos rápida, mais ou menos lenta, temos sempre observado esse fenômeno, desde que o perseguidor se converta.
3: Onde quer que se encontre 2 ou 3 pessoas reunidas em meu nome, eu com elas estarei, prometeu Jesus.
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1: 5:06.
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1: 5 horas e 12 minutos.
13: 7 minutos com Emmanuel. Episódio 50. Carta de Tiago, capítulo 1, versículo 4. comentário da revista Reformador de julho de 1960, página 149, e do livro Palavras de Vida Eterna, capítulo 77, intitulado Se Procuras o Melhor. Mas é preciso que a perseverança produza a obra perfeita, a fim de serdes perfeitos e íntegros, sem nenhuma deficiência. Tiago, capítulo 1, versículo 4. Comenta o benfeitor.

A paciência vive na base de todas as boas obras. Acalentará sublime ideal. Contudo, se não tens paciência de realizá-lo, sonhas cumprir elevada missão, mas se não tens paciência de sofrê-la, levantarás preciosa instituição. Contudo, se não tens paciência de sustentá-la, queres a felicidade no lar, mas se não tens paciência de construí-la, planejas belo futuro para teu filho. Contudo, se não tens paciência de educá-lo, aspiras a determinada profissão, mas se não tens paciência de aprendê-la, sem paciência, os mais altos projetos resultam em frustração. Observa o pomicultor que deseja fruto na árvore. Primeiro, a paciência de preparar a gleba. Em seguida, a paciência de plantar, de cultivar, de defender, de auxiliar e de esperar a colheita madura. O tempo não respeita as edificações que não ajudou a fazer. Se procuras o melhor, não desprezes a paciência de trabalhar para que o melhor te encontre e ilumine. Em todo caminho, sem paciência perfeita, não há possibilidade de perfeição. Encerrando o ciclo de comentários desse verso da carta de Tiago, explorados nos dois últimos episódios, episódios 48 e 49, Emmanuel nos conclama de novo a refletir acerca do labor de aprimoramento das almas, a perfeição e suas exigências. Em frase lapidar, afirma: o tempo não respeita as edificações que não ajudou a fazer. Construir, realizar, sustentar, educar, aprender, renunciar, persistir e resistir são verbos que pedem o concurso da paciência perfeita. No caminho da perfeição, a paciência sustenta as boas obras. A paciência de preparar a gleba, plantar, cultivar, defender, auxiliar, nos lembram das virtudes do agricultor amoroso, que espera a colheita madura. Nós também, no campo infinito da evolução espiritual, somos pomicultores, à espera da colheita sonhada e preparada, à custa de esforço e sacrifício, porque temos a certeza de que o melhor, dádiva de Deus, sempre nos encontra e ilumina quando perseveramos na paciência. Eis a lição recolhida dos lábios de Aniceto por André Luiz: todo aquele que opere e coopere de espírito voltado para Deus poderá aguardar sempre o melhor. Não é promessa de amizade, é lei. Livro Mensageiros, capítulo 30.

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2: Doutor Andrei, o que é a energia sexual?
3: A energia sexual é uma energia divina que acompanha o espírito desde o início da criação até os seus últimos objetivos, quando o espírito se integra a Deus e se torna plenamente co-criador. É uma energia que permite a tarefa de criação na vida em todos os níveis. Acompanha o espírito desde os reinos mineral, vegetal, animal e racional, transformando-se no homem em uma potência criadora, não só da atração e do desejo que forma as relações e as famílias, mas também estabelecedora do trabalho, da sociedade e de toda a forma em que a criatividade e as ideias produzem vida, prazer e obra útil à nossa sociedade. Então, a energia sexual é uma energia divina que deve ser vivida de forma sagrada.

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1: 5:26.
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3: Prezado amigo telespectador da TV Mundo Maior, é com muita alegria que estamos iniciando mais um programa Abrindo a Bíblia na TV. Agradecendo a Deus, a você, neste novo ano, mais um ano de programação que gostaríamos e desejamos levar a você a resposta para as suas ansiedades. Estamos iniciando o ano respondendo muito e-mail. Nós temos aqui uma pequena seleção que eu fiz dos e-mails que estamos respondendo. Eu estou aqui porque eu peguei aqueles mais seletos, mas nós temos uma grande quantidade em casa. Pode enviar os seus e-mails de todo o Brasil. Terei imenso prazer de estudar aqui com você para que a gente chegue à melhor das conclusões em busca da verdade que liberta. Estamos hoje, vamos iniciar com um e-mail aqui do nosso irmão Israel Geraldo de Castro, que é da nossa querida cidade de São Paulo. Israel coloca aqui no e-mail o seguinte: caro Severino Celestino, saudações. Tenho acompanhado alguns dos programas por você apresentados na Rádio e TV. Desde já manifesto a grande admiração que nutro pelas exposições que tive a oportunidade de ouvir. Em todas as exposições, constatei uma notável coerência em sua pessoa, uma respeitosa disposição para o diálogo com outras tradições cristãs. Eu realmente tenho essa necessidade como espírita de respeitar todas as crenças religiosas. Realmente é isso, Israel, que tem acontecido conosco. E você bem observou, eu mantenho amizade com todos os pastores, padres, arcebispo da Paraíba, que é o grande amigo que eu tenho aqui em João Pessoa, Dom Aldo de Tiro Pagotto. E aqui você faz uma colocação que eu achei muito boa, porque agora nós vamos começar a tentar resolver a sua dúvida. Caro irmão, em um de seus programas, se bem compreendi, você afirmou que Tiago, no Novo Testamento, designado como irmão do Senhor, foi filho de José e Maria, e, portanto, irmão consanguíneo de Jesus. Entretanto, entre os exegetas católicos, predomina a posição de que Tiago, irmão do Senhor, não pode ter sido filho de José e Maria, pois, no Evangelho segundo Lucas, é identificado como filho de Alfeu. Olhe, na verdade, o Tiago, filho de Alfeu, que tem no Evangelho de Lucas, no capítulo 6, versículo 15, é Tiago apóstolo, não é o Tiago, como você está colocando aqui, o justo. Essa é a questão. Primeiramente, meu caro Israel, você está falando de exegetas católicos. E os nossos irmãos católicos, eles tentam, primeiro, colocar Jesus como um ser divino. E um ser divino não tem família, não pode ter parentes, porque é Deus, e Deus não tem irmãos, é único. Aí entra a questão de se Jesus é Deus, se não é, que a gente já pode. Nós vamos voltar a falar sobre isso, que inclusive é um dos capítulos da nossa última obra, e que a gente vai esclarecer isso muito bem. Já tentamos esclarecer, mas temos que ratificar tudo isso muito bem. Então, você fala que Tiago, filho de Alfeu, realmente é um dos discípulos de Jesus, conhecido como Tiago Menor, não como Tiago o Justo. Aí é que começa a confusão. Já o outro Tiago, dito maior, é apresentado no Evangelho segundo Mateus como filho de Zebedeu e Salomé, irmão de João. Tudo bem, até aí vai tudo bem. Agora, quanto a Tiago, irmão do Senhor, o apóstolo Paulo afirmou tê-lo encontrado em Jerusalém e afirma que o mesmo era um dos apóstolos. Aí você cita, entre aspas, entretanto não vi nenhum outro apóstolo a não ser Tiago, irmão do Senhor. Gálatas 1,19. Ora, vamos por etapas. Essa colocação que você faz aqui, você está falando com base numa tradução da editora Ave Maria, das Bíblias mais ou menos católicas. Eu tenho aqui a Bíblia de Jerusalém, que é a que eu mais pesquiso, não é porque, além dela ter todos os livros da Bíblia, ela tem uma tradução respeitável e também tem um rodapé muito bom. Veja o que é que diz a Bíblia de Jerusalém. Você diz na sua tradução que o apóstolo Paulo afirma na sua carta: entretanto, não vi nenhum outro apóstolo a não ser Tiago, irmão do Senhor. Aí você vem aqui nessa tradução da Bíblia de Jerusalém, diz aqui: em seguida, após 3 anos, subi a Jerusalém para avistar-me com Cefas. Cefas é Pedro, né? E fiquei com ele 15 dias, que é o nome aramaico dele, que significa pedra. Não vi nenhum outro apóstolo, mas somente Tiago. Veja que ele não diz a não ser. Quando você diz a não ser, você está tendenciando que Tiago seja também apóstolo. Mas quando você diz somente, já cai fora o significado. O que mostra que você está sendo, mais uma vez, está sendo levado por uma tradução que foge do original grego, que coloca aí a palavra somente e não a palavra ou o termo a não ser. E tem mais um detalhe: os tradutores aqui, muito respeitosamente, daí porque eu digo que a Bíblia de Jerusalém tem um rodapé muito bom, os tradutores colocam aqui com relação a esse versículo, dizendo assim: os outros traduzem a não ser Tiago. Olha aqui, supondo que Tiago faça parte dos 12 e se identifique com o filho de Alfeu, como está em Lucas e em Mateus, como você colocou aqui em Lucas 6,15, mas também está em Mateus 10,3. Simão, chamado Pedro, e André, seu irmão, Tiago, filho de Zebedeu, e João, seu irmão, Filipe, Bartolomeu, Tomé e Mateus, o publicano, Tiago, filho de Alfeu. Ou tomando apóstolo em sentido lato. Quer dizer, forçou-se para que ele passasse a ser esse Tiago. Mas, na verdade, não é, porque eu vou lhe dizer que tem outros autores que falam disso, e nós temos aqui na nossa obra, vamos mostrar daqui a pouco, alguma coisa nesse sentido, porque eu vou terminar de ler sua carta, que eu achei muito boa, porque essa dúvida, com certeza, outros também têm. Pelo jeito, você é católico, eu respeito muito os católicos, porque eu fui católico, e, no entanto, meu querido, você está buscando uma verdade que eu também busco, e acho que, como católico, você como católico e eu como espírita, nós podemos chegar a um denominador comum. Eu vou lhe mostrar, e você tem aqui, realmente, você coloca uma bibliografia toda católica, e eu tenho, a minha bibliografia é católica, é não católica, é científica, é histórica e é arqueológica. Então a gente com certeza vai explicar para você, tentar mostrar historicamente, cientificamente, teologicamente, o verdadeiro significado, quem é esse Tiago Justo, porque nós temos condições de lhe mostrar isso. Fique conosco, na segunda parte do nosso programa nós vamos continuar com este assunto para concluí-lo e esclarecer a sua dúvida. Fique, não saia daí, me aguarde. E nós voltamos já. Estamos de volta com o programa Abrindo a Bíblia, falando hoje do e-mail do nosso querido Israel de Castro, da nossa querida São Paulo, tirando a dúvida dele com relação a Tiago o Justo. Falávamos de Tiago Maior, que é Tiago, irmão de João, Tiago Menor, que é Tiago, filho de Alfeu, e tem o outro Tiago, como nós já vimos, que a questão aqui é de tradução, a não ser, em vez de somente, que quando Paulo coloca, faz aquela colocação, não está dizendo que o Tiago que estava lá era Tiago de Alfeu. Esse Tiago teve uma importância muito grande no cristianismo nascente, e nós vamos explorar isso daqui a pouco com você. Aí você coloca assim: ora, no colégio apostólico havia apenas dois com o nome de Tiago. E na verdade não era Tiago. O nome original em hebraico é Yaakov, que é traduzido como Jacó. Tiago já é um nome grego, já foi uma adulteração do nome correto dos discípulos. Mas aí já é outra curiosidade. Ora, no colégio apostólico havia apenas dois com o nome de Tiago, e de ambos são apresentados os nomes dos pais, Alfeu e Zebedeu. Evidentemente, o apóstolo visitado por Paulo não podia ser Tiago, filho de Zebedeu, irmão de João, porque já havia morrido. Ótimo, certíssimo. Já havia sido martirizado, como consta lá em Atos 12, versículo 1. Portanto, Tiago, irmão do Senhor e apóstolo, não pode ser outro senão Tiago, filho de Alfeu. Aí uma conclusão sua. Mas a história, pela história, não podemos concluir isso, Israel. Vamos ver o seguinte. Aí você continua, logicamente, no seu raciocínio, que eu respeito, conclui-se dessa forma que este último, de acordo com os textos citados, tendo sido filho de Alfeu, não pode ter sido filho de José e Maria. Por quê? Se ele for filho de José e Maria, Maria, na concepção católica, dogmática dos concílios, não é virgem. Porque as pessoas discutem a virgindade física de Maria, eu não discuto. Eu discuto a virgindade espiritual, porque Maria era virgem espiritualmente. O Espírito fantástico, escolhido para ser a mãe de Jesus, dispensa qualquer comentário. Todo o meu profundo respeito. Eu acho Maria, eu não quero dizer divina, porque ela não é Deus, mas um espírito de renúncia, de amor, de mãe, de esposa, de tudo que você possa, qualquer adjetivo que você dê a Maria, na minha concepção, ainda é pouco. Mas quando a igreja defende que este Tiago não era filho de José e Maria, conclui-se que Maria continuou virgem, como é uma defesa da igreja, depois do casamento. Mas isso aí é outro detalhe. Aí você coloca aqui: sendo católico, tenho contato mais frequente com textos exegéticos produzidos por teólogos da Igreja Católica que defendem esse princípio. É lógico, Israel. Aí você coloca aqui: para análise apresentada, utilizei tópicos de duas obras a saber. Pereto, da Universidade de Tiek, Tiago Maior, em Dicionário Patrístico e de Antiguidades Cristãs, na página 1361, que eu tenho essa coleção. Ângelo de Berardino, Petrópolis, editora Voz, Rio de Janeiro. Aristides Serra, Pontífice Faculdade Mariano de Roma. Virgem em Dicionário de Mariologia. Stefano de Fiores e Salvatore Mel, organizar essa obra em São Paulo. Paulos, 1995. Caro Severino, agradeço pela atenção dispensada. Aguardo uma análise sua acerca do que foi exposto nesta mensagem. Faço o voto de que você tenha um excelente Natal e um ano de 2011 repleto de paz. Você também, meu irmão, pelo seu respeito com a nossa doutrina espírita, que eu respeito a sua religião católica, que como espírita eu recebi na nossa casa seminaristas com processos obsessivos que se curaram, foram tratados, e no final eu encaminhei de volta. Vá continuar o seu estudo, vá fazer sua teologia, vá se ordenar, vá ser padre. Agora um padre médium, que a mediunidade não pertence à religião. Como também recebo na nossa casa, que muito nos honra, o arcebispo da Paraíba, que para mim foi uma das melhores visitas que vocês vão ver oportunamente, nós vamos mostrar no nosso programa, que foi falar, fazer uma palestra na nossa casa, na rua Clarice Justa, 295, aqui em João Pessoa, na Paraíba. E aí você termina dizendo: e que o diálogo entre a Igreja Católica e o Espiritismo tem um futuro promissor. Eu acho que já tem um presente promissor, Israel. Primeiro, pelo respeito que eu estou tendo a você como católico, e segundo, pela honra de, como católico, você está me dando de tentar conversar, dialogar conosco. Mas eu vou aprofundar um pouco mais esse seu estudo, trazendo essa obra, que é a nossa mais recente obra, O Evangelho e o Cristianismo Primitivo. Eu fiz um estudo aqui muito profundo sobre a questão da origem do cristianismo, que esse livro é o livro indicado como livro didático na nossa cadeira do curso de graduação de Ciências das Religiões licenciatura com, na cadeira de judaísmo e cristianismo primitivo. Então eu vou lhe dizer o seguinte, eu vou lhe apresentar alguns autores que você pode pesquisar aqui no capítulo, exatamente capítulo 15, onde eu coloco o título é esse, Jacó ou Tiago, vírgula, o justo, o irmão de Jesus. Esse Jacó teve um papel, o Tiago, importantíssimo para o cristianismo primitivo. Ele foi o sucessor de Jesus por 30 anos. E eu creio, com todo respeito, que Tiago Menor não tivesse tido essa condição, mas se você ler o livro de Atos, você vai ver que lá logo no começo eles colocam que a nova comunidade adquiriu ou teve a adesão de Maria e dos irmãos de Jesus, entre eles Tiago, que foi o sucessor natural de Jesus por 30 anos. E eu lhe recomendo uma obra de James de Tabor, que é da editora, você pode procurar, a obra chama-se A Dinastia de Jesus, História Secreta das Origens do Cristianismo, Rio de Janeiro, da Edi Ouro, publicado em 2006. Tabor, com R no final, JD, A Dinastia de Jesus. Essa obra coloca muito bem, essa é uma que eu cito para você. Uma outra que eu peço a você é Shank e Whittington, que também, esses dois autores, você pode encontrar na obra escrita com o título O Irmão de Jesus, da São Paulo, Agnus, 2008. Whittington, Shanks, H, e Whittington. Você pode procurar, o título é O Irmão de Jesus. Então, essas duas obras, sem falar de Pastorino, dos patrísticos, contra as heresias de Irineu de Lião e etc, etc. Nós vamos voltar para concluir, se for possível, esse assunto, na terceira e última parte do nosso programa. Fique com Jesus, não sai daí, um minuto só e nós já retornaremos. Estamos de volta com o programa Abrindo a Bíblia na TV, lembrando a você que nós temos aqui as nossas obras, que você pode adquirir em São Paulo, em João Pessoa pela www.ideiaeditora.com.br, além de você entrar nesse site, ali você vai ter informações sobre nossas viagens, conferências, ali você encontra alguns textos escritos nossos, e o nosso site tem sido muito visitado, graças a Deus. Lá tem texto sobre de diversos títulos e nós vamos produzindo mais e vamos colocando lá para que você possa ter uma fonte de pesquisa também para suas dúvidas e informações. Aqui nós temos o Analisando as Traduções Bíblicas pela Mundo Maior, que está, a sétima edição está praticamente esgotada. O segundo, o Sermão do Monte, a sublime e consoladora mensagem de Jesus. O terceiro, Bereshit, uma tradução do Gênesis feita por mim, pelo nosso querido irmão Gadi Azaria, que também já esgotou a primeira e a segunda edição, já estamos preparando uma terceira edição. Faça seus pedidos, que não faltará não para vocês. É só pedir que nós mandamos. E agora, já lançamos uma quarta, que não está no mercado, chamada Didaquê, o Catecismo dos Discípulos, traduzido do grego e comentado por mim, o professor Fabrício Possebon, da Universidade Federal da Paraíba, do pós-graduação em Ciências das Religiões. E aqui hoje nós gostaríamos de encerrar o e-mail do nosso querido Israel de Castro, de São Paulo, lembrando a você curiosidades e talvez alguns textos que você não foi além. Por exemplo, eu queria citar a você o quinto evangelho, o evangelho de Tomé ou Tomás, que é considerado um evangelho gnóstico, que possui 114 versículos. E no versículo 12 tem a seguinte citação: seus discípulos disseram a Jesus: sabemos que um dia nos deixarás, a quem devemos seguir então? Jesus lhe disse: aonde quer que fores, ireis até Tiago, o justo, por quem a terra e o céu foram feitos. Olha, é o próprio Jesus que entrega para seu irmão Tiago a sua sucessão. Pedro aí não teve, segundo a história do Atos dos Apóstolos, o papel tão importante. Pedro rendia graças a esse Tiago, irmão de Jesus, rendia obediência. No primeiro concílio de Jerusalém, no ano 49, onde houve aquela cisão pela questão da Brit Milá, que é a circuncisão, quem decidiu tudo foi Tiago. Pedro avisa as pessoas: contem a Tiago, o irmão do Senhor, que está acontecendo. Quer dizer, ninguém trata ele como Tiago, filho de Alfeu, mas Tiago, irmão do Senhor. Seria um momento deles qualificarem como Tiago, filho de Alfeu. Ou Yaakov Ben Alfeu, que seria o nome, desculpem, correto, o nome hebraico correto para Tiago, o justo. Então, meu querido Israel, dê uma olhadinha nessas citações que ele falei, nesses autores. Veja Atos 15, 12 a 21, onde fala que Tiago é apresentado como coordenador da comunidade. Clemente de Alexandria, no século III, já falava também dessa importância de Tiago como filho do Senhor. E aqui no concílio, toda a multidão silenciou, passando a ouvir a Barnabé e a Paulo, que contavam quantos sinais e prodígios Deus fizera no meio deles. E havendo-se eles calado, tomou Tiago a palavra, dizendo: homens, irmãos, ouvi. Simão relatou como primeiramente Deus visitou os gentios para tomar deles um povo para o seu nome. E com isso concordo as palavras do profeta, como está escrito: depois disso voltarei, reedificarei o tabernáculo de Davi, etc, etc, etc. Em Atos 12, 17, você vai ler: com a mão, Pedro fez sinal para que ficassem calados, e lhes contou como o Senhor fizera sair da prisão. E acrescentou: contem isso a Tiago e aos irmãos. Em Tiago 21, 18: no dia seguinte, Paulo foi conosco à casa de Tiago, onde todos os anciãos estavam reunidos. Então, tem muitas citações. Agora, existe uma carta que comprova bem isso. Eu fui coroinha muito tempo, preparei muitos textos para missa e tudo, e você vê que pouco se lê a carta de Tiago, que está lá no Novo Testamento, e houve uma dificuldade muito grande. Agostinho e outros pais da igreja não queriam aceitar a carta de Tiago. Por quê? Porque ela se choca com alguns conceitos de Paulo. Mas essa carta entrou, e a carta de Tiago é uma carta que você lê e vê puramente um judeu que nunca falou que Jesus era Deus, mas que Jesus era um homem que era voltado para a justiça e para a igualdade entre as pessoas. Tiago defendia o cristianismo judaico cristão. Seguir Moisés, aliás, seguir Jesus, mas não esquecer Moisés. Então você precisa, meu caro Israel, se você quiser, me manda teu, você tem meu e-mail, me manda teu endereço, que eu enviaria uma obra dessa para você, para você dar uma lida, uma estudada e verificar isso aí. Que tradução, você está precisando rever as traduções, a história, porque aí você vai ter condições de ter novos conceitos sobre essa dúvida tão natural que muita gente tem. Mas quem admite ou quem tenta provar que Jesus não teve irmãos, que Maria não teve outros filhos, aí sim, tendenciosamente, você vê que as traduções levam, em vez de somente, que muda, leva a não ser Tiago, irmão do Senhor, e aí muda completamente, e parece que ele está sendo colocado como se fosse um discípulo. Então você, como outras pessoas que estudam, precisa ter esse cuidado de verificar as tendências que muitas pessoas colocam nos textos para adequar aos seus conceitos, às suas religiões. Mas quando a gente se pega a religião, a gente divide. Faça o que você está fazendo, vamos nos pegar à vontade de aprender, de chegar a Jesus sem subterfúgio, porque isso não muda nada. Pelo contrário, isso torna a nossa vida e o nosso caminho para Jesus muito mais racional e muito mais lógico. Eu gostaria de, nesse momento, pedir a Ele que abençoe a você, meu caro Israel de Castro, que também lhe deu um 2011 com muita luz, muita paz. E obrigado pela oportunidade que você nos deu de um católico e um espírita estudarem ao nível do canal de TV para o Brasil e para o mundo um assunto que é tão importante para que a gente tire as nossas dúvidas e realmente caminhemos para o reencontro com Jesus. Fique com ele. Até o próximo programa. Todos vocês, um beijo em nome de Jesus. A todos vocês, muita paz para o Brasil e para o mundo. Até o próximo programa.
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4: 5:52.
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6: Quanto custa um milagre? Uma garotinha esperta de apenas 6 anos de idade ouviu seus pais conversando sobre seu irmãozinho mais novo. Tudo o que ela sabia era que o menino estava muito doente e que estavam completamente sem dinheiro. Iriam se mudar para um apartamento num subúrbio no próximo mês, porque seu pai não tinha recursos para pagar as contas do médico e o aluguel do apartamento. Somente uma intervenção cirúrgica muito cara poderia salvar o garoto, e não havia ninguém que pudesse emprestar-lhes o dinheiro. A menina ouviu seu pai dizer à sua mãe chorosa, com um sussurro desesperado: somente um milagre poderá salvá-lo. Ela foi ao seu quarto e puxou o vidro de gelatina de seu esconderijo no armário. Despejou

apertada. Por fim, pegou uma moeda e bateu no vidro da porta. Finalmente foi atendida. O que você quer? Perguntou o farmacêutico com voz aborrecida. Estou conversando com meu irmão que chegou de Chicago e que não vejo há séculos, disse ele sem esperar resposta. Bem, eu quero lhe falar sobre meu irmão, respondeu a menina no mesmo tom aborrecido. Ele está realmente doente. E eu quero comprar um milagre. Como? Balbuciou o farmacêutico admirado. Ele se chama Andrew e está com alguma coisa muito ruim crescendo dentro de sua cabeça. E papai disse que só um milagre poderá salvá-lo. E é por isso que eu estou aqui. Então, quanto custa um milagre? Não vendemos milagres aqui, garotinha. Desculpe, mas não posso ajudá-la, respondeu o farmacêutico com um tom mais suave. Escute, eu tenho dinheiro para pagar. Se não for suficiente, conseguirei o resto. Por favor, diga-me quanto custa, insistiu a pequena. O irmão do farmacêutico era um homem gentil. Deu um passo à frente e perguntou à garota: que tipo de milagre seu irmão precisa? Não sei, respondeu ela, levantando os olhos para ele. Só sei que ele está muito mal e mamãe diz que precisa ser operado. Como papai não pode pagar, quero usar meu dinheiro. Quanto você tem? Perguntou o homem de Chicago. $1.11, respondeu a menina num sussurro. É tudo que tenho, mas posso conseguir mais se for preciso. Puxa, que coincidência, sorriu o homem. $1.11, exatamente o preço de um milagre para irmãozinhos. O homem pegou o dinheiro com uma mão e, dando a outra mão à menina, disse: leve-me até sua casa. Quero ver seu irmão e conhecer seus pais. Quero ver se tem o tipo de milagre de que você precisa. Aquele senhor gentil era um cirurgião, especializado em neurocirurgia. A operação foi feita com sucesso e sem custo algum. Alguns meses depois, Andrew estava em casa novamente, recuperado. A mãe e o pai comentavam alegremente sobre a sequência de acontecimentos ocorridos. A cirurgia, murmurou a mãe, foi um milagre real. Gostaria de saber quanto deve ter custado. A menina sorriu. Ela sabia exatamente quanto custa um milagre. $1.11. Mais a fé de uma garotinha. Não há situação, por pior que seja, que resista ao milagre do amor. Quando o amor entra em ação, tudo vence e tudo acalma. Onde o amor se apresenta, foge a dor, se afasta o sofrimento e o egoísmo bate em retirada.

0: A força mais potente do universo é a fé. Frases e pensamentos de Madre Teresa de Calcutá. 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

Muito bom dia, querido internauta, querido ouvinte da nossa emissora do bem. Que bom te receber aqui logo cedinho, neste 16 de julho de 2026. São 6 horas, 3 minutos. A gente está aqui com você nesta manhã que se inicia desde a cidade de Uberlândia, Minas Gerais, Triângulo Mineiro, irradiando pelo mundo e chegando até você, aí onde você está. Estou aqui imaginando onde é que você está, né? Pode estar aqui em Uberlândia mesmo, pode estar em Minas Gerais, no Brasil, fora do Brasil. Que legal, né? A gente vai podendo se juntar nesta conexão que nos liga ao Pai. Eu tenho certeza que quando a gente chegar no finalzinho do programa, espero que cada um de nós esteja com as baterias recarregadas para poder enfrentar mais um dia de experiências. Ah, são muitas as experiências que a gente tem tido a oportunidade, não é mesmo? De experimentar? Então, deixa eu saudar também o pessoal que está com a gente, ouvindo aqui na rádio a reprise do programa. Muito obrigado a você, viu? Pela presença aqui conosco, acompanhando esse momento, ouvindo com a gente a reprise tanto ao meio-dia quanto às 18 horas. Agora são 6 horas 4 minutos. No programa de hoje, nós vamos continuar lendo, né, o livro do Richard Simonetti, rindo e refletindo com o nosso querido Chico, que está aqui, né, essa caricatura do Chico aqui na capa do livro. O Richard, são dois volumes. Acho que é isso mesmo. A gente está lendo o volume 1. Daqui a pouquinho a gente segue lendo e refletindo. O que é que o Richard fez? Ele pega uma passagem, um momento do Chico, né? Que muitas vezes leva a gente a rir um pouquinho, mas aí reflete sobre aquele acontecimento ocorrido com ele, e é interessante isso. Ele reflete a luz da doutrina espírita. Nós vamos também refletir com o Rafael Siqueira hoje, trazendo um trecho do programa semanal que ele tem aqui na rádio com a gente, Ao Encontro de Jesus. E muito interessante hoje a fala, porque o programa essa semana está falando sobre interpretação dos textos evangélicos. Então a gente trouxe um recorte do programa, se você ainda não ouviu, vale a pena. Ao Encontro de Jesus está muito bacana. E a gente tem no final a prece feita pelo nosso querido amigo Marcelo, que está aí com a gente. Um abraço para ele. E então, se você quiser colocar um copo com água, fazer assim como eu, pegar um copinho, colocar aqui do lado para fluidificar, ou uma garrafa, ou uma jarra, tenha certeza que essa água vai ser fluidificada pelos amigos espirituais, tá bom? Então vamos lá, vamos rir e refletir com Chico Xavier. Claro, tem um minuto de sabedoria também, que a gente toca daqui a pouquinho. Vamos rir e refletir então com Chico. Hoje a mensagem tem como título Em Favor da Ecologia. Chico Xavier tinha uma horta no fundo do quintal. Certa feita, foi invadida por formigas. Um companheiro que dividia com ele a residência dispôs-se a combatê-las com veneno, resistindo aos apelos do médium para que as poupasse. São nocivas, enfatizava. À tarde, véspera do holocausto incentívoro, o médium foi até a horta e, após orar, dirigiu-se às condenadas, às formigas, né, gente? Minhas queridas irmãs, o fulano está prestes a cometer um formigocídio. Virá amanhã cedo para envenená-las. Peço-lhes, por amor de Deus,
que se retirem. Não gostaria de vê-las mortas. No dia seguinte, quando o exterminador preparava-se para cumprir a sinistra tarefa, constatou admirado que não havia uma só condenada no local. As invasoras haviam debandado, atendendo ao apelo do médium. Essa é uma historinha que a gente escuta muito por aí, viu? Né? Nos casos do Chico. Casos e causos. Agora vamos refletir então com o Richard, que a partir dessa escrita nos convida a uma reflexão. Vamos lá. Não é novidade a possibilidade de comunicação com os chamados seres inferiores, tanto do reino vegetal como do animal, principalmente quando exercitada com pureza de sentimentos. Francisco de Assis chamava irmãos a todos eles. Há episódios notáveis em sua convivência com pássaros e animais silvestres, que sem nenhum temor deles se aproximavam. E também animais ferozes. É famoso o episódio do lobo, que amedrontava os habitantes de Gúbio, vilarejo italiano. Diante da fera, falou Francisco com a mansuetude que o caracterizava. Irmão lobo, tu fazes muitos danos nesta terra e grandes malefícios, destruindo e matando as criaturas de Deus sem sua licença. E não somente matastes e devorastes os animais, mas tivestes a intenção de matar os homens, feitos à imagem de Deus. És digno da forca pelo que fazes. Toda a gente grita e murmura contra ti, e toda esta terra te é inimiga. Mas eu quero fazer a paz entre ti e eles, de modo que tu não mais os ofenderá, e eles te perdoarão todas as passadas ofensas. E nem homens, nem cães, te perseguirão mais. Conta-se que após essa admoestação, o lobo tornou-se manso como um cordeiro. Passeava tranquilo pelas ruas de Gúbio, estimado pela população que dele sentiu falta quando desencarnou. Se lhe parece estranho esse desencarnou, prezado leitor, saiba que, conforme nos ensina a doutrina espírita, o princípio espiritual que sustenta os seres vivos nos reinos inferiores também passa por incontáveis experiências reencarnatórias, atendendo aos imperativos de sua evolução e desenvolvendo-se em complexidade até transformar-se em espírito, o ser pensante da criação. Também os vegetais, dotados de um princípio espiritual que os anima, reagem aos estímulos humanos, tanto benéfico quanto maléfico. Não constitui novidade relatos sobre pessoas que conversam com plantas e de que elas correspondem à sua iniciativa, apresentando-se mais viçosas e belas. Por outro lado, há aquelas que experimentam dificuldades. As plantas, sob seus cuidados, estão sempre mirradas e sem viço. Não se trata propriamente de uma questão de boa ou má índole, mas de exercício de amor. Plantas e animais não são dotados do pensamento contínuo, da capacidade de raciocinar e discernir em seus contatos com os humanos, mas são sensíveis às nossas ações e vibrações. Testes realizados por Clive Baxter, criminalista americano, usando sofisticada aparelhagem, demonstra que os vegetais reagem as intenções daqueles que lidam com eles e podem ser condicionados de conformidade com as influências que sofrem. Missionários como Francisco de Assis e Chico Xavier evidenciam que podemos operar prodígios com animais e vegetais se cuidarmos deles com boas palavras, carinho e solicitude. O amor é o grande instrumento para superar problemas de comunicação impostos pelas limitações de nossos irmãos nos reinos inferiores da criação, dando-lhes condições para que se desenvolvam
e vivam de forma saudável, sem maiores transtornos. E encerrando aqui a lição, o Richard acrescenta: a experiência demonstra as vantagens de exercitar o amor no trato com a natureza, permitindo-nos dispensar bactericidas, formicidas, fungicidas, germicidas, herbicidas, inseticidas, parasiticidas, pesticidas e outros cidas, venenos que perturbam o equilíbrio ecológico. Parafraseando Simão Pedro em sua primeira epístola, 4:8, diríamos que só o amor, cobrirá a multidão de danos que causamos à natureza. Tá aí o recadinho que a gente trouxe hoje do livro Rindo e Refletindo com Chico Xavier. E amanhã tem uma lição, eu tô olhando aqui, ó, que muitos de nós já ouvimos falar dela: a água da paz. Tá bom? Então vamos para o nosso minuto de sabedoria, eu volto já.

0: Carlos Torres Pastorino, mensagem 180. Se alguém diz que ama a Deus, mas não ama seu semelhante, é mentiroso. Isto foi escrito pelo apóstolo São João e expressa uma grande verdade. Deus está dentro de todas as criaturas. Então, se temos a raiva de alguém, isto atinge o próprio Deus que nele habita. Demonstraremos nosso amor a Deus, que não vemos, sabendo amar as criaturas que vemos e que vivem em torno de nós. O nosso verdadeiro destino é a sabedoria e o amor. Que assim seja, paz e bem.
1: De volta com você, querido ouvinte, querido internauta, queria dar um recadinho. Ontem nós tivemos uma atualização do aplicativo da rádio para o sistema Android. Então você que tem um aplicativo da rádio aí no Android, né, no telefone, ele teve uma atualização ontem para algumas melhorias internas, né? Então, quando você normalmente a atualização é solicitada automaticamente. Só para avisar você, viu, que está aí com a gente, acompanhando o programa, acompanhando esse momento em que a gente busca essa conexão com Deus, e eu tenho certeza que a gente vai chegar ao final reabastecido. E também pedir para você dar o seu joinha aí, viu? Dar a sua curtida, é muito importante dar o seu like, como diz o pessoal aqui, para a gente poder chegar a mais pessoas espalhadas pelo mundo, tá certo? Deixa eu mandar um abraço aqui ao pessoal que está acompanhando a gente pelos canais parceiros também, TV DA, que é Seridó Espírita e Portal da Luz. E também o pessoal que está aqui nas redes sociais da rádio, no YouTube, no Facebook, no X, no Instagram. Muito bom tê-los aqui conosco nesta manhã de quinta-feira. Vamos trazer os pedidos de prece? Deixa eu ver aqui. Hoje gravados pela Josiane. Vamos lá.
2: Olá, meus queridos amigos, meus queridos irmãos. Elevemos o pensamento. Indo de encontro ao nosso Pai Celestial, vamos orar pelos pedidos que nos chegaram. Recebemos um pedido do Wellington Monteiro da Silva, para o Wilson Monteiro de Andrade, para o Antônio Washington de Andrade e para o Rubens Pereira de Andrade. Que nosso amado Mestre Jesus possa amparar a cada um desses irmãos. Posso olhar também por todos nós que aqui nos encontramos nesse momento realizando os nossos pedidos. Que assim seja, graças a Deus.
1: Estamos de volta, agradecendo a Josiane pelos pedidos. Nós queremos incluir nessas rogativas também o pedido de prece para Vanderlei Pereira de Araújo, também para José Oliveira, para Helena Silveira Rodrigues, também prece para Odilon Berens, que retornou à pátria, prece para Genair Ramos, que retornou à pátria espiritual ontem, que o alto envolve e ampare a nossa irmã lá em BH, né, em Belo Horizonte. Também registrar o pedido de preces para André Luiz Prison Teodoro dos Santos, ocorrido no último dia 12. E também dar os parabéns para o pessoal do Centro Espírita Jesus o Nazareno, lá em Itambé, Pernambuco, que neste mês de julho, né, no dia 29, completa 76 anos. Que legal, hein? Parabéns ao pessoal lá do Centro Espírita Jesus o Nazareno, que o alto continue envolvendo vocês para continuar propagando essa mensagem consoladora, né? 76 anos. Muito bacana. Vamos fazer a reflexão hoje com Rafael. Eu tenho certeza que, mesmo que a gente não tenha colocado o nome de muitas pessoas que estão aqui no livro, estão aí no chat, o Alto já ajuda, já acompanha cada um de vocês, cada um daqueles que nós estamos fazendo também as nossas rogativas. Vamos lá, vamos ouvir o Rafael, a gente volta já já.
3: Qual é o significado da passagem de 1 Coríntios, capítulo 7, versos 29 a 32? O tempo se abrevia, pelo que convém que os casados vivam como se casados não fossem. Então é uma citação do apóstolo Paulo, na primeira epístola aos Coríntios, no capítulo 7, versos 29 a 32, que ele disse, o tempo se abrevia. Quando ele informa o tempo se abrevia, ele está falando de um estudo bíblico que nós chamamos escatologia, que quer dizer o fim dos tempos. Como será o fim dos tempos? Qual a destinação da Terra? Qual a destinação de cada um de nós? Para a Igreja Católica é de um jeito, para a Igreja Protestante é de outro jeito. Para nós espíritas, que estudamos a lei do progresso e da evolução, é de outra forma. Mas não é esse o objeto do estudo de hoje. Pelo que convém que os casados vivam como se casados não fossem. Então a pergunta é, já que estamos próximo ao final dos tempos, e Paulo escreveu isso no primeiro século, convém que os casados vivam como se casados não fossem. Pode parecer, num primeiro momento, que ele está falando contra o casamento, da necessidade das pessoas se manterem solteiras, o voto do celibato, para poder melhor viverem as coisas da espiritualidade, para poder melhor estarem preparadas para esse possível final dos tempos. Mas será que é essa a melhor interpretação, a melhor hermenêutica, que é a arte de interpretar? Então, a resposta do Raul, vocês vão perceber que não é isso que Paulo está dizendo. Mas antes de eu ler a resposta do Raul, eu quero trazer para vocês que toda interpretação do texto bíblico, seja do Antigo ou do Novo Testamento, nunca pode ser literal. Até mesmo porque quem escreveu o texto bíblico são, na sua maioria, homens judeus, homens e mulheres da raça, da etnia hebraica. E os textos hebraicos, eles não trabalham com literalidade. A literalidade, ela é muito comum no Ocidente, porque nós, brasileiros, somos herdeiros da cultura greco-romana. Mas para os orientais, e os hebreus são filhos da cultura oriental, ali do Oriente Médio. A literalidade, a interpretação ao pé da letra, ela é a última que se utiliza. Tanto isso é verdade, que Paulo, quando escreveu sua segunda epístola aos Coríntios, no capítulo 3, verso 6, ele cunhou da seguinte forma, a letra mata, o espírito vivifica. Daí, nenhuma leitura da Bíblia pode se dar ao pé da letra, senão nós podemos cometer alguns equívocos, do tipo, não vim trazer a paz, mas vim trazer a espada. Essa é uma frase de Jesus. Quer dizer que é para todos nós comprarmos espadas e ficarmos brigando? Não é isso que Jesus quis dizer. Quando ele falou essa palavra, ele estava dizendo que, por muitos aderirem ao cristianismo, haverá cismas dentro de casa, haverá desentendimentos, então a espada é simbólica. Querem um outro exemplo? Se o teu olho for motivo de escândalo, arranca-o, porque é melhor entrar no reino dos céus sem o olho. Então, vejam, se é para a gente arrancar propriamente um olho. Não é sobre isso que Jesus está dizendo. É porque, na verdade, olha a interpretação que a gente pode fazer sobre o prisma da reencarnação. Nós que somos espíritos imortais, que nascemos inúmeras vezes, se o olho é motivo de escândalo, muitas vezes, como consequência dos nossos próprios equívocos, a gente pode vir a renascer com uma deficiência visual, com alguma dificuldade da visão. Então veja, nós somos herdeiros das consequências dos nossos próprios atos. Tudo isso para que a gente possa chegar íntegro no reino dos céus, viver a vida verdadeira. Então a gente tem que aprender a fazer as interpretações no seu sentido simbólico. Um homem hebreu, costuma fazer quatro tipos de interpretação. E a palavra que representa isso é parbeis. Eu estou colocando as vogais no meio, mas as palavras em hebraico não tinham vogais. Mas a gente, para poder ler, coloca um A e um E, porque existem consoantes P, R, B e S, que formam a palavra parbeis, que quer dizer jardim. No jardim das interpretações, o P quer dizer pshat. Pshat é interpretação literal. Ou seja, o escritor hebreu, ele praticamente desconsidera a interpretação literal. O segundo nível de interpretação, remes, que é a interpretação simbólica. As parábolas, as analogias, o sentido profundo. Vocês que se lembram das aulas de português, por exemplo, casa, sentido denotativo, sentido literal. Uma construção de tijolos, de madeira, onde nós moramos. Mas quando eu falo a casa do seu coração, aí é um sentido conotativo, é simbólico, porque eu estou falando de sentimento, emotividade. Então vejam, a interpretação pshat, literal. A interpretação remes, simbólica. Lembrem da casa do coração. Então o homem hebreu começa a interpretar pelo remes. Mas existe um terceiro nível de interpretação, que é o drash. E drash é um verbo que quer dizer interpretar, que forma a palavra midrash no hebraico. Porque os rabinos, onde haviam lacunas na lei, eles interpretavam. Então, com o seu conhecimento, com os seus estudos, e aqui eu quero fazer um adendo. Será que os rabinos também não eram médiuns? Também não tinham essa ligação com a espiritualidade para fazer interpretações? Então, drash, interpretar, suprir lacunas. Eu junto um texto com o outro e vou chegando a consequências que eu não tinha imaginado.
1: Então, Rafael continua falando dentro do programa, vai discorrendo acerca dessa temática, ajudando a gente a entender essa questão das interpretações, né? Para quem gosta de estudar, para quem gosta de buscar entendimento, tá muito bacana o programa. Estou colocando o link aí. O programa tem 16 minutos, 15 minutinhos. Se você ainda não ouviu, fica aí a dica, está no chat. A gente vai mandar junto com o programa essa semana, o programa de hoje, assim que a gente terminar aqui. E se você está nos ouvindo, é só pedir também aqui para a gente no WhatsApp, que o pessoal manda para você, viu, o programa. Lembrando o nosso WhatsApp, DDD 34 99956 2694. Quem está no aplicativo tem um íconezinho do WhatsApp, é só clicar que você já é redirecionado para mandar uma mensagem para a gente, tá bom? Então vamos fazer a prece com o Marcelo. Eu tenho certeza que nesse momento, desde quando a gente começou o programa, a espiritualidade atua sobre cada um de nós, vai nos envolvendo, vai nos trazendo aquela presença de paz, vai cuidando do nosso espírito, nos ajudando a ter forças para continuar a caminhada. E agora, nesse momento da prece, é aquela parte de finalização de todo esse tratamento, eu diria, que a gente recebe todos os dias, que a gente tira um pouquinho do tempo para fazer essa conexão com Deus. Vamos lá? Vamos fazer a prece com ele.

Mestre Jesus, querido irmão, muito obrigado, querido irmão, muito obrigado por este momento tão sublime de amor. Gratidão, Mestre Jesus, por aliviar as dores que acometem todos esses corações. Gratidão, querido irmão, por amparar a todos nós que estamos atravessando momentos bastante difíceis, Senhor. Nosso muito obrigado por estar ao nosso lado, caminhando lado a lado nestes momentos desafiadores, onde nossa humanidade, nosso planeta, Senhor, todos nós estamos atravessando. Mestre Jesus, nós suplicamos as suas bênçãos, querido irmão. Permita que seus trabalhadores amorosos se façam presente ao lado de cada coração que está te implorando neste momento. A cada irmão, a cada irmã, querido Mestre, que está chorando, te pedindo, por mais das diversas dores que acometem, não só os corações, o corpo físico também, Senhor, a alma, o nosso espírito, bastante fragilizado, com tanta turbulência que estamos atravessando. Querido irmão amoroso, auxilia cada pedido que vai em vossa direção, te implorando, Senhor, por paz. Porque nesses momentos, querido Mestre, quando a dor bate à nossa porta, nós clamamos somente por paz, por alívio. Queremos tanto, Senhor, sentir o vosso abraço, como sempre o faz, todos os dias, nos momentos mais difíceis a qual nos encontramos. Venha ao nosso encontro e nos abraça carinhosamente, aliviando as dores dos nossos corações, as dores que acometem o nosso corpo e o nosso espírito. Mestre amoroso, muito obrigado. Muito obrigado por estar ao nosso lado todos os dias, caminhando conosco e sempre nos ajudando nessa travessia extremamente difícil. Gratidão, querido irmão, por sempre amparar todos esses corações sofridos. Muitos dos nossos irmãos e irmãs que estão te implorando neste momento, Senhor, muito sofrimento. Ajude, Mestre. Estenda a vossa mão de amor, que com as poucas forças que nos restam, nós vamos agarrá-la para podermos continuar na nossa jornada. Nosso muito obrigado, Senhor, por insistir com cada coração, apesar de tantos erros que nós praticamos durante a nossa jornada e outrora também. A vossa misericórdia e do nosso Pai Celestial, em infinita bondade, que acalma nossos corações. Nosso muito obrigado, querido irmão, por estar na vida de cada um de nós. Gratidão por permitir a presença dos seus trabalhadores amorosos, que vêm ao nosso encontro, trazendo as energias balsamizantes
aliviando as nossas dores. Muito obrigado, Senhor Jesus. Obrigado, querido irmão amoroso, por tanto amor e por estar junto conosco durante todo esse tempo. E gratidão por jamais desamparar a cada um de nós. Abençoe, Senhor, a todos esses corações que estão te implorando. Ampare a cada um de nós, Senhor, e nos guarde em vossa paz por todo sempre. Muito obrigado, Senhor. Gratidão.

0: volta com você, agradecendo imensamente ao alto todo esse envolvimento que nós recebemos durante esses minutos. Uma excelente quinta-feira para todo mundo, quem está começando o dia conosco, né? Muito obrigado. Quem está acompanhando a reprise, que você tenha tido ou esteja tendo uma ótima quinta-feira, né? E vamos para a luta. Os desafios fazem parte das experiências necessárias ao aprimoramento do nosso espírito. Não percamos a fé, não percamos a esperança. Façamos o nosso melhor. O roteiro é este evangelho. É este convite que Jesus nos faz todos os dias para ir estar com Ele. Eu sei que às vezes o fardo ele parece muito pesado. Eu sei que às vezes as dificuldades elas se mostram imensas. Eu sei também que muitas vezes parece que nada dá certo, que aquilo que tanto queremos nunca se realiza do jeito que nós planejamos. Mas, na verdade, é preciso que a gente compreenda que o nosso olhar é muito limitado e que o olhar de Deus é amplificado. E a visão que Ele tem não é do imediatismo do agora, mas daquele olhar que possibilita ver lá na frente o nosso espírito transformado, melhorado. Um excelente dia para você. Fiquemos todos em paz, muita luz. 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Tá bom? Fiquem em paz. Muita luz. E não se esqueça. Você é convidado por Jesus a ser também um instrumento para levar esperança aos corações desvalidos que Deus vai colocar no seu caminho, como coloca no meu, como coloca no caminho de todos nós. Tchau, gente. Até amanhã, se Deus permitir.
1: Esperança. Guarde a certeza que dias melhores virão. Ajuda. Aguarde no bem sempre. Tenha certeza de que as dores passarão, deixando as marcas para o Cristo de aprendizado e paz. Tendes esperanças. Deus não desampara. Jesus não nos abandona. Mãos amigas surgirão. Uma nova alvorada surgirá radiante. Guarde o amor e aguarde o labor do bem, e a felicidade reinará. Afinal, devemos saber que não importa se a esperança é a última que morre, mas tem que ser a primeira que nasce. Alfredo Júlio.
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5: Seis horas e 39 minutos.
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6: Olá! Quantos pães nós temos? Essa foi a pergunta feita por Jesus quando os discípulos disseram a ele que a multidão estava faminta. O que nós temos de importante, de interessante nessa pergunta de Jesus? Quantos pães nós temos? Ele não perguntou de quantos pães nós precisaremos. Ele perguntou quantos pães nós temos. Isso, para nós, significa que muitas vezes nós deixamos de fazer as coisas alegando a falta de recursos. Muitas vezes deixamos de fazer as coisas alegando a falta de condições. Quantos pães nós temos é o mesmo que dizer: não interessa do que precisamos, interessa é o que nós já temos para começar a fazer. Quando se espera muito o que precisa para começar a fazer, não se começa a fazer nada. Então é preciso que observemos que nós temos as condições de iniciar as obras, de iniciar as ações. Depois vão chegando os recursos complementares. Muitas vezes as pessoas dizem que não têm tempo para fazer as coisas, mas não observam que com o pouco de tempo que já têm, podem começar a agir, podem começar a mudar o rumo das suas vidas. Muitas pessoas dizem que precisaria de mais força para poder vencer os obstáculos, mas não usa a força que já tem. É preciso que nós nos perguntemos sempre quais os recursos que nós já temos. Não necessariamente ficar esperando os recursos que precisamos, mas fazer com os recursos que já temos. Contar com as pessoas com as quais já podemos contar, em vez de ficar aguardando a chegada de outras pessoas para nos auxiliar no trabalho. Então esse é o sentido da pergunta que Jesus fez quando da multiplicação dos pães. Ele não perguntou de quantos pães nós precisaremos, ele perguntou quantos pães nós temos. A pessoa que efetivamente decide a fazer algo no bem, ela começa a fazer, independentemente dos recursos que são necessários, ela começa a fazer com os recursos que já tem. Perguntemo-nos todos os dias, quantos pães nós temos? E aí sim, nós sempre conseguiremos ver os recursos, a força, o tempo que nós já temos para começar a fazer e a viver melhor. Um bom dia para todos vocês.
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5: 6:43.
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Grupo Arte Nascente, tudo é amor. Essa ideia de que tudo é amor, embora seja uma frase batida e repetida, ela só faz sentido quando a gente se pergunta o que é o amor. Nos acostumamos a pensar no amor como uma relação erótica entre pessoas, em especial depois da década de 60, em que fazer sexo foi transformado em fazer amor. Essas duas palavras se misturaram e nós perdemos a dinâmica e a extensão da tonalidade da palavra amor. Amor é uma palavra difícil de ser explicada porque ela tem tantas tonalidades, tantas variações. Então a sua polissemia, os seus múltiplos significados se estendem com diferentes experiências. Mas qual é a ideia que está por trás do tudo é amor? É que todas as coisas têm um sentido ascendente de melhoria. Amor tem a ver com o ideal, amor tem a ver com o cuidado, amor tem a ver com a justiça, amor tem a ver com a atenção, amor tem a ver com um processo de crescimento em que nós nos relacionamos com os outros, não apenas nossos semelhantes, mas também os nossos diferentes. Nós nos relacionamos com o universo e essa relação, ela é um contínuo de engrandecimento, de entendimento, de aprendizado, o que significa que nós crescemos e nos movimentamos num amor que se expande na medida em que se compreende, na medida em que se vivencia, na medida em que se pratica. Mas nesse estado de experiência volta quase que continuamente aquela pergunta: mas se tudo é amor, por que existem tantas mazelas? Se Deus é tão perfeito, por que há tantos problemas diante do mundo? E isso é uma perspectiva de quem vê as coisas numa visão pontual. Não se pode conceber a beleza de uma edificação enquanto ela está sendo construída. É necessário ver o trabalho terminado. Não se pode ver a beleza de uma flor quando ela ainda está nascendo. Tudo na vida tem um ciclo, e esse ciclo de aperfeiçoamento, esse ciclo de mudança, ele faz parte dessa estratégia do amor. Então, quando nós concebemos Deus como a inteligência suprema, a causa primária de tudo que existe, e começamos a ver a interferência dele no modo como se estruturam as leis perenes na natureza, como tudo caminha para uma melhoria constante, para um ajustamento, mesmo no meio da desordem e do caos, emerge um padrão de estruturação e de melhoria, de crescimento, de engrandecimento. E daí vem uma pergunta: como é que se explica a justiça universal diante de todas essas coisas? No Espiritismo, nós encontramos um conceito bastante interessante, que é a equivalência entre os conceitos de justiça, amor e caridade. Allan Kardec nos apresenta, quando organiza o Livro dos Espíritos, a obra básica da codificação, a lei de justiça, amor e caridade como sendo uma mesma lei, como sendo o mesmo princípio a reger o universo moral de todas as coisas. Então, quando nós pensamos na justiça universal, nós pensamos no amor universal. E como é que a gente consegue compreender isso? Isso só pode ser compreendido à luz da imortalidade, à luz da eternidade das coisas, das relações de aprimoramento, aonde cada ação possui uma reação e cada indivíduo que comete o erro será o responsável por corrigi-lo agora ou no futuro. E quando nós vemos esse arranjo de coisas, quando nós vemos as experiências de aprendizado, quando nós vemos o sofrimento, a dor, os problemas como fazendo parte de uma tentativa de aprender a resolver problemas, de aprender e compreender a adaptação do espírito às leis divinas, então tudo começa a se explicar.
tudo começa a ficar mais claro ante a perspectiva de uma vida imortal, de uma vida que se renova, em que a morte não é o fim, em que todos os processos se reconciliam na medida em que se adaptam a uma ordem de coisas. E isso não apenas com relação aos seres humanos, mas com relação a todas as coisas que existem no universo. E a música diz assim: tudo é amor, tudo faz crescer. E essa é a essência dessa justiça, desse amor, dessa caridade, o impulso de crescimento que ela traz ao longo das diferentes experiências, com o propósito de moldar a nossa luz. Há um aspecto da música Tudo é Amor, do grupo Arte Nascente, que é as duas interpretações que se sucedem. Primeiro, uma menos cuidadosa, embora bastante adequada do ponto de vista interpretativo, com uma boa afinação, mas depois uma interpretação mais formal, uma interpretação mais técnica e com uma curiosidade, com tonalidades sempre ascendentes, dando a entender essa ideia de que o amor é um crescendo em nossa existência. A composição musical, a estrutura nos faz perceber esse processo de crescimento que o amor proporciona sempre. Nas palavras do grupo Arte Nascente, tudo é amor.

0: 16:52.
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0: 6:53.
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5: O homem não está degenerando? A questão de número 784 de O Livro dos Espíritos propõe: do ponto de vista moral, o homem não parece estar caminhando aos recuos?
4: Espiritualidade em gotas. Estes são dias que nos inclina para uma posição de tensão. Quando olhamos internacionalmente, damos-nos conta de que a humanidade como que anda para trás. A crise econômica internacional, a falência da gestão de alguns administradores públicos no velho mundo, os refugiados fugindo de guerras que parecem intermináveis, o conflito de facções alimentadas pelas superpotências, os homens-bombas, a dinâmica

alguns segmentos sociais que são minorias e que são escorraçados, são desconsiderados, são esmagados. Faz-nos entrever nesse olhar de que a humanidade, ela experimenta como que um retrocesso. Em verdade, a espiritualidade tem assinalado de que não é assim, de que vivemos um momento de transição planetária, mudança de paradigma. E quando fazemos uma mudança numa casa, por exemplo, é comum a desarrumação. O caos, ele prenuncia o cosmos. Há uma ordem subjacente nessa desordem que observamos. Desde o aspecto planetário dos flagelos, resultado da ação humana, mas também resultado das placas tectônicas que se acomodam num mundo que deverá manter-se mais estável futuramente. Vamos dando-nos conta de que estamos num ponto de mudança, mudança de status. Assim, o mal, como que, ganha força. E como bem disseram os espíritos, às vezes ele alcança o excesso para que a sociedade, para que nós seres humanos possamos sentir a necessidade de instaurarmos o bem. E, efetivamente, precisamos de novos modelos. Precisamos de uma organização sociopolítica, socioeconômica, em que a movimentação precisa de novos princípios e novos paradigmas. Estamos em momento de mudança. O homem não está degenerando, o homem está avançando. Mas como alguém que traz uma tumoração na sua estrutura física e como o tumor precisa sair, bate mau cheiro e dói, assim a humanidade experimenta o expurgo através de dores acerbas que prenunciam dias melhores, dias felizes. Haverá de se estabelecer na Terra aquilo que todos esperamos, um melhor tempo, uma melhor convivência social, uma melhor estruturação física do planeta e melhores homens e, portanto, melhores sociedades. Não nos deixemos abater pelo pessimismo e finquemos o nosso coração e a nossa inteligência, fazendo em nós o que esperamos que o mundo revele enquanto novo status de comunidade, novo padrão de funcionamento que revele paz, fraternidade e solidariedade recíprocas.

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4: 6:59.
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5: Voz Animal, uma reflexão sobre a espiritualidade dos irmãos animais à luz da doutrina espírita. Episódio 14. Leitura do livro O Consolador, psicografia de Francisco Cândido Xavier, pelo Espírito Emmanuel. Item: Ciências Especializadas. Pergunta 78, de 1900.

0: e 40. 78. A zoologia é também objeto de atenção dos planos espirituais? Resposta. Sem dúvida, também a zoologia merece o zelo da esfera invisível, mas é indispensável considerarmos a utilidade de uma advertência aos homens, convidando-os a examinar detidamente os seus laços de parentesco com os animais, dentro das linhas evolutivas, sendo justo que procurem colocar os seres inferiores da vida planetária sob o seu cuidado amigo. Os reinos da natureza, aliás, são o campo de operação e trabalho dos homens, sendo razoável considerá-los mais sobre a sua responsabilidade direta que propriamente dos espíritos, razão porque responderão perante as leis divinas pelo que fizeram, em consciência, com os patrimônios da natureza terrestre. Comentário Voz Animal. Em alguns livros já tivemos informações de animais no plano espiritual. Certamente são, assim como nós, amparados após o desencarne e se preparam para a nova oportunidade na carne. Então, o estudo dos animais por meio da zoologia é de interesse da espiritualidade, mas também, segundo Emmanuel, é indispensável a nossa colaboração incessante, enquanto encarnados, com cuidado amigável, tendo em vista que somos instrumentos de Deus a conduzir os seres da criação em etapas evolutivas que já vencemos. Os animais são nossos parentes próximos. Emmanuel, em mais de uma obra, nos afirma categoricamente: a natureza é o altar divino. Se tivermos olhos de ver, perceberemos o quanto de labor nos aguarda, o quanto de cooperação no bem podemos fazer junto à fauna, à flora, aos rios e mares. Responderemos pelo mal que fizermos, mas vale advertir que seremos responsáveis pela omissão, pela oportunidade perdida de contribuir na marcha evolutiva dos seres e da preservação da natureza terrestre, patrimônio universal, onde somos pura e simplesmente usufrutuários. Um fraternal abraço e o desejo sincero de coragem e de sermos nós o instrumento da paz que queremos para o mundo. O Instagram do Voz Animal é o @espiritualidadeirmãosanimais. Lá você encontrará o comentário desse áudio por escrito e a referência da leitura. No Spotify, Voz Animal, você encontrará os áudios divulgados todos os domingos sobre essa temática. Gratidão, paz e bem.
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2: 7:03.
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2: 7:03.
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8: 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Frase de Beatriz de Macedo Oliveira, da cidade de Uberlândia, Minas Gerais. 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
2: 7 horas e 7 minutos.

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1: Boa noite. Então nós vamos continuar nossos estudos sobre o Evangelho de Mateus. Esse comportamento do hóspede de gritar, reclamar, dar birra, dar showzinho, dar piti, quando uma coisa que ele quer não é atendida na hora, isso parece com pessoas que vocês conhecem? Parece. Hein, vó? Somos nós, exatamente nós. Lá na frente, depois que nós demos muito bafão, baixamos o nível, fizemos um barraco, é que a gente entende o porquê que Deus tinha dito não pra gente naquela hora, Toezinho. Lá na frente, Maria, que a gente entende por que que aquele dia Deus permitiu que o meu carro estragasse na hora que eu estava indo para o centro. Só mais tarde a gente entende isso. Mas na hora a gente fica bravo, fica chateado. Cadê Deus, né? Tô indo para o centro com o carrinho estraga na hora de ir para o centro. Aí passa um, dois, três dias, ou às vezes algumas horas. E a gente, entendi por que que eu não podia dormir nesse quarto de hotel. Por que que eu fui contrariado no meu capricho? Porque Deus queria me proteger de algum perigo, de algum inimigo. Salmo que a gente leu aqui antes, Salmo 69, versículo 40. Os que me odeiam sem motivo são mais numerosos do que os cabelos da minha cabeça. Senhor, a gente pede isso em oração todo dia. Senhor, me protege, me ampara, me guarda, porque eu tenho muitos escorpiões grandes querendo me ferroar, me envenenar. O problema é que a gente pede isso. Pede para Deus nos proteger dos escorpiões humanos, dos escorpiões desencarnados, que querem, ó, nos dar uma ferroada. Mas na hora que Deus lança a mão das circunstâncias para nos proteger, a gente não tem sensibilidade para entender a atuação dele, como ele age. Aí a gente fica bravinho, dá birra, dá show. Por isso, quase sempre, quando nós somos contrariados pelas circunstâncias, gente, é Deus nos protegendo de algum perigo. E quase sempre de algum perigo espiritual. Porque eu acho que o Emmanuel, ó, vou projetar um ciúme, um sentimento horroroso, né, Emmanuel? Acho que ele ficou com um pouco de ciúme do André Luiz escrever contos. Rolou uma competição ali. E aí ele resolveu escrever um contozinho também, uma parábolazinha, sobre o mesmo tema, através do Chico. Tá lá no livro Recados do Além, lição 27. E o tema é O Pastor. Lição do Emmanuel. Vamos lá? Outra historinha. O pastor aproximou-se do divino mestre e perguntou: Senhor, deste-me o rebanho para guardar. Que farei da ovelha doente quando não possa seguir-nos? Um pastor lá do Oriente Médio, da Galiléia, do tempo de Jesus, chegou para Jesus e falou assim: Senhor, quando eu tiver uma ovelhazinha doente, a ovelha está com hérnia de disco, o nervo ciático dela não está legal, ela não está podendo acompanhar a turma, né? Pescoço está duro. Que eu faço? Carregarás a ovelha doente junto de teu próprio coração, poupando-lhe esforço. Você vai pegar ela e vai pôr no colo. E vai carregar ela no peito aqui, ó, junto ao peito. Continua. Aí, olha só, gente. Na primeira ovelha, ela era vítima de uma enfermidade física. Nós brincamos aqui, falando do nervo ciático da ovelha, tá? Ela não conseguia caminhar. Agora ele vai mencionar uma outra ovelha, Tonzinho, com uma enfermidade moral. A rebeldia, a insubordinação. Olha o que ele vai dizer para Jesus agora. E se a ovelha foge? Se ela é rebelde, se ela quer se desgarrar? Como proceder quando vejo alguma transviar-se, correndo para os matagais, como se nos detesse o caminho? Devo deixar o rebanho a fim de buscá-la? Ó, o senhor disse que a que tiver com problema físico é para eu segurar ela no colo. E a que for maluquinha? A que for doidivanas? Fugir para o matagal, eu tenho que ir lá pegar ela no colo também? E largar o rebanho? Hein? Ó. Não te afliges, respondeu Jesus. Confia na divina providência. Nós falamos ontem, a semana passada. Divina proteção. Se alguma ovelha fugir, não abandones o rebanho no intuito de procurá-la. Olha só. Agora complicou. Primeiro ele disse que a ovelha machucadinha era para carregar no colo, a outra é para deixar o lobo, a serpente, pegar ela. Não estou entendendo Jesus, não. Segue com paciência para diante, porque Deus já te concedeu o servidor que a trará de volta. Hã? Hã? Então não é para ele não, porque ela vai voltar, ela vai vir, porque um servidor do pastor vai trazê-la de volta? Quem, Senhor? Quem fará isto por mim? Quem que vai fazer esse servicinho duro pelo pastor, no lugar do pastor? Porque o pastor vai continuar no posto dele, cuidando das ovelhas disciplinadas. Um servo do pastor é que vai lá buscar a rebelde, trazê-la de volta. O mestre endereçou a todo o rebanho um sorriso de bênção e rematou. Não te esqueças de agradecer a tarefa que Deus reservou ao teu cão. Agora eu vou fazer um adendo nessa história. Chico psicografou essa mensagem do Emmanuel. César Carneiro, professor querido, leu essa mensagem e não caiu muito a ficha dele. Ele contou isso pra gente, eu tava na mocidade ainda. Ele me contou a história. E foi no Chico e falou assim, Chico, e qual que é o cão do pastor? Qual é o cão do pastor que vai lá e traz a ovelha de volta, rebelde? Aí o Chico falou, tomando chá, de madrugada, na comunhão. Ah, meu filho, é o cão da dor. E olha, a dor vai e traz a ovelhinha entre os dentes. Só que o dente da dor, do sofrimento, da provação expiatória, não mata. Não mata o espírito. Pelo contrário, salva. Agora, os dentes do lobo do vício, da viciação, esse mata o espírito. Aniquila ele. Aniquila a vitalidade dele. O que é preferível? Os dentes do cão do pastor ou os dentes do lobo da floresta, do lobo mau? Do lobo do álcool, do lobo da avareza, do lobo da ambição política, da ambição profissional, do lobo da sexualidade desvairada, da maledicência. Esse é o perigo do qual Deus nos livra, nos protege, através do cão pastor de uma enfermidade física, o cão pastor de uma dificuldade financeira, o cão pastor de uma perda afetiva. A gente não entende, né? Na hora a gente dá showzinho, dá birrinha, dá bafão, né? E Deus olha pra gente nessas horas, não com os olhos físicos, né? Que, usando os olhos poéticos, né? Ele olha pra gente do jeito que a gente olha pra uma criança que começa a dar birra no supermercado. Vocês já viveram uma situação assim? O menino começa... Já, mãe? O menino começa a dar birra por causa do Danone lá, do iogurte que ele viu na geladeira do supermercado. No começo, a mãe, ó, ai, meu Deus, que menino difícil, né? Mas vai levando. Se a coisa começa a ficar meio feia, aí tem que tirar ele do estado de choque. Não é assim? Porque a criança histérica, ela entra em estado de choque. Aí você vai lá, dá uma palmadinha no bumbum, os psicólogos não acham isso ruim não, viu gente? É, não é com raiva, não é com ódio da criança. É aquela palmadinha no bumbum, que é maciozinho, não vai machucar a criança, só para levar um susto e sair do transe. Porque a rebeldia na criança faz ela entrar numa espécie de transe, que é a birra. E não é que a gente, marmanjo, ainda dá umas dessa? Quando a gente não é atendido no nosso capricho? Aí a espiritualidade superior, agindo em nome de Deus, tem que dar um sacode na gente, para a gente sair do transe. Para a gente voltar à lucidez. Não é assim? A pessoa entra em estado de choque, histérica, leva um bom bofetezinho no rosto para poder acordar. Não é assim? A gente vê o bombeiro, às vezes precisa usar esse recurso, sacudir a pessoa para ela poder sair do estado de histeria. E a gente entra em histeria frequentemente. Gente, a cólera no lar, quebra pau em família, é histeria coletiva. O pessoal entra em histeria no Facebook. Né? Começa lá a postar. O sujeito passa 3 dias postando o mesmo assunto. Revoltado. Né? A gente não quer que destrua a Amazônia. Mas não precisa ficar histérico. Não é? Não precisa ficar histérico. Tem alguém que ama a Amazônia mais que a gente. É Deus. E a proteção dele é infalível. O que acontecer é por concessão. E essa concessão é para que a gente sofra com a própria condição humana. Sabe para quê? Para querer avançar da humanidade em direção à angelitude. Certo? Bom, lá no livro Rumo Certo, na lição 60, intitulada Proteção de Deus, o Emmanuel vai trocar isso tudo em miúdos. Porque nós vimos o conto do André Luiz falando da proteção física que nós recebemos. Deus nos protege fisicamente. Gente, quer um bom exemplo da proteção física de Deus? A proteção dele é a nossa integridade física. A camada de ozônio. Sem ela, o sol transformaria a gente, sabe, em cinzas. Ia todo mundo ficar queimado. Sem a camada de ozônio, seria impossível a vida na Terra. E nós temos lá um escudo protetor de ozônio, protegendo a gente dos raios ultravioletas. Protegendo a gente. Então, Deus nos protege fisicamente, mas também e principalmente nos protege espiritualmente. Como é que se dá essa proteção espiritual de Deus? Nos livrando de quedas morais. E muitas vezes recorrendo à dor. E aí o Emmanuel vai comentar na lição Proteção de Deus isso. Clamamos pela proteção de Deus, mas não raro admitimos que semelhante cobertura unicamente aparece nos dias de caminho claro e céu é azul. A gente clama pela proteção de Deus, mas a gente acha que a proteção de Deus é o dia florido, o dia de sol, com a borboletinha voando. O dia que está tudo em paz, a gente fala, hoje Deus está me protegendo. A gente tem dificuldade de perceber a proteção de Deus no dia de tormenta, no dia de tempestade. E justamente no dia de tormenta e dia de tempestade é quando ela mais se manifesta. Continua, Emmanuel. O amparo divino, porém, nos envolve e rodeia. Nos envolve e rodeia. Sabe aquela história da mãe, para proteger o filho, ela pega, a vontade dela era embrulhar o menino em papel bolha? Já viu isso, Tânia? A mãe é super protetora para o menino não esfolar, não machucar brincando, por ela envolveria em papel bolha? Vamos dizer que Deus nos embrulhou em papel bolha. Só que o papel bolha de Deus é amor. A gente está protegido, embrulhado, embalado na proteção do amor de Deus. Continua, Emmanuel. O amparo divino, porém, nos envolve e rodeia em todos os climas da existência. Sol, proteção de Deus. Chuva, proteção de Deus. Estou empregado? Deus está me protegendo. Estou desempregado? Deus está me protegendo. Estou com saúde? É a proteção de Deus. Estou doente? É a proteção de Deus também. Em qualquer circunstância, em qualquer clima. Proteção de Deus, ela é constante. É sempre. Urge reconhecê-lo nos lances mais adversos. Às vezes, olha, às vezes, o auxílio do Todo Misericordioso tão somente se exprime através das doenças de longo curso ou das dificuldades materiais de extensa duração. Gente, isso é coisa de doido. A gente até entende, o pessoal fala que o espírito é meio perturbado. Porque, de fato, não é muito comum, na perspectiva humana sobre a atuação de Deus, entender que uma doença ou um desemprego é manifestação da proteção de Deus. Não é algo fácil de se compreender. Tanto que outro dia eu vi um religioso e ele dizia categoricamente o seguinte, que a doença física é o demônio agindo no corpo e a cura é Deus. Quando você consegue a cura é porque Deus conseguiu expulsar o demônio de você. E a nossa perspectiva aqui no estudo é o contrário. A doença é uma manifestação de Deus na nossa vida. Ora, gente, quem criou a bactéria e o vírus? Foi o demônio? Foi os espíritos das sombras que criaram? Existe um laboratório nas trevas para eles criarem bactérias. O vírus da AIDS foi desenvolvido lá, é isso? É vida. O fungo que me dá frieira é uma criação de Deus. A lombriga é uma criação de Deus, ou não? Agora eu vou dividir, vou criar uma polêmica aqui. A barata, meninas, é de Deus. Não é, seu Adão? A barata é de Deus. Se ela está na minha casa, é por algum motivo, ela quer me ensinar alguma coisa. Que tem que limpar a casa. A Juju já pensa, tem que me ensinar que eu tenho que comprar uma chinela nova. Olha só, gente, que coisa linda que está aqui. ou das dificuldades materiais de extensa duração, preservando-nos contra quedas espirituais, enviciação ou loucura. A doença, a dificuldade financeira, vem, por alguma razão, me preservar de quedas, enviciação espiritual, ou me proteger da loucura. Claro, gente, se eu entrei numa ascensão profissional louca, negligenciando família, negligenciando a saúde, negligenciando a minha vida social, para prosperar e enriquecer na carreira empresarial, na carreira profissional, na carreira como funcionário público, na carreira como professor, como médico, o que for, se de repente eu perco essa carreira, é Deus me preservando num estado de loucura, que só eu não percebia. Né? Porque tem muito louco presidindo multinacional. Tem muito louco presidindo mineradora. E louco cultuado como empresário de sucesso. Quando Deus quiser e achar que é o momento de libertar aquele louco daquela loucura, vai tirar tudo dele. E se não for durante a vida física, vai ser de uma maneira mais do que natural, é o grande balde de água fria, sabe? No cachorro que está bravo, brigando, você joga balde de água fria para tirar ele da loucura, é a própria morte, o próprio desencarne. Alguns nem assim acordam, hein? E continuam loucos na vida espiritual. Por muito tempo. Continua. Isso ocorre porque a vida é aprimoramento incessante até o dia da perfeição. E todos nós, com frequência, necessitamos do martelo do sofrimento e do esmeril do obstáculo para que se nos despoje o espírito dos envoltórios inferiores. Ah, gente, tem escultor que faz carinho no mármore para produzir a sua arte? Sabe, você imagina um escultor alisando com uma flanelinha o mármore para dar forma no mármore? É com pancada. É com pancada. Mas a cada pancada, a beleza oculta na casca disforme vai se revelando, pouco a pouco. Pensa nisso. E toda vez que te sacrifiques ou lutes, de consciência tranquila, ou toda vez que te aflijas e chores, sem a sombra da culpa, regozija-te e espera o melhor. Porque a dor, tanto quanto a alegria, são recursos da proteção de Deus. A dor e a alegria. Ganhei na loteria. É Deus. Perdi minha aposentadoria que estava na carteira, perdi na rua. É Deus. E em ambas as circunstâncias, o que ele estava fazendo? Me protegendo. Aí descobri o que ele queria, do que ele queria me proteger. É trabalho meu. É exercício consciencial diário.
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1: 7:36.
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4: Há muitas existências, certamente, Pedro já vinha cooperando com Jesus para dizer, ergue-te. Né? O convite anterior era segue-me, agora o convite é ergue-te e vai na direção do irmão. E vai apacentar, ou seja, vai acolher, vai acalmar, vai cuidar, vai proteger, porque ele fora o protagonista da negação, mas ele é entendido pelos demais como a liderança. É uma mensagem para nós, porque nós também negamos Jesus de outras formas. Chegar a esse público apresentando a doutrina espírita, nós vamos potencializar a divulgação da doutrina espírita. Atrás de um livro espírita tem sempre uma obra social sendo mantida com os direitos autorais.
5: Oi, pessoal do canal da Web Rádio Fraternidade, como é que vocês estão? Tudo certo? A gente segue com as entrevistas com os expositores aqui no 7º Congresso Espírita de Uberlândia. E agora eu recebo Denise Lino. Prazer em recebê-la aqui,
4: querido.
5: Viu? Tudo bem?
4: Tudo bem.
5: Seguinte, vamos começar falando a respeito do seu tema aqui no Sétimo Céu, que o título é o seguinte: quem era o apóstolo Pedro e quem somos nós? Inclusive, você tem um livro abordando a respeito desse assunto. Eu queria que você falasse principalmente sobre a personalidade de Pedro, né, que é muito peculiar.
4: Esse é o tema da minha paixão, né? Eu venho há muitos anos lendo sobre esse personagem, refletindo sobretudo as situações que ele viveu com Jesus, situações de interlocução, situações de cura, situações de cuidar ali do cotidiano de Jesus e dos demais do grupo. E essa leitura resultou, ao longo de mais de 20 anos aí, num livro que se chama Humano, Demasiado Humano, A Transformação Moral de Pedro. E a base desse livro é a coleção do Espírito Amélia Rodrigues, psicografada por Divaldo Franco, é a coleção Primícias do Reino. E a partir dessa coleção eu fui pensando os contos sobre esse personagem e eu fui encontrando um personagem descrito pela Amélia muito humano. Por isso eu escolhi esse título do livro, que não é original, né? Há outros livros famosos de outros autores com esse título, mas exatamente para resgatar essa humanidade de alguém que segue a Jesus numa primeira fase com uma ambivalência, ora muito sintonizado, por exemplo, quando reconhece que Jesus é o Cristo, o Filho de Deus vivo, ora quando está preocupado consigo mesmo e pergunta, Senhor, e nós que tudo deixamos e te seguimos, ora em que declara ali a sua fidelidade a Jesus, como na situação do lava-pés, e que nega Jesus, né? E a negação, para mim, não é o evento mais importante, ele é um evento decisivo. O mais importante é o que vem depois dela. Então, essa é uma personagem pela qual eu tenho grande apreço, porque é essa personagem que nos ensina a recomeçar e que nos deixa essa mensagem de seu erguimento, uma mensagem que é chancelada por Jesus, porque é Jesus que provoca o encontro depois da crucificação, naquele período da aparição, e que vai perguntar a Pedro, tu me amas? Jesus não vai lá para dizer, Pedro, eu vim aqui saber por que é que você me negou depois que eu te avisei 3 vezes que você me negaria. Jesus não aparece para cobrar. Jesus aparece para acolher a dor de Pedro e estimulá-lo a prosseguir. Então, se tu me amas, apascenta as minhas ovelhas. É isso que me encanta, que me apaixona.
5: Realmente é encantador. E aí essa próxima pergunta é justamente porque acho que todo mundo fica curioso. Qual que é a sua opinião a respeito? Por que Jesus escolheu Pedro?
4: Essa é uma pergunta muito boa, muito interessante. É uma pergunta para a qual nós só encontramos resposta se nós colocarmos o conceito de reencarnação e o conceito de Jesus como governador espiritual da Terra nesse conjunto de episódios. Porque sem a noção de que Jesus é o governador espiritual da Terra, cuidando desse planeta, desde que ele se desprendeu do Sol, nós não vamos entender por que é que Jesus veio e Jesus escolhe Pedro. E aí nós vamos ter que dar um salto também e ler a obra A Caminho da Luz, do Espírito Emmanuel. Depois é o conceito de reencarnação. Aliás, antes de eu falar do conceito de reencarnação, é importante lembrar que no livro A Caminho da Luz está lá descrito detalhes da preparação da vinda de Jesus à Terra. Tem toda a descrição da evolução do planeta, mas especificamente, que é o nosso foco, os detalhes da vinda de Jesus à Terra. Então, imaginemos, o governador da Terra não viria nessa missão ao acaso, ao improviso, buscando cooperador aqui e ali improvisadamente. Se nós, que somos muito limitados, conseguimos trabalhar com planejamento estratégico, com segurança, né, definindo o cooperador, imaginemos Jesus. Então, nós estamos falando de planejamento sideral, para trazer aqui um adjetivo que minimamente aí represente essa missão de Jesus. E, na sequência, o conceito de reencarnação. Por que, Pedro? Porque sem o conceito de reencarnação, nós não entenderíamos como este foi escolhido. É o conceito de reencarnação que nos diz que há muitas existências, certamente, Pedro já vinha cooperando com Jesus. Quais foram essas existências? Não sabemos, mas nós sabemos que essa vinda de Jesus não se deu ao acaso e que Pedro é um colaborador que estava preparado, programado para essa tarefa. Então, por isso a identificação. Quando Jesus o chama, né, segue-me, ele vai, porque o planejamento reencarnatório estava ali, íncito no seu inconsciente, então desperta e ele vai. Por isso que é Pedro e não é um outro. E Pedro tinha características naquela reencarnação muito importantes, características de liderança, características de iniciativa, inicialmente de impulsividade, mas que depois se tornam características mais reflexivas. Então ele era o mais preparado mesmo para aquela missão.
5: Você até abordou a respeito do tema desse sétimo céu, que é justamente Pedro, tu me amas, apacenta minhas ovelhas. Você falou um pouco a respeito disso, mas queria que você abordasse. O que Jesus quis dizer com isso?
4: Bom, primeiro eu acho que Jesus fez esse convite, e o convite da inclusão. É uma demonstração muito clara de que Jesus não precisava nem perdoar Pedro porque não tinha se ofendido. A crucificação estava na previsão ali da trajetória de Jesus. Era esperado para o Messias, isso vinha anunciado. Está lá no Velho Testamento. O segundo é que Jesus é disruptivo, para usar uma palavra dos nossos dias, completamente revolucionário. Então ele volta após a crucificação, nos processos de materialização, e ele vai ao encontro de Pedro. Vejamos, aquele que fora negado, agredido, vai ao encontro do seu negador. Então é muito disruptivo, porque é uma mudança de polaridade. Vai ao encontro de Pedro para dizer, ergue-te. Né? O convite anterior era segue-me, agora o convite é ergue-te e vai na direção do irmão. E vai apacentar, ou seja, vai acolher, vai acalmar, vai cuidar, vai proteger e vai exatamente viver essa mensagem junto do irmão. Esse é o convite de Jesus. E Pedro aceita esse desafio. Né? Eu imagino que ele aceitou com muitas dores, fazendo contato consigo mesmo. Mas eu não encontro, em tudo que eu li até hoje, nenhum indicativo de que a sua liderança tivesse sido contestada. Ao contrário disso, né? Ali na reorganização do grupo, aquela descrição que está nos primeiros capítulos de Atos dos Apóstolos, ele é entendido como a liderança. Então, vejamos que personalidade é essa, que magnetismo ele tinha, que luz própria o Pedro tinha, porque ele fora o protagonista da negação, mas ele é entendido pelos demais como a liderança capaz de levar adiante a mensagem de Jesus ali no gerenciamento do grupo. Então, essa mensagem de Jesus, ela não é só para Pedro, ela é para nós. O apacenta, que significa ergue-te e venha ao meu encontro através do irmão, é uma mensagem para nós, porque nós também negamos Jesus de outras formas. Então, é para que nós sintamos o Jesus perto de nós e possamos nos conectar com essa força de nos soerguermos e de nos apacentarmos, apacentando o outro também.
5: Aproveitando que a gente está falando justamente a respeito dessa transformação, né, que Jesus traz essa mensagem, trazendo para os dias atuais. O que você acha que a gente dá para trazer, principalmente para os principais desafios do movimento espírita?
4: Muito boa questão e perfeitamente colocada para os dias que nós estamos vivendo. Nós estamos vivendo dias em que há uma profunda necessidade de apacentamento, ou seja, de calma, de quietude, mas ao mesmo tempo de ação. Uma ação que não é instintiva, uma ação que é inclusiva, uma ação que é de avançar e expandir fronteiras, mas sem ferir, é nesse sentido da inclusão mesmo. Então, essa mensagem ela é muito importante, muito atual para o movimento espírita, que eu diria que é o ergue-te, segue-me e apacenta. Então, uma tríade aí, porque nós precisamos nos erguer sobre as nossas próprias fragilidades. O convite de Jesus não foi para que Pedro chorasse as suas mágoas, mas também não negou as mágoas de Pedro, as suas dores, mas foi para que ele se erguesse com elas. Não é se erguer sobre elas, apagando as dores, é se erguer com elas. Então, esse é um convite para o movimento espírita e para nós, individualmente, que integramos o movimento espírita. Nos erguermos com as nossas dores, seguirmos a Jesus, que é modelo e guia, é a referência da humanidade, e podermos ir na direção do irmão, porque não há nenhuma interpretação coerente da mensagem de Jesus que exclua a caridade. Toda a interpretação coerente da mensagem de Jesus inclui a caridade, inclui ir na direção do outro. É uma mensagem inclusiva, que nos inclui com as nossas fragilidades, as nossas limitações, as nossas potências da alma, porque nós temos muitas potências, nós conhecemos talvez duas delas, né? A inteligência e o amor. Mas como é que essas potências se apresentam? Quais são as suas faces? Então, com as potências da nossa alma e irmos na direção do irmão. Então, é uma mensagem atualíssima para esse momento pós-pandêmico, com tantas delicadezas, tantas fragilidades e tantos desafios.
5: Aproveitando que foi quase uma previsão que eu ia te perguntar. A gente vem recebendo bastante mensagens aqui na rádio falando a respeito de um esvaziamento nas casas espíritas depois da pandemia. O que você acha que poderia ser feito assim, para melhorar esse aspecto?
4: Nós estamos num momento que é um movimento natural, eu diria, de recuo, né? Nós tivemos um período pré-pandêmico, vamos dizer assim, que ele foi bem ascendente do movimento espírita, de crescimento. Chegou a todas as cidades do Brasil, chegou a muitos lugares do mundo. E através da Web Rádio Fraternidade chega ao mundo inteiro. Então, nós tivemos essa expansão pré-pandêmica. Veja como isso foi importante. O movimento espírita chegou a diferentes lugares. Quando a pandemia se instalou, nós estávamos equipados. Em todos os sentidos, equipados porque nós já tínhamos recursos tecnológicos para chegar em diferentes lugares e para as pessoas acessarem a doutrina espírita, e equipados porque, do ponto de vista físico, material, casas espíritas no Brasil todo e em diferentes lugares do mundo. O movimento da pandemia foi naturalmente, pela virulência da pandemia, um movimento de recuo para dentro. Ficar dentro de casa era sinônimo de estar protegido. E nesse movimento de vir para dentro de casa, nós descobrimos várias coisas. Entre elas, quem nós somos, quem é a nossa família, o que nós podemos fazer em casa. Tem todo um lado negativo disso, mas nós também descobrimos que em casa nós podemos nos conectar com a espiritualidade. Eu fiz inúmeras lives na pandemia, e eu senti em todas elas a presença da espiritualidade tal como eu sentia antes, presencialmente, fazendo em diferentes lugares do estado onde eu moro e do Brasil. E esse sentimento e esse experimento que eu tive, ele é patente para milhares de pessoas. Nós percebemos isso. Então, quando a pandemia permitiu que o movimento voltasse, e aí o movimento reabre as casas espíritas, nós temos, por um lado, parte de um grupo que havia entendido que pode se conectar estando em casa. Nós temos também uma separação do joio e do trigo. Quem de fato é espírita? Então, nós temos uma questão aí de identidade espírita. Quem de fato é? E nós temos um outro item desse complexo momento, que é reorganizar a atividade da Casa Espírita e a linguagem para atingir o público pós-pandêmico com as suas demandas. Então, isso é um momento de aprendizado. Então, eu diria que são aí, no meu olhar, com todas as limitações, pelo menos três fatores, né? Parte de um público que, pelas suas próprias demandas, não pode sair de casa, tem filho pequeno, tem uma pessoa doente, uma limitação qualquer outra, e sabe que se sintonizar, por exemplo, com a Web Rádio Fraternidade, ficar ali, de fato, ouvindo, sintonizado, vai também sintonizar com o mundo espiritual. Tem os outros que estavam indo na casa espírita sem muita consciência do que é ser espírita, e foi aí a separação do joio e do trigo. E há um terceiro grupo aí que nós estamos tentando achar essa linguagem. Porém, há eventos e há casas espíritas que voltaram, como a gente chama, full, ou seja, completos. Vejamos o CEL, o Congresso Espírita de Uberlândia. Dos eventos que eu conheço, foi um evento que voltou como se não tivesse sido interrompido, né? Volta. Então, são casos que nós vamos precisar estudar. Do mesmo jeito que aqueles que não conseguiram voltar, nós precisamos estudar. Se você me permite, há uma dada cidade aqui no Brasil, não vou citar o nome, mas que viveu ali, um pouquinho antes da pandemia, um grande desastre, uma grande tragédia. E essa cidade, ela foi afetada economicamente, como um todo. Na sequência veio a pandemia, tudo isso que nós conhecemos. E economicamente essa cidade não se recuperou. Há um esvaziamento, há um processo migratório bem significativo, que inclusive tem sido estudado pelas academias. Essa cidade, ela tinha dois centros espíritas. Os dois fisicamente estão fechados ainda, e um se reorganizou online. Então, assim, como esperar de uma cidade dessa, que está se esvaziando, que os centros espíritas voltassem, né, completos, cheios com as suas atividades? Então, são casos que precisam ser analisados. Então, acho que a gente tem que olhar para os dois lados. O que voltou na plenitude, e eu diria que o Congresso Espírita de Uberlândia é um desses casos, aqueles outros que não conseguiram, nós vamos ter que estudar o que não conseguiu, mas nós vamos ter que, sobretudo, olhar para novas formas de realização de atividades. Uma linguagem que traga a doutrina espírita, mas que seja uma linguagem que chegue ao entendimento, que chegue ao coração. E há um desafio para nós, nesse momento, pelo menos olhando de onde eu olho, que nem é especificamente enfatizar a evangelização infanto-juvenil, que sempre precisarão ser enfatizadas, nem perceber uma linguagem que chegue a um público mais idoso. Mas é aquele público que está ali no meio, o adulto e o adulto jovem. Esse público nós precisamos aprender a falar para ele. Por quê? Porque é o adulto que está no mundo

0: vai poder educar melhor as gerações que estão chegando. Então, hoje, como expositora, como escritora espírita, eu estou com o foco nesse grupo, porque eu percebo aí as lacunas. Esse é o grupo, por exemplo, que está chegando na casa espírita com muitos casos depressivos. Não que a gente não tenha em adolescentes, não que a gente não tenha em crianças, não que a gente não tenha nos adultos. Mas esse público é, por exemplo, o público que está nas taxas do suicídio. Então, eu vejo hoje o adulto que está no mundo do trabalho, com a pressão de viver nesse mundo, como o grupo mais pressionado mesmo, e, portanto, o grupo mais frágil, e o grupo que está precisando ser atendido, porque se um adulto é atendido, ele atende também duas outras pontas e ajuda a chegar a doutrina espírita naquilo que a gente chama capilaridade, as gerações que estão chegando e as gerações que estão se despedindo da Terra. Porque é possível evangelizar e falar de Jesus tanto para o bebê quanto para o idoso, considerado o grande idoso, aquele com mais de 80 anos. E nós precisamos, através dos adultos, chegar nessas duas pontas.
1: É muito interessante, inclusive, falando a respeito, estava dizendo a respeito desse seu objetivo, né, como escritora e como também divulgadora da doutrina, eu queria que você falasse a respeito do seu programa Literatura Espírita.
0: Ah, muito obrigada por fazer essa questão, né? Se eu vou olhar para a câmera, né? Queridos amigos, né, internautas que nos acompanham pela Web Rádio Fraternidade, que divulga o nosso programa, o Literatura Espírita, Prazer em Conhecer. É um programa que nasceu na pandemia, o nosso projeto da pandemia, um projeto que nasceu para a gente ajudar a literatura a chegar e consolar naquele momento tão difícil. Então, esse foi o objetivo inicial, mas o nosso grande objetivo é promover a leitura da literatura espírita, instigar as diversas formas de ler, interpretar, relacionar os livros da doutrina, da literatura geral com a doutrina espírita e também instigar a aquisição da obra espírita, seja na livraria física, na editora ou os livros virtuais. Por que isso? Porque atrás de um livro espírita tem sempre uma obra social sendo mantida com os direitos autorais. Então, por vezes, a gente pensa assim, eu vou fazer uma caridade de divulgação da doutrina, eu vou escanear esse livro em PDF e vou botar na internet. Nós cortamos uma rede aí, né, de financiamento das atividades espíritas. É aquela ação bem intencionada, mas que não percebeu que ajuda numa parte e seca a fonte numa outra. Então, o nosso programa Literatura Espírita, ele incentiva a aquisição de obras espíritas. Nós temos até uma espécie de um bordãozinho, né, para isso. É o livro espírita que sustenta o movimento espírita desde a codificação, né? Porque desde que Kardec lançou o Livro dos Espíritos, que a renda é sempre, né, para manter a divulgação e manter as obras sociais. E o nosso programa se faz em temporadas. Nós já fizemos 7 temporadas, já revisitamos as obras do Chico, do Divaldo, do Kardec, a Revista Espírita. E nós vamos começar agora, no dia 4 de fevereiro de 2024, a 8ª temporada. E nós vamos abordar só livros que fazem aniversário. Então, nós vamos abordar Os Mensageiros, completando 80 anos. Messe de Amor, 60 anos. O Evangelho Segundo o Espiritismo, 160 anos. Grilhões Partidos, 50 anos. Nos Domínios da Mediunidade, 70 anos. E o livro Qualidade da Prática Mediúnica, 25 anos. Então, vai ser uma temporada para a gente homenagear esses livros que fazem datas redondas. O programa vai ao ar no primeiro domingo de cada mês, às 10 horas, pelo YouTube, retransmitido por vários parceiros, entre eles a Web Rádio Fraternidade.
1: Bom demais. Fica o convite, então, a todo mundo. E para a gente finalizar esse papo, Denise, eu gostaria que você deixasse uma mensagem à Web Rádio Fraternidade, que está completando 15 anos, está debutando. Se você puder deixar uma mensagem aí para a gente.
0: Eu vou dizer o meu sentimento em relação à Web Rádio Fraternidade. E que eu disse na palestra de abertura do congresso. Para mim, esse é um projeto que veio dos céus à terra. E vou usar aqui as palavras de Jesus. Conhecereis a árvore pelos frutos. Então, a Web Rádio tem dado prova de que frutos ela tem produzido. Então, são frutos da árvore do Evangelho. São frutos dessa árvore plantada por Jesus.

0: Então, esse é um trabalho assim extraordinário, pelo qual eu tenho profunda admiração. É um trabalho que, em todos os seus detalhes, nos chama atenção. É uma iniciativa familiar. E eu estava vindo para cá, para essa entrevista, pensando: nossa, como o Rubens e a Divina são extraordinários, assim, no sentido de serem pessoas sensíveis e fora da curva, porque eles têm dois filhos e um terceiro, que é o Web Rádio Fraternidade, e eles compartilham essa terceira filha com o mundo todo, gente, né? Então é uma coisa assim, é muita emoção falar sobre a Web Rádio Fraternidade. São 15 anos e eu desejo todo sucesso para esse trabalho, que consola muita gente e é a emissora do bem mesmo na internet.
1: Muito obrigado, viu, Denise?
0: Tá bom.
1: Muito emocionante
0: Tá bom, eu
1: seu
0: estou muito
1: depoimento.
0: emocionada também.
1: Obrigado
0: E
1: mesmo.
0: se eu puder deixar só um recadinho
1: Pode,
0: para
1: claro.
0: quem quiser acompanhar o nosso trabalho de literatura espírita, o nosso Instagram é @literatura.espírita. Lá no Instagram nós colocamos toda a programação do mês, o making of da preparação dos programas e vamos divulgando a temporada. Então, se você que nos ouve gosta de ler, quer aprender a ler, quer saber como fazer isso, tá com preguiça ou esqueceu os livros, nos segue lá no @literatura.espírito.
1: Muito obrigado. Grande dica, viu, gente? A gente vai ficando por aqui. Tchau, tchau.

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3: 8:03.
4: E aí, ouvinte da Rádio Web Fraternidade, tudo bem com você? Aqui quem fala é Carol Oliveira e está começando mais um programa do Meninas Espíritas aqui na sua rádio Web Fraternidade, a emissora do bem. Bora pro tema de hoje? Ah, vai dizer que você nunca teve uma queda pelo Adam Levine, pelo Harry Potter, Beyoncé, Lucas Luco, Marina Rui Barbosa. Ou então se apaixonou escondido por aquele boy que tá lá na escola, ou mais gatinho, na sua faculdade. Afinal, você aí, já teve um amor platônico? Oi, eu sou a Carol Oliveira. Já estava com saudade de vocês. Você sabe o que é amor platônico? Amor platônico surgiu de Platão. Platão era brother de Sócrates, os filósofos gregos lá das antiguidades. Eles foram grandes precursores da ideia cristã e das ideias espíritas. Platão, ele tem um livro que chama O Banquete. E nesse livro, ele fala das diversas formas de sentir e de viver o amor. Hoje a gente usa o termo amor platônico como se fosse algo inatingível, um amor que a gente guarda dentro da gente e fica remoendo aquilo. Nosso coração começa... Vou desencarnar do coração agora. Aí você fala, e agora? Ele olhou pra mim, o que eu faço? Eu formulei 3 tópicos que sejam o motivo para que isso aconteça com grande frequência. Número 1. Medo de viver o amor. Você imagina o boy ou a mina perfeito. Sabe tipo aquele amor de novela, assim? Só que aquela novela que é sempre tudo perfeito, todas as mil maravilhas, aquela coisa. Número 2. O número 2 tem a ver com a nossa timidez e a nossa insegurança. Às vezes a gente ama a pessoa, é apaixonada, louca, crazy. Só que daí a gente tem uma vergonha de chegar lá e falar. Terceiro ponto é o medo de sofrer. Sabe, Pablo? É a sofrência.
5: Estou indo embora, a mala já está lá fora, vou te deixar.
4: Às vezes a gente já se ferrou tanto que a gente tem medo de se entregar de novo para um novo amor. Que a gente é como se fosse um rádio, né? A gente sintoniza na estação que a gente quer tocar, que a gente se afiniza. Então, a gente tem pensamentos e esses pensamentos, eles se afinizam com algumas situações ou com algumas pessoas. A gente tem que prestar atenção que o amor platônico, ele é um amor que acontece aqui dentro. Até que ponto este amor platônico está fazendo bem pra você? Às vezes, a gente fala, tá mó gostoso sentir esse sentimento, estou tão apaixonada, tá tão perfeito, tá bom pra mim. Só que, na verdade, aquilo tá fazendo a gente ficar louca. A gente fica tão obcecada e a gente passa a ser, tipo, obsessoras encarnadas do crush, gata.
6: Eu tô falando que nem eu...
7: Não se desanime agora. Tem que ser forte, seu Madruga.
4: Último e mais importante... O amor de verdade, ele tem que ser vivido, ele tem que ser dado, ele tem que ser sentido. Quem aí já viveu um amor platônico? Eu quero saber tudo. Conta pra mim aqui nos comentários. Se você não se inscreveu no canal, se inscreva correndo e dá aquele joinha. Passa pras migas. Ah, e quem sabe não passa também pra aquele seu amor platônico. E fica uma pequena dica aí, ó. Tô ajudando, hein? Fala sério. Se eu lá, você me conta. Beijos, até o próximo vídeo. E aí, galera? chegamos ao fim de mais um programa aqui do Meninas Espíritas na Rádio Web Fraternidade. E se você gostou desse conteúdo, acesse lá no YouTube Meninas Espíritas, onde você vai achar muito mais vídeos, outros assuntos e temas bem direcionado para o público jovem, para a gente falar com essa galera, evangelizadores e para todo mundo que queira aprender espiritismo de uma forma divertida e fácil. Eu espero vocês lá. Deixe seu comentário dizendo que você veio aqui da rádio, que eu vou adorar receber. Um beijo, até mais!
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4: Oi, oi, boys and girls e ouvintes da Rádio Web Fraternidade. Tudo bem com vocês? Aqui quem fala é a Carol Oliveira e eu tô aqui para fazer um convite. Convido vocês, ouvintes, a acompanhar todos os dias aí na programação da emissora o nosso programa do Meninas Espíritas. Estamos aí estreando na grade de horários da Rádio Web Fraternidade e esperamos vocês. 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E também, caso você queira conhecer o nosso canal lá no YouTube, basta digitar Meninas Espíritas e vai ter uma porção de vídeo esperando lá para serem assistidos diversos temas, uma linguagem jovem e o espiritismo de um jeito leve e divertido. 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
8: 8 horas e 9 minutos. 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
9: Você acompanha agora a palestra Transformação do Espírito, Saúde Mental e Regeneração. Expositor Jorge Larrá. Conferência ocorrida no dia 4 de julho de 2026 na cidade de Balneário Camboriú, em Santa Catarina, durante a 50ª Jornada Espírita do Vale do Itajaí.
10: Olá, bom dia para todos nós. Sejamos todos muito bem-vindos à nossa 50ª Jornada Espírita. Nos falam as obras espíritas que, assim como cada um de nós possui um espírito benfeitor, um espírito mentor que tutela a nossa existência, nós também podemos contar com um conceito assemelhado para compreendermos um termo que aparece na literatura espírita com o nome de governador planetário. Governador planetário seria para o planeta aquilo que um mentor é para cada um de nós. Um espírito que tutela os destinos de um específico orbe, que acompanha a sua história desde o seu surgimento até a consumação dos séculos. No nosso planeta, evidentemente, nós também temos um governador planetário. E no dizer da doutrina espírita, esse espírito tutelador ou tutor da Terra é aquele a quem nós chamamos de Jesus. Muitas vezes nós temos a crença de que Jesus tem um vínculo conosco em função de ser o Messias previsto para Israel, como se as conexões dele com o planeta surgissem em função dessas profecias, ou talvez até a partir do momento em que ele encarna na Terra, na figura de Jesus, mas a literatura espírita nos conta que ele tem um vínculo conosco muito mais antigo do que essa encarnação específica ali, acontecida na região de Israel. Jesus seria, na verdade, o governador planetário e vinculado à história do planeta desde a sua fundação, segundo a ciência, há 4,5 bilhões de anos atrás. Às vezes a gente tem a tendência de achar que ele é um espírito mais evoluído do que nós e que ele tem uma certa ascendência em relação à nossa condição espiritual, por ser um espírito mais evoluído e, por isso, merece respeito. Mas se nós formos fazer uma reflexão mais atenciosa, nós vamos observar que nós somos hoje a espécie considerada mais evoluída em termos de evolução anímica no planeta. E ele é o nosso governador planetário. Nós somos o que tem de melhor na Terra e ele é o nosso governador. Há 1 milhão de anos atrás, a gente deveria ser o que tinha de melhor na Terra. E ele o governador. Há 1 milhão de anos atrás, o que tinha aqui era o Homo erectus, o homem primitivo. E ele era o governador planetário. Há 500 milhões de anos atrás é quando surgem os primeiros vertebrados no planeta. Eram os peixes primitivos. E ele era o governador planetário. Há 1 bilhão de anos atrás, as formas de vida que existiam eram ainda unicelulares. E ele era o governador planetário. Nós éramos uma ameba em algum lugar e ele já era o governador planetário. Há 3,5 bilhões de anos atrás, nós estávamos ensaiando as primeiras expressões de vida orgânica no planeta. E ele era o governador planetário. Há 4,5 bilhões de anos atrás, eu nem sei o que a gente era, e ele já era o governador planetário. Isso para ter uma noção, porque de repente ele é até mais do que, muito mais do que isso, tempo capaz de ser um governador planetário. Essa é mais ou menos uma ideia pálida da nossa distância em relação a ele. E o governador planetário recebe a responsabilidade sempre de tutelar um planeta para produzir nele uma escola espiritual, a fim de que os princípios espirituais ali experimentem diversas encarnações, aprimorando progressivamente as suas capacidades, até que depois de um longo período nessa fase ainda instintiva, nós possamos ter dentro dos planetas o surgimento das condições de vida inteligente e com razão. E aí é uma grande festa no mundo espiritual, porque depois de muitos e muitos milhões de anos ensaiando formas sucessivas, nós iremos ter a possibilidade de termos em cada planeta o surgimento das raças inteligentes e racionais, aquelas Magali Canuto, que podem dizer para nós que iniciamos uma nova fase no processo evolutivo. Sim, porque não bastará mais só a inteligência, será necessário associar a isso a razão. É o momento dos seres conscientes que surgem no nosso planeta, nos ensaios sucessivos, no aprimoramento das espécies, até que uma determinada espécie se levanta na condição de espírito consciente. Ah, que momento mágico isso promove dentro do plano espiritual, porque marca uma transição planetária, a saída do mundo primitivo para o ingresso num mundo de provas e expiações. Allan Kardec, no capítulo 3º do livro O Evangelho Segundo o Espiritismo, nos apresenta 5 categorias de mundos em termos evolutivos, didaticamente, e fala que o primeiro desses estágios é o do mundo primitivo, que resumidamente seria o nosso mundo pré-histórico. E em seguida, um chamado mundo de provas e expiações, que é um mundo onde não apenas a inteligência que foi desenvolvida no período do instinto será suficiente. Agora, para ingressar no mundo de provas e expiações, além da inteligência, nós precisamos desenvolver a consciência de si mesmos, a razão. Então é quando, de repente, nessa transição de mundo de primitivo para mundo de provas e expiações, nós passamos a designar o princípio espiritual pelo nome de espírito, Silvânia. Não é muito lógico que nós chamemos de espírito para aquilo que está anterior à condição humana, porque não tem livre-arbítrio, não tem razão, não experimenta as expiações, não possui a compreensão no sentido moral da vida. Não, não, não. Um leão, quando ele come uma zebra na savana, ele não vai responder por isso no mundo espiritual. Não existe o umbral dos leões, onde eles ficam lamentando a zebra que comeram. Não, porque esse é um período anterior à hominialidade e, portanto, não se espera dos animais uma consequência moral de seus atos. Dos homens, sim. Das criaturas humanas, sim. E esse processo de desenvolvimento da nossa consciência diante dos desafios cresce à medida que a criatura humana compreende melhor o sentido da vida. Quanto mais nós aprendemos as verdades e as leis espirituais, mais se dilata diante de nós as consequências dos nossos atos. E, como decorrência disso, o homem passa a se perceber de maneira muito mais nítida dentro da lei a partir do momento que ele compreende isso que está acontecendo. Ou seja, há uma frase de Jesus até que fala isso: a quem muito será dado, muito será cobrado. E tem algumas pessoas até que fazem ameaça aos outros com isso, dizendo: olha, cuidado, hein? Que antes você não sabia, mas agora você sabe, agora você vai ser cobrado. E faz-se, ao invés de uma mensagem consoladora, uma mensagem ameaçadora. E no fundo, no fundo, o objetivo não é que se ameace as pessoas pelo conhecimento, até porque quem é que vai cobrar? Quem vai cobrar é a própria consciência, sou eu mesmo que vou me cobrar. No comentário que Allan Kardec faz na questão 637 de O Livro dos Espíritos, há um trechinho final, no pedacinho final do parágrafo, em que ele diz assim: portanto, é muito mais culpado um homem civilizado que comete uma simples injustiça do que um selvagem que se entrega a seus instintos. Porque o selvagem que se entrega a seus instintos ainda não tem uma compreensão muito clara do certo e do errado. Mas o homem civilizado, presume-se, já tenha maiores condições de compreender a extensão dos seus equívocos. Então, na medida em que nós vamos nos desenvolvendo, a compreensão da criatura humana, ela vai se dilatando. E se nós precisávamos, para ingressar no mundo de provas e expiações, desenvolver a razão para que a gente ingressasse, saísse do mundo primitivo e ingressasse no mundo de provas e expiações, para sair lá na frente do mundo de provas e expiações para o próximo estágio, razão não é suficiente. É preciso a parte moral. Então a gente entra quando descobre a consciência, quando começa a olhar e dizer: não, eu existo, o outro existe, eu sei quem eu sou. Quando nós começamos a nos dar nomes, nós começamos a ter razão. Nós temos uma nova condição de evolução. E poderemos ficar presos dentro desse estágio evolutivo enquanto não abrirmos a porta daquilo que diz respeito ao nosso mundo moral. Enquanto o mundo moral não fizer parte da nossa compreensão de vida, nós vamos ficar patinando nesse processo de desenvolvimento das nossas consciências. Então, nas leis que Deus estabeleceu para reger o universo, existe um princípio muito interessante sobre esse processo evolutivo, que é o instituto da chamada encarnação, que pode levar alguns de nós a termos algumas dúvidas, né? Poxa vida! Diz o Livro dos Espíritos que o mundo real e verdadeiro é o mundo espiritual. Questão 85 e 86 de O Livro dos Espíritos. O mundo real, primitivo e verdadeiro, pré-existente e sobrevivente a tudo, é o mundo dos Espíritos. Uma questão repetida na 738A, lá na parte da lei de destruição. Ora, o mundo real e primitivo, verdadeiro, indestrutível e que preexiste a tudo, é o mundo espiritual. Que este mundo aqui é apenas um mundo transitório, ilusório. Essa aqui não é a vida verdadeira é a de lá. E há uma segunda questão que se junta a isso. Todos nós sabemos que os espíritos conseguem evoluir no mundo espiritual. Sim, é verdade. Dá uma olhada na obra espírita. Observemos Camilo Botelho no primeiro capítulo do livro Memórias de um Suicida, a condição frágil dele, e como que Camilo Botelho se apresenta no último capítulo da obra. Olha o progresso que ele empreendeu no tempo que está no mundo espiritual. Observemos André Luiz no primeiro capítulo de Nosso Lar e no último capítulo de Nosso Lar, como que ele está. Vejamos o progresso que ele empreendeu nesse período. E se nós juntarmos essas duas peças, meu querido Francisco Ferraz, se a gente juntar o fato de que o mundo espiritual é primitivo, real e verdadeiro, e de que o espírito evolui no mundo espiritual, uma pergunta se impõe, pelo amor de Deus. A pergunta é, tá, se lá é o mundo verdadeiro e se eu evoluo lá, o que é que eu venho aqui fazer? Por que é que não fica logo lá de uma vez, né? Por que que a gente vem? Qual é o sentido de vir? Por que que a gente vem? Ai, a gente vem. A gente vem porque nós não suportamos as nossas próprias histórias. Nós temos uma história tão complicadinha de imperfeições, de crimes, delitos, equívocos, violências, que é muito complicado você conseguir se desenvolver dentro dessa perspectiva. Porque você olha para o seu passado e você vê milênios de equívocos. É muito difícil o espírito lidar com uma memória tão larga daquilo que ele fez. Então, evidentemente, ter uma memória de tudo que a gente já passou não é boa política. O que que é bom? O bom é que nós tivéssemos uma memória mais restrita daquilo que nós já fizemos, facilitando com que a gente consiga fazer um avanço mais efetivo. Então, exatamente pelo fato de nós perdermos as lembranças daquilo que nos aconteceu, é que o Instituto da Encarnação existe. É para que os espíritos possam dizer, não, tudo bem, vai lá de novo, vamos tentar de novo. Vamos tentar de novo para que você consiga. Só que para tentar de novo, tem que ter o esquecimento do passado. Porque se for reencarnar sem o esquecimento do passado, fica logo lá de uma vez. Eu vejo algumas pessoas dizendo assim, eu até gosto de reencarnação, acho bonito. Mas esse negócio de esquecimento do passado não está com nada. Eu queria encarnar lembrando de tudo. Meu amigo, se for para voltar lembrando de tudo, já fica logo lá. Porque o objetivo é exatamente permitir um certo bloqueio parcial para que você consiga fazer uma nova história. Como é que eu vou sentar junto com uma pessoa que foi meu inimigo do passado para ser meu pai, minha mãe, meu irmão, meu filho, meu tanta coisa? Sogra, não é? Então, como que eu vou sentar com uma, conviver com alguém que vem de uma história complicada do ontem? É necessário que exista o esquecimento do passado. Essa questão ela é tão relevante que uma vez perguntaram para o Buda o seguinte, Buda, Por que que a gente não lembra das outras existências? E o Buda respondeu: porque era para esquecer. Sim, porque se fosse para lembrar, lembrava. É preciso esse esquecimento do passado para que você consiga fazer uma nova história. Então, esse bloqueio, ele é fundamental para que a gente faça uma nova tentativa. E essa nossa encarnação, ela não podia ser como muitos de nós queremos. Ai, uma encarnação, queria ser uns 10 mil anos, queria que meu corpo durasse 10... Gente, o corpo não pode durar 10 mil anos. Não é por nada, é porque seriam 10 mil anos de memória. Vocês até lembram de mim, lá, quando o faraó disse para você? Não ia dar certo. Então você precisa de existências curtas, um século ou menos, né? Para que você consiga ter episódios curtos, aí você dá um reset e você retoma, parte dessa memória não apaga, então você consegue se reorganizar e isso vai impulsionando o espírito para frente. Foi uma ideia genial. Foi uma ideia genial, porque assim eu promovo muito mais rapidamente o aprimoramento do espírito. Isso foi ótimo. Mas a encarnação, esse mecanismo da encarnação, num corpo grosseiro como o nosso, que é para bloquear o passado, senão a gente acessa, se o corpo fosse diáfano, a gente ia ter acesso a um corpo, a uma história muito mais larga, e isso iria ser um problema. Então, a encarnação, ela tem um efeito colateral, sabe? Complicado. Que é o seguinte: ao mesmo tempo que ajuda, porque nos permite esquecer o passado, ao mesmo tempo que nos ajuda, porque permite com que a gente recomece as nossas histórias, permite que eu reencontre com espíritos difíceis para tentar um reajuste, permite todo esse mecanismo, tem um efeito colateral. Qual? Eu esqueço também que eu sou um espírito. Esse é o problema. Além de eu esquecer o meu passado, eu também esqueço e fico com dúvida. Ah, mas será que tem? Será que não tem? Será que é mesmo? Será que não é? E a gente vive esses conflitos, se existe ou não existe vida fora da matéria. E aí, Valéria, o que que o nosso governador planetário fez a benefício da humanidade, na medida em que nós fomos todos enfrascados num corpo físico denso que bloqueou as nossas percepções? Ele, evidentemente, enviou ao longo de toda a história da humanidade diversas personalidades importantes no mundo religioso para nos falar sobre a vida fora da matéria. Não foram poucos. Na questão 621 de O Livro dos Espíritos, Allan Kardec pergunta onde está escrita a lei de Deus, e aí os Espíritos dizem que está na consciência, e aí ele encaixa 621A. Ué, mas se está na consciência, por que que a gente não tem essa lei tão clara? Se ela já está na consciência, era para estar todo mundo ótimo, não é? Isso é porque o homem a esqueceu ou a desprezou, então precisou de alguém que viesse relembrá-lo de todas essas questões que são fundamentais para o processo de desenvolvimento de todos nós. Porque o que é um homem achando que a vida é somente material? Coitado dele se ele pensasse isso. Coitado dele. É preciso ter a dimensão espiritual da vida. Então, desde o período pré-histórico, nós já temos as primeiras expressões de religiosidade dentro da nossa humanidade. Consultemos o livro O Espírito e o Tempo, de Herculano Pires, onde ele apresenta os vários horizontes espirituais que nós já teríamos passado. E o primeiro dos horizontes, chamado Horizonte Primitivo, se dá no período da pré-história, ou seja, ainda no período pré-histórico já existem indicações de ritos de sepultamentos com objetos, já tem sinais de altares de sacrifício, mostrando de maneira muito clara, Kika, que nós já possuíamos desde épocas remotas a informação sobre os aspectos religiosos, o que seria fundamental para a estruturação da nossa sociedade e a organização do ser humano no planeta. Então, desde que a humanidade se implantou sobre o planeta, a fé veio junto. Por quê? Porque o corpo, na verdade, bloqueou muitas percepções. A janelinha ficou muito pequena, então essa janela pequena precisava ser valorizada. Alguns trazem uma janela maiorzinha, assim, que conseguem contemplar o mundo espiritual de maneira melhor. Outros são que nem eu, que tem uma janela pequenininha, de nada. Não ouve, não enxerga, não sente, não arrepia, não vê, não nada, né? Mas tem alguns que trazem essa janela larga, que se debruçam nela. Eu estou vendo, olha aqui, o mundo espiritual. Isso foi tão importante para nós. Expressões as mais variadas possíveis aconteceram ao longo da história da humanidade, desde as épocas mais remotas, com a estruturação de verdades espirituais muito antigas, como os Vedas, o Mahabharata, o Bhagavad Gita, no pensamento de Krishna na Índia multimilenar, os escritos deixados por Hermes Trismegisto nos seus corpos herméticos, os ensinamentos na Grécia de Sócrates, de Platão, de Pitágoras, ou dos neoplatônicos como Plotino, Jâmblico, tantos homens incríveis que trouxeram conhecimentos fantásticos sobre as leis espirituais, os conhecimentos dos judeus na Cabala judaica, todas essas verdades, elas foram importantíssimas para a humanidade. E é muito curioso observarmos que as grandes revelações, Vedas, Mahabharata, Bhagavad Gita, a figura de Krishna, a figura de Buda, aconteceram na região da Índia. Hermes Trismegisto, no Egito, a Cabala judaica, em Israel, Sócrates, Platão, Jâmblico, Pitágoras, etc., na Grécia. Pois é, esses são povos que foram migrados para a Terra há muitos anos atrás. Essas verdades mais profundas, elas não eram revelações globais, elas eram revelações só para os povos migrados, que eles tinham melhores condições de entender. E a fé sempre acompanhou a humanidade em todas as suas etapas. Não existe nenhum povo antigo que não tenha tido uma expressão de religiosidade. Eu acho isso fantástico, porque olha só, nós temos pessoas no Ocidente, no Oriente, no Norte, no Sul, do lado de lá da montanha, do lado daqui, gente em várias partes do planeta, em diversas épocas, mas todos, eu disse todos, nenhuma exceção, todos os povos antigos tinham religião. Não é incrível isso? Quer dizer, em todos os lugares da Terra, o governador planetário foi e mandou emissários para trazerem verdades espirituais. E ainda vou contar um segredo maior ainda. Todas as religiões têm quatro pilares. Todas têm quatro pilares. Pilar número um, o mundo foi criado por divindades que edificaram o que nós temos aqui. Seja monoteísmo ou politeísmo, não importa. Divindades vieram e edificaram o mundo em que vivemos. Foi alguém divinizado que fez o mundo que nós temos. Todas. Segunda verdade que todas elas possuem. O homem é dotado de uma parte espiritual que depois da morte essa parte espiritual vai ficar viva. Eu acho isso muito interessante, porque todas as culturas falavam isso. Porque era razoável que algumas dissessem isso e outras não. Não, todo mundo diz a mesma coisa. Quando a gente morre, uma coisa de nós lá sai e esse negócio tem vida. E essa coisa que tem vida, ela vive no mundo espiritual, ela se comunica até com a gente. Ela possui expressões de comunicação com os próprios chamados vivos. Então, a ideia da imortalidade da alma está presente nos mais diferentes povos que a gente possa imaginar. Terceiro ponto que todas as religiões possuem. Essa divindade que criou essa alma imortal, ela deixou um código de conduta. Toda religião tem, ela não é só religião, ela tem um código de conduta. Olha, você tem que ser bom, você tem que fazer o bem, você tem que isso. Existe um conjunto de regras que o ser humano tem que vivenciar para que ele possa obedecer à lei dessa divindade. Então, existe um código de conduta em todas as religiões. Já, Silvânia? Já. Número 4. O quarto, todas as religiões dizem, depois da morte tem um julgamento. Aquela divindade que criou o homem, que tem uma alma imortal, que estabeleceu uma lei, depois da morte ela vai julgar esta pessoa, depois da morte, de acordo com o código, e se ela foi boa, ela vai para o lugar bom, se ela não foi, se ela não obedeceu o código, ela vai para um lugar ruim. Isso está em todas as doutrinas. Não é impressionante que todo mundo pense muito parecido? Agora, o que é mais surpreendente, Alessandro? O livro dos Espíritos tem 4 partes. A primeira parte, Deus e a criação, que tem a ver com a ideia da divindade. A segunda parte, a vida espiritual, que tem a ver com a imortalidade. A terceira parte, as leis morais, que tem a ver com o código. E a quarta parte, esperanças e consolações, tem a ver com o julgamento, que está vinculado com esse quarto pilar das religiões. Então, as religiões foram muito, mas muito importantes para a história da humanidade, porque foram elas que deram sustentáculo para que nós atravessássemos os grandes desafios que a vida nos apresentou. Porque desde o princípio da história, a humanidade sempre se viu a braços com dificuldades. Então, nós sempre tivemos terremotos, maremotos, tsunamis, isso não é novidade, não. Tsunami, só o que é novo é o nome. Então, maremotos, terremotos, tufão, furacão, tornado, guerras, pandemias, secas, enchentes, pestes. Esse negócio acompanha a gente desde o começo. Tiranias, regimes autoritários, períodos de grande perversidade. Nossa, a história está repleta de fatos dessa natureza. E nós atravessamos todos esses desafios. Nós vivemos todas essas histórias. Um período difícil para a nossa humanidade, mas que a fé teve um fator fundamental. Nós pegarmos o livro Renúncia, romance de Emmanuel, capítulo 4 da primeira parte se chama Varíola e conta um surto de varíola que deu naquele período que a obra acontece. Então esse negócio de pandemia sempre aconteceu e não tinha nem antibiótico, não tinha nada, era quem pudesse salve. Na época das pestes, na Idade Média, quando dava a peste, as pessoas fugiam da cidade, largavam tudo para trás, porque tinha que ficar longe, a cidade estava empesteada. Aí viviam longe, depois que passava o surto da peste, aí os que sobreviviam voltavam para reabitar o burgo. Então isso sempre foi assim, e a humanidade procurava dentro da fé os seus instrumentos para que ela conseguisse superar. Então, olha o plano do governador planetário, coisa linda. Ele faz um processo de construção de formas orgânicas até a chegada do ser humano. O ser humano, então, se coloca no planeta, ele, para permitir com que nós não enlouquecêssemos em função do corpo grosseiro, nos oferece a fé para servir de bússola para a criatura humana ao longo da história da humanidade. Então ela, bem ou mal, ela foi servindo de instrumento balizador para que a gente dissesse, está ruim, mas vai passar, e que Deus está vendo. No próprio livro Renúncia, os vilões da história, que estão lá, os vilões, vocês podem ver o diálogo deles, assim, não, está ruim, mas Deus está vendo, Deus vai... O próprio vilão enxergava a providência divina por trás do fenômeno que estava acontecendo. Então, a humanidade se abrigava debaixo das asas da fé e conseguia, bem ou mal, superar os grandes desafios que a nossa humanidade enfrentava. O problema começou a acontecer mais especificamente no Ocidente, quando nós começamos a achar que somente um grupo possuía a verdade. Quando nós estabelecemos que havia somente uma verdade e que fora daquilo tudo mais deveria ser destruído, nós ingressamos num labirinto terrível, extremamente perigoso para a fé. Porque o politeísmo, ele tem menos expressões de rigidez. Porque no politeísmo, eu digo assim, o meu Deus gosta de arroz, e se o meu gosta de flores, então ótimo. Leve flores para o seu Deus, que eu levo arroz para o meu. Está tudo certo. Mas no monoteísmo, existe uma tendência de rigidez. Não, nem arroz, nem flor, não leve a nada. Não vai levar nada, não vai. Se levar, eu vou chutar, porque está errado. Então, o monoteísmo, ao longo da história do Ocidente, ele foi causa de rigidez no comportamento das criaturas que se vestiram com a capa da soberba e a crença de que teriam simplesmente a verdade absoluta. Foi aí que a gente enveredou por um caminho difícil. Porque em nome da mesma fé que nos foi entregue para que nós pudéssemos caminhar nesse período difícil, meio cego, meio vendo as coisas da vida, que eu pudesse entender a presença de Deus na minha vida, ainda que fosse uma fé dogmática, ainda que fosse uma fé com rituais, ainda que fosse o que fosse, não importa. O que importava era que eu tivesse uma crença que me permitisse acreditar que aquilo iria passar e que alguém estaria cuidando de mim. Se tinha reencarnação ou não, isso é até secundário. Porque o importante é saber, Deus está cuidando de nós. Eu sou uma alma imortal. A essência é essa. A essência fundamental são três pilares, que são os que Jesus deixou. A ideia de Deus, a ideia da imortalidade, a ideia do amor. O resto você pode negociar, mas esses pilares, eles são inamovíveis. Então, a nossa fé no Ocidente, ela começou a adoecer a partir do século IV, e ela começou a cometer abusos sucessivos. E em nome da mesma fé que nos foi oferecida para que nós conseguíssemos fazer essa conexão com o divino, suportar as dores da vida, reorganizarmos as nossas almas, sabermos que o luto, na verdade, vai permitir com que eu no amanhã encontre meu filho. Isso é tão importante para mim. Isso é tão importante. A fé começou a criar ranços de intolerância. Começamos a rejeitar os que não eram como nós, estabelecemos guerras com as religiões que diferenciavam da nossa, montamos diversas guerras, chamadas de guerras santas, para combater a crença daqueles que pensavam diferente de nós. E depois de termos combatido todo mundo que estava do lado de fora, a gente passou a combater quem estava do lado de dentro. Aí começamos a inventar as fogueiras, as torturas, os calabouços, os instrumentos de perseguição, começamos a atrofiar a ciência, começamos a atrofiar todas as expressões de conhecimento que a nossa humanidade possuía, a filosofia começou a ficar restrita apenas a uma visão mais ligada com o pensamento religioso, a ciência foi para baixo do pé da religião, e isso foi gerando um desconforto crescente na nossa humanidade. E a própria fé que nos foi dada para ser o antídoto do sofrimento acabou sendo um veneno, gerando mais sofrimento, porque a humanidade ficou sob a opressão do fanatismo religioso, que começou a esmagar progressivamente todas as expressões do pensamento livre da criatura humana. Vivemos períodos extremamente difíceis, amargos, problemáticos, e a nossa humanidade já não sabia mais o que fazer para que ela conseguisse efetivamente se libertar de tudo isso. Os que pensavam diferente eram mortos, torturados e mortos, queimados. Só que depois de mais de 1000 anos desse processo de opressão, um grupo começou a se organizar nos bastidores da história, nos porões da história, de maneira silenciosa, questionando esse poder religioso que, de certa maneira, estava profundamente contaminado com a violência, com a intolerância, com o fanatismo. E conforme Allan Kardec nos assevera em O Livro dos Espíritos, no comentário que ele faz da questão 685, as revoluções, elas germinam durante séculos, e quando elas irrompem de súbito, parece que elas são coisa daquele momento, mas elas são fruto de um longo processo em que o fermento das ideias foi ganhando corpo no subterrâneo da sociedade, até que ela irrompe de súbito, dando a parecer que é um movimento daquele dia, daquela hora. Daqui a 10 dias, nós vamos completar mais 1 ano de celebração da Revolução Francesa, 14 de julho de 1789. Uma data que passou para a história como sendo o momento da Revolução Francesa, a deposição de Luís XVI e de Maria Antonieta, e aquela coisa toda que a gente conhece. Mas, na verdade, a Revolução Francesa, ela não é só dia 14 de julho. Ela vai se estender por um período muito longo, em que não somente o rei é deposto, mas uma série de transformações sociais vão acontecer nesse período da nossa história. O que vai acontecer nessa época? Muda-se a visão de governo que existia, sai a monarquia e entra a república, primeiro regime de terror do Robespierre, não é? Mas essa fratura na história com a implantação de um novo regime, ela é acompanhada de um outro movimento que nem sempre nas escolas nos é contado. É que ao lado da ruptura com o modelo político, houve também uma ruptura com o modelo religioso. Sim, a Revolução Francesa marca o questionamento frontal da sociedade francesa com os valores religiosos da época. Não foram só os nobres que foram perseguidos e mortos, os sacerdotes também. Conta a história que o povo invadiu as naves das igrejas, os sacerdotes foram cercados dentro das naves, foram mortos dentro dos templos, seus corpos cortados em pedacinhos. Todos os bens da igreja passaram a ser propriedade do Estado. O cristianismo passou a ser proibido na França e uma nova religião se implantou ali depois daquele período. Uma nova religião chamada o culto à razão, em que Jesus foi retirado de cena, Deus foi retirado, tudo o que diz respeito ao espiritual foi retirado de cena. E, consequentemente, nós tivemos a partir daí um momento muito singular em que a nossa humanidade vai perceber uma sequência significativa de pensadores já no século XIX desfraldando a bandeira do ateísmo e propondo a negação de tudo aquilo que era espiritual, exatamente pelo fato de que isso era um problema para a humanidade. Ele não estava errado não, sabe? Ele não estava errado porque realmente a fé estava servindo a interesses muito mesquinhos, muito complicado o que estava acontecendo. Só que Joana de Ângeles, no livro A Libertação do Sofrimento, no capítulo 2, ela faz uma observação. Ela diz que o homem do século XIX, ele poderia e até deveria combater o fanatismo religioso. Estava certo, tem que combater fanatismo religioso, está errado, não poderia. Aí diz Joana, mas ele avançou. E além de combater o fanatismo, combateu também a religião. Olha, combater a religião pode até ser ruim, mas não é péssimo. Porque sem religião a gente vive, gente. Dá para viver. Sem religião dá. E Joana diz, combateu o fanatismo, mas infelizmente combateu o que nunca poderia ter combatido, que é a espiritualidade da criatura. Porque longe do fanatismo, a vida é melhor. Sem religião, até dá para levar. Mas sem espiritualidade, meu amigo, o trem fica feio. E o que que aconteceu? A humanidade fez um pacto com o ateísmo. E cansada dos desmandos do fanatismo, de todas as propostas equivocadas que nós mesmos cometemos quando em outras existências vivíamos nesse cenário do fanatismo religioso, a humanidade então rompe com a fé. Nós tomamos uma decisão de fazer uma ruptura com o pensamento religioso e marchar sem as peias da religião, sem as regras da existência de Deus, sem um código moral, sem a ideia da alma, ou seja, nós pegamos os quatro pilares da religião e quebramos os quatro pilares. Não existe Deus, a alma não existe, não tem código moral, não haverá julgamento após a morte. Nós somos nós, corpo material, o que vemos é o verdadeiro, é o que existe, e negamos todas as perspectivas daquilo que fosse fora da vida material. Meu Deus do céu, nunca, nunca, nunca na humanidade nós tínhamos feito esse tipo de movimento social, em que a sociedade se desloca na direção do ateísmo, negando aquilo que durante milênios o governador planetário semeou e semeou e semeou, tantas e tantas vezes para que a fé se enraizasse na raiz do nosso comportamento. Mas foi no século XIX que nós vamos perceber uma mudança muito significativa na nossa sociedade. A religião deixa de ser o centro.

nós temos uma publicação muito interessante, é a publicação dos trabalhos de Freud. E se vocês forem perceber, os trabalhos de Freud falam muito da libido no centro do comportamento humano. É tudo é a libido, porque isso é a libido. Aí você diz, meu Deus, mas esse homem deve ter algum desvio de personalidade, porque tudo para ele é sexo, para ele é sexo. Ele tem algum problema. Só que a discussão de Freud não é que o sexo é o problema, é que nós demos ao sexo esta visão de problema. Então, o que ele analisa não é o sexo em si, mas é o valor que a sociedade concedeu a essa potência da alma. O que, que fez ele? Ele observou que a religião nos podou, nos castrou, disse que era imundo, que era sujo, que era feio, que não podia, que tinha que ser reprimido. Então, toda essa mola comprimida da sexualidade humana gerava uma série de conflitos. O que Freud diz não é sobre o sexo, é sobre a maneira como a sociedade vitoriana de quando ele viveu via o sexo e os conflitos comportamentais resultantes desse processo. É mais um tijolo nessa leitura que a humanidade fez e que no final aponta para a religião como um grave problema para a humanidade. E nós então ingressamos no século XX. Você esqueceu de mim, Silvânia? Você esqueceu de mim? Não? Ah, tá bom. Então, o homem entra no século... Ah, muito bem. O homem entra no século XX... Muito bem. O homem entra no século XX com a crença de que ele é melhor sem Deus. Pura ilusão. Pura ilusão. Porque na medida em que nós extirpamos da criatura humana a fé, ampliou-se de maneira vertiginosa os adoecimentos mentais, os conflitos existenciais, porque nós sempre tivemos, sempre teve depressão, sempre teve ansiedade. Jesus já dizia, não vos preocupeis com o dia de amanhã, já tinha ansiedade naquela época. Já tinha depressão, tinha tudo, mas não tinha como hoje. Hoje a gente tem depressão, ansiedade, síndrome do pânico, ideação suicida, vazio existencial. A gente tem uma série de conflitos num nível que nós nunca tivemos antes. O que está acontecendo conosco? O que houve com a humanidade? Foi o nosso afastamento dos valores espirituais que produziu esse processo. Mas isso não é nenhuma novidade para a espiritualidade. Se nós consultarmos uma mensagem que existe no livro Obras Póstumas, no capítulo 31 da segunda parte, e eu chamo 31, mas ninguém vai encontrar esse número lá, porque não tem número, a Obras Póstumas não tem a numeração, porque ela é póstuma, não foi Kardec que fez, lógico, né? Então não tem aquele tratado assim didático de Kardec, mas quem tiver paciência e sair contando um por um, vai chegar no 31, é o que eu estou falando. Chama-se Regeneração da Humanidade. Uma mensagem longa, muito interessante sobre o processo da próxima etapa da nossa sociedade. E essa sociedade que a gente vai construir no futuro, ela vai passar por um período muito difícil, que é o chamado período de transição, que é esse que estamos passando agora. E nessa mensagem, no 21º parágrafo dela, existem 4 sinais de adoecimento mental. Primeiro, o adoecimento mental alcançará níveis nunca antes vistos. Já está acontecendo? Já. Segundo, o suicídio crescerá vertiginosamente. Está? Sim. Terceiro, as próprias crianças se suicidarão. Infelizmente, sim. E quarto, e muitos, antes mesmo de encontrarem a morte, não serão mais contados entre os números dos vivos. A drogadição representa de maneira muito nítida esse processo de enlouquecimento da criatura nas cracolândias, onde você não sabe se as pessoas ainda podem ser contadas entre o número dos vivos ou não. Então nós estamos passando por esse grave processo de adoecimento exatamente em função do nosso afastamento da fé. Esta é a consequência das sinalizações que o

0: século XIX nos fez. Vamos por esse caminho que seremos muito mais felizes. Vamos por essa rota sem as peias da religião, que será uma sociedade melhor. Está aí o resultado do que aconteceu. Mas o governador planetário, ele não ficaria inerte diante de tudo isso. E no mesmo século XIX, no mesmo ambiente acadêmico que propôs o materialismo, ele manda a mensagem espírita, porque os grandes pesquisadores espíritas eram exatamente os cientistas do século XIX, atestando os pilares fundamentais, porque é a partir da compreensão do que a doutrina espírita nos oferece que a gente tem condição de restaurar alguns valores importantíssimos da nossa sociedade. Porque na medida em que a humanidade destruiu Deus, destruiu a imortalidade e destruiu a questão do amor, o cristianismo tombou, o cristianismo agoniza, porque o mundo utilitarista de hoje não tem interesse que esta mensagem progrida. Ocorre que a mensagem espírita que nos foi entregue no século XIX, ela vem por outro caminho reconstruir a fé que havia sido totalmente destroçada. Não por livros religiosos, não por um revelador iluminado que trouxe, mas por uma multiplicidade de espíritos em diversas partes do mundo, por diversos médiuns diferentes, por vários países, para que ninguém pretestasse que é um revelador que trouxe, é uma revelação coletiva. E esses espíritos vêm falar, restaurar os conhecimentos antigos de Krishna, de Buda, de Sócrates, de Pitágoras, de Hermes, da Cabala, dos Vedas, as mesmas verdades da doutrina secreta, antiga e multimilenar, reaparecem no seio da doutrina espírita, em que o Espiritismo vem nos restaurar três coisas importantíssimas. Vem falar para nós da lei de causa e efeito, e explicando o processo da lei de causa e efeito numa mesma existência e em múltiplas existências corporais. Então vem nos falar tanto da lei de causa e efeito, como vem nos falar da reencarnação. E vem nos contar da mediunidade, da comunicabilidade dos espíritos com os homens. E ao nos oferecer esses três elementos, consegue restaurar a mensagem cristã que estaria tombada. Como que eu provo a existência de Deus com tantas desigualdades no mundo em que vivo? Me ofereça a lei de causa e efeito e eu conseguirei enxergar Deus, não o Deus dogmático da fé, mas o Deus extraordinário, criador das leis universais. Para aqueles que dizem que a imortalidade da alma é o engodo, a mediunidade com os experimentos do século XIX de materialização e as experiências do século XX e do século XXI, com as experiências de quase-morte, são a grande confirmação da imortalidade da alma. E, ao mesmo tempo, quando o amor havia sido negado pela sociedade do século XIX, a reencarnação vem nos mostrar que, evidentemente, só através desse caminho nós conseguiremos encontrar a verdadeira felicidade. Para o mundo de regeneração, que é a próxima etapa, nós teremos que nos construir a partir dessas verdades, restaurando o cristianismo tombado. Para Deus, a lei de causa e efeito. Para o amor, a reencarnação. Para a imortalidade da alma, a mediunidade. Onde encontramos isso? Mediunidade, reencarnação e lei de causa e efeito. Na doutrina espírita. Por isso podemos afirmar que ela é o cristianismo redivivo pela possibilidade de restaurar a mensagem cristã esquecida pelos desmandos da fé. Condição essencial para que tenhamos saúde mental no mundo de regeneração que nos aguarda. Muito obrigado.
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2: 9 horas e 8 minutos.
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Carolina, do Maranhão. A Andréia Severino, de São Paulo. A Ângela Cruz, de Vitória de Santo Antão, Pernambuco. A Jéssica Santos, do Rio de Janeiro. A Leda Alves de Souza, de Canavieiras, Bahia. A Herotildes José da Silva, de Goiânia. A Ana Maria Ribeiro dos Santos, de Macaé, Rio de Janeiro. A Eliane Viegas, da França. A Clélia Maria, de Minas Gerais.

Ipatinga, Minas Gerais. A Silvana Vieira da Silva, de Novo Esteio, Rio Grande do Sul. E ao Jorge Carriço, do Rio de Janeiro. E se você desejar ouvir o seu nome neste momento de felicitações, envie um e-mail para faleconosco@radiofraternidade.com.br com o seu nome e a data do seu aniversário. Que Jesus abençoe.

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2: 9:15.
3: Olá, amigo da Web Rádio Fraternidade. Eu sou Saulo César Ribeiro. Convido você para refletirmos juntos sobre mais uma passagem do Evangelho comentada pelo benfeitor Emmanuel. Espero que goste da passagem escolhida para hoje.
4: A frase para a nossa reflexão de hoje é: no reino de Deus, ninguém cresce para a maldade. Essa frase foi retirada de um comentário de Emmanuel ao capítulo 18 do Evangelho de Lucas, versículo 16. Essa frase nos lembra que quando contemplamos a angelitude da criança, vemos mais sobre a natureza humana do que podemos crer. A criança, em suas feições de ingenuidade, de meiguice, representa a base necessária para a ascensão do espírito. A simplicidade e a espontaneidade estão presentes no nascedouro para que nós possamos entender definitivamente que ninguém cresce para o mal, e se às vezes nos movimentamos na direção de equívocos, de erros, nós retornaremos em outra existência para o mesmo molde infantil, a fim de recomeçarmos a crescer para o bem. Quando nós contemplamos as criaturas humanas nas mais diversas situações do cotidiano, é importante que nunca esqueçamos que todo indivíduo adulto foi um dia uma criança. Uma criança com a mesma ingenuidade, com os mesmos sonhos, com a mesma espontaneidade. O desenvolvimento dessa criança é sempre aguardado pelos pais para que ela cresça e seja um homem, uma mulher de bem. Os equívocos, os erros, são transitórios e passageiros. Isso faz com que nós possamos olhar as diversas situações pelas quais nós passamos na vida de uma maneira diferente, com um olhar mais afetuoso, mais compreensivo, mais tolerante, mais compassivo para o outro. Também esse mesmo olhar para nós mesmos, porque nós também, como filhos de Deus, não crescemos para a dor, para o sofrimento, para a maldade, para o erro. Todos esses acontecimentos são desvios momentâneos na jornada que nos conduzirá inexoravelmente à felicidade e à comunhão com Deus. Nós gostaríamos agora de trazer tanto o versículo do Evangelho de Lucas quanto o comentário de Emmanuel, que é de uma beleza ímpar. O versículo diz o seguinte: Jesus a chamou para si, dizendo: deixai vir a mim as criancinhas, e não as impeçais, pois delas é o reino de Deus. O comentário de Emmanuel é intitulado Sejamos Simples, e logo no título nós vamos perceber qual a ênfase que o benfeitor vai dar na sua interpretação a esse versículo tão conhecido de nós. Diz-nos Emmanuel: surge o progresso da sucessão constante de labores variados em todas as frentes de atividade humana. Um esforço acompanha outro. Um objetivo mais aperfeiçoado modifica os movimentos da criatura. Vida após vida, geração a geração, a humanidade caminha recebendo luz e burilamento. Toda a vida futura, no entanto, depende inevitavelmente da vida presente, como toda colheita próxima se deriva da semente atual. A infância significa, por isso, as vibrações da esperança nos dias por vindouros, muito embora a fragilidade com que se caracteriza. A ingenuidade dos pensamentos e a meiguice dos modos dão à criança os traços da virgindade sentimental necessária ao espírito para galgar os estágios superiores da evolução. Eis porque o Senhor, com muita propriedade, elegeu na infância o símbolo da pureza indispensável à sustentação do ser na vida maior. No período infantil, encontramos as provas irrecusáveis de que as almas possuem no âmago de si mesmas as condições potenciais para a angelitude. Urge, pois, saibamos viver com a simplicidade dos pequeninos, na rota da madureza, renunciando às expressões inferiores do egoísmo e do orgulho, da astúcia e da crueldade, que tantas vezes se nos ocultam nos gestos de fidalguia aparente. No reino de Deus, ninguém cresce para a maldade. Sejamos simples, vivendo bem, espontâneo. Observa, portanto, em ti os sinais positivos que conservas da infância, como índice de valores morais para a excursão monte acima. Sê criança em relação ao mal que perturba e fere, realizando a maturação de teus sentimentos na criação do amor puro, porque somente no amor puro encontraremos acesso à eterna sublimação a que estamos destinados. Que o seu dia, sua tarde ou sua noite seja de paz, de serenidade e de felicidade. Até um próximo episódio do podcast O Evangelho por Emmanuel, série Reflexões Diárias.

0: Esse foi mais um trecho do Evangelho comentado pelo benfeitor Emmanuel. Esse material foi retirado da série O Evangelho por Emmanuel. Eu sou Saulo César Ribeiro. Espero que tenha gostado do programa de hoje. Se desejar conhecer um pouco mais sobre os comentários e reflexões de Emmanuel acerca da Boa Nova de Jesus, acesse facebook.com/oevangelhoporemmanuel. Aguardo você no próximo programa. Até lá.
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0: 9:32.
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Todos os vícios e mesmo os simples defeitos têm seu princípio no egoísmo e no orgulho. Porque tudo o que superexcita o sentimento de personalidade destrói ou pelo menos enfraquece os elementos da verdadeira caridade.

0: Você acredita que é possível fazer uma transformação na sua vida? Você percebe se já vem passando por mudanças desde o seu nascimento até hoje, pelas informações que você tem, da sua família, das pessoas que vivem perto de você? Se há grandes mudanças, poucas mudanças? Se os nossos hábitos do passado estão se repetindo no presente, tornando a nossa vida apenas uma repetição?
1: Nós não podemos entender, eu sou assim, eu nasci assim, eu vou morrer assim. Não, nós estamos aqui exatamente para agir hoje de uma maneira melhor do que agimos no passado.
2: Tem pessoas que, lembra, que diziam antigamente, pau que nasce torto, morre torto. Eu falo, que triste, porque aí, como é que fica a mudança? Como é que fica a lei de progresso? Como é que fica a lei de evolução? Então nós nos transformamos, sim. Existem mudanças físicas no nosso corpo o tempo todo, né? Enquanto aparentemente nós podemos estar aqui paradas, mas o nosso corpo internamente, o coração está batendo, o pulmão está trabalhando, todo o aparelho digestório, o aparelho renal. Então, pera, é movimento.
3: A transformação pessoal pode ter alguns níveis. Pode ter uma transformação pessoal biológica, psicológica, social, inclusive espiritual, e até uma transformação espírita.
4: A transformação pessoal, nós temos que pensar em evolução do espírito, do princípio inteligente. A transformação, ela confunde um pouco a palavra, porque ela está ligada à matéria. Na realidade, o espírito, ele se atualiza.
1: Nós não chegamos à Terra a cada oportunidade nova para chegarmos aqui e sairmos daqui da mesma forma. Essa mudança interior ou a reforma íntima, ela é o único caminho que nos faz sermos melhores e mais felizes.
0: Temos dentro de nós um histórico evolutivo onde nós já passamos por todas as raças, por todas as condições sociais, várias personagens nós já vivenciamos, e todo esse repertório está dentro de nós.
2: Quando nós entendemos a evolução espiritual, nós estamos falando num processo contínuo de transformação. O objetivo é que essa transformação aconteça de uma maneira positiva, de uma maneira produtiva, onde a pessoa entra num processo de autoconhecimento, detecte aquilo que não está funcionando bem em alguma área da sua vida, e faça um esforço, em primeiro lugar, de entendimento e depois de modificação do comportamento. Então, são duas questões. Primeiro, a pessoa se percebe, a pessoa se olha, entra no autoconhecimento para, posteriormente, estabelecer uma meta de que tipo de transformação é possível e adequado num determinado momento.
5: Nós vamos encontrar no Evangelho segundo o Espiritismo uma anotação de Allan Kardec, de onde ele recebeu a orientação dos benfeitores espirituais sobre a transformação moral. Se conhece o verdadeiro espírita ou cristão pela transformação moral e pelo esforço que ele faz para ser hoje melhor do que ontem e amanhã melhor do que hoje.
6: A transformação pessoal é realmente uma necessidade na vida da criatura. Ela expressa especialmente uma mudança de mentalidade, mas isso só acontece se a pessoa despertar para o sentido da vida.
7: A mudança interior influencia demais nos acontecimentos cotidianos. Se nós temos uma mudança interior elevada espiritualmente falando, moralmente dizendo, nós teremos uma vida mais feliz no cotidiano. Se for o contrário, certamente não teremos uma vida com grande significado.
0: Você pode pegar uma pessoa omissa, sempre está fugindo da responsabilidade. Aparece um entrave, ela se esconde. E muitas vezes se esconde através da bebida, da droga, do excesso de sono, do shopping terapia, da cerveja terapia. São várias terapias que a pessoa usa como subterfúgio para sair daquilo lá. Omissão, o comportamento belicoso, o comportamento pacifista, a determinação de um indivíduo enfrentar situações, não é? São traços que nos tipificam, que nos marcam, não é? Que as pessoas até conhecem, nossa, tal pessoa é criativa ou é determinada, é objetiva ou é omissa. Nós temos que pegar esse comportamento e começar a trabalhar. Aqueles que são bons, bacana, legal. Eu vou reforçar. Aqueles que são nocivos, dispensáveis, obsoletos, eles precisam ser trabalhados.
2: Por vezes, falamos tanto de uma transformação muito grande e o que a gente pode é menos. Então, a transformação é, todo dia a gente faz um pouco.
8: Já se sabe que os cães, eles têm uma audição muito maior que a nossa. Por quê? Tem uns apitos que só o cão ouve, nós não ouvimos. Então, a percepção é que constrói a nossa realidade, que são os acontecimentos cotidianos. Se eu tenho uma percepção mais limitada, a minha realidade vai ser limitada. Quando eu amplio a minha percepção, eu amplio a minha realidade.
4: A mudança interior, ela muda totalmente o nosso cotidiano. Ou seja, a partir do momento que eu mudo, eu também vejo o mundo diferente.
9: Transformar-se é analisar-se, é perceber se tudo aquilo que você está vivendo, no momento em que você está vivendo, te faz bem, te traz tranquilidade, te traz felicidade, e isso te dá a possibilidade de um relacionamento tranquilo com o seu próximo, né? Que é importante para todos nós. Então, para mim, transformação pessoal é adaptação aquilo que você está vivendo.
4: Então nós aprendemos sempre, né? Se atualizar significa mesmo se exercitar no amor, ser aquela pessoa que, através daquilo que ela coloca como princípio da sua vida, o leva a pensar diferente e melhor sobre todas as coisas da vida.
10: Faça em você a mudança que você quer ver no mundo. Muitas vezes, até as pessoas chegam à casa espírita esperando que o outro que não veio mude. Porque para aquele que veio buscar ajuda, muitas vezes o outro é a fonte do sofrimento. Mas se nós olharmos para a vida como eu necessito da transformação, é um convite a mim. Quando se apresenta alguma dificuldade no meu caminho, é uma... eu que necessito modificá-la. Por exemplo, se eu, no meu trabalho, muitas vezes a pessoa tem uma indisposição enorme com um chefe, por exemplo. Batalha, vai lá e busca outro trabalho. E, incrivelmente, encontra outro chefe igual.
0: A nossa vida presente está esboçando o nosso futuro. Você quer ver o que vai ser um amigo seu, um parente ou você mesmo? Olha seu comportamento. Nós temos que ter abertura mental para o novo, sair das coisas obsoletas, tirar, limpar tudo que nós escutamos ao longo da vida, dos nossos pais, da sociedade, que não serve, jogar fora.
2: O autoconhecimento, ele é extremamente importante para todos nós, porque é através do autoconhecimento que eu sei de fato o que eu sou, quem eu sou, e posso estabelecer aquilo que eu quero para mim.
9: O autoconhecimento é você saber do que você é capaz, daquilo que você não consegue ainda fazer e trabalhar para conseguir melhorar, né? Das suas limitações, das suas virtudes. Muitas pessoas acham que saber da sua capacidade é egoísmo ou é arrogância. Não é, né? É ser um ser integral. Somos seres capacitados. Nós temos em nós, latentes em nós, a semente da perfectibilidade. E precisamos nos conscientizar disso.
7: Nós somos produtos ou consequência dos nossos hábitos. E devido ao fato de estarmos ainda nos primeiros degraus de uma evolução infinita, estes hábitos não são ainda aqueles que nos predispõem ao crescimento, à convivência, a atitudes adequadas.
4: Nunca se vendeu tantos livros de autoconhecimento. E nós continuamos procurando o nosso autoconhecimento no outro, procurando efetivar a nossa mudança, o nosso conhecimento no outro. O autoconhecimento é nosso. Santo Agostinho nos dizia que todos os dias fizéssemos uma análise profunda das nossas ações. O autoconhecimento não está em nenhum livro de um expert formado em uma grande universidade de Massachusetts ou qualquer que seja. Se nós pudéssemos compreender apenas o Sermão do Monte de Jesus, nós já teríamos aí a primeira lição e o grande propósito de fazer com que busquemos primeiro a nós. Nós sabemos das nossas fraquezas, mas temos que enfrentá-las.
0: A nossa vida presente está esboçando o nosso futuro. Você quer ver o que vai ser um amigo seu, um parente ou você mesmo? Olha seu comportamento. Você enfrenta os lances da vida? Se acovarda? Na hora difícil, bebe? Foge através do sono, vai dormir toda hora? Hoje é um esboço do nosso futuro. Ora, se o nosso futuro resulta do que nós estamos fazendo hoje, será que não podemos melhorar? Então, por exemplo, eu sou uma pessoa insegura. Eu tenho que trabalhar essa insegurança agora. O que eu faço para resolver essa insegurança? O que eu faço para resolver a timidez? Ou nós queremos, na próxima existência, ser crianças tímidas, inseguras, antissociais, que fogem das visitas? É o que nós vamos ser. A continuação de hoje.
11: Se você conhecer seu calcanhar de Aquiles, seu ponto fraco, você estará sempre atenta àquele ponto fraco. Por exemplo, o alcoólico. O alcoólico é um doente crônico nessa encarnação. Ele aprende nos Alcoólicos Anônimos que não pode beber. Se ele bebe, volta tudo de novo. Mas não é só o alcoólico que tem problema. O pensamento obsessivo, ou a depressão, ou o pedófilo, ou qualquer pensamento obsessivo, exige tratamento e atenção constante. Porque são vícios milenares que nos acompanham.
1: Nos acontecimentos do passado, nós fomos formando uma forma de pensar meio radical. Infelizmente, nós somos ainda um pouco teimosos, um pouco egoístas. E nós, o orgulho, ele não nos deixa modificar. Quando nós percebemos, alguém nos diz, olha, você precisa mudar a sua forma de ser, você precisa rever a sua forma de agir. Aí o nosso orgulho grita dentro de nós. Não, mas por quê? O meu ponto de vista está correto. Eu não tenho o porquê rever valores.
7: Nós não somos produto só desta vida terrena. Nós temos quantas e quantas vidas anteriores que influem muito mais no nosso psiquismo, na nossa convivência, do que esses poucos anos dessa nossa vida.
10: Mas nós podemos modificar, o importante é isso. A gente não pode se entregar àquilo e dizer, bom, olha, então é minha tendência, porque eu sempre fui assim, eu não vou mudar. Não, todos nós podemos mudar. Nós estamos na vida para aprender, para ser feliz, para trazer, para contribuir positivamente para a nossa encarnação.
8: Quando você pensa, pera, eu preciso rever os meus valores, eu primeiro preciso saber quais são. E aí eu preciso fazer uma lista. Eu faço assim, da seguinte maneira, o que é importante para mim? Aí eu vou pondo família, realização profissional, eu vou escrevendo que valores são importantes. Bom, se esses valores são importantes, aí eu preciso saber que tem uma diferença entre valor meio e valor fim. O valor meio é o meio para atingir um fim. Então, quais são os valores fins? Amor, realização, felicidade, plenitude, que são esses sentimentos mais perenes. O que são valores meio? Profissão, família, dinheiro, que são os meios para eu chegar a sentir os valores fins. Então, quando eu faço essas perguntas, escrevo o que é importante, eu posso rever, peraí, mas eu quero que, de repente, a realização financeira, para mim, esteja acima de tudo, ou minha realização profissional, ou o que eu tenho na minha vida que eu dou mais importância? Eu coloco e aí eu vou refletir, aí eu vou rever em que numeração eu quero que na minha vida esses valores me guiem no processo de evolução. E a espiritualidade é um valor? Está na minha lista? Não está? Eu preciso rever? Eu preciso colocar num papel de destaque?
5: Estudando o Livro dos Espíritos, na última parte, na quarta parte, nós vamos encontrar duas questões de grande interesse. A questão 919 e a 919A. Na 919, Allan Kardec pergunta aos benfeitores espirituais como nós poderemos fazer para mudar nessa existência e conseguir resistir aos arrastamentos do mal. E os benfeitores respondem a Allan Kardec: um sábio da antiguidade já falou, disse, conhece-te a ti mesmo, referenciando-se a Sócrates. Mas Allan Kardec volta a perguntar aos benfeitores espirituais: conhecemos o sentido dessa máxima, mas como nós poderemos fazer de forma eficaz para conseguir essa transformação, esse autoconhecimento? E Santo Agostinho dá uma receita de vida. Ele diz mais ou menos assim: do tempo em que eu vivia na Terra, ao final de cada jornada, eu realizava uma reflexão para saber o que eu tinha feito de bom e o que eu tinha feito de mal. Se porventura eu percebesse que tinha feito algo de negativo para com meu irmão, como a pessoa que está me acompanhando na trajetória existencial, eu iria até ele e pedia desculpas. E adverte: se porventura Deus enviasse um dos seus anjos e convidasse-nos para retornar do mundo dos espíritos, estaríamos prontos? Fizemos tudo aquilo que nós deveríamos fazer? Fomos gratos aos nossos pais? Fomos bons exemplos para os nossos filhos, bons companheiros, bons amigos? E arremata dizendo: se porventura tivermos dificuldade em entender esse item, recorremos a Jesus, que pede para que façamos aos outros aquilo que nós gostaríamos que os outros fizessem conosco.
8: Se você fizer uma autoanálise, pelo que você é hoje, você consegue deduzir que aspectos você traz da sua vida anterior. Por isso que é importante correlacionar. O que eu já trouxe que a família falou, parece que veio pronto isso em você. E o que você adquiriu? E o que você quer se tornar? Então são três momentos: passado, presente e futuro, porque nós vivemos sempre num estado de vir a ser. No que você quer, porque aí você se constrói, você é co-construtor da tua própria essência e identidade.
3: A partir do momento que você tem um sincero desejo, e eu até ouvi dizer que para você fazer mudanças na sua vida, você tem que ter a vontade como se fosse a fome de três leões. Então eu costumo dizer que é o sincero desejo. Quando bate o sincero desejo, você vai lá e faz. Você só percebe que é trabalhoso, é sistemático, é metódico e que demanda um tempo. Tal qual você pegar um pouco de levedura, que é fermento, e colocar na massa. No que você colocou, já agora começou a fermentação. E vai demandar um tempo, e quando você vai olhar lá, a massa já está transbordando da bandeja.
4: Enfrentar é o primeiro meio que você tem para conquistar o seu autoconhecimento.
2: O processo de transformação pessoal, ele é muito focado na questão de que espírito eu quero ser nos próximos 10 anos.
0: O objetivo da nossa existência é evoluir, né? Esse é o grande objetivo. Se isso estivesse mais conscientizado em nós, talvez teríamos menos dúvidas, menos medos infundados, por causa das fantasias que geram a ideia da finitude da vida e também de que estamos aqui só para sofrer.
3: O conhecimento da espiritualidade é um atributo de um nível de consciência. A mera informação disso não transforma ninguém. Mas nem todo mundo tem despertar espiritual. Existe até uma estatística que diz que só 25% da população encarnada tem o despertar espiritual, né? A sensação da espiritualidade. O resto só tem informação, né, de que existe espiritualidade, vamos dizer assim. E às vezes nem sabe muito bem o que isso significa em termos de prática no dia a dia.
2: O processo de transformação pessoal, ele é muito focado na questão de que espírito eu quero ser nos próximos 10 anos. As pessoas têm metas para comprar casa, para comprar carro, mas será que tem uma meta para que espírito quer ser daqui a 10 anos? Que espírito ela quer ser daqui a algum tempo? E quais são os passos que eu tenho que dar no sentido de fazer esse crescimento, de estabelecer esse espírito que eu quero ser? Então, quando nós falamos de Deus e do processo do Criador em relação a nós, nós estamos falando de um espírito que ele começa de uma forma simples e sem conhecimento, mas já potencialmente pronto, já potencialmente perfeito. Todo trabalho de evolução é o tirar de dentro. E isso, nós temos várias ferramentas.
8: Com a ajuda do conhecimento espiritual, nós poderemos superar os obstáculos, primeiro, lembrando o capítulo 17 do Evangelho, que diz assim: sede perfeitos. E as pessoas confundem, elas querem ser perfeitas aqui, nesta encarnação. E a sugestão é sede, quer dizer, vamos sendo, vamos nos aperfeiçoando. Então, precisamos rever esse conceito da perfeição. Vamos abrir mão de querermos ser perfeitos aqui, agora, nessa existência. Isso ajuda muito, porque tira um peso enorme dos nossos ombros e nos deixa um espaço livre para colocarmos novos hábitos, colocarmos, arejarmos a nossa vida.
6: Nós sabemos que o Centro Espírita tem condições de ajudar a pessoa na busca da autorrealização, na busca do conhecimento de si mesma. É claro que isso só a própria pessoa pode realizar. Ninguém pode fazer por ela aquilo que ela tem que resolver dentro do seu mundo íntimo e no destino que vai dar a sua vida. Mas o Espiritismo traz para as pessoas uma visão totalmente nova e nos ensina como pensar como espírita. O importante é isso. Quando a pessoa consegue introjetar as diretrizes espíritas no seu mundo íntimo, quando ela já está mais familiarizada com essas diretrizes todas, o que é que vai acontecer? Ela vai entender que precisa viver os ensinamentos da doutrina. No Centro Espírita, ela vai receber uma ajuda moral, espiritual, daqueles que fazem esse acolhimento e também um reforço para que consiga, então, alcançar esse fim maior da sua vida.
10: O conhecimento espiritual dá para a gente essa fortaleza, porque imagina se você acreditar, por exemplo, no materialismo, basicamente, que é só matéria. Aí você vai se perguntar, para que eu preciso passar por esse sofrimento? Eu não preciso evoluir nada, eu não preciso me superar, eu não preciso sofrer, entre aspas, para superar algum limite ou uma deficiência que eu julgo que não está legal em mim. Então, se nós não acreditarmos que a questão do conhecimento espiritual, das reencarnações, da imortalidade, de que tudo que nós aprendemos vai ficar gravado em nós, todas as benesses, tudo de melhor que nós vamos fazendo por nós e pelos outros, fica absolutamente retido em nós. É um recurso que inesgotável.
4: Então, quando nós centramos esse processo de aprendizado, de atualização, gerando para nós um futuro melhor, um futuro para aqueles que estão ao nosso lado, aí sim nós realizamos a transformação que o mundo solicita.
0: É a conduta que nós temos que começar a assimilar. Conhecimento nós já temos e temos que buscar cada vez mais e começar a traduzir este conhecimento em ação.
1: O conhecimento, ele é

0: vai tomar passe no centro e ele tem ódio de alguém, ele não perdoa. Não tem alguma coisa errada? O indivíduo vai fazer um curso de filosofia, algum curso de religião, e na empresa ele puxa o tapete dos amigos. Também não tem alguma coisa errada? O comportamento moral é isso. Espera aí, eu tenho que ser coerente em todas as situações.
1: Nós devemos procurar exercitar o que lemos. Nós somos muito bons no discurso, na leitura, mas falta nos colocar em prática esse belo conhecimento que é a doutrina espírita.
2: Um exemplo na Revista Espírita de julho de 1865, em que Kardec justamente traz um exemplo bastante semelhante que pode ilustrar aqui esta nossa colocação. Há um rapaz cego que poderia ser curado através do tratamento de um magnetizador, e ele não consegue a cura, ele não alcança a cura, justamente porque ele não está predisposto a se modificar moralmente e receber aquela magnetização, receber aquela cura e se melhorar. É bastante interessante o exemplo nesse sentido.
3: Qual é a prática? O que eu faço no dia a dia com esse conhecimento? Tem que ter instrumentos, tem que ter instruções e tem que ter instrutor para te ajudar nisso. Os instrumentos nada mais é do que você usar o que você tem, que é o que a gente chama do seu real tamanho, aquilo que lhe é possível, biologicamente, psicologicamente, social, espiritual e espiritamente. A instrução tem a ver com as experiências que se apresentam para você. Então, por exemplo, vou ter a experiência de um carro fora da estrada, que tem pneu lameiro e amortecedor reforçado. Só que a experiência que me passa é uma estrada asfaltada. É diferente, eu vou ter problemas. E é enfrentando essas diferenças que eu vou desenvolvendo novas habilidades. É enfrentando as dificuldades que eu desenvolvo novas habilidades. E eu preciso ter instrução para isso. Você vai dirigir um carro de fora da estrada para andar na lama, para na estrada. Quais são as instruções? E é importante ter instrutores. E aí você escolhe um instrutor que mais se tiver afinidade de acordo com o teu perfil.

O verdadeiro homem de bem é aquele que pratica a lei de justiça, de amor e de caridade em sua maior pureza. Se interroga a consciência sobre seus próprios atos. Pergunta a si mesmo se não violou essa lei, se não fez o mal e se fez todo o bem que podia. Enfim, se fez a outrem tudo o que queria que se fizesse para com ele.

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4: 10 horas e 4 minutos.
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0: O dia amanhece belo e esperançoso em Cafarnaum. Todos os enfermos e desafortunados, habitantes das aldeias importantes do lago, enchem as ruas em multidões de rostos ansiosos. Filipe e Pedro são os mais assediados pelo povo miserável.
1: Filipe, meu irmão, leve-me a Jesus. Sei quanto o mestre o considera.
2: Pedro, me ajude. Eu estou desesperado. Preciso encontrar o Messias, receber a luz de suas virtudes.
0: Enquanto Pedro e Filipe procuram abrandar a angústia dos sofredores com palavras de fé e solidariedade, um pequeno grupo de infelizes chega à confortável residência de Levi, o coletor da cidade.
3: O novo reino congregará todos os corações sinceros e de boa vontade, que desejem emanar-se como filhos de Deus.
4: Mais nobre senhor, o que devemos fazer para melhor compreendermos o Evangelho?
3: Sinceramente, não vejo esperança. O que vocês podem fazer na situação em que se encontram?
5: Desejamos somente trabalhar corretamente, levar adiante os ensinamentos de Jesus.
3: O que um aleijado como você poderá realizar, Lisandro? E você, Áquila, não foi abandonado pela própria família? E Pafos, por acaso é capaz de produzir algo útil nessa mente tão perturbada?
0: Cabisbaixos, Lisandro, Áquila e Pafos deixam a casa de Levi, sentindo-se humilhados, reconhecendo suas deficiências.
6: Não entendo, meus amigos. Jesus nos disse em suas pregações que seu amor veio buscar a todos que se encontram tristes a angustiados.
5: O mestre restaurou nossas energias. Não me esqueço de suas promessas. Não desanimem, irmãos. O Pai justo e bondoso também ama os filhos mais infelizes.
4: As palavras de Levi me abateram, mas não me farão desistir. Quero ser de Deus, seguir Jesus. Tenhamos fé.
6: O Messias virá pregar no monte esta tarde. Quem sabe não nos trará os ensinamentos dos quais tanto precisamos.

0: Momentos depois, em companhia de André, Jesus chega à casa de Levi.
1: Bom dia, Levi. Soube que tem feito um bom trabalho, recebendo e ouvindo os mais necessitados em sua residência.
2: Ah, sim. E procuro confortar a todos, levar a eles a palavra de Deus, transmitir a força da fé.
3: Isso mesmo, Levi. Sem distinção nem preconceito.
2: Porém, meus amigos, o que conseguiria o evangelho do reino com esses aleijados e mendigos? Os pescadores de Cafarnaum, embora também humildes, são homens fortes, destemidos, aptos a colaborar conosco.
1: No entanto, Levi, precisamos amar e aceitar a preciosa colaboração dos vencidos do mundo. Se o evangelho é a boa nova, como não há de ser a mensagem divina para eles, tristes e deserdados na imensa família humana?
2: Mas Jesus, como acolher e acatar o remorso desses miseráveis e vencidos que nos procuram?
1: Os vencedores da terra não necessitam de boas notícias. Nas derrotas da sorte, as criaturas ouvem mais alto a voz de Deus. Buscando os oprimidos, os aflitos e os caluniados, os sentimos tão unidos ao céu que reconhecemos na coragem tranquila que revelam um reflexo da presença de nosso Pai em seus espíritos.
2: Senhor, eu apenas pretendo difundir com maior rapidez a supremacia do Evangelho entre os que governam no mundo.
1: Já observou algum vencedor do mundo com preocupação maior do que a de defender o fruto de sua vitória material? Quem governa o mundo é Deus, e o amor não age com inquietação. Agora, imaginemos, Levi, que os triunfadores da terra viessem até nós, que alguns generais romanos chegassem a Cafarnaum com as suas armas numerosas e sangrentas, afirmando-se desejosos de aceitar o evangelho do reino de Deus, oferecendo-se para cooperar em nosso esforço.
3: Certamente trariam com eles legiões de guardas, soldados.
1: Sim, André. E também funcionários e escribas, carros de triunfo, espadas e prisioneiros. Além disso, construiriam suntuosos templos de pedra, enquanto uns desejariam palácios soberbos e outros empreenderiam a construção de jardins maravilhosos. Talvez pretendessem disputar a ferro e fogo o reino de Deus, exterminando-se reciprocamente.
2: E por que tomariam uma atitude tão desumana, mestre?
1: Por não cederem uns aos outros de seus pontos de vista. Porque cada vencedor se julga no mundo com maior soma de direitos e de importância. A pretexto de lutar em nome do céu, espalhariam incêndios e devastações em toda a terra.
3: Oh, quanta incompreensão, meu Deus! Acreditariam estar fazendo justiça?
1: Então seria justo, Levi, trabalharmos para cumprir a vontade do nosso Pai, aniquilando seus filhos, nossos irmãos? Para os seus corações, Deus conduz bênçãos de infinita bondade. Esses quebraram os elos mais fortes que os acorrentavam às ilusões e marcham para o infinito do amor e da sabedoria.
2: Não compreendo onde, nem como pode haver esperança em meio a tanta dor e miséria.
1: O leito de dor, a exclusão de todas as facilidades da vida, a incompreensão dos mais amados, as chagas e as cicatrizes do espírito, são luzes que Deus acende na noite sombria das criaturas.
2: Luzes?
1: Levi, é necessário amarmos intensamente aos desafortunados do mundo. Suas almas são a terra fecundada pelo adubo das lágrimas e das esperanças, onde as sementes do Evangelho desabrocharão para a luz da vida. São como sentenciados que experimentam no primeiro dia de liberdade o clarão reconfortante do sol amigo e radioso. Acredite, meu irmão, será sobre essas criaturas que o Evangelho assentará suas bases divinas.
0: Levi e André absorvem com profunda comoção as palavras de Jesus, enquanto chegam Tiago, João e Pedro.
4: Boa tarde, meus amigos. Mestre, uma multidão o aguarda no monte.
1: Não os deixemos esperar mais, Pedro. Precisamos levar a palavra de Deus aos vencidos e sofredores do mundo inteiro.
0: Jesus, Pedro, Tiago e João partem determinados, enquanto Levi permanece à porta de sua confortável residência. O representante da aristocracia intelectual entre os discípulos, o nobre cobrador dos tributos populares, ainda absorve, com lágrimas nos olhos, as sábias palavras de Jesus.

0: Momentos depois, os tons dourados do crepúsculo refletidos num horizonte pincelado de luz proporcionam um cenário deslumbrante, enquanto uma suave brisa acaricia todos os presentes. Ao longo da encosta, uma imensa multidão se aglomera a fim de ouvir os ensinamentos de Jesus. João e Pedro mal contêm a emoção ao observar tamanha manifestação de fé e esperança.
1: Pobres criaturas, Pedro. Velhinhos doentes, simples lavradores, mulheres do povo com seus filhinhos desnutridos.
2: Pobres materialmente, meu amigo, mas prósperos de espírito. Olhe bem nos olhos de cada um. Desde os fortes e sadios, aos cegos e crianças enfermas, maltrapilhos e leprosos, todos expressam a mais pura felicidade.
0: E do alto do monte, diante dos olhares felizes do povo sofrido da Galileia, a figura do Mestre surge entre o verde da paisagem, ao suave toque dos ventos amigos da tarde.
3: Bem-aventurados os pobres e os aflitos. Bem-aventurados os sedentos de justiça e misericórdia. Bem-aventurados os pacíficos e os simples de coração.
0: E durante toda esta tarde inesquecível, Jesus leva aos discípulos e à massa de sofredores palavras de conforto e ânimo sobre as futuras dádivas do reino de Deus.

0: Algumas estrelas já brilham no firmamento, como radiosas bênçãos divinas. Jesus encerra sua pregação enquanto é cercado por mães sofredoras. Anciões, cegos e leprosos também se aproximam para beijar-lhe as mãos.
1: Senhor, abençoe meu filhinho doente.
2: Bendito seja o Filho de Deus.
0: Jesus os acolhe, satisfeito, enviando a todos o sorriso de sua afeição. Levi sente que naquele crepúsculo inesquecível, uma emoção diferente invade sua alma. Compreende, enfim, os que abandonam as ilusões do mundo para se elevarem a Deus. Observando as filas dos humildes populares que se retiram, tomados de imenso conforto, o coletor de Cafarnaum se aproxima de um grupo e o saúda, transbordante de alegria, enquanto ergue as mãos ao firmamento.
3: Meu Deus! Agora posso ver, posso sentir no rosto dessas pobres criaturas a expressão da fé e da bem-aventurança. Compreendo o ensino do Mestre em toda a sua luz.
0: No dia seguinte, o ex-coletor de impostos abre as suas portas a todos os companheiros daquele crepúsculo memorável. Jesus participa da festa, parte o pão e se alegra com eles, enquanto observa Levi abraçar o aleijado Lisandro.
4: Levi, meu coração se rejubila hoje contigo, porque são também bem-aventurados todos os que ouvem e compreendem a palavra de Deus.
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2: 10 horas e 18 minutos.
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0: 10h37.
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Olá, olá, minhas queridas amigas, meus queridos amigos, votos de paz, de bem, que Jesus e os benfeitores espirituais possam nos abençoar e se manter entre nós. É sempre com muita alegria que me dirijo a cada um de vocês, ouvintes, internautas, parceiros da Web Rádio Fraternidade, a emissora do bem na internet, que ajuda todos os

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Dando sequência ao nosso programa semanal, ao Encontro de Jesus, nós estamos estudando esta obra, Os Evangelhos e o Espiritismo, que são uma série de perguntas feitas a José Raul Teixeira e Adivaldo Pereira Franco, cujas respostas servem de repositório para nós refletirmos sobre os temas do Evangelho. Nós estamos aqui na questão de número 19. E vocês estão observando que as perguntas trazem aspectos polêmicos. E essa de hoje igualmente traz assim, uma consideração que, à primeira vista, pode parecer polêmica. Olha a pergunta. Qual é o significado da passagem de 1 Coríntios, capítulo 7, versos 29 a 32? O tempo se abrevia, pelo que convém que os casados vivam como se casados não fossem. Então é uma citação do apóstolo Paulo, na primeira epístola aos Coríntios, no capítulo 7, versos 29 a 32, que ele disse, o tempo se abrevia. Quando ele informa o tempo se abrevia, ele está falando de um estudo bíblico que nós chamamos escatologia, que quer dizer o fim dos tempos. Como será o fim dos tempos? Qual a destinação da Terra? Qual a destinação de cada um de nós? Para a Igreja Católica é de um jeito, para a Igreja Protestante é de outro jeito. Para nós espíritas, que estudamos a lei do progresso e da evolução, é de outra forma. Mas não é esse o objeto do estudo de hoje. Pelo que convém que os casados vivam como se casados não fossem. Então a pergunta é, já que estamos próximo ao final dos tempos, e Paulo escreveu isso no primeiro século, convém que os casados vivam como se casados não fossem. Pode parecer, num primeiro momento, que ele está falando contra o casamento, da necessidade das pessoas se manterem solteiras, o voto do celibato, para poder melhor viverem as coisas da espiritualidade, para poder melhor estarem preparadas para esse possível final dos tempos. Mas será que é essa a melhor interpretação, a melhor hermenêutica, que é a arte de interpretar? Então, a resposta do Raul, vocês vão perceber que não é isso que Paulo está dizendo. Mas antes de eu ler a resposta do Raul, eu quero trazer para vocês que toda interpretação do texto bíblico, seja do Antigo ou do Novo Testamento, nunca pode ser literal. Até mesmo porque quem escreveu o texto bíblico são, na sua maioria, homens judeus, homens e mulheres da raça, da etnia hebraica. E os textos hebraicos, eles não trabalham com literalidade. A literalidade ela é muito comum no Ocidente, porque nós, brasileiros, somos herdeiros da cultura greco-romana. Mas para os orientais, e os hebreus são filhos da cultura oriental, ali do Oriente Médio. A literalidade, a interpretação ao pé da letra, ela é a última que se utiliza. Tanto isso é verdade, que Paulo, quando escreveu sua segunda epístola aos Coríntios, no capítulo 3, verso 6, ele cunhou da seguinte forma, a letra mata, o espírito vivifica. Daí, nenhuma leitura da Bíblia pode se dar ao pé da letra, senão nós podemos cometer alguns equívocos, do tipo, não vim trazer a paz, mas vim trazer a espada. Essa é uma frase de Jesus. Quer dizer que é para todos nós comprarmos espadas e ficarmos brigando? Não é isso que Jesus quis dizer. Quando ele falou essa palavra, ele estava dizendo que, por muitos aderirem ao cristianismo, haverá cismas dentro de casa, haverá desentendimentos, então a espada é simbólica. Querem um outro exemplo? Se o teu olho for motivo de escândalo, arranca-o, porque é melhor entrar no reino dos céus sem o olho. Então, vejam se é para a gente arrancar propriamente um olho. Não é sobre isso que Jesus está dizendo. É porque, na verdade, olha a interpretação que a gente pode fazer sobre o prisma da reencarnação. Nós que somos espíritos imortais, que nascemos inúmeras vezes, se o olho é motivo de escândalo, muitas vezes, como consequência dos nossos próprios equívocos, a gente pode vir a renascer com uma deficiência visual, com alguma dificuldade da visão. Então veja,
nós somos herdeiros das consequências dos nossos próprios atos. Tudo isso para que a gente possa chegar íntegro no reino dos céus, viver a vida verdadeira. Então a gente tem que aprender a fazer as interpretações no seu sentido simbólico. Um homem hebreu costuma fazer 4 tipos de interpretação. E a palavra que representa isso é pardês. Eu estou colocando as vogais no meio, mas as palavras em hebraico não tinham vogais. Mas a gente, para poder ler, coloca um A e um E, porque existem consoantes P, R, D e S, que formam a palavra pardês, que quer dizer jardim. No jardim das interpretações, o P quer dizer pshat, pshat é interpretação literal, ou seja, o escritor hebreu, ele praticamente desconsidera a interpretação literal. O segundo nível de interpretação, remes, que é a interpretação simbólica, as parábolas, as analogias, o sentido profundo. Vocês que se lembram das aulas de português, por exemplo, casa, sentido denotativo, sentido literal, uma construção de tijolos, de madeira, onde nós moramos. Mas quando eu falo a casa do seu coração, aí é um sentido conotativo, é simbólico, porque eu estou falando de sentimento, emotividade. Então vejam, a interpretação pshat, literal. A interpretação remes, simbólica. Lembrem da casa do coração. Então o homem hebreu começa a interpretar pelo remes, mas existe um terceiro nível de interpretação, que é o drash. E drash, um verbo que quer dizer interpretar, que forma a palavra midrash no hebraico. Porque os rabinos, onde haviam lacunas na lei, eles interpretavam. Então, com o seu conhecimento, com os seus estudos, e aqui eu quero fazer um adendo, será que os rabinos também não eram médiuns? Também não tinham essa ligação com a espiritualidade para fazer interpretações? Então, drash, interpretar, suprir lacunas. Eu junto um texto com o outro e vou chegando a consequências que eu não tinha imaginado. Existe um quarto nível de interpretação, que é o sod, ou sud, que é o nível espiritual. Porque para fazer qualquer interpretação de um texto bíblico, eu preciso de espiritualidade. Eu não posso ver apenas com os olhos da matéria, mas eu preciso entrever com o espírito imortal. O benfeitor Emmanuel, ele costuma dizer que nenhum texto é de particular interpretação. Porque quando eu pego um versículo, eu estou vendo uma pérola. Mas toda pérola faz parte de um colar de pérolas. Para entender o colar, eu preciso juntar as pérolas. Isso é interpretar. Onde eu quero chegar? Abstraiamos da interpretação literal para chegar nas parábolas, no sentido profundo, na interpretação conforme o Espírito e a verdade. Ou seja, nós precisamos ver o que o texto está subentendido no texto e não a literalidade, pelas quais as pessoas têm passado séculos brigando, construindo muros, discutindo, cada um construindo a sua igreja, quando o sentido profundo é o sentido do amor. Agora vamos pegar o texto de Paulo, que eu fiz um preâmbulo para dizer sobre interpretação. Eu quero voltar aqui. O tempo se abrevia, pelos que convém que os casados vivam como se casados não fossem. Paulo está falando contra o casamento? Não. Paulo está dizendo que todo mundo tem que fazer voto de celibato e ficar solteiro? Não. Sobre o que Paulo está falando? Vamos ler o que o Raul responde. À primeira vista, pode-se pensar mal do fato aconselhar os homens e as mulheres casados para viverem como se casados não fossem. À primeira vista. Mas não é isso que Paulo está dizendo. O que que ele está dizendo, então? O sentido espiritual, ou seja, o sod, o que está por trás do texto, é para que o casal não perca o passo das coisas da alma, baseando-se tão só em valores terrenos, que não se deixe levar pela busca do que comer ou beber, olvidado do imprescindível suporte espiritual para o par e para o lar.
Paulo atende à necessidade de os casados estarem constantemente sintonizados com as coisas do Senhor. Sobre o que, que Paulo está dizendo? Nós podemos nos consorciar, ter maridos, ter esposas, viver a conjugalidade, mas nós temos uma outra conjugalidade, que é a conjugalidade com Deus. Aliás, esse também é um símbolo, porque no Antigo Testamento, a nossa forma de nos relacionar com Deus era um casamento. Esse casamento foi celebrado no Monte Sinai, quando Deus mandou as 10 tábuas da lei. Quando vem o Novo Testamento, nós ganhamos a figura de um noivo, porque a igreja seria a noiva e o noivo seria Jesus. Ambos se casam para chegar a Deus. Então, quando Paulo fala para que nós nos abstenhamos do casamento, é um sentido simbólico. Vamos nos casar. Eu sou muito feliz com a minha esposa, mas não esqueçamos que nós temos uma outra espécie de matrimônio. O matrimônio com as coisas espirituais, o matrimônio com a nossa necessidade de amar, de servir, de sermos úteis uns aos outros. O sentido profundo é: não vivam apenas para as coisas materiais, porque você é um espírito imortal. E vamos pensar ainda mais? Nós já tivemos outras esposas, porque já vivemos antes. Nós já tivemos outros relacionamentos, porque já vivemos antes. Mas nós temos um relacionamento profundo com a espiritualidade, com esse amigo Jesus. Esses são tempos, então, de nós ratificarmos os laços de família, vivendo bem com esposas, com filhos. Ninguém precisa fazer o voto do celibato, a não ser que queira, porque nós temos liberdade. Mas precisamos estar sintonizados. E aqui, usando as palavras de Paulo, igualmente casados com Deus. Porque quem se matrimonia com os valores espirituais passa a amar mais, a servir mais e a cumprir aquilo que nos pede a doutrina espírita. Fora da caridade, não há salvação. O nosso Raul Teixeira termina sua explicação dizendo: dessa maneira, se essa sintonia feliz era característica dos homens e das mulheres antes do casamento, que seja também depois, mas que homens e mulheres também se lembrem do casamento com Deus. E ele termina: que eles prossigam aquela experiência espiritualizante de estar consorciados com Deus, a fim de que se mantenham vinculados ao Senhor. O que Paulo nos recomenda, então, é o seguinte: nós temos os vínculos uns com os outros, homens, mulheres, famílias, filhos, mas nós precisamos a todo momento nos lembrar dos vínculos com o amigo celeste, o amigo de todas as horas, o amigo que nos sabe, o amigo que conhece as nossas dores, as nossas lágrimas, o amigo que caminha ao nosso lado. Como é bom nós termos as cartas de Paulo. Como é bom nós sabermos da presença de Jesus nas nossas vidas. Vamos agradecer. Ó Jesus, muito obrigado pela sua presença nas nossas vidas. Muito obrigado porque temos o texto evangélico, a codificação espírita para pensar em tudo aquilo que você espera de nós. Nós te pedimos, abençoe os nossos familiares, abençoe a todos os que sofrem, abençoe os países ainda envolvidos em guerra. Dai-nos, Senhor, a tua paz. Ensina-nos a seguir contigo da mesma forma que tu prossegues conosco. Muito obrigado por tudo e que assim seja. Meus amigos, beijo grande e até semana que vem. Tchau, tchau.

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1: Dez horas e 54 minutos.
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1: 10 horas e 54 minutos.
4: Lindo e abençoado dia, que a paz de nosso Senhor Jesus seja sempre em nossos corações. Seja muitíssimo bem-vindo, muitíssimo bem-vinda aos Minutos com Jesus. Sentamos-nos todos, acolhidos pelo Mestre amigo, que Ele possa abençoar os nossos corações, iluminar profundamente as nossas almas de recomeço das nossas atividades do plano físico sempre. Estamos estudando o livro Encontro Marcado de Emmanuel, obra psicografada por Francisco Cândido Xavier, lição de número 26, Diante do Trabalho. O tema central gira em torno da excelência do trabalho. E Emmanuel começa a mensagem dizendo o seguinte: nunca é demais qualquer referência ao trabalho, fator de evolução e burilamento. Nele, a herança de amor com a qual o espírito se refaz para a jornada renovadora em direção a objetivos supremos da vida. Aqui, Emmanuel já começa reconhecendo a relevância que existe no trabalho. E é preciso reconhecermos o trabalho não sobre uma perspectiva restrita do campo material, que é o trabalho profissional. É preciso ultrapassarmos os limites do raciocínio humano para compreendermos, sob uma nova perspectiva, qual os espíritos trazem Allan Kardec na codificação, ao considerarem o trabalho como uma ocupação útil. A ocupação útil. E Emmanuel, de certa forma, no livro Pensamento e Vida, vai nos falar sobre o trabalho-ação e o trabalho-serviço. Enquanto o trabalho-ação transforma o meio, o trabalho-serviço transforma a criatura. E é nessa perspectiva que, se por vezes, né, a gente tem se dado tanto ao trabalho material que transforma o ambiente, por vezes a gente tem esquecido dessa ocupação útil, desse trabalho-serviço.

0: ao invés de aproveitar as circunstâncias, a gente acaba perdendo momentos importantes que poderia transformar-nos interiormente. Às vezes a gente consegue até fazer fora, mas aquilo que a gente está realizando fora nem sempre significa uma transformação dentro. E é nesse sentido que Emmanuel vai acrescentar: para conhecer-lhe, porém, a sabedoria de orientador da felicidade, é preciso crer nele e aderir-lhe ao programa de esforço criativo, penetrando-lhe as qualidades positivas de dissolvente das nossas velhas imperfeições. Então, diante da grandiosidade que essas oportunidades nos colocam, é preciso reconhecer que a chave da questão não está na experiência, mas em como nós nos apresentamos para essa experiência. É preciso crer nele e aderir-lhe ao programa de esforço criativo. O primeiro passo é ter consciência da importância daquilo, porque às vezes a gente faz alguma coisa sem ter a expressividade do que pode representar verdadeiramente para nós. E é justamente uma nova mentalidade, né, em torno, por exemplo, do Evangelho, que vai nos garantindo a profundidade em relação às experiências, para que nelas nós não simplesmente encontremos deveres quaisquer, mas verdadeiros buris do nosso espírito, das grandiosas virtudes que a gente tem no coração e que a gente pode oferecer aos outros e, sobretudo, a nós mesmos, visto que quanto mais a gente vai se construindo bem, mais a gente vai aproveitando dessa própria perfeição que aos poucos a gente vai galgando. Então, essa nova mentalidade de entender que não são meros instantes, são instantes importantes, mas que quem vai dar o grande sentido a eles somos nós, a partir do que a gente coloca dentro de nós para fazer, a partir daquilo que a gente desperta e cultiva na nossa intimidade para fazer isso ou aquilo. Então, crer nele, ou seja, ter a convicção de que ali realmente há uma oportunidade, porque não é a situação, mas como a gente se apresenta para ela. E depois de crer, aderir-lhe ao programa de esforço, ou seja, comprometer-nos com aquilo que a gente está fazendo, focar, ter foco, direcionamento, para que assim a gente consiga trabalhar o nosso espírito. Quanto mais a gente trabalha a nossa mentalidade e faz o possível para focar o nosso coração, mais a gente vai dissolvendo essas velhas imperfeições, construindo muito bem a nossa intimidade aí, com bastante precisão e bastante amor. Vamos orar. Essa é a nossa primeira reflexão sobre essa mensagem. Obrigado, Senhor da vida, por aquilo que tens tanto entregado aos nossos corações. Bem sabemos que a existência material e espiritual é um pleno diálogo para com a nossa intimidade, que se vê a todo momento sendo convidada a refletir, a meditar, a procurar, sobretudo, a renovação, a transformação. Obrigado por nos dar condições de a cada dia mais a gente se despir dessas imperfeições e ter condições de ir conquistando a felicidade que a gente tanto anseia. Ajuda-nos a preparar a nossa mente, o nosso coração, para que verdadeiramente a gente haja diante das circunstâncias, diante da vida, né? Aproveitando isso e não deixando escapar oportunidades preciosas para o nosso espírito. Obrigado por tudo. Que assim seja.
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3: 11 horas e 2 minutos.

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1: Olá, meus amigos e amigas da Emissora do Bem. É uma alegria trazer mais uma história para vocês. O tema de hoje é o trabalho na seara da mediunidade. Quais seriam os perigos que rondam aquele que resolve trilhar esse caminho? O livro dos Médiuns, de Allan Kardec, contém todas as advertências e o conto do nosso irmão X, Humberto de Campos, ilustra muito bem o que pode acontecer quando não damos ouvidos ao bom senso e às lições do codificador.

Diário de um Médium. Do livro Contos desta e doutra vida, de Francisco Cândido Xavier, pelo Irmão X. Take it away. Quando, por solicitação de amigos, penetramos o quarto de Alfredo Lúcio para acudi-lo no processo de desencarnação, o diário que o tempo amarelecera estava aberto e podíamos ler em trechos curtos a história de sua experiência. Nesta noite inesquecível de 22 de outubro de 1923, faço minha profissão de fé. Acompanhei reunião íntima no Centro Espírita Vicente de Paulo, na Rua Tavares Guerra, 74, aqui no Rio, e pude ouvir a palavra de minha mãe, que eu supunha morta. Ela mesma falava-me pelo médium como se estivéssemos em nossa casa do Meyer. Chorei muito. Estou transformado, sou agora espírita. Peço a Deus me abençoe os votos solenes de trabalhar pela grande causa. Tentei a mediunidade escrevente e consegui. Maravilhoso! A ideia me escorria da cabeça com a mesma rapidez com que a frase escrita me saía da mão. Recebi confortadora mensagem assinada por Dona Amélia Hartley Antunes Maciel, a baronesa de Três Cerros, que foi companheira de infância de minha mãe. Aconselhou-me a aperfeiçoar a mediunidade a fim de cooperar na evangelização do povo. Sim, sim, obedecerei. Procurei o confrade Sr. Augusto Ramos, da diretoria do Vicente de Paulo, na Ponta do Caju, e falei-lhe de meus planos. Encorajou-me. Foi para mim valioso entendimento espiritual. Quero servir e servir. 25 de outubro. Congreguei vários irmãos no centro em animada conversação sobre os desastres morais. A imprensa está repleta de casos tristes. Suicídios, homicídios. Comentamos o imperativo da mediunidade apostólica. É muito sofrimento nascido da ignorância. Deus, de bondade infinita, darei minha vida pelo esclarecimento dos meus irmãos em humanidade. 26 de outubro. Avistei-me hoje com o Sr. Leopoldo Cirne e sua estimada esposa na residência deles próprios. Foram amigos de Dona Amélia. Oramos. A baronesa comunicou-se, exortando-me ao cumprimento do dever. Convidou-me a estudos sérios. O Sr. Cirne falou-me, bondoso, quanto à necessidade do discernimento. 27 de outubro. Continuo a trabalhar ativamente na psicografia. 10 de novembro. O presidente de nossa casa espírita ponderou comigo que é importante não acelerar o desenvolvimento mediúnico. Entretanto, não concordei. A ignorância e a dor esperam por mensagens do alto. Nas últimas 6 noites, recebi páginas e páginas do espírito que se deu a conhecer como Philon, de Atenas, desencarnado na Grécia Antiga. Disse-me que tenho grande missão a cumprir. 2 de dezembro. É tanta gente a falar-me sobre estudo que deixei de frequentar o centro. Preciso trabalhar, trabalhar. Philon está escrevendo 4 horas diariamente por meu intermédio. Está preparando 2 livros por intermédio de minhas faculdades. Sim, ele tem razão. O mundo espera ansioso a evidência do plano espiritual. 1º de janeiro. Entrei no ano novo psicografando. 29 de janeiro. Apresentei ao Sr. Leopoldo Cirne os frutos de meu trabalho. 2 livros assinados pelo espírito Philon, um romance e um manual de meditações evangélicas. O Sr. Cirne pediu-me procurá-lo na semana próxima. 5 de fevereiro. Grande decepção. O Sr. Leopoldo Cirne falou-me francamente. Admite que eu esteja ludibriado. Reconhece as minhas qualidades mediúnicas, mas pede que eu estude, afirmando que os livros de Philon são fracos.
acha que é cedo para eu pensar em publicação de livros, que devo amadurecer em conhecimento e experiência para colaborar seriamente com os bons espíritos. Despedi-me desapontado. De fevereiro. Procurei o Dr. Guilhom Ribeiro da Federação Espírita Brasileira, que me recebeu cortês em sua própria casa. Entreguei-lhe os meus originais mediúnicos, rogando opinião. 20 de fevereiro. Voltei ao Dr. Guilhom Ribeiro. Devolveu-me as mensagens referindo-se paternal ao perigo das mistificações e à necessidade de critério na apresentação de qualquer assunto espírita. Declarou que tenho promissora mediunidade, embora ainda muito verde, e asseverou que devo preparar-me à frente do futuro. Um rapaz que se achava junto dele falou em obsessão. Informou que um médium pode ser atacado sem perceber pela influência de espíritos inferiores, assim como planta suscetível de ser assaltada por pragas silenciosas. Compreendi claramente que o moço me considerava obsidiado. Uma ofensa. Saí revoltado. Começa a desiludir-me. De abril. Estou desolado. Ouvi hoje o Sr. Inácio Bittencourt pela quarta vez numa semana. Já tenho 4 novos livros do Espírito Philon, mas o Sr. Bittencourt, que os leu, está do contra. Recomendou-me estudo. Deu-me conselhos. Parece que o homenzinho quer entrar em minha vida. Falou-me em reforma íntima, como se eu fosse um criminoso em regeneração. 6 de abril. Conversei com Dona Retília, médium experiente, em casa de Dona Francisca de Souza, depois de reunião familiar. Parece que ela me viu na conta de uma pessoa irresponsável, pois ofereceu-me longa lista de instruções, explicando que preciso reajustar-me, e falou também na necessidade do estudo. 8 de abril. Não aguento. Qualquer espírita que me encontra, em vez de ajudar-me, só me fala de estudo, discernimento, em discernimento e estudo. Seria alguma criança? Ah, com tanta ponderação. Se mediunidade é serviço em que devamos atender às exigências de todo mundo, não nasci para ser cachorro de ninguém. Todos os espíritas se julgam com o direito de me advertir e reprovar. Sou um homem sensível. Não posso mais. 10 que o livro de notas fora abandonado por muitos anos. Entretanto, logo em seguida aos apontamentos mencionados, estava escrito em tinta fresca: 6 de setembro de 1959. Oh, amado Jesus, quero abraçar agora a luz da mediunidade de que desertei há mais de 30 anos. Quero cumprir a minha tarefa, Senhor. Perdoa meu tempo perdido. Dá-me algum tempo mais. Preciso de mais tempo, Mestre. Socorre-me. Levanta-me as forças. Prometo servir a verdade durante o resto de minha vida. Mas o veículo orgânico de Alfredo Lúcio não conseguira esperar pela concessão, pois, fim da nossa rápida leitura, mal tivemos tempo para ajudá-lo a sair do corpo, cujos olhos com gestos se fecharam pesadamente para o sono da morte.

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Olá, eu sou Cosme Massi e vamos responder a mais uma pergunta dos nossos espectadores. Como evitar o temor da morte? Primeiramente, fazendo algo muito importante, adquirindo a convicção plena de que a morte não existe. A morte é apenas um fenômeno físico em que o corpo desaparece. Mas eu que penso, que falo, que sinto, que tenho desejos e vontades, eu sou um espírito imortal. Cada um de nós é um espírito imortal que não morre jamais. Adquirir essa convicção, mergulhando no pensamento profundo, lúcido de Allan Kardec, estudando as suas obras, fazendo as experiências pela mediunidade, para ter a certeza de que a vida continua, de que a alma não morre. Então a primeira providência para evitar o temor da morte é exatamente adquirir a convicção, a certeza de que não há morte em nenhum momento para o espírito. A segunda providência é entender melhor o estado do espírito após a morte do corpo. Porque muito do medo que a pessoa sente com a morte está na visão equivocada que ela tem do que vai acontecer com ela depois da morte do corpo. Quando nós entramos nas teologias tradicionais, nas diversas religiões tradicionais, isto é muito aterrador. O indivíduo fica pensando que vai morrer e vai para uma região de dor, de sofrimento, de tortura. Isso é absolutamente sem sentido algum. Allan Kardec vai nos demonstrar que os sofrimentos do espírito após a morte do corpo são sofrimentos de natureza moral, de natureza psicológica, são angústias, dores, que não são menores do que as dores físicas, porque muitas angústias e dores são muito piores do que as dores físicas. Mas se são dores morais, depende apenas de cada um de nós ter uma vida espiritual mais feliz, corrigindo os seus sentimentos, as suas emoções, buscando cultivar a alegria, o bem-estar interior, para que ele possa ter a certeza de que não vai morrer e ficar em nenhum lugar de dor ou de sofrimento. Não há infernos ou regiões infernais que pudessem produzir dores físicas, dores ou torturas no espírito que não tem nenhum corpo físico para ser torturado. Então, quando a gente tem uma compreensão clara do que é a vida após a morte, na certeza de que a vida continua, o medo desaparece naturalmente. Você espera a morte com tranquilidade, sabendo que a vida continua e que você vai continuar existindo, embora ainda com seus defeitos, embora ainda com as suas emoções em luta, em progresso, em contínuo aperfeiçoamento. Então, mesmo sabendo que ainda é espírito imperfeito e que vai continuar vivendo ainda com muitas imperfeições, ele sabe que não vai encontrar nenhuma dor, nenhum sofrimento físico na vida espiritual. Então ele vai se tranquilizar e vai descobrir que vale a pena continuar vivendo e aprendendo sempre que Deus nos fez para aprender e para sermos felizes. Muito obrigado pela questão e até uma outra oportunidade. 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
1: 11 horas e 32 minutos.
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0: Olá, você, seja bem-vinda, seja bem-vindo. Outra alegria novamente estar com vocês em nosso um desafio chamado Família, aqui pela Web Rádio Fraternidade. Queridos companheiros, um abraço na figura do nosso Rubens, para que nós prossigamos nas reflexões, né, que são muito grandes, são muito sempre cheios de pontos a serem abordados. Em relação à convivência familiar, à família, no campo da educação, da convivência, da afetividade e da sexualidade. Nós temos hoje nosso programa 59, é uma alegria muito grande saber que você está nos acompanhando de alguma forma, ou quem estiver a primeira vez, seja bem-vindo. Os programas anteriores estão lá na playlist, né, do site, no YouTube da Web Rádio Fraternidade. Bom, o tema de hoje, né, que as bênçãos de Jesus nos inspire a falar, inspire o lar de todos que estão aí nos ouvindo ou assistindo, é os filhos ante os limites, né? Ou seja, ante os filhos, limite ou liberdade. Todos os temas que nós temos falado aqui, obviamente que eles merecem um aprofundamento adiante, mas sempre tratamos inicialmente daquilo que nós chamamos de base, né, inicial. Então nós vamos começar a falar um pouquinho disso e, obviamente, adiante em outro programa daremos prosseguimento, porque são muitas nuances, né? Educação é uma coisa boa da alma, é uma missão divina, né, nós prepararmos os filhos, e Deus espera de nós o melhor. E precisamos meditar sobre os temas, né? A primeira coisa que a gente pode pensar quando a gente começa a falar disso é a palavra liberdade, né? Nós sabemos que é uma palavra hoje muito em voga. Todo mundo fala de liberdade em todos os campos. Temos discussões no campo político, no campo social, no campo jurídico, né? A questão da liberdade é algo bem moderno e bem presente. E é sinal de progresso. Porque uma sociedade, à medida que avança, uma coletividade, ela vai ampliando a liberdade de seus membros, porque as pessoas precisam aprender a usar essa liberdade. Quando nós deixamos de fazer alguma coisa porque alguém nos proibiu, alguma coisa ruim, ou porque uma lei nos imputa uma punição, ou porque o pai e a mãe vão nos colocar de castigo, por aí vai. Quando nós fazemos ou deixamos de fazer uma coisa ruim por medo das consequências imediatas, ainda não é, né, um sinal de progresso maior. Porque a criatura tem que aprender a fazer o que é correto naturalmente, né, de maneira autônoma, não de maneira imposta. Então, errar é ruim. Deixar de errar por medo é um processo de aprendizado. É melhor do que errar, sem dúvida. Mas o melhor será fazer o que é bem, o que é correto, o que é bom, de maneira espontânea, para contribuir para a minha felicidade, para contribuir para a felicidade das pessoas que convivem comigo, para contribuir na construção de um mundo melhor. É o que nós desejamos. Imagine no futuro uma humanidade, como vai acontecer ao final do terceiro milênio, uma humanidade sem crimes, sem guerras, sem violências. Vai ser muito bom, mesmo que ainda não perfeito, mas será muito bom e imensamente melhor do que hoje. Isso vai acontecer com as pessoas se educando. Por isso que não pode ser imposto. A liberdade, ela é, né, uma concessão de Deus natural dos processos de crescimento do espírito imortal e da humanidade enquanto coletividade. Agora, nós precisamos pensar no exercício dela. Criar obstáculos, não. De modo nenhum. Ela deve ser, de uma maneira educadamente transferida às pessoas. Lógico que ainda vai exigir por muito tempo, né, proibições, como a própria lei, como certas posturas, né, porque a liberdade não pode ser exercida por cada um da maneira que quer. Então vamos ter que aprender a utilizá-la. Obstáculo, isso é hediondo, é terrível, sim. Agora, nós estamos numa transição educativa, né? No campo da educação também é necessário nós meditarmos e trabalharmos essa questão da liberdade. Então, na educação também. A educação antiga era uma educação muito rígida, é muito imposta, muito coercitiva, sim. Mas cumpriu o seu papel no passado. Hoje nós podemos migrar para um modelo educacional mais baseado na liberdade, na livre expressão das pessoas. Mas é uma transição do modelo antigo, que fez o seu papel, para o modelo novo. E como toda transição, nós não aprendemos de pronto, né, gente? Vamos ser realistas, né? Nós somos meio complicados para aprender as coisas. Nós temos, às vezes, dificuldades de apreender um conceito novo sob o ponto de vista melhor. Sempre pensamos um pouco sob o ponto de vista egoístico. O que essa situação me traz de benefício? Então, com a liberdade, isso está acontecendo. Achamos bom essa liberdade atual, mas não pensamos no melhor modo de exercitá-la e como tais ou tais posturas trazem benefício e outras trazem malefícios para as outras pessoas, para a coletividade. E no caso da educação no lar, para a família. Então, nós precisamos compreender isso. Já falamos várias vezes aqui sobre a missão de ser pai, de ser mãe e preparar os filhos para a vida. Como preparar os filhos para a vida se nós não trabalharmos os valores que ele tenha e deixar a coisa correr solta, livre? Então, esse é o grande perigo, né? Nós pensarmos liberdade nesse sentido, né? Lógico que a educação antiga trouxe traumas, muitas vezes, pela violência, pela imposição. Por isso que eu falei, é uma migração do modelo educacional em função da evolução das criaturas, da evolução da sociedade. Mas para nós chegarmos num ponto onde a liberdade seja algo exercitado da melhor maneira, nós estamos ainda errando muito, exageramos. É daquele medo de traumas do passado, acaba que muitas vezes, muitos pais e muitas mães deixam a coisa correr solta, sem freios, sem amarras, sem qualquer forma de disciplina. E aí acaba acontecendo um fenômeno que socialmente vem acontecendo no mundo, né, de umas duas gerações, três para cá, que é crianças que crescem com excesso de liberdade e não aprendem limites, não aprendem que não é tudo do seu jeito, que eles não têm o direito de querer que as pessoas se adaptem à sua vontade ou que a sociedade obedeça os seus caprichos. Então, isso traz dificuldades grandes. Então, um modelo educacional onde muitos pais, às vezes, por achar que não pode colocar nenhum freio para não causar traumas, outros porque são frágeis, não sabem o que fazer diante do mundo moderno que traz tanta coisa na cabeça deles e acaba que dificulta mesmo. Então, nós precisamos trabalhar muito essas questões, né? Nós precisamos crescer mais, né, nessa visão educacional. E isso acaba nós vendo muitos pais atônitos, perdidos, não sabem o que fazer. E às vezes você vai ao supermercado, uma criança muito voluntariosa, quer um chocolate ali, o pai fala, não pode, a mãe fala, não pode, criança, esbirra, vai pro chão. Aí o pai e a mãe, tá bom, meu filho, tá aqui. Com medo da vergonha, ou com medo de acharem que não. Todo trabalho educativo tem que ser feito com muito critério, cuidadoso. Com valores nobres, mas tem que ter disciplina. Porque senão, vai acontecer muitas vezes nós criarmos pequenos tiranos. Crianças com 2, 3 anos de idade, 4, estão mandando nos pais. Isso é péssimo. Péssimo para todos. Péssimo para a criança, que é um espírito imortal que voltou e reencarnou, que precisa corrigir o que está errado e estimular o que é bom. Então ele não vai conseguir corrigir muita coisa errada porque não vai encontrar uma orientação nesse sentido. Estão deixando correr solto, correr frouxo. Então nós atrapalhamos o espírito na sua reencarnação, o que atrapalha o efeito. Por que ele reencarna? Para melhorar. Então nós estamos atrapalhando todo um projeto de melhoria daquele espírito. Também os pais que ficam frustrados, ressentidos, magoados, aí começam a piorar mais ainda nesse processo de educação. E quando os pais não educam bem os seus filhos, depois a consciência lhes cobra, tanto já aqui na vida física, quando chega na vida espiritual, aí é terrível, ah, eu quero voltar a ajudar, eu fiz errado, eu fui fraco. Então todo mundo perde quando não há uma utilização equilibrada da liberdade. Porque a gente fala, vai voltar no modelo antigo? Jamais, de modo nenhum. Teve seu tempo, seu momento, Agora, a educação moderna, baseada na liberdade, os pais podem dialogar com os filhos, podem falar de tudo, os filhos podem abrir o coração, podem conversar de tudo. Então, precisamos usar bem essa ferramenta, né? Porque se nós não dermos limites à liberdade, deixa de ser liberdade, propriamente dita, que é um valor muito positivo, e passa a ser libertinagem, que é uma liberdade sem freio, sem disciplina, sem limite, sem fronteira. Isso é péssimo para todo mundo. Na sociedade, alguém que não tem limite à liberdade causa muito mal. Quando você pega um pedófilo, ele acha que é livre para desejar o que quer, e não pode. É uma pessoa criminosa que não tem alguma coisa, eu vou pegar o bem do outro. Ele acha que pode, porque a sociedade o tratou mal, libertinagem. A pessoa achar que pode fazer o que quer, o que dá na cabeça. Isso não é liberdade, isso é libertinagem. Liberdade é a pessoa exercer poder de escolha, de decisão, né, do que gosta, do que não gosta, respeitando o limite. A nossa liberdade para quando ela começa a esbarrar com a liberdade do outro. Né, nossa opção de escolha é da mesma forma. Ela não pode ser imposta aos outros e à sociedade. Eu tenho um limite que eu posso escolher livremente, porque está dentro do meu limite. A hora que eu começo a interagir com o outro, com a sociedade, eu preciso entender que aí a liberdade tem limites. Né? Isso é muito importante. Então, por exemplo, a liberdade para os filhos buscarem fazer muitas coisas, sim. Mas tem que existir a corrigenda. A corrigenda não deixa de ser um elemento essencial do processo de educação. Né? E aí, aquela história, né? Equilíbrio, né? Tudo equilíbrio. Nem rigor excessivo, autoritarismo, mas também nem relaxamento. Né? Os pais que relaxam causam um mal terrível. Né? Tem uma frase aqui de Allan Kardec, eu vou colocá-la aqui, né? A frase de Allan Kardec, para que nós possamos compreender, né? Curiosamente aqui. Ó. É uma frase de Allan Kardec, que ele fala o seguinte, vamos lá. Não vai dar para colocar, porque ela é meio grande. Ele fala assim, ó, quantos pais são infelizes com seus filhos? Porque não lhes combateram desde o princípio as más tendências. O fraqueza ou a indiferença deixaram que neles se desenvolvessem os germes do orgulho, do egoísmo e da tola vaidade que produzem a secura do coração. Então, a frase de Allan Kardec. Então, pais que são infelizes porque não criaram limites. Depois, o filho vai ficando cada vez mais solto, cada vez mais terrível, mais difícil. Aí, os pais ficam infelizes, a criança não aprende, vira um jovem terrível e por aí vai. Né? Uma história para ilustrar que nós podemos lembrar, aquela história famosa, muito contada em palestras nas casas espíritas, do álbum materno, né, da Mei Mei, fotografia do nosso querido Chico, que a Mei Mei conta, né, eles vão acompanhar, vão ver um diário de uma mãe, né, e ver lá a mãe, né, falando do filho que nasceu, que alegria, né, e o pai, e que beleza, né, deu o nome de Maurício para ele. Aí ela, não, compra um berço melhor, tá? E o Jorge, não, meu filho, tá? A Jorge falou para ela, não, minha esposa, tá bom, um quarto tão bem montado, não, e quer mais? Aí ele vai contando a história, depois é interessante, quem quiser ler, chama-se Álbum Materno, está no livro Luz no Lar. Ele vai falando, a criança vai crescendo, o pai querendo pôr disciplina, a mãe brigando com o pai, diz, não, ele vai ser livre, daqui a pouco ele cria problema na escola, na briga com os diretores, com os professores, expulso de 2, 3 escolas, todo mundo está de má fé, o filho dela é um anjo, né? Aí vira um jovem transviado, começa a roubar, vai brigar até com o delegado, e vai correndo, o marido fica muito triste, começa a ficar deprimido, porque não consegue ajudar, a esposa não deixa, ele desencarna, aí fica ela sozinho, aí que o filho vai crescendo, vai piorando, começa a pegar as coisas de casa, roubar, e no final, né, ele acaba matando a mãe. Porque sem freio, né? É igual a pessoa toxicômana, vai, acaba roubando em casa, às vezes acaba agredindo. Nós tivemos caso recente aí de agredir, matar a vozinha, porque morava com a avó, quer mais dinheiro, a avó não tinha mais. Então, quer dizer, isso aí é o excesso de liberdade que pode gerar danos. Pode chegar a um dano tão grave quanto esse, mas gera danos. Aquela alma, ela perde a oportunidade reencarnatória. Aqueles pais também perdem a oportunidade da missão de pai e depois ficam em remorso, tanto aqui quanto na vida espiritual, e tem que retomar. É uma encarnação muito mal aproveitada, jogada quase que fora. Não é jogada 100% fora, porque toda experiência ensina alguma coisa para o espírito, mas assim, muito mal utilizado, é um desperdício, né, evolutivo. Eu vou ler o versinho aqui, é só lembrar aqui uma postura, acho que é interessante, mesmo que a gente engula mais um minutinho, que algumas ações de sugestão, né? Em relação aos filhos, sempre disciplina, liberdade sim, mas liberdade com disciplina, diálogo e amor, né? E algumas ações, por exemplo, né, para ensinar os filhos a enfrentar o mundo, lá, saber, ele tem que ensinar os filhos a saber ouvir e aceitar um não. Se deixar correr frouxo, ele nunca vai aprender isso. E amanhã não vai obedecer ao professor, não vai obedecer ao patrão, não vai obedecer à lei. Aguardar um momento, ensiná-los a aguardar um momento ser atendidos, de não ter todas as suas vontades satisfeitas, aprender a partilhar objetos e escolhas, ser paciente entre os problemas, manter-se resignado nas situações que não possa mudar, desenvolver aceitação às diferenças, crescer em obediência, abrir mão de pontos de vista em prol da paz familiar. Então é isso, a liberdade é um dom maravilhoso, divino, sublime. Mas tem que saber usar, né, gente? Pô, senão vira um problema. Aí eu vi assim, para a gente encerrar, eu coloquei assim, ó. Coisa boa no mundo atual é a liberdade que todos temos, mas com excesso pode ser fatal e dores e angústias veremos. Na educação deve ser dosada, para nossos filhos ajudar. Liberdade sem limite é coisa danada, muitos males a eles irá causar. Libertinagem é liberdade sem freio, da infelicidade se faz correio e nossos filhos crescem sem vacina. Prepará-los para a vida é nosso dever, para que os obstáculos eles possam vencer, sem ilusão, com paz, amor e disciplina. Que Jesus abençoe o seu lar, mais uma vez agradecendo a você, a Web Rádio Fraternidade. Lembrando, na vinheta tem o e-mail da Web Rádio, se quiser sugerir tema, fazer comentário, tem o meu e-mail pessoal, né, jonazarete@mednet.com.br, e aí eu vou pôr aqui na tela, quem quiser também escrever diretamente para o meu e-mail. Então que Jesus possa nos iluminar, nos abençoar, e que a paz esteja com você por hoje e pelo resto da semana. Viu? Muita luz e muita paz.
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2: 11:51.
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2: 11:51.
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5: Quanto custa um milagre? Uma garotinha esperta de apenas 6 anos de idade ouviu seus pais conversando sobre seu irmãozinho mais novo. Tudo o que ela sabia era que o menino estava muito doente e que estavam completamente sem dinheiro. Iriam se mudar para um apartamento num subúrbio no próximo mês, porque seu pai não tinha recursos para pagar as contas do médico e o aluguel do apartamento. Somente uma intervenção cirúrgica muito cara poderia salvar o garoto, e não havia ninguém que pudesse emprestar-lhes o dinheiro. A menina ouviu seu pai dizer à sua mãe chorosa, com um sussurro desesperado: somente um milagre poderá salvá-lo. Ela foi ao seu quarto e puxou o vidro de gelatina de seu esconderijo no armário. Despejou todo o dinheiro que tinha no chão e contou-o cuidadosamente 3 vezes. O total tinha que estar exato. Não havia margem de erro. Colocou as moedas de volta no vidro com cuidado e fechou a tampa. Saiu devagarinho pela porta dos fundos e andou 5 quarteirões até chegar à farmácia. Esperou pacientemente que o farmacêutico a visse e lhe desse atenção, mas ele estava muito ocupado no momento. Ela então esfregou os pés no chão para fazer barulho, e nada. Limpou a garganta com o som mais alto que pôde, mas nem assim foi notada. Por fim, pegou uma moeda e bateu no vidro da porta. Finalmente foi atendida. "O que você quer?", perguntou o farmacêutico com voz aborrecida. Estou conversando com meu irmão que chegou de Chicago e que não vejo há séculos, disse ele sem esperar resposta. Bem, eu quero lhe falar sobre meu irmão, respondeu a menina no mesmo tom aborrecido. Ele está realmente doente. E eu quero comprar um milagre. Como? Balbuciou o farmacêutico admirado. Ele se chama Andrew e está com alguma coisa muito ruim crescendo dentro de sua cabeça. E papai disse que só um milagre poderá salvá-lo. E é por isso que eu estou aqui. Então, quanto custa um milagre? Não vendemos milagres aqui, garotinha. Desculpe, mas não posso ajudá-la, respondeu o farmacêutico com um tom mais suave. Escute, eu tenho dinheiro para pagar. Se não for suficiente, conseguirei o resto. Por favor, diga-me quanto custa, insistiu a pequena. O irmão do farmacêutico era um homem gentil. Deu um passo à frente e perguntou à garota: que tipo de milagre seu irmão precisa? Não sei, respondeu ela, levantando os olhos para ele. Só sei que ele está muito mal e mamãe diz que precisa ser operado. Como papai não pode pagar, quero usar meu dinheiro. Quanto você tem? Perguntou o homem de Chicago. $1.11, respondeu a menina num sussurro. É tudo que tenho, mas posso conseguir mais se for preciso. Puxa, que coincidência, sorriu o homem. $1.11. Exatamente o preço de um milagre para irmãozinhos. O homem pegou o dinheiro com uma mão e, dando a outra mão à menina, disse: leve-me até sua casa. Quero ver seu irmão e conhecer seus pais. Quero ver se tem o tipo de milagre de que você precisa. Aquele senhor gentil era um cirurgião, especializado em neurocirurgia. A operação foi feita com sucesso e sem custo algum. Alguns meses depois, Andrew estava em casa novamente, recuperado. A mãe e o pai comentavam alegremente sobre a sequência de acontecimentos ocorridos. A cirurgia, murmurou a mãe, foi um milagre real. Gostaria de saber quanto deve ter custado. A menina sorriu. Ela sabia exatamente quanto custa um milagre. $1.11. Mais a fé de uma garotinha. Não há situação, por pior que seja, que resista ao milagre do amor. Quando o amor entra em ação, tudo vence e tudo acalma. Onde o amor se apresenta, foge a dor, se afasta o sofrimento e o egoísmo bate em retirada.

0: A todos os que sofrem e estão sós, dai sempre um sorriso de alegria. Não lhes proporciones apenas os vossos cuidados, mas também o vosso coração. Frases e pensamentos de Madre Teresa de Calcutá. 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
2: Muito bom dia, querido internauta, querido ouvinte da nossa emissora do bem. Que bom te receber aqui logo cedinho, neste 16 de julho de 2026. São 6 horas, 3 minutos. A gente está aqui com você nesta manhã que se inicia desde a cidade de Uberlândia, Minas Gerais, Triângulo Mineiro, irradiando pelo mundo e chegando até você, aí onde você está. Estou aqui imaginando onde é que você está, né? Pode estar aqui em Uberlândia mesmo, pode estar em Minas Gerais, no Brasil, fora do Brasil. Que legal, né? A gente vai podendo se juntar nesta conexão que nos liga ao Pai. Eu tenho certeza que quando a gente chegar no finalzinho do programa, espero que cada um de nós esteja com as baterias recarregadas para poder enfrentar mais um dia de experiências. Ah, são muitas as experiências que a gente tem tido a oportunidade, não é mesmo? De experimentar? Então, deixa eu saudar também o pessoal que está com a gente, ouvindo aqui na rádio a reprise do programa. Muito obrigado a você, viu? Pela presença aqui conosco, acompanhando esse momento, ouvindo com a gente a reprise, tanto ao meio-dia quanto às 18 horas. Agora são 6 horas, 4 minutos. No programa de hoje, nós vamos continuar lendo, né, o livro do Richard Simonetti, Rindo e Refletindo com o nosso querido Chico, que está aqui, né, essa caricatura do Chico aqui na capa do livro. O Richard, são dois volumes, acho que é isso mesmo. A gente está lendo o volume 1, daqui a pouquinho a gente segue lendo e refletindo. O que é que o Richard fez? Ele pega uma passagem, um momento do Chico, né, que muitas vezes leva a gente a rir um pouquinho, mas aí reflete sobre aquele acontecimento ocorrido com ele, e é interessante isso. Ele reflete a luz da doutrina espírita. Nós vamos também refletir com o Rafael Siqueira hoje, trazendo um trecho do programa semanal que ele tem aqui na rádio com a gente, Ao Encontro de Jesus. E muito interessante hoje a fala, porque o programa essa semana está falando sobre interpretação dos textos evangélicos. Então a gente trouxe um recorte do programa. Se você ainda não

ouviu, vale a pena. Ao encontro de Jesus está muito bacana. E a gente tem no final a prece feita pelo nosso querido amigo Marcelo, que está aí com a gente. Um abraço para ele. E então, se você quiser colocar um copo com água, fazer assim, ó, como eu, pegar um copinho, colocar aqui do lado para fluidificar, ou uma garrafa, ou uma jarra, tenha certeza que essa água vai ser fluidificada pelos amigos espirituais, tá bom? Então vamos lá, vamos rir e refletir com Chico Xavier. Claro, tem um minuto de sabedoria também, que a gente toca daqui a pouquinho. Vamos rir e refletir então com Chico. Hoje a mensagem tem como título Em Favor da Ecologia. Chico Xavier tinha uma horta no fundo do quintal. Certa feita, foi invadida por formigas. Um companheiro que dividia com ele a residência dispôs-se a combatê-las com veneno, resistindo aos apelos do médium para que as poupasse. São nocivas, enfatizava. À tarde, véspera do holocausto incentívoro, o médium foi até a horta e, após orar, dirigiu-se às condenadas. As formigas, né, gente? Minhas queridas irmãs, o fulano está prestes a cometer um formigocídio. Virá amanhã cedo para envenená-las. Peço-lhes, por amor de Deus, que se retirem. Não gostaria de vê-las mortas. No dia seguinte, quando o exterminador preparava-se para cumprir a sinistra tarefa, constatou admirado que não havia uma só condenada no local. As invasoras haviam debandado, atendendo ao apelo do médium. Essa é uma historinha que a gente escuta muito por aí, viu? Né? Nos casos do Chico. Casos e causos. Agora vamos refletir então com o Richard, que a partir dessa escrita nos convida a uma reflexão. Vamos lá. Não é novidade a possibilidade de comunicação com os chamados seres inferiores, tanto do reino vegetal como do animal, principalmente quando exercitada com pureza de sentimentos. Francisco de Assis chamava irmãos a todos eles. Há episódios notáveis em sua convivência com pássaros e animais silvestres, que sem nenhum temor deles se aproximavam. E também animais ferozes. É famoso o episódio do lobo que amedrontava os habitantes de Gúbio, vilarejo italiano. Diante da fera, falou Francisco com a mansuetude que o caracterizava: Irmão lobo, tu fazes muitos danos nesta terra e grandes malefícios, destruindo e matando as criaturas de Deus sem sua licença. E não somente matastes e devorastes os animais, mas tivestes a intenção de matar os homens, feitos à imagem de Deus. És digno da forca pelo que fazes. Toda a gente grita e murmura contra ti, e toda esta terra te é inimiga. Mas eu quero fazer a paz entre ti e eles, de modo que tu não mais os ofenderá, e eles te perdoarão todas as passadas ofensas. E nem homens, nem cães te perseguirão mais. Conta-se que após essa admoestação, o lobo tornou-se manso como um cordeiro. Passeava tranquilo pelas ruas de Gúbio, estimado pela população que dele sentiu falta quando desencarnou. Se lhe parece estranho esse desencarnou, prezado leitor, saiba que, conforme nos ensina a doutrina espírita, o princípio espiritual que sustenta os seres vivos nos reinos inferiores também passa por incontáveis experiências reencarnatórias, atendendo aos imperativos de sua evolução
e desenvolvendo-se em complexidade até transformar-se em espírito, o ser pensante da criação. Também os vegetais, dotados de um princípio espiritual que os anima, reagem aos estímulos humanos, tanto benéfico quanto maléfico. Não constitui novidade relatos sobre pessoas que conversam com plantas e de que elas correspondem à sua iniciativa, apresentando-se mais viçosas e belas. Por outro lado, há aquelas que experimentam dificuldades. As plantas, sob seus cuidados, estão sempre mirradas e sem viço. Não se trata propriamente de uma questão de boa ou má índole, mas de exercício de amor. Plantas e animais não são dotados do pensamento contínuo, da capacidade de raciocinar e discernir em seus contatos com os humanos, mas são sensíveis às nossas ações e vibrações. Testes realizados por Clive Baxter, criminalista americano, usando sofisticada aparelhagem, demonstra que os vegetais reagem às intenções daqueles que lidam com eles e podem ser condicionados de conformidade com as influências que sofrem. Missionários como Francisco de Assis e Chico Xavier evidenciam que podemos operar prodígios com animais e vegetais se cuidarmos deles com boas palavras, carinho e solicitude. O amor é o grande instrumento para superar problemas de comunicação impostos pelas limitações de nossos irmãos nos reinos inferiores da criação, dando-lhes condições para que se desenvolvam e vivam de forma saudável, sem maiores transtornos. E encerrando aqui a lição, o Richard acrescenta: a experiência demonstra as vantagens de exercitar o amor no trato com a natureza, permitindo-nos dispensar bactericidas, formicidas, fungicidas, germicidas, herbicidas, inseticidas, parasiticidas, pesticidas e outros cidas, venenos que perturbam o equilíbrio ecológico. Parafraseando Simão Pedro em sua primeira epístola, 4:8, diríamos que só o amor, cobrirá a multidão de danos que causamos à natureza. Tá aí o recadinho que a gente trouxe hoje do livro Rindo e Refletindo com Chico Xavier. E amanhã tem uma lição, eu tô olhando aqui, ó, que muitos de nós já ouvimos falar dela: a água da paz. Tá bom? Então vamos pro nosso minuto de sabedoria, eu volto já.

0: Carlos Torres Pastorino, mensagem 180. Se alguém diz que ama a Deus, mas não ama seu semelhante, é mentiroso. Isto foi escrito pelo apóstolo São João e expressa uma grande verdade. Deus está dentro de todas as criaturas. Então, se temos a raiva de alguém, isto atinge o próprio Deus que nele habita. Demonstraremos nosso amor a Deus, que não vemos, sabendo amar as criaturas que vemos e que vivem em torno de nós. O nosso verdadeiro destino é a sabedoria e o amor. Que assim seja, paz e bem.
1: De volta com você, querido ouvinte, querido internauta, queria dar um recadinho. Ontem nós tivemos uma atualização do aplicativo da rádio para o sistema Android. Então você que tem um aplicativo da rádio aí no Android, né, no telefone, ele teve uma atualização ontem para algumas melhorias internas, né? Então, quando você normalmente a atualização era solicitada automaticamente. Só para avisar você, viu, que está aí com a gente, acompanhando o programa, acompanhando esse momento em que a gente busca essa conexão com Deus, e eu tenho certeza que a gente vai chegar ao final reabastecido. E também pedir para você dar o seu joinha aí, viu, dar a sua curtida, é muito importante dar o seu like, como diz o pessoal aqui, para a gente poder chegar a mais pessoas espalhadas pelo mundo, tá certo? Deixa eu mandar um abraço aqui ao pessoal que está acompanhando a gente pelos canais parceiros também, TVDA, Seridó Espírita e Portal da Luz. E também o pessoal que está aqui nas redes sociais da rádio, no YouTube, no Facebook, no X, no Instagram. Muito bom tê-los aqui conosco nesta manhã de quinta-feira. Vamos trazer os pedidos de prece. Deixa eu ver aqui, hoje gravados pela Josiane. Vamos lá.
2: Olá, meus queridos amigos, meus queridos irmãos. Elevemos o pensamento, indo de encontro ao nosso Pai Celestial, vamos orar pelos pedidos que nos chegaram. Recebemos um pedido do Wellington Monteiro da Silva, para o Wilson Monteiro de Andrade, para o Antônio Washington de Andrade e para o Rubens Pereira de Andrade. Que nosso amado Mestre Jesus possa amparar a cada um desses irmãos. Posso olhar também por todos nós que aqui nos encontramos nesse momento realizando os nossos pedidos. Que assim seja, graças a Deus.
1: Estamos de volta, agradecendo a Josiane pelos pedidos. Nós queremos incluir nessas rogativas também o pedido de prece para Vanderlei Pereira de Araújo, também para José Oliveira, para Helena Silveira Rodrigues, também prece para Odilon Berens, que retornou à pátria, prece para Genair Ramos, que retornou à pátria espiritual ontem, que o alto envolve e ampare a nossa irmã lá em BH, né, em Belo Horizonte. Também registrar o pedido de preces para André Luiz Prison Teodoro dos Santos, ocorrido no último dia 12. E também dar os parabéns para o pessoal do Centro Espírita Jesus o Nazareno, lá em Itambé, Pernambuco, que neste mês de julho, né, no dia 29, completa 76 anos. Que legal, hein? Parabéns ao pessoal lá do Centro Espírita Jesus o Nazareno, que o alto continue envolvendo vocês para continuar propagando essa mensagem consoladora, né? 76 anos. muito bacana. Vamos fazer a reflexão hoje com Rafael. Eu tenho certeza que, mesmo que a gente não tenha colocado o nome de muitas pessoas que estão aqui no livro, estão aí no chat, o alto já ajuda, já acompanha cada um de vocês, cada um daqueles que nós estamos fazendo também as nossas rogativas. Vamos lá, vamos ouvir o Rafael, a gente volta já já.
3: Qual é o significado da passagem de 1 Coríntios, capítulo 7, versos 29 a 32? O tempo se abrevia, pelo que convém que os casados vivam como se casados não fossem. Então é uma citação do apóstolo Paulo, na primeira epístola aos Coríntios, no capítulo 7, versos 29 a 32, que ele diz, o tempo se abrevia. Quando ele informa o tempo se abrevia, ele está falando de um estudo bíblico que nós chamamos escatologia, que quer dizer o fim dos tempos. Como será o fim dos tempos? Qual a destinação da Terra? Qual a destinação de cada um de nós? Para a Igreja Católica é de um jeito, para a Igreja Protestante é de outro jeito. Para nós espíritas, que estudamos a lei do progresso e da evolução, é de outra forma. Mas não é esse o objeto do estudo de hoje. Pelo que convém que os casados vivam como se casados não fossem. Então a pergunta é, já que estamos próximo ao final dos tempos, e Paulo escreveu isso no primeiro século, convém que os casados vivam como se casados não fossem. Pode parecer, num primeiro momento, que ele está falando contra o casamento, da necessidade das pessoas se manterem solteiras, o voto do celibato, para poder melhor viverem as coisas da espiritualidade, para poder melhor estarem preparadas para esse possível final dos tempos. Mas será que é essa a melhor interpretação, a melhor hermenêutica, que é a arte de interpretar? Então, a resposta do Raul, vocês vão perceber que não é isso que Paulo está dizendo. Mas antes de eu ler a resposta do Raul, eu quero trazer para vocês que toda interpretação do texto bíblico, seja do Antigo ou do Novo Testamento, nunca pode ser literal. Até mesmo porque quem escreveu o texto bíblico são, na sua maioria, homens judeus, homens e mulheres da raça, da etnia hebraica. E os textos hebraicos, eles não trabalham com literalidade. A literalidade, ela é muito comum no Ocidente, porque nós brasileiros somos herdeiros da cultura greco-romana. Mas para os orientais e os hebreus são filhos da cultura oriental, ali do Oriente Médio. A literalidade, a interpretação ao pé da letra, ela é a última que se utiliza. Tanto isso é verdade, que Paulo, quando escreveu sua segunda epístola aos Coríntios, no capítulo 3, verso 6, ele cunhou da seguinte forma, a letra mata, o espírito vivifica. Daí, nenhuma leitura da Bíblia pode se dar ao pé da letra, senão nós podemos cometer alguns equívocos, do tipo, não vim trazer a paz, mas vim trazer a espada. Essa é uma frase de Jesus. Quer dizer que é para todos nós comprarmos espadas e ficarmos brigando? Não é isso que Jesus quis dizer. Quando ele falou essa palavra, ele estava dizendo que, por muitos aderirem ao cristianismo, haverá cismas dentro de casa, haverá desentendimentos, então a espada é simbólica. Querem um outro exemplo? Se o teu olho for motivo de escândalo, arranca-o, porque é melhor entrar no reino dos céus sem o olho. Então, vejam se é para a gente arrancar propriamente um olho. Não é sobre isso que Jesus está dizendo. É porque, na verdade, olha a interpretação que a gente pode fazer sobre o prisma da reencarnação. Nós que somos espíritos imortais, que nascemos inúmeras vezes, se o olho é motivo de escândalo, muitas vezes, como consequência dos nossos próprios equívocos, a gente pode vir a renascer com uma deficiência visual, com alguma dificuldade da visão. Então veja, nós somos herdeiros das consequências dos nossos próprios atos. Tudo isso para que a gente possa chegar íntegro no reino dos céus, viver a vida verdadeira. Então a gente tem que aprender a fazer as interpretações no seu sentido simbólico. O homem hebreu costuma fazer quatro tipos de interpretação. E a palavra que representa isso é parbeis. Eu estou colocando as vogais no meio, mas as palavras em hebraico não tinham vogais. Mas a gente, para poder ler, coloca um A e um E, porque existem consoantes P, R, B e S, que formam a palavra parbeis, que quer dizer jardim. No jardim das interpretações, o P quer dizer pshat. Pshat é interpretação literal, ou seja, o escritor hebreu, ele praticamente desconsidera a interpretação literal. O segundo nível de interpretação, remes, que é a interpretação simbólica, as parábolas, as analogias, o sentido profundo. Vocês que se lembram das aulas de português, por exemplo, casa, sentido denotativo, sentido literal. Uma construção de tijolos, de madeira, onde nós moramos. Mas quando eu falo a casa do seu coração, aí é um sentido conotativo, é simbólico, porque eu estou falando de sentimento, emotividade. Então vejam, a interpretação pshat, literal. A interpretação remes, simbólica. Lembrem da casa do coração. Então o homem hebreu começa a interpretar pelo remes. Mas existe um terceiro nível de interpretação, que é o drash. E drash é um verbo que quer dizer interpretar, que forma a palavra midrash no hebraico. Porque os rabinos, onde haviam lacunas na lei, eles interpretavam. Então, com o seu conhecimento, com os seus estudos, e aqui eu quero fazer um adendo, será que os rabinos também não eram médiuns? Também não tinham essa ligação com a espiritualidade para fazer interpretações? Então, drash, interpretar, suprir lacunas. Eu junto um texto com o outro e vou chegando a consequências que eu não tinha imaginado.
1: Então, o Rafael continua falando dentro do programa, vai discorrendo acerca dessa temática, ajudando a gente a entender essa questão das interpretações, né? Para quem gosta de estudar, para quem gosta de buscar entendimento, tá muito bacana o programa. Estou colocando o link aí. O programa tem 16 minutos, 15 minutinhos. Se você ainda não ouviu, fica aí a dica, está no chat. A gente vai mandar junto com o programa essa semana, o programa de hoje. Assim que a gente terminar aqui. E se você está nos ouvindo, é só pedir também aqui para a gente no WhatsApp, que o pessoal manda para você, viu, o programa. Lembrando o nosso WhatsApp, DDD 34 99956 2694. Quem está no aplicativo tem um íconezinho do WhatsApp, é só clicar que você já é redirecionado para mandar uma mensagem para a gente, tá bom? Então vamos fazer a prece com o Marcelo. Eu tenho certeza que nesse momento, desde quando a gente começou o programa, a espiritualidade atua sobre cada um de nós, vai nos envolvendo, vai nos trazendo aquela presença de paz, vai cuidando do nosso espírito, nos ajudando a ter forças para continuar a caminhada. E agora, nesse momento da prece, é aquela parte de finalização de todo esse tratamento, eu diria, que a gente recebe todos os dias, que a gente tira um pouquinho do tempo para fazer essa conexão com Deus. Vamos lá? Vamos fazer a prece com ele.

Mestre Jesus, querido irmão, muito obrigado, querido irmão. Muito obrigado por este momento tão sublime de amor. Gratidão, Mestre Jesus, por aliviar as dores que acometem todos esses corações. Gratidão, querido irmão, por amparar a todos nós que estamos atravessando momentos bastante difíceis, Senhor. Nosso muito obrigado por estar ao nosso lado, caminhando lado a lado nestes momentos desafiadores, onde nossa humanidade, nosso planeta, Senhor, todos nós estamos atravessando. Mestre Jesus, nós suplicamos as suas bênçãos, querido irmão. Permita que seus trabalhadores amorosos se façam presente ao lado de cada coração que está te implorando neste momento. A cada irmão, a cada irmã, querido Mestre, que está chorando, te pedindo por mais das diversas dores que acometem, não só os corações, o corpo físico também, Senhor, a alma, o nosso espírito, bastante fragilizado, com tanta turbulência que estamos atravessando. Querido irmão amoroso, auxilia cada pedido que vai em vossa direção, te implorando, Senhor, por paz. Porque nesses momentos, querido Mestre, quando a dor bate à nossa porta, nós clamamos somente por paz, por alívio. Queríamos tanto, Senhor, sentir o vosso abraço, como sempre o faz, todos os dias, nos momentos mais difíceis a qual nos encontramos. Venha ao nosso encontro e nos abraça carinhosamente, aliviando as dores dos nossos corações, as dores que acometem o nosso corpo e o nosso espírito. Mestre amoroso, muito obrigado. Muito obrigado por estar ao nosso lado todos os dias, caminhando conosco e sempre nos ajudando nessa travessia extremamente difícil. Gratidão, querido irmão, por sempre amparar todos esses corações sofridos. Muitos dos nossos irmãos e irmãs que estão te implorando neste momento, Senhor. Muito sofrimento. Ajude, Mestre. Estenda a vossa mão de amor, que com as poucas forças que nos restam, nós vamos agarrá-la para podermos continuar na nossa jornada. Nosso muito obrigado, Senhor, por insistir com cada coração, apesar de tantos erros que nós praticamos durante a nossa jornada e outrora também. A vossa misericórdia e do nosso Pai Celestial, em infinita bondade, que acalma nossos corações. Nosso muito obrigado, querido irmão, por estar na vida de cada um de nós. Gratidão por permitir a presença dos seus trabalhadores amorosos que vêm ao nosso encontro, trazendo as energias balsamizantes,
aliviando as nossas dores. Muito obrigado, Senhor Jesus. Obrigado, querido irmão amoroso, por tanto amor e por estar junto conosco durante todo esse tempo. E gratidão por jamais desamparar a cada um de nós. Abençoe, Senhor, a todos esses corações que estão te implorando. Ampare a cada um de nós, Senhor, e nos guarde em vossa paz por todo sempre. Muito obrigado, Senhor.

0: volta com você, agradecendo imensamente ao alto todo esse envolvimento que nós recebemos durante esses minutos. Uma excelente quinta-feira para todo mundo, quem está começando o dia conosco, né? Muito obrigado. Quem está acompanhando a reprise, que você tenha tido ou esteja tendo uma ótima quinta-feira, né? E vamos para a luta. Os desafios fazem parte das experiências necessárias ao aprimoramento do nosso espírito. Não percamos a fé, não percamos a esperança. Façamos o nosso melhor. O roteiro é este evangelho. É este convite que Jesus nos faz todos os dias para ir estar com Ele. Eu sei que às vezes o fardo ele parece muito pesado. Eu sei que às vezes as dificuldades elas se mostram imensas. Eu sei também que muitas vezes parece que nada dá certo, que aquilo que tanto queremos nunca se realiza do jeito que nós planejamos. Mas na verdade é preciso que a gente compreenda que o nosso olhar é muito limitado e que o olhar de Deus é amplificado. E a visão que Ele tem não é do imediatismo do agora, mas aquele olhar que possibilita ver lá na frente o nosso espírito transformado, melhorado. Um excelente dia para você. Fiquemos todos em paz, muita luz. E claro, né, gente? Se você puder estar com a gente aqui no céu, vai ser lindo. Vai ser muito bacana a gente comemorar 18 anos. 18 anos de Web Rádio Fraternidade em janeiro de 2027. Décimo céu. Evento que foi criado para comemorar o aniversário da rádio. Tá bom? Fique em paz, muita luz. E não se esqueça, você é convidado por Jesus a ser também um instrumento para levar esperança aos corações desvalidos que Deus vai colocar no seu caminho, como coloca no meu, como coloca no caminho de todos nós. Tchau, gente. Até amanhã, se Deus permitir.
1: Esperança. Guarde a certeza que dias melhores virão. Ajuda. Aguarde no bem sempre. Tenha certeza de que as dores passarão, deixando as marcas para o Cristo de aprendizado e paz. Tendes esperanças. Deus não desampara. Jesus não nos abandona. Mãos amigas surgirão. Uma nova alvorada surgirá radiante. Guarde o amor e aguarde o labor do bem. E a felicidade reinará. Afinal, devemos saber que não importa se a esperança é a última que morre, mas tem que ser a primeira que nasce. Alfredo Júlio.
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6: 12 horas e 37 minutos.

0: Amigos, iniciando aqui mais um momento com música, em que a música, ela para nós, ela serve aqui de pano de fundo, como a gente fala. Nos estúdios, quando a gente grava, a gente fala assim: ah, vamos ter uma música em BG. Em BG, que ela fica ali servindo de base, né? De base para alguma coisa que vai acontecer. É um áudio, uma cena, é a música de fundo e a pessoa falando ou a cena encenando com ela de fundo. Então o nosso programa tem esse nome, mas na verdade essa música, deixa eu tocar um pouquinho mais dela, olha. O nome dela é Por Nossas Mãos. E ela faz parte do nosso CD, Equilíbrio. Eu acho que deve estar no Spotify também, né? Dá pra ouvir, né? É uma música que eu gosto muito, acho ela muito suave. E ela foi feita por nós aqui, como se dizia antigamente, o que vos fala. E meu amigo querido Fábio, que é o pianista, e nós nos inspiramos em nossas próprias mãos. Então, por isso que o nome dela é Nossas Mãos, porque ela foi feita a quatro mãos, né? Queridos amigos, passando a propaganda que foi feita para a música, hoje, nesse programa, me deu vontade de falar da água. Eu vi uma garrafa com água aqui em cima da mesa. Então, a gente vai falar sobre outros temas também, mas outro tema, mas também a água. Eu vi a garrafinha de água aqui, que aliás está vazia, já estou precisando de buscar água. Me veio a vontade de falar nas bênçãos de Deus para todos nós, quando nós encarnamos, o quanto somos servidos, o quanto o planeta ele está preparado para servir os espíritos que reencarnam aqui. Mas é tanto alimento, tanta variedade alimentar nos tubérculos, enfim, nas raízes, nas folhas, nas frutas, quanto alimento sob o solo, né, abaixo do solo, como a mandioca, batata, batata doce, que é uma delícia, né? Quantos alimentos bem coladinhos no solo, como o amendoim, o feijão, que ele dá penduradinho, mas é uma lavoura baixa. Depois nós temos o algodão com uma lavoura mais alta. Depois nós temos a soja, o arroz, né? Que são mais altos. O girassol, que força tem o girassol? E tudo isso precisa da água. Ei, água abençoada, né? Tudo isso precisa da água. O nosso corpo precisa da água. Nossas células precisam da água. Os animais, as plantas que são medicações para nós, precisam da água. Olha que bênção é a água na nossa vida, né? E segundo a estatística, eu acho que é 80, 84% do nosso corpo é água. Então, que bem divino, como Deus é maravilhoso por nos dar a água. E o tanto de água que tem na Terra, nos continentes, água de diversas categorias, inclusive também, né? Águas mais salobras, água salgada, água doce, os minerais influenciando na sua composição, no seu teor. Aquela água bem lisa. Uma vez eu estava em Lins, uma cidade do interior de São Paulo, estava eu e o nosso querido amigo Clóvis Nunes, que faz tempo que eu não vejo. era o Clóvis Nunes. Ele fazia o evento da Paz com o Divaldo, o Movimento da Paz, muito conhecido no Brasil dos anos 2000 e até pouco. E aí nós fomos, já estávamos em cima da hora da palestra, fui tomar banho e entrei, no chuveiro, água caindo, coloquei shampoo. E a água, e o shampoo parece que não saía nunca, aquela água lisa, o shampoo liso, sabão liso. Mas que coisa lisa é essa? Aí fui olhar, abri os olhos, o sabonete, o shampoo já tinha acabado, e era o tipo da água, uma água lisa. Ela parece que ela tem um óleo dentro dela, assim, né? Uma coisa incrível. Então, quanto tipo de água que nós temos? Agora, queridos amigos, água pura. A água pura simbolizando o conhecimento de Jesus, que é maior que a água, que é o Evangelho. Então, o Evangelho é a água pura para nós, que sacia nossa sede, como a mulher que foi buscar água no poço, né? E Jesus foi dizer para ela assim: Olha, eu tenho outro tipo de água para você, aquela que vai matar a sede de maneira muito mais eficiente. E você se sentirá muito mais nutrida, que nutre o espírito imortal que você é. Eu trago a água pura da verdade, a água que vai te dar alegria após você se usufruir dela, a arte que vai te dar progresso, a água que vai te dar progresso, a água que vai te dar evolução. Olha como isso é belo, né? A água da verdade. A água da sinceridade, a água da pureza dos pensamentos, a água da força, como a água que move, que faz a energia nuclear, a energia elétrica chegar em nossa casa, aquela força da água que move moinhos, que move, turbinas, que possa mover também a nossa vontade, né? A água luz como o sol que brilha. Aliás, a água cintila, a água também cintila. Lembremos daquela pesquisa do Dr. Masao Emoto sobre as pepitas da água, né? Os cristais da água, aliás. Quando ele faz a sua pesquisa, que ele coloca algumas gotículas de água em algum recipiente, o equipamento que ele criou, e ali ele coloca uma música bem agressiva e aquelas pepitas de águas começam a formar imagens horrendas. Aí ele alivia aquela música agressiva, deixa um tempo, aí coloca ali, próximo daquelas partículas de águas, música suave, músicas calmas, músicas divinas. Aí as partículas formam uma imagem linda, uma espécie de uma estrela brilhando. Aí ele diminui também o volume da música e convida um militar para, com voz de comando, falar bem forte perto da água. Dá ordens fortes, vibrante, agressivo, até um certo ponto agressivo. A arte, a água novamente começa a formar as formas feias, horrendas de ver, devido a o verbo que não educa mais, que humilha, o verbo que não esclarece, que não liberta. Bom, aí depois o Dr. Marcel Emoto alivia, afasta o comandante ali com a sua expressão agressiva. Não que o papel dos militares não sejam esses também, de ser fortes, de serem fortes, né? Porque a área que eles trabalham necessita dessa força. Força, mas não agressividade. Não violência descabível. Força, sim, né? Aí convida, Dr. Marçal, convida uma pessoa para falar com calma, falar palavras elevadas, conteúdos elevados, que contém flores, toca no assunto flores, belezas, e a água novamente forma imagens belas. Então, que pesquisa maravilhosa, que resultado maravilhoso. É claro que deve haver controvérsias, porque na ciência também ocorre isto, mas o que ele fez com sinceridade, com honestidade, está lá à disposição para quem quiser continuar depois. Mas eu tenho cá uma certa convicção de que isso, de que essa pesquisa, ela tem algum valor científico, sim. Por quê? A ciência, ela só dá resultado verdadeiro se tem a comprovação, compatibilidade na prática, né? Por exemplo, hoje eu estou usando aqui o celular para gravar o nosso programa, fazer o nosso programa. Então é prática, é vivência, é real. Ter uma música tocando no computador é real. Então, o que é real em nós? Muito bem. Quando alguém é agressivo, quando você chega de maneira educada, perto de alguém, pede uma informação, e a pessoa te olha, às vezes ela nem fala, mas ela te olha, ou ela, quando fala de maneira agressiva para você, todo o nosso corpo sofre um impacto na hora. É ou não é, gente? A gente sente quase que um tremor. Há uma desorganização, um desconforto na hora. Então, é isso, já são as células sentindo. As nossas células nervosas sentindo. Então, se o corpo é 84% de água, quem está sentindo isso é a água, também como resultado da água em nosso corpo. Olha como isso é bonito, né? Olha como nós precisamos ter pensamentos elevados, cristais divinos em nós, para que essa força divina que Deus nos dá, esse bem celeste que é a água, possa fazer grande efeito dentro de nós, para a nossa melhora, para a nossa vida mais harmonizada, organizada, cheia do bem de Jesus. A água é divina, né, gente? A água é divina. A água é o nosso grande artista, compositor, Guilherme Arantes, né, faz aquela linda música falando sobre a água, né? Linda música, música muito linda, inclusive, ela é tão bonita que ela tem dentro dela um movimento clássico, um movimento erudito, aqui para quem é músico, a gente identifica ali, né, um intermezzo ali que foca o mundo erudito da música. Então, uma linda música, enfim. A água, né? A água é divina. A chuva, né? Nós não falamos da chuva. Quando chove, que coisa mais deliciosa, mais divina, gente. É a chuva. Quando eu era criança, eu morava na roça. E aí, nosso ranchinho, né? Chovia, mas não tinha dúvida. Se não tinha relâmpago, e a mãe não se incomodava. A mãe deixava a gente ir para a chuva. E ficava pulando, deitando, rolando, pisando nas poças d'água. Né? Aquela água fria caindo ali em nós. E a gente em sorrisos, né, de crianças, debaixo daquela água. Agora, se trovejava, se tinha relâmpago, aí a mãe nos recolhia. Mas era uma das sensações mais belas, mais gostosas, que era a água da chuva caindo sobre nós. Eu gostava de ver aquela formação da chuva caindo, né, os relâmpagos, os trovões, as nuvens se formando. E depois descia tudo, e o céu ficava claro. O céu aclarava, e o sol, que já estava brilhando, voltava aos nossos olhos brilhar novamente sobre a folhagem, com seus pingos de água ainda restando em alguma folha mais grossa, mais pesada, ali ainda segurando os pingos d'água. Queridos amigos, vamos beber água mais pura? Vamos beber água mais pura. Que Deus abençoe a todos nós, que nós possamos ter belos dias na Terra de evolução transcendente, né? Um forte abraço, muitas bênçãos do céu para todos nós. Até o nosso próximo programa. Até lá.
1: Doze horas e 52 minutos.
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1: Meus irmãos, um bom dia, uma boa tarde e uma boa noite. Quem vos fala aqui é Marco Aurélio Teles, da cidade de Uberlândia, Minas Gerais, um trabalhador voluntário da Web Rádio Fraternidade, a emissora do bem na internet, um servidor da Seara de Jesus, o grande mestre. Meus irmãos, para o nosso momento de reflexão de hoje, nós escolhemos o livro Francisco Cândido Xavier, do Espírito Meimei, com o título Amizade. E a lição número 13, que tem como título Diálogo Imprevisto. O devoto, ao ver Jesus em sonho, exclamou perplexo: Senhor, Senhor, há quanto tempo aguardo este encontro e somente hoje? O eterno benfeitor valeu-se da reticência e indagou: Como assim, se ainda hoje fugiste de mim 4 vezes em tua própria casa? E ante o devoto espantado, comentou brandamente: Quando te encolerizaste contra o avô que te exigia mais apreço? Quando negaste apoio ao irmão perdulário que voltava a buscar-te em penúria? Quando não perdoaste ao filho que te desacatou os pontos de vista? E quando condenaste a filha que te menosprezou o nome e os conselhos? Foi a mim que o fizeste. Diante do mestre, observou o crente comovido: Senhor, que desejas de mim? Em que lição de tua bondade posso entender os ensinamentos a que me buscas o raciocínio? Lembro-me de haver dito, falou Jesus, que qualquer bênção doada pelos homens aos pequeninos seria sempre a mim que os fariam. Mestre, anotou o devoto, eu não tenho pequeninos em casa. Jesus, porém, afagou as mãos do amigo que perguntava e explicou: Sim, teu avô, à frente do mundo, é um homem de grandes posses, dispondo de enorme influência. Mas por dentro do coração é um menino faminto de atenções, a carregar dinheiro por permissão de Jesus. Teu irmão é um companheiro dono de nobres conhecimentos no domínio das palavras brilhantes. Entretanto, nos recessos dele mesmo, é um petis desajustado em matéria de impulsos afetivos. Teu filho é hoje um amigo de cérebro laureado pelas ciências da terra. Contudo, no ímã de si próprio, é um pequenino sedento de fé e segurança perante as leis de Deus. E tua filha, embora professora e mulher feita, perante as criaturas humanas, ainda é no íntimo verdadeira criança necessitada de proteção. Senhor, Senhor, gritou o crente, buscando alcançar Jesus, cuja figura se lhe fazia distante.

0: Então que o devoto acordou na manhã repleta de sol e começou a pensar que Jesus e os espíritos que coordenam os trabalhos da nossa querida Web Rádio Fraternidade nos auxiliem no entendimento da lição do dia de hoje. Meus irmãos, eu peço a todos que coloquem as águas distribuídas pelos móveis ao longo da casa, para que possa, através da intuição e do trabalho dos espíritos companheiros, os nossos espíritos protetores, para que possam levar aos lares de cada um de vocês, durante o momento de reflexão de hoje, a paz, a serenidade e o reequilíbrio, tanto físico quanto espiritual, de cada uma das criaturas ouvintes da Web Rádio Fraternidade. Que possamos, nesse momento, levar os nossos pensamentos ao Mestre Senhor Jesus, que nos intui, que nos auxilia, que nos orienta, que exemplifica a cada um de nós, através das suas atitudes, a melhor decisão que cada um de nós possa tomar. Pois dentro de nosso íntimo, sabemos verdadeiramente o propósito que Deus tem para cada um de nós e que possamos, com muita resiliência, com muito afago, com muito amor, com muita compreensão de todos os momentos pelos quais passamos, que saibamos retirar, sugar até espiritualmente o aprendizado que cada lição nos traz, para que através desse aprendizado e da sua reflexão, consigamos entender os motivos, os reais propósitos de cada um dos momentos vividos e que, ao evoluir e amadurecer com esse conhecimento, saibamos reequilibrar as nossas energias, os nossos momentos e as bênçãos que Jesus espalha por todo o caminho. Que possamos, Senhor, ao sermos exemplo do teu evangelho, conseguimos verdadeiramente colocar em prática as lições por ti deixadas, que amadureçamos espiritualmente em cada uma delas e que possamos ser o espelho dessas realizações, transformando o universo no qual nos encontramos e que cada ser que nos busca e nos procura possa visualizar e vislumbrar a figura de ti, através das nossas atitudes e dos nossos sentimentos. Que a paz, a esperança, a fé e a renovação possa adentrar os lares e os corações de cada um dos ouvintes da Web Rádio Fraternidade, aos seus dirigentes, aos seus coordenadores, aos voluntários que se espalham por todo o planeta. Muita paz, muita luz a cada um de vocês. Que assim seja.
1: Esse foi o nosso momento de vibração em prol da humanidade e das atividades da Web Rádio Fraternidade, Congresso Espírita de Uberlândia e também em favor de cada um de nós. Até a próxima.
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3: 13 horas e 7 minutos.
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11: 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Frase de Rani Ângeles Mendonça, da cidade de Uberlândia, Minas Gerais. 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
3: 13 horas e 13 minutos.
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1: Você acompanha agora a palestra Reforma Íntima à Luz do Espiritismo. 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Conferência ocorrida no dia 6 de março de 2020 na cidade de Natal, no Rio Grande do Norte. Promoção da Federação Espírita do Rio Grande do Norte.
5: Senhoras e senhores, Haroldo Dutra é juiz de direito do estado de Minas Gerais. Espírita desde muito jovem, tornou-se expositor e vem difundindo a doutrina que abraçou não apenas no Brasil, mas também no exterior. Estudioso de idiomas antigos e dos ensinamentos do Mestre Jesus, traduziu diretamente do texto crítico grego os quatro evangelhos e o livro Atos dos Apóstolos, obra intitulada O Novo Testamento, editada no Brasil pela Federação Espírita Brasileira. Seu trabalho mais recente é o livro E o Verbo se Fez Parábola. Os recursos obtidos com a venda foram doados integralmente ao Jardim das Oliveiras, instituição beneficente da qual faz parte o querido orador e amigo Alberto Almeida, em Belém do Pará. Suas outras obras já são conhecidas do público: o livro Parábolas de Jesus, Texto e Contexto, publicado pela Federação Espírita do Paraná, e Sete Minutos com Emmanuel, além de inúmeras palestras disponibilizadas nas mídias sociais. Senhoras e senhores, é com muita honra que recebemos aqui neste palco, a partir deste momento, Haroldo Dutra, com o tema Reforma Íntima à Luz do Espiritismo.

Caras amigas, caros amigos, uma boa noite e uma noite especial para todos. Quero cumprimentar também a todos que nos acompanham pela internet, nos seus mais variados canais. Quero agradecer ao meu irmão, amigo, querido de muitos anos, presidente da Federação Espírita do Rio Grande do Norte, meu querido Éden, pela oportunidade de trabalho nesta noite, neste estado e no movimento federativo dessa região tão carinhosa, tão grata ao nosso coração, que é o Rio Grande do Norte. Eu não poderia também deixar de agradecer a todos os trabalhadores, e é uma equipe dedicada, extremamente dedicada e voluntária, que trabalhou incansavelmente para que nós pudéssemos usufruir desse espetáculo que tem sido esse evento, pelo menos até agora, né? Vamos ver daqui para frente. Uma organização, uma imagem, um local, isso engrandece a nossa atividade espírita, isso nos auxilia a levar a mensagem do Consolador Prometido ao maior número possível de corações, sem nenhum resquício de proselitismo, mas com a consciência de que o mundo sofre e precisa muito da luz do Consolador, ainda que não utilizemos em nenhum momento a palavra espírita. Nós sempre devemos, na nossa ação, na nossa palavra, transmitir os valores do Consolador Prometido. Nunca no mundo a tecnologia de produção agrícola, por exemplo, atingiu tão surpreendentes patamares de eficiência e de técnica. No entanto, nunca tivemos uma multidão tão grande, milhões de pessoas que vivem abaixo da linha da miséria. Nunca na história da humanidade o ser humano encarnado teve acesso a tão vastas tecnologias de comunicação, a ponto de podermos interagir com alguém neste momento que se encontra no Japão, na Alemanha, na Austrália, na China, como de fato estão nos acompanhando agora, nesse momento. Um beijo para todo mundo que está fora do Brasil, está acompanhando agora. Isso nunca foi possível. No entanto, jamais o consumo de remédios para ansiedade, depressão, tristeza e insônia jamais foi tão alto. Com todos os recursos para interagir, com tudo na mão para se comunicar, para aprender e para se relacionar, nunca houve tanta solidão no mundo. Outro dia eu assisti a um programa, na TV a cabo, o governo londrino, governo britânico, criou uma Secretaria da Solidão. Secretaria da Solidão. Por quê? Porque jovens de 12, 13, 14 anos mergulham num processo de solidão, de inadaptação, tão grande que a sua vida se torna inviável do ponto de vista psicológico. Eles se fecham a tal ponto, e é claro, isso contribui para o aumento do índice de suicídio, que é também outro tema. Nunca antes na história humana, as taxas de suicídio atingiram patamares tão altos. O que está acontecendo?
O que que nós estamos vivendo? Fora e dentro. Outro dia eu tentei comprar um colchão. Eu entrei numa loja, achei que ia ser uma coisa fácil. Comprar um colchão. Virei para a vendedora e disse, eu preciso de um colchão. Aí ela, pois não, entra. E aí começou a me apresentar o colchão. Tinha tantos tipos. Depois de 20 minutos eu falei para a moça, por favor, escolhe para mim. Escolhe. Eram muitas opções. De tamanho, do tipo da espuma, com mola, sem mola. Né? E aí quando você acha que encontrou, mesmo naquele tipo tem variações. Mas por que que as pessoas não conseguem dormir com tantas opções de colchão? Com todos esses recursos, mesmo escolhendo, coisa que era inviável. Antes você ia comprar um colchão, tinha um colchão, um tipo de colchão, não é? Que era o fino, que não servia para nada, não é mesmo? Vamos combinar. Mas as pessoas dormiam. Dormiam. Então hoje, nesse primeiro momento, eu quero convidar a todos aqui presentes e a todos que nos acompanham a fazermos uma reflexão sobre a reforma íntima. Mas eu gostaria que você, quando eu disser reforma íntima, que você pense em processos educativos da alma. Processos educativos da alma. Por quê? Porque se eu uso a palavra reforma, eu aciono na sua mente a metáfora e a linguagem da construção, da arquitetura, da engenharia. Aí você pensa em quê? Quebradeira, decoradora, decorador, arquiteto, e quebra daqui, embeleza dali, enfeita daqui. E não é bem disso que nós estamos falando. A metáfora é até boa, para começar a conversa. Mas ela se torna estreita quando a gente deseja mergulhar mais nesse processo. Do que nós estamos falando? Aqui é preciso, então, resgatar princípios. Princípios do Consolador Prometido. Eu gosto muito desse raciocínio com os princípios. Porque as pessoas, é natural isso, as pessoas têm uma ansiedade por receita de bolo. Né? Então eu lembro que quando vou para Poços de Caldas, a minha avó faz um bolo com cobertura de coco. E eu já peguei a receita 5 vezes e já tentei fazer 15. Não fica igual. E a gente quer a receita. A gente quer, mas é quanto mesmo de farinha? É quanto mesmo de... Qual que é a temperatura do forno? A gente quer uma receita. Mas a vida é feita de princípios. Princípios que orientam algo que é semelhante a um oleiro moldando a argila, moldando uma outra matéria para formar um vaso, um outro objeto. Moldar. Então, moldar é uma mistura de técnica, de sensibilidade e de arte. Eu gostaria que você gravasse a palavra moldar. Porque os princípios que o Consolador Prometido nos propiciam, nos ajudam no processo de modelagem, no processo de moldar. Primeiro princípio,
Você é imortal. Essa é a lição, a luz central. Eu sempre costumo brincar, se você esquecer tudo do Espiritismo, só não esqueça uma coisa: você é imortal. Você é imortal. E por que que esse é um princípio importante? Ele é importantíssimo. Por quê? Porque a maioria de nós vive e molda sua vida alheio a esse princípio. Quer ver? Você escolhe uma carreira acreditando que você vai morrer. Então, nós escolhemos uma área de atuação, acredito, vou atuar 40, 45 anos nessa área, depois eu vou me aposentar. Quer dizer, antes a gente tinha esse sonho, agora não mais. Não é? Mas ninguém pensa assim: eu vou fazer um projeto profissional para os próximos 400 anos. Você pensa assim? Se você disser isso para alguém, a pessoa já vai olhar meio estranho, né? Vai te sugerir um psiquiatra. Porque nós não fazemos planos de imortais. Nós fazemos planos funerais. Plano para morrer. Nós construímos relacionamento até que a morte separe, não é? Então, tem um caso típico. Marido foi primeiro, não é? Quando a esposa chegou no mundo espiritual, ela falou: meu amor, ainda bem que eu te encontrei. Ele falou: até que a morte o separe. Acabou. Não é? Então, nós não imaginamos em relações de amizade, de afeto, de filiação, de paternidade, de maternidade, relações que vão durar para sempre, e elas vão durar para sempre, incluindo as inimizades, incluindo aqueles que você não gosta, que são os que a gente mais atrai, vão durar para sempre. Então, quando nós pensamos na imortalidade da alma, muda a nossa perspectiva sobre a modelagem. Como eu vou moldar a minha vida, mas, sobretudo, como eu vou moldar a minha intimidade? E por que moldar? Porque eu não quero que você pense em estruturas rígidas. Se você pensa na construção desse shopping, nós temos aqui um alicerce, uma estrutura. Essa estrutura é rígida. Ela tem uma certa maleabilidade, ela treme um pouquinho, dependendo do vento, mas é pouca. Esse não é o processo do espírito imortal. Você não é o alicerce de um shopping. Não é. Por que não? Você já experimentou adquirir um bom hábito e perder um hábito ruim? Por exemplo, WhatsApp. WhatsApp. Qual seria a sua reação psiquiátrica se eu te impedisse de usar o WhatsApp por 15 minutos? Alguns teriam uma síndrome de abstinência. Não é? Por um dia. Por um dia, já dá perda de apetite, perda de sono. Não é? Então, o que eu estou querendo dizer com isso? Que nós somos moldáveis. Moldáveis. Na interação com o outro e na interação com o meio ambiente, nós nos moldamos. Isso pode caminhar para uma direção saudável. E o que é uma direção saudável? É quando está bom para você e para os outros.
Ou pode caminhar numa direção não saudável, que é quando não está bom para os outros. Pode até estar bom para você, não é? Porque o violento, ele acha que está bom, né? Só não está bom para quem está ao lado dele. Então, se não está bom para você e para os outros, você está moldando numa direção que não é saudável. Então, essa maleabilidade, é importante que a gente traga esse raciocínio. Você é um espírito imortal que está moldando a sua intimidade e a sua vida. Então, isso significa que tira essa ideia de coisas definitivas. Tira isso da cabeça. Nós precisamos agregar flexibilidade e potencial de mudança. E é aqui que eu começo a falar dos processos educativos da vida. Então você me pergunta assim: por que que a pessoa que veio pegar autógrafo comigo outro dia, uma senhora, me disse assim: eu acabo de perder, no mesmo acidente, meu marido, minhas duas filhas. Gostaria que você pensasse em uma criança que está com 4 anos de idade e que enfrenta agora um severo câncer no pâncreas. O que você me diz sobre isso? Então vamos resgatar o conceito de processos educativos da vida? Eu vou pedir ajuda ao universitário. Emmanuel. Capítulo 30 do livro Fonte Viva. E eu peguei ele aqui para não cometer nenhuma impropriedade, porque aqui parece que ele escolheu. Ele deve ter demorado uns 3 anos para escolher cada palavra aqui. Depois que ele escolheu, ele poliu, moldou. Eu não consigo nem colocar vírgula e nem tirar. Educa. Ele começa assim: na semente minúscula. Pensa nisso. Na semente minúscula. O que quer dizer isso? Quer dizer que isso não tem a ver com tamanho. Não tem a ver com quão importante você é ou pensa que é. Não tem a ver com o degrau evolutivo que você se encontra. Na semente minúscula reside, mora, habita o germe do tronco benfeitor. Na semente minúscula. Então a questão aqui é: para onde você olha? Para o tronco ou para o germe? Quando você olha nos olhos de alguém, você está enxergando o que já se manifestou ou o potencial que aguarda manifestação? Isso é importante. Porque o que ele está querendo dizer aqui é que na semente minúscula reside o germe do tronco benfeitor. Então nós estamos falando aqui de um processo espiritual que me envolve, que te envolve, que envolve a todos nós, mas na origem desse processo há um germe
um potencial pleno que aguarda manifestação. Ah, mas eu já manifestei 30%. Parabéns para você nesta data, querida. Ah, eu já manifestei 50. Ah, eu manifestei 5. Então, aqui nós temos um outro princípio do Consolador Prometido. A seta da evolução. Sem a doutrina espírita, eu pensava que o tempo era uma sucessão caótica de segundos. Amanhã pode acontecer de tudo, inclusive nada. 99% dos encarnados pensam assim. O tempo é uma sucessão caótica de segundos em que você pode estar indo para o lado, para frente e para trás. Com o Consolador Prometido, eu aprendi que o tempo possui uma seta evolutiva. Você vai para frente, mal-humorado, emburrado, com má vontade, xingando, revoltado, teimoso, mas vai. A seta da evolução se dá na direção do seu germe. É importante pensar nisso. É importante pensar nisso. Há uma semente minúscula na tua consciência. E há uma seta incrivelmente chata te obrigando na direção do tronco robusto. Entendeu o que é que eu desenho? O tronco, a semente. Então, esse é um princípio. Aí ele prossegue. No coração da terra há melodias da fonte. Você já pensou que o rio São Francisco começa numa fonte minúscula? Você já pensou que os rios aqui do Rio Grande do Norte? Você sabia que rio tem fonte? Porque hoje em dia, né? O rio tem fonte. E a fonte é minúscula. Todo rio tem fonte. No bloco de pedra há obras-primas de estatuária. Essa eu adoro. Todo mundo aqui deve ter visto em algum momento da vida a escultura de Rodin chamado Pensador. Perguntaram para Rodin, pessoa impressionada, né? Falando, como é que você conseguiu esculpir? Porque é impressionante. Um bloco único, e ele esculpiu aquela figura do homem pensando que resume a Grécia. Resume o pensamento ocidental. Pergunta, como é que você conseguiu? Sabe o que ele respondeu? Já estava lá, eu só tirei os excessos. Interessante, não? É verdade. Então eu queria que você pensasse em algo. Onde você vai chegar no processo evolutivo, já está aí. Já está aí. A gente só precisa tirar uns excessos. Compreendeu? Então, eu vou dar uns exemplos. O fofoqueiro tem um
potencial angélico. A gente só precisa tirar um excessozinho. Pequeno. Uma coisa pouca. Porque ele é um comunicador. É um comunicador. Comunicador. A gente só precisa mudar a direção e a intensidade. O volume está muito alto, a gente tem que abaixar um pouco, e nós temos que mudar a direção, porque ele está só focando o negativo, nós temos que ajudá-lo a perceber o positivo e a divulgar o que é positivo. Então, a escultura está lá, a gente só precisa tirar os excessos. A ciumenta, eu acho que não tem nenhum aqui. A mulher ciumenta tem um potencial divino. A gente só precisa tirar um pouquinho do excesso, coisa pouca, e dar uma outra direção. Porque o ciumento sabe cuidar e preservar. Você entendeu? Já deu para entender. Então, veja que o Emmanuel está construindo um pensamento. Aí ele fala assim: também o Espírito. Olha isso. Também o Espírito. Porque até agora eu estou falando de semente, até agora eu estou falando de escultura de Rodin, até agora eu estou falando de fonte do Rio São Francisco, do Rio Potiguar. Até agora eu estou falando de coisas da natureza. Aí vem Emmanuel e diz: também o Espírito traz o gene da divindade. O gene da divindade. Então, deixa eu te dizer uma coisa. Eu vou dizer isso aqui, que você vai entender agora. Que o Emmanuel às vezes fala meio complicado. Se fizer um teste de paternidade em você, se fizer um DNA, vai dar positivo. Você é filho de Deus. Se fizer o exame de DNA, está o pai, está a filha. Vai dar positivo. O pai é Deus. Dá para perceber no padrão genético, mas não é do corpo, espiritual. Também o Espírito traz o gene da divindade. Deus está em nós, tanto quanto estamos em Deus. Porque nós aprendemos no Consolador Prometido que nós estamos mergulhados no fluido cósmico. Que nós estamos imersos na matéria mental do Todo-Poderoso. Não tem fora. Não tem fora do fluido cósmico. Só tem dentro. E o fluido cósmico é o pensamento dele. Então, nós estamos nele. Mas eu quero te dizer algo, que é o que o Emmanuel está chamando a atenção. Deus também está em você. Os elementos mais estruturais do seu psiquismo são divinos. Eu vou explicar um pouquinho mais. A tua fala é um poder divino.
teu potencial de comunicar, de falar, é divino. Ou se você quiser, eu vou falar agora, lembrando meu amigo, pastor Enéas. Vou falar igual um pastor evangélico agora. A palavra tem poder. Perceberam? A tua fala é um potencial divino. A tua capacidade de amar é divina. A tua capacidade de cuidar, de prover, você acha que vem de onde? Vem de onde? Essa vontade de ser amado, você acha que vem de onde? Essa vontade de receber o olhar, de ser notado, de ser percebido, essa vontade de ser valorizado, você acha que vem de onde? Essa sua capacidade de criar. De criar. Nem que seja uma tapioca. Você acha que vem da onde? Agora mais. Pensa comigo. Essa tua capacidade de cicatrização. Já pensou nisso? Não só física, mas psíquica. Você ama, você confia, aí a pessoa vai, machuca você. Ela pisa em você. Ela te fere. Aí o que acontece? Aí você fica mal um tempão. Depois o que acontece? Você cicatriza e volta a amar de novo. Mesmo que você ache que não vai conseguir, vai. Então é disso que nós estamos falando. É disso que nós estamos falando no contexto da doutrina espírita quando usamos a palavra reforma íntima. É desse processo que eu poderia resumir numa palavra. Teve um sujeito grego chamado Aristóteles que usou uma palavrinha entelérria, ou entelérria, que é finalidade, mas não é finalidade, você é uma coisa que eu escolho, não. Qual é o fim da semente de laranja? Todo mundo sabe, acerola, não é? Eu tenho uma semente de laranja, o que, que ela vai virar? Manga. O que, que a semente de laranja vai virar? Laranja. Um pé de laranja. Então, o que, que o princípio inteligente vai virar? Espírito. E o que, que o espírito vai virar? Espírito puro. E deixa eu te dizer uma coisa. Um dia uma pessoa fez uma pergunta, eu estava falando isso numa palestra. Aí a pessoa ficou brava comigo. A pessoa fez uma pergunta assim: eu não pedi para Deus isso. Eu não quero. Olha isso, né? Eu não quero virar espírito puro. Eu falei: sinto muito. Nós aprendemos que temos livre arbítrio. Não significa arbítrio absoluto. Então você tem faculdade de fazer escolhas, mas não todas. Vou dar um exemplo. Eu não quero mais que a Terra gire em torno do Sol. É meu livre arbítrio isso, não é? Não. Não. O teu livre-arbítrio diz respeito às escolhas da sua vida, não do universo. As escolhas do universo são livre-arbítrio de Deus. Já arrumei uma briga, tem gente que vai ficar chateada, deve estar querendo ir embora. Vai pedir para devolver o ingresso.
Você não tem essa escolha. Então tem um processo que segue um curso. Por isso que Emmanuel está falando em fonte de rio, por isso que ele está falando em semente, por isso que ele está falando numa estátua. Por quê? Porque ele está querendo destacar o curso das coisas. Ah, mas eu sou viciado em crack, há 40 anos meu cérebro está todo danificado, não tem mais jeito nessa encarnação. Nessa não tem. Não tem problema. Mais duas para você corrigir. Em uma, você vai vir com graves problemas no cérebro, para você aprender a respeitá-lo. E numa terceira encarnação, você vai vir com um cérebro convalescente. É mais ou menos funcional. Para você moldar de novo. Moldar de novo. Ah, Haroldo, moldei errado. Derrete. Molda de novo. Mas quanto tempo? Rápido, 4 encarnações. 4. 3. E se você for muito hábil, 2,5. Percebeu? É desse processo que nós estamos falando. É desse processo. Por isso Emmanuel diz assim: mas Deus está em nós. Se fizer o exame de paternidade, exame genético, Deus é, é seu pai. Deus é seu pai. Está no seu gene. E você está em Deus. Mas, para que a luz divina se destaque da treva humana, percebeu? Há uma luz divina em você, mas essa luz divina está envolvida na treva humana. Que treva? Qual que é a treva humana? A treva humana tem 2 elementos: egoísmo e orgulho. Egoísmo e orgulho. Só que eu quero raciocinar um pouquinho sobre o egoísmo. Porque a gente imagina que egoísmo é assim: aquele bolo gostoso, colocou na mesa, o bolo é pequeno, você olha para o lado, tem uns 10, não vai dar. Você já fez mais ou menos um cálculo, só se partir com laser. O que que você faz? Parte logo o seu e pega. Mas essa é a faceta mais primária e mais inocente do egoísmo. Essa é a mais inocente. Eu vou falar agora de umas facetas mais complexas do egoísmo. Quer ver? Eu tenho direito a uma religião. Ninguém mais tem direito a uma religião a não ser a minha. Isso é egoísmo. Porque eu quero ter direito de ser espírita, mas não quero que o outro tenha direito de ser evangélico. Eu quero ser espírita, mas não quero que o outro tenha direito de ser do candomblé, da umbanda. Então eu quero a vida para mim. Não é assim? Então eu olho para a orla aqui, Morro do Careca, Ponta Negra, aí eu saio, 3 sacolas de isopor, né? Faço a minha, meu turismo, deixo quase um lixão, uma montanha maior do que o Morro do Careca, só de lixo, e vou embora. Por quê? Porque eu acho que o mundo foi feito só para mim. Só para eu usufruir do mundo. Então é um mundo que só cabe
a minha religião, é um mundo que só cabe a minha opção política, é um mundo que só cabe o meu pensamento, é um mundo que só cabe meu jeito de ser, é um mundo que só cabe a minha orientação sexual. Essas são as facetas mais tenebrosas do egoísmo. Sabe por que elas são tenebrosas? Porque essas facetas do egoísmo geraram holocausto. Holocausto, Inquisição, Noite de São Bartolomeu, o massacre no Camboja, porque a gente fica falando só desses famosos e esquece outros. Ruanda. Milhões de pessoas foram assassinadas. Então, essas são facetas. Ou então, vou dar um exemplo aqui. Uma faceta complicada do egoísmo. O trânsito. O trânsito. Porque o veículo automotor, ele é uma máquina do tempo. A pessoa entra nele, ela regride à era primata. Já perceberam isso? Então, o sujeito entra, ele está, a pessoa, né? Ou a mulher, ou o homem, está tudo bonito, elegante, perfume francês, né? Bom, a pessoa encontra com você e fala, boa tarde, por favor, pode passar até ela entrar no carro. Quando essa pessoa entra no veículo, ela se transforma. Ela regride à era neandertal. As origens primitivas, né? Outro dia eu entrei no Uber, ele estava bastante nervoso, ele falou assim, eu vou praticar um ato de terrorismo. Eu já encostei e falei, mas moço, o que que... Explica melhor isso, né? Ele falou, eu vou pegar 10 motoristas de Belo Horizonte e vou colocar em São Paulo. Para destruir São Paulo. 10 motoristas. É o suficiente para acabar com o trânsito de São Paulo. Né? Então, as pessoas se transformam. Então, são facetas do egoísmo. Que eu quero para mim. A vida tem que ser só para mim. Esse é o elemento que precisa ser moldado. E tem o orgulho. O que é o orgulho? O orgulho é mais sofisticado. O orgulho é mais charmoso. Porque o orgulho é assim, não, tem lugar para todo mundo. Mas o melhor lugar é o meu. Fulano é talentoso, mas eu, talento, né? Então, no orgulho, eu até reconheço o outro, mas o outro é muito inferior. Eu sou muito superior ao outro. Então, a palavra dele

igual a mim. É só uma questão de tempo. Não é? Então é disso que o Emmanuel está dizendo. Mas para que a luz divina se destaque da treva humana, qual treva? Egoísmo e orgulho. É necessário que os processos educativos da vida, nos trabalhem no empedrado caminho dos milênios. Então a vida tem processos educativos. A vida tem mecanismos que vão tirar pedaço. Claro, você não está sendo esculpido. É tirar pedaço. A vida tem processos que fazem conosco o que faz com a semente. Te colocam na mais profunda solidão, na mais profunda escuridão, para que você possa romper e brotar. A vida tem processos que ela tira tudo de você e coloca você no início, para você lembrar que o rio vem da fonte. A vida tem processos que você está grandão assim, e ela te faz pequenininho, do tamanho de uma célula, e te implanta num útero materno. Para você começar de novo. Então, nessa primeira parte da nossa reflexão, que o tempo expirou, se você esqueceu tudo, grava só uma coisa. Existem forças irresistíveis te empurrando para frente. E você mal-humorado querendo voltar. Forças profundas te empurrando para frente na direção do seu DNA. Na direção do seu gene divino. E os processos educativos da vida vão te moldar. Moldar. Então, entenda. A criancinha, quando chega na escola, que tem que lembrar isso, que tá, o pessoal está meio esquecido disso. A criancinha, quando chega na escola, ela vai para a escola, não é para ensinar. Ela vai para aprender. Tem muita gente achando que está aqui na escola da vida para ensinar. Só que você está encarnado porque você é o aluno. Não é você que coordena os processos educativos da vida. Você responde a eles. Então, eu não sou mãe de Ná. Mas eu vou fazer umas previsões aqui agora. Você vai perder alguém que você ama. Vai. Vai perder alguém que você ama. Faz parte da encarnação. Você vai sofrer uma decepção amorosa. Alguém vai te enganar. Parecendo que eu estou adivinhando? Não. Eu estou te descrevendo processos educativos da vida. A pergunta aqui é, como você vai responder a eles? Qual será a sua interação com os processos educativos da vida? Isso é reforma íntima.

Isso é reforma íntima. Porque a vida acontece e você tem que se moldar. A vida acontece e você tem que se moldar. Você tem que se moldar. Alguém vai embora. Desencarna alguém. Você perde alguma coisa. Encerra um ciclo da vida. Altera alguma coisa. Vem uma doença. Vem uma circunstância. E você vai ter que se redefinir. Você vai ter que moldar. Moldar. A grande mensagem do Espiritismo e do Consolador Prometido é que ele nos ensina uma coisa. Está profundo, está nas entrelinhas. Para de brigar com os processos educativos da vida. Eu lembro de um velório na família. E tinha um tio emprestado. Tio emprestado, você fica aqui, eu já nem sei o que, que é. Porque ele é casado com a irmã da minha avó paterna. Eu não sei o que, que é. Se alguém depois me explica. Não é? Ele estava no velório do irmão. Chorando muito. Chorando muito. E dizendo assim: meu Deus, por que tão cedo? Tão cedo! 97 anos, o irmão dele morreu. E ele foi, um ano depois ele foi, 98. Ele jogava tênis, 97 anos jogava tênis. Eu estava desesperado, como é que Deus pode fazer isso? Levar meu irmão tão jovem, 97 anos. Eu olhava respeitoso para aquilo, mas era para mim um elemento educativo de como que nós lidamos com os processos educativos da vida que pretendem nos moldar para quê? Para que o gene da divindade se expresse em nós. Se você conhece um pouquinho de genética, se não, depois você olha no Google. Existem os genes, mas tem mecanismos que ligam e desligam o gene. Espiritualmente também. Tem mecanismos em nós que desligam e ligam os genes da divindade. Então, tem criatura que desliga a bondade. Tem outros que desligam a compaixão. Tem outros que ligam a empatia. Mas os processos educativos da vida vão trabalhando os nossos potenciais. Numa seta, você pode até não saber, mas eles sabem. Vamos para um pequeno intervalo. Daqui a pouquinho a gente volta.

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0: Nós estamos agradecendo você que acompanhou conosco mais esse evento que nós transmitimos para você. E olha só, você já se manifestou, deixou seu recadinho aí no nosso livro de visitas? Se não deixou, por favor, se manifeste. É muito importante nós termos o feedback de vocês, termos o retorno de vocês, porque nós vamos encaminhar para o expositor, para a expositora que trouxe esse tema para nós e também para os organizadores. Esperamos o seu recadinho, esperamos a sua mensagem aqui conosco. E continue ligadinho aqui com a gente, porque a programação da Rádio Fraternidade é 24 horas no ar, com mensagens, música, programas e você aqui conosco. Um grande abraço a todos vocês que estiveram com a gente, que se manifestaram em nosso livro de visitas, o nosso carinho, a nossa gratidão. Que Jesus abençoe e ampare todos vocês.
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1: 14 horas e 28 minutos. 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

0: Alô, amigo ouvinte, aqui estamos para mais um Além do Arco-Íris, com reflexões em torno da doutrina espírita. Rogamos ao Senhor da vida, abençoe nossos propósitos de bem servir. Damos sequência aos nossos comentários em torno de dois livros de minha autoria, O Céu ao Nosso Alcance e A Voz do Monte, ambos enfocando o Sermão da Montanha. Em O Céu ao Nosso Alcance, breve diálogo mostrando como as pessoas fazem diferente das orientações de Jesus. Em A Voz do Monte, comentamos essas orientações. Contaremos com a colaboração de nossos companheiros Sidney Francês Fernandes, Carlos Luz e Célia Paiva. Se você tem alguma pergunta ou sugestão para o programa, use meu e-mail richardsimonetti@uol.com.br richardsimonetti@uol.com.br.
1: Musculação espiritual.
2: No outro dia, eu ouvi o pregador dizer que devemos cultivar os músculos do espírito, que seriam as virtudes evangélicas.
1: Belas palavras, porém utópicas.
2: Ah, realmente? Pretender que nos convertamos em santos é fantasia de todo religioso. Isso não pode ser feito do dia para a noite. Não dá, assim não dá.
1: Ah, sem dúvida, não dá mesmo. Veja, por exemplo, a questão do sexo. Por exemplo, a minha mulher raramente está disposta. Sabe o que eu faço? Quebro o galho fora. Mas faço tudo assim, muito discretamente.
2: Eu imagino.
1: Para não magoá-la. E sabe, eu não vejo mal nenhum.
2: Nem eu. O mesmo acontece nos negócios. É impossível oferecer ao funcionário ordenado que gostaríamos de receber se fizéssemos o seu serviço. Nem é viável pagar todos os impostos ou cumprir as obrigações sociais.
1: Olha, Lúcia, se formos levar tudo de acordo com a moral cristã, estamos fritos.
2: É, penso assim também com relação, inclusive, ao álcool e o cigarro, anunciados como invenções demoníacas. Imagine, o diabo parece bem mais razoável do que Deus, você não acha? É, então, são grandes curtições, meu amigo, que favorecem a nossa vida. O cigarro é um tranquilizante de primeira. O álcool nos deixa eufóricos.
1: Lúcia, e aquela história de mansidão?
2: Já ouvi.
1: Se você for bonzinho e calmo, as pessoas acabam com você. É preciso, de vez em quando, explodir mesmo, mostrando que não estamos mortos, não. Nem temos sangue de barata.
2: É, então a conclusão a que a gente chega é de que a religião, às vezes, só atrapalha, né?
1: Ah, isso é verdade. Um amigo meu vive a me alertar que vão nos cobrar isso tudo na lei. Mas parece-me algo assim meio remoto. O melhor mesmo é desfrutar agora, o presente.
2: E deixemos a tal musculação espiritual para quem está com o pé na cova.
1: Isso mesmo, positivo. Nós temos muita vida, muito tempo pela frente ainda.
2: E quer saber de uma coisa, Mário? Olha, nem mesmo tenho certeza de que haverá outra vida.
1: Entrai pela porta estreita, pois larga é a porta e espaçoso o caminho que conduz à perdição, e muitos são os que entram por ela. Porque estreita é a porta, e apertado o caminho que conduz para a vida, e são poucos os que acertam com ela. Mateus, capítulo 7, versículos 13 e 14.
0: Essa observação de Jesus, amigo ouvinte, ela é muito significativa, vibrante e até se constitui assim numa advertência bastante severa. Entrai pela porta estreita, pois larga é a porta e espaçoso o caminho que conduz à perdição, e muitos são os que entram por ela. Porque estreita é a porta e apertado o caminho que conduz para a vida, e são poucos os que se acertam com ela. Muito interessante essa observação de Jesus, ouvinte amigo. O atleta que se prepara com seriedade para uma competição obriga-se a rígidas disciplinas. destacando-se o regime alimentar, reiterados exercícios, abstenção total de fumo e álcool, bem como drogas também, principalmente, horas certas de repouso, profunda concentração em torno dos objetivos a serem alcançados. O homem comum observa esses esforços e sorri. Eu, hein? Renunciar à vidinha sedentária, meus pratos prediletos, as madrugadas alegres, a euforia do álcool, a tranquilidade do fumo, nunca, nunca. A vida passa breve, é preciso aproveitar. Indiferente às necessidades essenciais da máquina física, fecha-se na indolência, circunscrevendo-se a uma existência de horizontes estreitos, poluída por seus vícios, comprometida pelos seus excessos, em que cedo ou tarde colherá variados males, distúrbios circulatórios, obesidade, problemas digestivos, disfunções hepáticas e muitos outros males, como se fossem miasmas, micróbios a proliferarem em águas estagnadas. O atleta, pelo contrário, embora nem sempre se habilite aos primeiros lugares nas competições, terá vencido o desafio maior, o próprio acomodamento, habilitando-se a viver saudavelmente. É o prêmio maior daqueles que praticam atletismo. São saudáveis, vivem de forma saudável.
3: Observamos então que no plano moral ocorre algo semelhante. Para o homem comum, o melhor é não submeter-se a nenhuma disciplina.
0: É, exatamente. Afinal, é bem mais fácil viver assim, tirando o melhor proveito das situações, sem nenhum constrangimento, sem problemas de consciência. O cidadão acha mais fácil optar por fazer as coisas erradas. Por que não usar a mentira? Instrumento ideal para a solução de problemas variados, para encobrir falhas e omissões ou até mesmo para nos autopromovermos. A mentira resolve tão bem o problema, não? Se ela mente, passa uma mentira na pessoa, resolve qualquer problema. Por que não incensar a vaidade do chefe, já que ele detém o poder de decidir nossa promoção? Por que não demitir imediatamente o funcionário ou a doméstica que nos contrariou as determinações ou cometeu alguma falha? Por que não tomar uma fruta a mais na compra efetuada na feira livre? Por que não furar a fila em que haja muita gente evitando a espera? Por que não subornar o funcionário encarregado de avaliar nossa reivindicação, garantindo decisão favorável? Por que não passar uma descompostura no atendente que nos pareceu moroso ou desatento? Por que não desfrutar de uma aventura extraconjugal? Por que não desabafar mágoas proferindo palavrões e impropérios? Por que não aderir à malícia e à pornografia, à irreverência e à crítica no relacionamento social e profissional? Afinal, dirá alguém, tudo isso é próprio do mundo em que vivemos. Se agirmos de modo diferente, seremos passados para trás. Em Roma, como se costuma dizer, como os romanos. Em Roma, como os romanos. No mundo de desonestidade, triunfante inclusive, e de conveniências pessoais prevalecendo sobre a moral, por que nos arvorarmos em defensores intransigentes da virtude? É preciso, isto sim, conquistar o nosso lugar ao sol. É o que as pessoas pensam.
3: Agora, e quanto ao religioso autêntico, como que fica?
0: Para o religioso autêntico, o atleta do espírito, que almeja realizar os ideais da religião que professa, a existência fica difícil, ouvinte amigo, pois ele é chamado a um comportamento que contraria as tendências da multidão. É uma espécie de remar contra a correnteza. Pior que isso, ele terá que lutar contra si mesmo, condicionado que foi por padrões de conduta da sociedade em que vive e por hábitos infelizes sedimentados em séculos de rebeldia e acomodamento. O cidadão é acomodado a determinado comportamento. Às vezes, desde a infância, ele não só traz do passado, como desde a infância ele é estimulado pelos pais, às vezes, a fazer coisa errada. Eu me lembro de um jogo de futebol, tinha um menino de seus 7, 8 anos com o pai. Em determinado momento, o menino não gostou do que estava acontecendo, um erro talvez cometido pelo juiz ou que ele achou que estava errado. E ele pronunciou meia dúzia de palavrões lá, xingou o juiz, homenageou a senhora mãe do juiz, né, atribuindo-lhe aquela profissão pouco recomendável. E o que eu achei estarrecedor, o pai, ao lado, gostou do que o menino fez, aplaudiu, né, o gesto do menino xingando o juiz. Agora, esse menino vai crescer com a ideia de que ele deve xingar sempre, né, quando ele não gosta das coisas, diga palavrões aí, bota pra fora. Então fica difícil a pessoa conseguir superar os seus próprios condicionamentos e as tendências que ele acaba herdando do comportamento das pessoas ou das vidas anteriores. Então o religioso, ele vai ter que assumir a sua responsabilidade. Se ele quer levar a vida a sério, terá que ir assumindo a responsabilidade, será sempre verdadeiro, sem outro policiamento do que da própria consciência. Agirá com honestidade absoluta, mesmo quando deslizes lhe fossem extremamente favoráveis e jamais pudessem ser descobertos. Não é você desonesto fazer porque ninguém vai descobrir. Não, peraí. A minha consciência está vigilante, ela sabe que eu não posso fazer coisa errada. O religioso autêntico respeitará os patrimônios alheios, não se apropriando indebitamente nem mesmo de um simples fruto. Trabalhará diligentemente, sem preocupação de mostrar serviço. Executará funções profissionais com dedicação e eficiência, sem necessidade de gratificações. Vamos dar uma gratificação a ele para ele produzir mais. Cumprirá com rigor suas obrigações, sem pretender outra satisfação que a de ter realizado uma boa tarefa. Preservará a ordem e a disciplina onde esteja, cumprindo os regulamentos estabelecidos em qualquer setor de atividade social. Será enérgico consigo mesmo e indulgente com os outros, sabendo fazer-se respeitado, sem jamais ser temido. Verá no semelhante um irmão a quem deve o melhor de si, seja o funcionário que errou, o chefe que exorbitou de suas funções, o necessitado que o procura, o familiar em desajuste, o amigo ingrato. E, sobretudo, compreenderá e relevará aqueles que estão tão comprometidos com os enganos do mundo que não podem entender-lhe o empenho. Viver assim é um desafio, amigo, ouvinte. É um desafio. Não é fácil, não. Os campeões do espírito têm sido sistematicamente espezinhados e martirizados. O próprio Cristo, o maior de todos, acabou crucificado entre dois ladrões, como se fosse um criminoso vulgar. Ele que veio nos dar o exemplo de como devemos agir para que efetivamente sejamos o atleta do espírito, capazes de passar pela porta estreita, sacrificando os nossos interesses pessoais em favor do bem comum.
3: E o que você diria quanto às consequências desses dois tipos de comportamentos?
0: A porta larga e a porta estreita. Não há dúvida que as consequências são bem diferentes. O indolente espiritual, despreocupado das disciplinas morais e dos exercícios no campo da virtude, ele pode alcançar, sim, importantes conquistas, riqueza, poder, prestígio, influência, conforto, prazer. Mas, por maiores sejam suas realizações, nunca será realmente feliz. Trará sempre cravado no peito o espinho da insatisfação, a exprimir-se em angústias indefiníveis e inquietações supliciantes. Cedo, verificará que o caminho escolhido, ao transpor a porta larga das ambições humanas, não conduz senão a decepções e desajustes. Então, terá que voltar sobre os próprios passos, pisando os espinhos que semeou pelo caminho, em longa jornada de reajuste e sofrimento. Já o atleta espiritual, ainda que enfrentando incompreensões e críticas, lutas e sofrimentos, experimentará emoções sublimadas. Veja bem, ouvinte amigo, emoções sublimadas que são inacessíveis ao homem comum. Ele experimentará o prazer de servir, a bênção de compreender, a paz do perdão, a consciência tranquila, a satisfação pelo dever cumprido, a serenidade de quem permanece sob inspiração superior. E, sobretudo, os que escolhem a porta estreita do sacrifício dos próprios interesses em favor do comum, do bem comum, terão a confortadora certeza de estarem passando pela porta estreita, vencendo suas milenares fraquezas, é o filho pródigo de retorno à casa paterna, onde Deus lhe reservará um luminoso porvir. É por aí, ouvinte amigo. A porta estreita é assim, de sacrifício, lutas, enfrentar as nossas próprias tendências inferiores, mas transposta à porta estreita, só bênçãos haverá em nossa vida.
3: Richard, quando nós vamos a uma academia, nós vemos as pessoas exercitando, levantando o peso, halteres, puxando ferro, como se diz, tudo isso para desenvolver a sua musculatura física. Agora a pergunta, como podemos adquirir essa musculatura espiritual com o desenvolvimento dos valores morais?
0: Eu acho que há vários halteres que a gente tem que usar, Carlos, para desenvolver a musculatura moral e espiritual. Primeiro seria da reflexão. Não há processo de renovação sem reflexão. A gente tem que parar e pensar a vida. Isso diariamente você tem que pensar na sua vida, ouvinte amigo. Não deixa a coisa ir levando, não. Seja um fiscal da sua própria vida. Observe o que você faz. Isso precedido do estudo. A gente deve estudar sempre, principalmente o espiritismo, que alarga os horizontes de nosso entendimento, que nos dá uma visão mais objetiva das realidades espirituais. Primeira coisa, estudar muito e refletir muito todos os dias. Fazer uma avaliação, avaliar todos os dias o nosso comportamento. Nunca será demais lembrar que na questão de 919 de O Livro dos Espíritos, Santo Agostinho diz que essa é a fórmula ideal de nossa renovação. É você diariamente fazer uma avaliação do seu comportamento. Como é que foi o meu dia hoje? O que eu fiz pela manhã, à tarde, à noite? Como é que eu me relacionei com os meus semelhantes? No lar, na rua, no local de trabalho? O que é que eu fiz? Eu pratiquei o bem? Evitei o mal? Tive maus pensamentos? Me comprometi num comportamento vicioso? Cultivei vícios? Essa avaliação, diz Agostinho, deve ser feita com muito rigor. Porque normalmente nós somos indulgentes conosco e severos com os outros. E ele recomenda que façamos o contrário. Sejamos muito severos conosco e indulgentes com os outros. Avaliar o comportamento. O que é que eu fiz? Foi uma coisa boa? Foi ruim? Fiz coisas erradas hoje, me proponho amanhã a não fazê-las. Porque se você faz coisas erradas e você não reflete sobre o que está fazendo, você continua indefinidamente fazendo a coisa errada. É como o fumante. Ele fuma, se todo dia ele parasse para pensar um pouco nos malefícios do cigarro, primeiro lesse um pouco a respeito, depois refletisse. Eu ando com esse pigarro, eu ando com rouquidão, não me sinto bem, perdi o apetite. Percebo claramente que o cigarro está me fazendo mal. O cigarro não faz bem para ninguém. Então, se eu reflito assim, se eu considero os malefícios do cigarro, eu vou me sentir estimulado a largar de fumar. Agora, se eu nunca penso no assunto, se eu só penso na tranquilidade que o cigarro me dá em princípio, né? Toda vez que eu estou meio nervoso, vou puxar uma baforada aí, vou melhorar. Se eu só penso assim e não reflito quanto às consequências do cigarro, não vou largar nunca. Então a reflexão é muito importante, o exercício espiritual da reflexão é muito importante para desenvolver a nossa fortaleza de ânimo, a nossa capacidade de superar as nossas próprias limitações. Então eu diria estudo, reflexão, prática do bem. Nós temos que nos ligar a trabalhos assistenciais, fazer alguma coisa em favor do próximo, seja numa ONG, seja num centro espírita, se a gente é católico, numa igreja católica ou evangélica. A nossa vida, ela tem que ser orientada para o empenho no campo do bem. Eu tenho que tentar fazer alguma coisa em favor do semelhante, diariamente, onde eu estiver, principalmente com engajamento. Porque quando nós nos engajamos numa causa, fica mais fácil, nós temos os estímulos dos companheiros. Se eu me ligo a um trabalho no campo da filantropia no centro espírita, eu vou ter companheiros lá que vão me ajudar, vão participar comigo. Mas se eu vou fazer a coisa sozinha para ser bom de vez em quando, ajudar de vez em quando, eu nunca vou ter um ensejo, eu não vou ter a disciplina necessária, eu pouco vou produzir. Então essas vertentes são importantes. Estude, amigo, estude principalmente o Espiritismo, leia, assimile os princípios, reflita. Diariamente faça uma reflexão sobre a sua vida, o que é que você está fazendo dela, o que está acontecendo na sua vida. Faça a reflexão e pratique o bem. Pratique sempre o bem. Aquela observação de Jesus que nós comentamos no programa anterior, fazer ao semelhante todo o bem que gostaríamos nos fosse feito. Essa observação de Jesus tem que estar presente na nossa vida, no nosso pensamento, nas nossas iniciativas. Sempre fazer o bem. Considerando que fazer o bem é saber perdoar, tolerar, compreender, ajudar, enfim. Sempre me colocar no lugar do outro para que eu possa relevar os males que me façam e, ao mesmo tempo, fazer o bem a que sou convocado pela própria essência do cristianismo, que é efetivamente fazer pelo semelhante todo o bem que gostaríamos nos fosse feito. A nossa hora está esgotada, ouvinte amigo, vamos ficando por aqui. Que Jesus nos abençoe a todos e até uma próxima oportunidade, se Deus quiser.
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8: 14 horas e 53 minutos.
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10: A maior dor. Qual é a maior dor? Você já pensou nisso? Um jovem deixou um bilhete aos familiares pouco antes de cometer suicídio e expressou no papel o que estava sentindo. Disse ele que a maior dor na vida não é morrer, mas ser ignorado. É perder alguém que nos amava e que deixou de se importar conosco. É ser deixado de lado por quem tanto nos apoiava e constatar que esse é o resultado de nossa negligência. A maior dor na vida não é morrer, mas ser esquecido. É ficar sem um cumprimento após uma grande conquista. É não ter um amigo telefonando só para dizer olá. É ver a indiferença num rosto quando abrimos nosso coração. O que muito dói na vida é ver aqueles que foram nossos amigos, sempre muito ocupados, quando precisamos de alguém para nos consolar e nos ajudar a reerguer o nosso ânimo. É quando parece que nas aflições estamos sozinhos com as nossas tristezas. Muitas dores nos afetam, mas isso pode parecer mais leve quando alguém nos dá atenção. É bem possível que esse jovem tenha tido seus motivos para escrever o que escreveu. Todavia, em nenhum momento deve ter pensado naqueles que o rodeavam. Se pudesse sentir a dor de um coração de mãe dilacerado ante o corpo sem vida do filho amado. Se pudesse experimentar o sofrimento de um pai que tenta em vão saber do filho morto o que o levou a tamanho desatino. Se sentisse o desespero de um irmão que busca resposta nos lábios imóveis do ser que lhe compartilhou a infância. Se pudesse suportar, ainda que por instantes, a dor de um amigo sincero a contemplar seus lábios emudecidos no caixão, certamente mudaria seu conceito sobre a maior dor. Se você pensa que está passando pela maior dor que alguém pode experimentar, considere o seguinte. Uma mãe que chora sobre o corpo do filho querido que foi alvo das bombas assassinas em nome das guerras frias e cruéis. Uma criança debruçada sobre o corpo inerte da mãe, atingida por granadas mortíferas. Um órfão de guerra que é obrigado a empunhar as mesmas armas que aniquilaram seus pais. Um pai de família que assiste o assassinato dos seus de mãos amarradas. Enfim, pense um pouco nessas outras dores. Pense um pouco nos tantos corações que sofrem dores mais amargas que as suas. E se ainda assim você estiver certo de que a sua dor é maior, lembre-se daquela mãe que um dia assistiu à crucificação do seu filho inocente, sem poder fazer nada. Lembre-se também daquele que suportou a cruz do martírio, mas não perdeu a confiança no Pai que tudo sabe. E se ainda assim você achar que é o maior dos sofredores, considere que talvez o egoísmo esteja prejudicando a sua visão. Descobrir qual é a maior dor é muito difícil, mas a maior decepção é fácil de deduzir. É a daqueles que se suicidam pensando que extinguirão a vida e com ela todos os problemas. Esses saem do corpo, mas indubitavelmente não saem da vida, e muito menos acabam com os problemas. Portanto, por mais difícil que esteja a situação, nunca vale a pena buscar esta porta falsa chamada suicídio. É importante lembrar sempre, por mais escura e longa que seja a noite, o sol sempre volta a brilhar. E por mais que pensemos estar em solidão, temos sempre conosco um amigo fiel e dedicado, que jamais nos abandona. O meigo Rabi da Galileia. Pense nisso.

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1: 15 horas e 2 minutos.
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Olá, queridos e queridas ouvintes. Nós, da Web Rádio Fraternidade, gostaríamos de enviar o nosso abraço especial a você que faz aniversário no mês de julho. E o nosso abraço especial vai para a Márcia,

Luiz Ribeiro, de Jequitinhonha, em Minas Gerais. A Priscila Costa Antunes, de São Simão, Goiás. A Elisabete de Franca, em São Paulo. A Ana Carolina, de Jequitinhonha, em Minas Gerais. A Sandra Cristina, de Campinas, em São Paulo. A Sandra Lopes, do grupo Vamos para o Céu. A Fabiane, de Goiás. A Camila Cristine Gomes Alves, de Uberlândia, Minas Gerais. Ao Israel Zeferino, de Aracaju. A Carmen, de Fortaleza. A Núbia Espósito Borges, de Goiás. A Carita Espósito Borges, de Ponta Porã, no Mato Grosso do Sul. A Rosiane Santos, de Araxá, em Minas Gerais. E a Angels Brandão, em Uberaba, Minas Gerais. E se você desejar ouvir o seu nome neste momento de felicitações, envie um e-mail para faleconosco@radiofraternidade.com.br com o seu nome e a data do

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1: 15 horas. E 9 minutos.
5: Estamos iniciando o programa Esclarecimentos Oportunos. Lembramos que este programa é uma realização da Fraternidade Francisco de Assis, Casa Espírita sediada na cidade de São Paulo. Conosco, como sempre, nosso companheiro Milton Felipelli. Tá bom, seu Milton?
6: Bem. Pronto aqui para o nosso trabalho de hoje.
5: Muito bom, seu Milton.
6: Posso aproveitar para
5: por favor, saudar? Por favor.
6: Transmitir aqui a nossa saudação inicial aos nossos amigos ouvintes e espectadores, desejando-lhes que os bons espíritos nos ajudem sempre.
5: Meu amigo Milton, dias atrás fizemos um programa que tratava do assunto obsessão. E recebemos alguns e-mails, algumas solicitações com relação a esse tema. Eu acho importante só dar uma pincelada geral de início, né, dizer o que é obsessão, mas pediram que nós fizéssemos uma abordagem, sobretudo, dos tipos de obsessão, mais especialmente em obsessão de encarnado para encarnado, se isso pode se dar, se não pode, como é que isso funciona, enfim, a questão é essa. Inicialmente, para que possamos entender, o que vem a ser a obsessão?
6: Bom, de acordo com o conhecimento espírita, a obsessão é uma enfermidade de origem espiritual. Ora, dizendo assim, queremos já salientar com Allan Kardec que se trata de uma enfermidade entre os espíritos, porque tudo que é espiritual diz respeito ao ou aos espíritos. Então é uma enfermidade que ocorre no relacionamento moral entre os espíritos. Kardec denomina como uma enfermidade, né? Eu penso que nós deixamos em aberto, e você falou bem naquela oportunidade, lembrando o que Allan Kardec escreve no capítulo 23 do Livro dos Médiuns, de que a obsessão ela se caracteriza por uma inter-influência entre os espíritos, não é isso? De um espírito influenciando o outro. Então, a partir daí nasce então, o primeiro pensamento. Ah, então, se é entre os espíritos, é só entre os desencarnados, ou é só entre desencarnados e encarnados e tudo mais. Então, esse primeiro pensamento ele é legítimo e bom. E foi boa a providência de escrever pedindo um esclarecimento maior. Então, ela por ser entre espíritos, pode ser entre espíritos desencarnados entre si, ser de desencarnados sobre encarnados, de encarnados sobre desencarnados e de encarnados sobre encarnado. Ou seja, os espíritos não estão desencarnados, mas encarnados, e entre si, então, realiza esse trabalho com esse propósito de vingança, conforme é o que preconiza Allan Kardec ali no capítulo 23 do Livro dos Médiuns. Também podemos acrescentar aí aquele quadro quinto, que seria a chamada auto-obsessão. Esse designativo não está errôneo a partir do momento em que a gente vai terminando o capítulo, Kardec escreve assim: não raro o homem é obsessor de si mesmo, que é a auto-obsessão. Por quê? Porque o espírito, dependendo das situações que existe na vida, ele se desacerta, ele se desequilibra, se instabiliza, e ele provoca, então, situações que denotam a fixação, a fascinação ligada a algumas ideias.
5: Nem sempre, então, a obsessão é única, exclusivamente, de um espírito desencarnado para um encarnado, porque nós, costumeiramente, precisamos jogar a culpa das coisas em alguém, né? Se estamos atravessando um problema, seja de que ordem for, achando, não, deve ser alguma influência espiritual. Nem sempre, né,
6: Milton? Não. Por exemplo, vamos começar por esse exemplo para ir depois falar da interinfluência entre encarnados. O espírito, ele pode ficar fascinado. Esse ficar fascinado não é uma boa forma de mencionar o fato, não. Ele fascina-se por uma ideia, por um movimento, vamos dar assim, uma ideia religiosa. O indivíduo pode ficar fascinado por ideias religiosas, por um grupo religioso, por uma determinada religião, seita? Pode. E tem muitos casos de fascinação. Ele pode ficar fascinado por um partido político? Pode, e tem muitos casos de fascinação do indivíduo para com partidos políticos. Ele pode ficar fascinado por um clube de futebol? Pode, e tem muita gente fascinada. Isso se torna uma doença, não se torna? Então, veja como Kardec estava absolutamente correto quando ele fez essa denominação. Então, existem pessoas que ficam fascinadas por automóveis, por exemplo. E pessoas que ficam fascinadas por adquirir o automóvel do último tipo, porque ele não quer perder aquele status que ele tem. E ele imagina que se ele passar de um ano para o outro com o antigo automóvel que ele tem, ele vai ficar frustrado em relação à sua escala social. Vejam que realmente isso é perigoso. Uhum. E existem pessoas dramaticamente envolvidas com o processo de fascinação. Por beleza, muita gente, homem ou mulher, tanto faz, ele fica fascinado pela sua beleza, ou então ele quer cultivar uma beleza, tem como propósito ser uma pessoa de extraordinária beleza, procura todos os recursos, academias, salões de beleza, sei lá. Eu nem sei o que poderia falar a respeito disso, que eu não entendo. Mas ele fica fascinado por isso. Então ele cria a sua própria enfermidade. Por isso Kardec escreveu: não raro o homem é obsessor de si mesmo. Agora vamos tratar do outro caso, né? Que é a obsessão entre seres vivos, entre pessoas. Me parece que no programa anterior nós falamos a respeito da reencarnação, e falando da reencarnação, nós falamos da atração magnética entre os espíritos, inclusive de uma mãe que poderia ser uma inimiga de um futuro filho. Nós não tocamos nesse assunto?
5: Num dos nossos programas nós falamos.
6: Nós tocamos,
5: não sei se foi
6: sobre a reencarnação.
5: Nesse...
6: Então eu digo mais, numa família nós poderemos ter pessoas, espíritos obsessores entre si. Irmão com irmão, filho com pai, filho com a mãe, mãe com filho. Esse quadro, ele é real. Isso nós podemos verificar na realidade da vida. na realidade da vida. E o que acontece, por que, que reencarna na mesma família? Exatamente para tentar amortecer, eu falei da atração magnética, para tentar amortecer ou empanar o que seria realmente muito difícil de solucionar as pendências de vidas anteriores.
5: Se tivessem em locais
6: quadros
5: distintos.
6: Quadros de adversidade.
5: Porque aí a pessoa tem como correr, né?
6: Isto, exatamente.
5: No caso da família, aí, você não tem muito para onde correr, né?
6: Porém, o risco iminente sempre ocorre, porque nós nunca sabemos no que vai terminar esse quadro de a perseguição obsessiva. Sempre lembrando que obsessão nunca é uma coisa boa. Não existe obsessão por amor. Isso aí é bonito na poesia. Mas na realidade não, é uma enfermidade. E é uma enfermidade caracterizada pela psicologia, psicanálise e pela psiquiatria. Todas as três, os três ramos da ciência médica conduzem o resultado de que a obsessão é uma enfermidade. Só que para a ciência é uma enfermidade do cérebro. Mas para o espiritismo não, é uma enfermidade do espírito. E está... no processo de relacionamento entre os seres.
5: Você falou do espírito, lembrando que inteligência, vontade e pensamento são atributos do espírito.
6: Ferramentas do espírito.
5: Que o espírito trabalha, né, usa para a sua evolução.
6: Claro, não há como tirar a inteligência, a vontade e o pensamento de uma pessoa, quer dizer, de um espírito encarnado ou de um espírito desencarnado. Ele usa desses três recursos. Então existe... Nós estamos vivendo um momento histórico importante. Quando eu falo, uso a palavra importante, é porque realmente existe um quadro importante da explicação da reencarnação. E que importância tem o momento histórico que nós estamos vivendo? Que ele é um momento em que os seres que estão encarnados procuram, de alguma forma, caminhos para entender a vida. Existe uma busca muito grande das pessoas em querer interpretar a vida, em querer uma ajuda espiritual. Se procura de todos os caminhos possíveis e imagináveis para poder tirar a pessoa da aflição, do desconhecimento, da falta de poder, da solidão, da angústia, da desesperança. Que as pessoas têm, não querem, hoje nós vivemos o quadro do pavor de viver. As pessoas estão quase que sem muita expectativa, porque não houve respostas favoráveis, satisfatórias, fundamentadas na ciência espiritual, para explicar como é que funcionam as leis naturais. Então as pessoas estão desacertadas, e isso está criando uma enfermidade coletiva ligada com o quadro das obsessões.
5: Então precisamos fazer alguma coisa para mudar esse estado de coisa.
6: Com certeza. E a primeira delas é anunciar a imortalidade. É demonstrar isso com muita clareza e evidência, que a imortalidade como uma lei natural. E que ela é boa, essa lei natural, porque o espírito não morrendo, não fenecendo, não desaparecendo, ele realmente tem sempre novas oportunidades. Que nós estamos sempre evoluindo, não existe, não é verdade que o mundo está atrasado, está voltando para trás, não existe isso. Estamos indo para a frente, só que as evidências dessa angústia, elas estão aparecendo assim muito claramente para as pessoas. As pessoas estão em situação de se tornarem infelizes.
5: Boa parte das pessoas, recebemos diversos e-mails, as pessoas relatando justamente isso, né? Não vê objetivo, não vê perspectiva, não tem, vontade de viver, muitas vezes.
6: Bem, então, eu guardei para essa parte nossa, dessa nossa reunião, desse nosso encontro, eu guardei esta informação que eu vou passar agora para ajudar, porque nós precisamos entender como é que funciona. É que nós crescemos muito do ponto de vista da inteligência, da cultura e da tecnologia, e o avanço da tecnologia facilitou, por exemplo, a relação hoje da informação num grau tal que as pessoas estão com medo de viver, porque o que está assustando as pessoas são as informações tecnológicas. A mídia, por exemplo, ela assusta as pessoas. Assusta porque ela aflora a mazela da sociedade. Então dá a impressão que o mal é predominante, que o mal está se sobrepondo ao bem, que não compensa trabalhar em favor do bem. As pessoas estão imaginando isso, e não é verdadeiro. É que, como se destaca mais as notícias ruins, aquelas que são problemas da nossa natureza humana, natureza do mal, primeiro, a tendência ao mal, então não sobra espaço para a revelação das coisas boas, excelentes que estão acontecendo, que estão sendo realizadas em favor da nossa humanidade. Porque a maioria não é má, a maioria é boa.
7: Claro.
6: A maioria é boa.
7: Mas é que a gente é atraído ainda pelos pensamentos negativos, por coisas negativas, né? Problemas, às vezes, quando você tem, por exemplo, alguma catástrofe, alguma coisa que acontece pelo mundo afora, parece que os canais de televisão todos noticiam aquilo incessantemente. Por que que eles noticiam? Porque as pessoas assistem.
6: E usam isso, quem usa isso é agente do mal. É um agente do mal, porque aquele que produz o que é bom, o que é belo, o que é útil, e é virtual, assim, de virtude, eu quero dizer, círculo
7: virtuoso,
6: esse é do benigno mesmo, esse está em favor do bem, trabalha em favor da comunidade. Agora, aquele que produz a ideia do mal, a ideia do crime, a ideia do desregramento sexual, a ideia das drogas, esse é realmente agente do mal. Não pode ser o agente do bem, porque isso desagrega. E está havendo um movimento, pela força da informação, força dos veículos de informação, de que não compensa o viver em família, de que tanto faz viver em família, que não são necessários laços de família. Isso também não é verdadeiro, porque o que garante a sociedade boa, saudável, sadia, é a família bem orientada, bem formada, família modelo, mas é a família modelo e bem orientada não interessa aos propósitos dos desagregadores, dessas organizações que são organizações, eu não gosto de usar essas expressões religiosas, mas de vez em quando eu uso para configurar melhor. São ideias das trevas, ideias do mal, realmente. Imagine o esfacelamento da família. Entretanto, ele está ou não está ocorrendo em decorrência desse trabalho que é feito pelos agentes do mal? Então, isso são... Qual é o tema de hoje? A obsessão entre vivos, entre encarnados. Ora, isso é ou não é realmente um sintoma obsessivo? Claro que é. E se nós nos deixarmos levar por essas ideias desagregadoras, nós desmanchamos a sociedade. E nós trabalhamos em favor do bem, em favor da construção de um mundo melhor, em favor da... Nosso discurso é o discurso de Jesus de Nazaré há 2000 anos atrás, esclarecido pelo Espiritismo, principalmente no livro Evangelho segundo o Espiritismo, que é um livro construtor de ideias novas para o mundo. Um código de ética. Nós temos que fazer alguma coisa. Jesus, qual é a lei áurea de Jesus? Não façais a outrem aquilo que não quereis que vos façam. Agora o Espiritismo vem e diga, faça só o bem, porque só o bem compensa, só o bem constrói. Faça o bem pelo bem. Eu estou alinhado sempre aos pensamentos filosóficos do Dr. Albert Schweitzer, que deixou a nossa civilização branca para conviver e se entregar ao trabalho das nossas, da África Oriental. E ele fez isso deliberadamente porque ele queria deixar, além da sua contribuição, deixar o mundo um modelo de como nós podemos realmente trabalhar em favor do bem.
7: Interessante, né, Milton?
6: Muito. Estou me alinhando ao trabalho da Teresa de Calcutá, que realmente demonstra na prática como que nós podemos nos relacionar bem, ajudando as pessoas que precisam de ajuda. A irmã Dulce, a Chico Xavier, a Mahatma Gandhi, que são modelos de como nós podemos nos doar para este planeta a fim de equilibrar as coisas dessa ação tenebrosa da obsessão entre vivos.
7: E além da obsessão entre vivos, há a obsessão de vivos para desencarnados, né? Que é uma outra questão muito importante também, que vale a pena nós lembrarmos, porque às vezes desencarna um ente querido nosso, está lá no mundo espiritual, e nós aqui querendo porque quer que ele esteja aqui conosco, e não sabe que isso acaba atrapalhando de alguma forma esse espírito que está tentando retomar a sua caminhada evolutiva, né, Milton?
6: É, se o pensamento ainda for de amor supremo, digamos que isso não ofende
7: não
6: tanto
7: vai atrapalhar.
6: O espírito. Agora, se for de apego, de necessidade extrema de manter aqui egoisticamente, com toda certeza isso traz inconforto, desconforto e assusta um pouco o espírito, né?
7: Então é bom que nós estudemos um pouquinho, sobretudo nessas questões, o Livro dos Médiuns, né, Milton?
6: Capítulo 23 é o tema, é o capítulo que aborda inteiramente esse assunto.
7: Que vai servir para esclarecer de uma forma mais clara aqueles que quiserem estudar a doutrina mesmo. Ah, é só abrir lá o Livro dos Médiuns, se quiser, no nosso site kardec.tv, tem toda a codificação, todos os livros de Kardec para que possam baixar, o livro que é o Espiritismo também. Toda a coleção da Revista Espírita pode ser baixada no nosso site www.kardec.tv para aqueles que quiserem realmente estudar, ampliar seus conhecimentos doutrinários. E é isso que nós temos que fazer se a gente é espírita, estudar os livros de Kardec.
6: É, e você diz bem, a palavra certa é estudar, porque só ler não basta. É preciso realmente dedicar tempo para o estudo. O estudo depende sempre de cotejamento no campo das ideias, de independência. Nós precisamos criar uma certa independência, de termos um espírito crítico, de examinarmos as coisas de acordo com esse espírito crítico, para chegar num termo assim de dominarmos o assunto que estamos estudando.
7: E a questão que o espírito sempre fala, não, o espiritismo, no espiritismo a fé é raciocinada. Então use a razão, né, no estudo dessas obras, nesses questionamentos, pesquise. Nós entendemos, aceitamos todas as ideias, mas aquele que quer realmente conhecer a doutrina espírita tem que estudar os livros fundamentais. É isso, seu amigo?
6: E não entrar na onda coletiva nem do medo, nem do pavor, isso. Nem ficar assustado com a vida, porque tudo está acontecendo naturalmente. Isso aí não é contrário às leis naturais, não.
7: Faz parte da evolução do planeta.
6: Faz parte da evolução do planeta. Agora é preciso que a gente esteja sempre na companhia dos melhores, das melhores ideias, e isso exige um pouco de cuidado, para nós não entrarmos nessa onda coletiva do desarranjo.
7: Lembrando que a obsessão só se dá se o espírito permitir. Se nós estivermos com os pensamentos elevados, ligados a Deus, a Jesus, nas horas de maior turbulência, fazermos uma prece, né, Milton? Nos ligarmos a Deus com todo o nosso amor, nos ligarmos ao nosso espírito protetor, sobretudo, que está ao nosso lado em todos os instantes. Por certo, esse momento difícil passará e nós retomaremos a serenidade, a tranquilidade de uma caminhada normal aqui para a nossa evolução.
6: Exato. Entendendo que existem essas forças que dominam a informação da tecnologia e elas são poderosas, mas a gente precisa sempre escolher os melhores programas, né? Ouvir as melhores palavras para que a gente não entre nessa onda
7: De negatividade. Meu amigo Milton Felipe, estamos chegando ao final de mais um programa Esclarecimentos Oportunos.
6: Muito obrigado pela oportunidade e desejo a todos que os bons espíritos nos ajudem sempre.
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1: 15 horas e 32 minutos.
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Olá, ouvintes da Web Rádio Fraternidade, os nossos votos cordiais de muita paz. Meu nome é Welerson Santos e é com grande alegria que entramos no ar com o programa Luzes à Luz. No programa passado, pudemos mais uma vez escutar sobre o projeto Fraternidade Sem Fronteiras, projeto realizado por uma ONG em Campo Grande, Mato Grosso do Sul, na África, junto àqueles irmãos necessitados. Mas hoje o nosso programa retoma os ensinamentos, as lições do Evangelho de Mateus, adentrando o capítulo 8, item 7, versículos 28 a 34, os endemoniados gadarenos. Ao chegar ao outro lado, ao país dos gadarenos, vieram seu encontro dois endemoniados, saindo dos túmulos. Eram tão ferozes que ninguém podia passar por aquele caminho. E eis que puseram-se a gritar: "Que queres de nós, filho de Deus? Vieste aqui para nos atormentar antes do tempo?" Ora, a certa distância deles havia uma manada de porcos que pastavam. Os demônios lhe imploravam, dizendo: "Se nos expulsas, manda-nos para a manada de porcos." Jesus lhes disse: "Ide." Eles, saindo, foram para os porcos, e logo toda a manada se precipitou no mar, do alto de um precipício, e pereceu nas águas. Os que os apacentavam fugiram, e dirigindo-se à cidade, contaram tudo o que acontecera, inclusive o caso dos endemoniados. Diante disso, a cidade inteira saiu ao encontro de Jesus. Ao vê-lo, rogaram-lhe que se retirasse do seu território. O evangelista Mateus, ao nos narrar essa cura realizada por Jesus, ele narra como se fossem dois endemoniados. Já Lucas, ao se referir a essa cura, diz apenas ser um. Mas isso é irrelevante. O que mais nos interessa nessa cura são os ensinamentos que podemos tirar, são as mensagens que podemos aprender com as palavras, com os acontecimentos à sua volta. Para desdobrar esta mensagem, essa cura, Amélia Rodrigues, pelas mãos de Divaldo Franco, sempre tem contado de forma muito poética o que de fato ocorreu nestas curas realizadas por Jesus. E no livro Primícias do Reino, ela vai falar sobre o obsidiado gerazeno ou gadareno, como queiram. E ela conta: "O mar era grande espelho, levemente ondulado, a refletir a poeira de luz o sol nascente, dardejando ouro. O mês de Kislev, portador das tempestades, é também o mensageiro da ternura, da fartura, carreador dos ventos perfumados e leves. Correm suaves ruídos pelos arredores, e a penedia triste de Gergesa ou Gerasa fica para trás. As encostas negras e viscosas, surradas pelas virações marinhas, apresentavam-se lúgubres, sem vegetação alguma. Dir-se-ia um solo ingrato, onde nada medra, à exceção de espinheiros e cardos silvestres. No alto, magote com homens, mulheres e crianças,
alongando os olhos sobre a face líquida do mar, preciosa concessão do Jordão ao longo do seu abençoado curso, que interroga sem palavras. O barco desliza suavemente, quase em silêncio, com a grande vela enfunada, à semelhança de uma asa móvel sombreando as águas. Na popa, a figura de Jesus assemelha-se a uma exclamação de dor, fitando a terra agreste nua. Sente o sofrimento da gente que ali habita. Programara desde antes aquela visita às terras sobre as montanhas de Bazan, na Decápole, acalentando a possibilidade de até ali levar a mensagem da Boa Nova. Proclamar e difundir as primícias do reino constituía sua aventura, pois que para isso viera. Viver com o povo, sofrer as aflições do povo, mas sobretudo esclarecer e libertar o espírito do povo das grilhetas vigorosas da ignorância e da superstição. O povo era o seu rebanho. Para esse rebanho viera dar a vida. Era, todavia, necessário que as ovelhas conhecessem o pastor, a fim de poder identificar-lhe a voz, obedecer-lhe ao chamado. Experimentava, porém, o triste sofrimento, porque o povo não o compreendia, o sofrimento que decorre do amor desdenhado. Gerasa não recebera, embora o tom festivo com que anunciara a chegada e a oferenda preciosa que doara ao cercar-se dos seus limites. Não quebrar os liames que atava obsidiada a obsessão, como um raio vinitente penetra o corpo da noite e anuncia a força da sua presença. Os gerazenos comerciavam com porcos e preferiam os suínos a ele, o amigo que desejavam ignorar. Vento sinfônico encrespa as águas, melodias vibram na tristeza que envolve o barco e açoita os cabelos baços dos homens estremunhados e silenciosos. Gerasa o sulcara com uma grande dor. Alguém perguntou na pequena planura do penhasco, fitando o barco a mergulhar na distância. Quem era? Não sabemos, respondeu outro. Por que nos queria falar? Trazia-nos algo? Não indagamos, nem mesmo deixamos falar. Que desejaria conosco? Não podemos atinar. Talvez tenha tido melhor expulsá-lo de nossos sítios como fizemos. Talvez. E como se voltasse a contemplar a embarcação, que poderia ser considerada um ponto final numa lição em meio a uma mulher, sugeriu. Parecia-se a um rabi, desses que andam pela Galileia. Que nos pode oferecer de bom a Galileia? Revidou o rabioso, um representante da cidade. O que podemos afirmar são os prejuízos que ele nos deu. E onde se encontra endemoniado? Inquiriu outrem. Busquemo-lo, exclamou encolerizado um jovem. Façamo-lo confessar. Afinal, ele é portador de espíritos imundos e com ele podemos ser rigorosos. Tenhamos cuidado, advertiu um comerciante de porcos. Os danos do dia são vultosos. Perdemos nossas melhores varas e isso vai afetar a economia de nossa cidade. O doente parece recuperado. Deixemo-lo. O barco era um quase nada no mar. O dia bordava a terra de luz e a natureza estuava prenhe de festa. Mil vozes onomatopaicas entoavam um canto de alegria. Dos penhascos de Gerás avistava-se o outro lado do mar. Os gerazenos voltaram à cidade, a 2 quilômetros dali, onde se erguia o casario de arquitetura grega, cercado de ricas pastagens, a se perderem na borda do deserto. Jesus e os discípulos retornaram a Cafarnaum. Tudo fora muito simples, recordava. A alva ainda não descerrara os mantos pesados do seu rosto de luz, quando ele ouvira rumor de passos no pavor em que vivia.
erguera-se de um túmulo vazio dos muito existentes, nas cavernas esburacadas da rocha, entre os outeiros usados como criptas sepulcrais. Subitamente sentirá a força das fúrias que o dominavam em hedionda e nefasta subjugação. Podia formular uma ideia do que fizera, pelas equinomeses e hematomas, pelo corpo dorido, e os membros laços, o gosto de sangue na boca, e o imenso cansaço que o possuía. Quanto havia descido, meditava. Os jogos do prazer nos antros de perdição levaram-no àquele estado. Atormentado por forças julgadoras, abandonar o lar e os parentes, colocando nos lábios dos pais a taça de fezes de amargura sem nome, a ponto de fazê-los cumbir de vergonha e horror nos dédalos dos sofrimentos. Começar a cair muito cedo até chafurdar entre os porcos e buscar a sombra das sepulturas, onde se refugiavam os endemoniados, carregando nos pulsos e nos tornozelos pedaços de cordas imundas e um elo de ferro, como os que aqui se atavam os animais ferozes. Recordando agora as torpezas e sofrimentos, não podia evitar as lágrimas que vertia em abundância. Vagara pelos bosques próximos, disputando aos animais restos alimentícios. O desvairado passara dias intermináveis, indescritíveis pelejas, lutando contra animais selvagens que o aniquilavam. Concatenando os pensamentos, lembrava-se somente da aragem fresca que o envolvera e daqueles dois olhos tranquilos e bons que o banharam de amena harmonia. Senhor, balbuciara nervoso, enfraquecido, empapado de suor, que queres que eu faça? Torna para tua casa e conta quão grandes coisas te fez Deus. Não tenho ninguém, retrucara. Os meus me odeiam pelo muito que os fiz sofrer. Deixa-me seguir contigo, que te apiedaste de mim. Não, por enquanto não. Vai primeiro anunciar o que recebeste, para que todos saibam o que pode fazer o filho do homem. Erguera-se de um salto e saíra a correr, seguido de perto pelos proprietários dos porcos, que haviam despenhado no abismo. Ignorava, porém, como as coisas se haviam passado. Estava livre, isto sim, em liberdade. Gritava, explodia de felicidade e sorria. Os outros fitavam-no a medo e escutavam-no sem nele crer, embora a sanidade que dava mostras. Legião, assim era chamado, tendo sem vista os espíritos imundos que o dominavam, era temido e detestado. Foram, porém, inúteis as suas explicações. O atestado eloquente do seu juízo em equilíbrio. E quando ele se acercou da porta da cidade, receberam-no sem consideração, sem respeito, expulsando-o em seguida. Nos dias que se seguiram, ele anunciou por onde esteve a promessa do Filho do Homem. Os gerazenos, porém, revoltados por não terem fruído a presença e as dádivas dele, agasalharam no ímã contra o ex-endemoniado, surdo despeito, que não tardou a explodir em cólera generalizada. Desde que ele te curou, foram peremptórios, e vale tanto para ti mais do que nós. Vai-te para o seu lado, deixa-nos a nós e as nossas terras. O ódio popular é como um furacão sem rota, que traga na sua voragem o que encontra. Vai-te, gritaram as vozes, esquece-te de nós. Uma pedra cortou o dia, bagas de sangue quente tingiram o chão e o pó fez-se lama na terra. Os olhos do recém-curado se injetaram, a boca retorceu-se em estranho rictus, e ele exclamou: maldita seja Gerasa, que expulsas os filhos e desprezas os enviados.
Aquela voz trovejou poderosa, e a cidade presente a cena de vergonha e dor. Não mais esqueceria as visões daqueles dias, as expressões dos dois homens aos quais fechava as suas portas. Depois de caminhar pelas terras da Decápole, narrando o que lhe fizera o Galileu, ele demandou as praias do outro lado do mar e perdeu-se na multidão que acompanhava as pregações no lago e nas cidades, nos montes e na orla das estradas, oferecendo suas mãos e seus braços aos aflitos e combalidos que necessitassem de ajuda. Não mais se afastaria dos sofredores, seus irmãos de infortúnio. Procurava dar-lhes a fortuna da esperança, como ele mesmo a recebera do Rabi. Seguia-o, deslumbrado e reconhecido, dando o que recebera e amando como fora amado, trabalhando também pela extensão do reino de Deus que ele anunciava. No livro A Cura Real, livro que tivemos a oportunidade de psicografar pelo espírito Friedschein, que comenta as 27 curas realizadas por Jesus, entre elas a do endemoniado gadareno Gerazareno, o benfeitor espiritual escreve uma mensagem intitulada Obsessões, em que ele diz: as obsessões de desencarnados para encarnados ocorrem por diversos fatores. Quando os encarnados favorecem a afinidade por criar a sintonia com determinados tipos de comportamentos ou escolhas, quando os espíritos além túmulo acreditam-se no direito de cobrar o que os algozes lhes devem, ou quando há perseguição gratuita, contrária aos trabalhos desenvolvidos no bem, perpetrada por irmãos menos felizes, ignorantes ou maus. As obsessões avançam na vida do ser sem que ele se dê em conta. Começam como simples obsessões, passam pela fascinação e podem chegar ao estágio último, a subjugação. As obsessões simples são essas influenciações corriqueiras, diárias, que criam elos com determinados tipos de comportamentos e pensamentos emitidos pelo ser. A fascinação, por sua vez, é um estágio mais avançado, que traz algumas complicações para quem a sofre, porque sem perceber, a criatura acredita que as atitudes tomadas por ela são as mais corretas. O último estágio, porém, a subjugação, ocorre lamentavelmente quando o indivíduo perde o controle de si mesmo, porque deixa enlear-se pela entidade perseguidora. O lunático de Gerás ou Gadara era um subjugado e não possuía apenas um espírito que lhe acompanhava os passos, mas uma legião. Muitas vezes, por causa da semeadura ou pelas escolhas da vida atual, tu angarias para junto de ti a companhia de diversos espíritos que te atormentam em variados setores da vida. Aquele homem perdera a noção social da vida, vivia nas furnas do cemitério como animal sem dono. Ao passar por ali, Jesus é tomado de compaixão e expulsa os espíritos malfazejos, e mais uma vez realiza uma sessão notável de desobsessão por meio de sua autoridade moral. Passando por ali uma manada de porcos, os espíritos imiscuíram-se entre os animais e narram as letras sagradas, ficaram tomados pelos espíritos imundos. Ora, sendo os animais instituídos do pensamento contínuo, não têm livre-arbítrio. Assim nunca poderiam ser tomados por espíritos inteligentes. O que ocorreu foi que, ante a sensibilidade dos animais, ao perceberem a presença daqueles espíritos cuja aparência não era boa devido à falta de evolução espiritual, os porcos assustaram-se, precipitando-se no abismo. O povo da cidade, tomando conhecimento, expulsou Jesus dali. Essa história parece estar sendo vivenciada nos dias da atualidade, quando médiuns ainda são incompreendidos,
Quando criaturas, ao invés de agradecerem as bênçãos recebidas pela cura, nas reuniões de tratamento espiritual, teimam em questionar e duvidar dos mecanismos, incorrendo em maiores erros. É preciso que no campo das obsessões ainda sejam trabalhadas e entendidas muitas questões, mas uma delas é primordial, que é a transformação do ser, a necessidade de mudança. Sem dúvida que o lunático de Gerasa possuía essa vontade. Também o é que Jesus o curou e ele decidiu segui-lo. Busca no teu dia a dia a cura real. Não te deixe envolver por pensamentos que sejam em desalinho com o bem e que apenas te levam a enveredar por vibrações malsãs, que ao invés de manterem a tua harmonia, fazem com que percas a tua tranquilidade, dificultando-te o trabalho. Realizando um trabalho de pesquisa, nosso companheiro Charles Simões Pires, também neste livro A Cura Real, na mensagem intitulada Legião, ele vai trazer algumas reflexões interessantes, dizendo o seguinte: Jesus decide ir a Gerasa, solicitando a Simão Pedro que conduzisse o barco pelo lago de Genezaré até a outra margem. E durante a travessia, o mestre é acordado na proa do barco de Simão para acalmar a tempestade que os havia colhido no meio do lago. Ao pisar a terra firme, do lado contrário é a Galileia, a primeira coisa que Jesus fez foi ir ao encontro de um dos homens mais sofredores daquela região, conhecido por todos como lunático, perigoso e violento. E Jesus, naquele instante, dá um ensinamento de extrema compaixão pela criatura humana, envolvida nos complexos processos de constrição espiritual. Vinha um mestre em favor daquele homem e de tantos outros daquela região. Mas o homem também veio em sua direção. Estava nu, há muito não possuía casa, habitava sepulturas. O corpo apresentava escoriações e feridas, a boca sangrava. Pelas vezes em que a face havia se projetado violentamente sobre pedras e a terra. Quantas quedas, quantas vezes já o haviam sem êxito agrilhoado às correntes. A quantos já houvera agredido e afugentado para longe de si, no isolamento desesperado em busca de paz? Como animal, o homem de Gerasa sobrevivia, após longo tempo, subjugado por um grupo de espíritos desencarnados, que apresentavam condição também extremamente sofredora, própria de quem movimenta em si as energias da tristeza, do desespero, da revolta, do ódio, e as transmite ao encarnado, que deixara enlear-se há muito por aqueles fluidos e aqueles pensamentos malsãos. André Luiz, no livro Nos Domínios da Mediunidade, relata um caso de uma dama que foi conduzida por um grupo de espíritos movidos pelo sentimento de vingança a quase uivar, feito uma loba ferida, por força de um processo de fascinação. Muitos espíritos, ter pervertidos no crime, abusam dos poderes da inteligência, fazendo pesar tigrina crueldade sobre quantos ainda sintonizam com eles pelos débitos do passado. A semelhantes vampiros, devemos muitos quadros dolorosos da patologia mental, nos manicômios em que numerosos pacientes, sob intensiva ação hipnótica, imitam costumes, posições e atitudes de animais diversos. Que queres de mim, Jesus, Filho do Deus Altíssimo? Peço-te que não me atormentes. Essa é uma frase semelhante à dita pelo possesso da sinagoga de Cafarnaum a Jesus, que reproduziu o início do diálogo da viúva de Serepta, na Sidônia, onde o profeta Elias fizera reviver o filho daquela estrangeira. Entretanto, ao contrário da atitude de Jesus tomada na sinagoga de Cafarnaum, o mestre dialoga com aqueles espíritos que subjugavam o homem sofredor de Gerasa. O mestre pergunta o nome em uma atitude humanitária, própria daquele que sabia não estar diante de criaturas demoníacas, eternamente devotadas às trevas, mas de espíritos sofredores e ignorantes, atormentados pelas próprias debilidades morais,
e subjugados por cáteres dolorosos de rancor, de mágoas, de vícios, de traumas, dos medos. Como já havia demonstrado a Simão Pedro, dizendo: Pedro, Pedro, o ser humano é mais frágil do que mal, o mestre exemplificava como o efeito desse pensamento deve refletir no trato com as criaturas humanas, sejam elas em que condições estejam. Ao responderem, os espíritos valem-se de um subterfúgio, como é próprio daqueles que se devotam ao mal, à máscara. É comum espíritos desencarnados em estado de ignorância no plano espiritual dedicarem-se de forma tão obstinada a determinada realização em grupo que psiquicamente passam a viver como se seus psiquismos fossem expressão de uma monoideia que se repete entre todos os outros do grupo. A individualidade espiritual, uma vez criada por Deus, não pode ser fundida ou destruída, mas não pode obrigar o ser humano a ser livre quando ele opta por se escravizar a determinados padrões mentais. Então, em resposta coletiva, o Espírito que dialogou com Jesus disse: somos muitos, nos chamamos legião. Ali não havia nomes que identificassem a individualidade de cada um dos desencarnados presentes, mas mentes unidas num propósito único de subjugar aquele homem. Quantos não são os espíritos nas reuniões mediúnicas de desobsessão que se escondem através do mito de Satanás, Lucifer, a fim de ocultarem suas verdades, angústias e sua sede torturante de amor e de afeto. Apresentam-se entre gargalhadas, sarcasmos e ameaças, às vezes sob uma forma em que causa frieza surpreendente, mas todos indistintamente carregam no fundo as saudades dos braços amigos, o aperto de mão, do carinho, do tratamento digno, tudo quanto a ânsia por sentir o conforto do colo de mãe. Diante de Jesus, os espíritos identificavam naquele instante a autoridade moral,

medonhas que aqueles espíritos apresentavam em razão do cultivo dos pensamentos deletérios. Essa percepção por parte dos porcos fez com que eles fugissem instintivamente para o primeiro espaço aberto que encontraram, fazendo com que se projetassem no lago, para onde foram também a turba de espíritos ignorantes. É simbólico esse mergulho no lago, após os espíritos entrarem nos corpos dos porcos. Jesus utilizou-se de figuras de linguagem na parábola do filho pródigo, demonstrando que o limite da queda do filho mais novo foi depois de gastar o seu adiantamento na herança com as ilusões dos prazeres da vida, terminar como cuidador de porcos, alimentando-se das sobras de suas alfarrubas. E na narrativa da cura do endemoniado gadareno, os cuidadores de porcos também estão presentes. Eles eram considerados praticantes da atividade mais impura para os judeus e não conseguiram assimilar o que Jesus realizava naquele instante, um legítimo trabalho de desobsessão. Para os parâmetros da Terra, mundo de provas e de expiações, os cuidadores de porcos são aqueles de condição espiritual mais rasa, para quem há extrema dificuldade de compreender as verdades da vida, as questões materiais, que são as coisas que mais têm valor, e os aspectos espirituais são desprezados, ignorados ou combatidos a todo custo, através de doutrinas materialistas, filosofias pessimistas, ciência cética e muito hedonismo. A postura desses cuidadores de porcos, a quem Jesus ensinou a não jogar pérolas, é a de não aceitar que a caminhada depende do desprendimento dos bens terrenos, da disposição para aprender infinitamente a respeito das verdades da vida, para que o essencial, a luta para quebrar as barreiras do preconceito e, sobretudo, o respeito incondicional por tudo que faz parte da criação. Assentar-se sob os pés de Jesus, vestindo a túnica nupcial da humildade e da vontade de curar-se, é a atitude de alguém que se havia de fato curado após anos de sofrimento. E a cura fora tão real que não havia o risco de, após os espíritos haverem saído da casa mental do Gerazeno, retornarem, acompanhados de outros 7, já que o Evangelho informa que o homem pediu para ficar com Jesus. Dali para frente, o homem de Gadara seguiria os passos do Mestre, mas não de forma literal. Aprenderia a fazê-lo em casa, retornando àqueles que ele havia abandonado fazia muito tempo, em virtude do processo obsessivo, a fim de contar o que Deus havia feito por ele, e sobretudo para exercitar o amor no ambiente familiar, em prenúncio do desenvolvimento do amor universal. Eis aí a cura real. No próximo programa, nós iniciaremos o capítulo 9, item 1, versículos 1 a 8, cura de um paralítico. Convido a você que nos escuta para que possa nos escrever, enviando suas perguntas ou sugestões para o e-mail programaluzesdaluz@gmail.com. Repetindo, programaluzesdaluz@gmail.com. Envie a sua participação sobre o programa de hoje, porque ela é muito importante para nós. E colocaremos no ar a sua pergunta, buscando sempre respondê-la. Muito obrigado pela sua companhia e continue conosco, acompanhando a programação da Web Rádio Fraternidade, a emissora do bem na internet.

Pois é, você acompanhou aqui na programação da emissora do Bem na Internet mais um programa Luzes da Luz com o expositor e médium Wellerson Santos. E foi muito legal a gente poder acompanhar e ter esses ensinamentos. Inclusive, se você ficou com alguma dúvida, tem alguma curiosidade acerca deste tema que o nosso irmão Wellerson Santos trabalhou no programa de hoje, você pode escrever para a gente.

0: 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Foi muito bom ter a sua companhia neste programa e você continua aí curtindo a nossa programação 24 horas ligadas em você, levando a mensagem consoladora da doutrina espírita.
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1: 16 horas e 8 minutos.
2: Olá, amigos. Nós vamos começar aqui na Web Rádio Fraternidade o programa Papo do Bem. Comigo, André Trigueiro. Eu espero que você goste do tema que a gente preparou para hoje. Você sabe se você vai estar aqui amanhã encarnado? Eu não sei. Não sabemos. Mas eu tenho fé. Eu vou por aqui. Tem certeza? Não, certeza eu não tenho. Eu tenho fé. É por aqui que eu vou. Não sei exatamente onde vai dar, mas é por aqui que eu preciso ir. Eu tenho a força, eu tenho a coragem. E a cada dia eu peço a Deus para reforçar o meu estoque de fé, que é tão fraquinho, tão desidratado. A minha fé não remove montanhas. A minha fé fraqueja, mas ela é minha. Demorou tanto tempo para eu chegar a ela. Atravessei tantas experiências ao longo de tantas jornadas para chegar até aqui. Eu sei que não é aquela fé que aparece nos grandes heróis do cristianismo, os espíritos evoluídos que a gente gosta de ler, de conhecer, de recitar. Está muito longe disso. Mas basta uma faísca de fé, uma fagulha, para espantar a escuridão que se avizinha, as trevas que nos cercam. Uma fagulha de fé espanta todas as trevas e escuridões à nossa volta. A fé, que ainda que pequena, é a coisa mais linda da gente perceber quando ela se manifesta. Teimosa! Ela diz assim, não vai na onda dos outros. Siga esse caminho que o teu coração aponta. É o caminho da tua fé. É o caminho da porta estreita. É o caminho que os outros não entendem. É o caminho que os outros não assinam embaixo. Ih, ficou fanático. Ih, não quer saber de outra coisa. Ih, está se expondo na rua, dando sopão, dando cesta básica, dando não sei o quê para quem não tem nada. Ih, virou fanático. Andar com fé eu vou, fé não costuma falhar. Não falha. Não falha. Porque a gente precisa fazer um movimento na direção de Deus para que do outro lado, na outra dimensão, o correspondente ocorra. Deus não pede muito de nós. Pedi e obtereis. Buscai e achareis. Pede-se o movimento, porque estamos aqui para aprender a fazer esse movimento. Ah, André, mas quando tiver tudo errado, tudo dando errado, não está nada dando certo, o que você faz? Agradece a Deus. Eu aprendi há relativamente pouco tempo, num espírito muito carioca, assim, de um humor carioca, adaptei essa tese do agradecimento a Deus nos momentos difíceis. Quando está tudo errado mesmo, eu olho para o alto e falo, obrigado, Senhor, por me testares tão bem. Se eu falo isso dentro de casa, no meio de um furacão doméstico, mas falo com sinceridade, eu falo com Deus mesmo, obrigado, Senhor, por me testares tão bem. Aqui está tudo errado. Sério? Obrigado por me testares tão bem. É impressionante como essas palavras criam um ambiente à minha volta de cumplicidade. As pessoas acham graça. Acham graça. Eu estou falando sério. Uma vez com uma equipe de reportagem, a gente estava indo para um lugar distante, numa sexta-feira, que é um dia de muito trânsito, pegando um engarrafamento sem fim na Via Dutra em direção à Baixada Fluminense. No meio do caminho, a chefia de reportagem falou, a gente já estava uma hora e meia no carro. Alô, Trigueiro, tudo bem? Olha, precisa seguir mais não. A pauta foi cancelada. Aí todo mundo no carro dá aquele suspiro, dizendo, meu Deus do céu, fizemos isso para nada. E começa a lamúria, o queixume. Eu estava sentado no banco ao lado do motorista. Na hora, imediatamente, eu me ressenti. Falei, nossa, que surra que a gente está levando. Ainda não haverá utilidade ou serventia para tanto consumo de energia e tempo? Primeira reação que eu tive dentro do carro, não deu nem para levantar muito os braços. Eu falei, obrigado, Senhor, por me testares tão bem. Todo mundo achou graça. Eu não sei se achou graça de nervoso, porque eu estava falando sério, ou embarcou na minha onda. De relativizar, a gente às vezes se leva tão a sério. É resquício do nosso egoísmo, que na doutrina espírita a gente reconhece que é a mãe de todas as imperfeições.
3: O egoísmo é a mãe do orgulho, da ganância, da cobiça, da vaidade, da gula, da luxúria. É tudo para mim, eu quero mais, é meu. E aí quando temos um contratempo, quando temos uma dificuldade, um obstáculo, o que fazemos? Praguejamos, meu Deus, está tudo errado, porque isso está acontecendo comigo. Ser espírita é ser cristão. Ser cristão é reconhecer que não há tempo perdido. No mínimo, um episódio como esse que eu descrevi testa o quê? A nossa paciência. Tudo aquilo que a gente não tem. Uma avó minha querida, já desencarnada, Gabriela Vieira Gomes, lá do Joana de Ângeles de Copacabana. Vozinha querida, onde você estiver. Gratidão. Ela era certeira, portuguesa, uma avó que eu adotei. Portuguesa, com sotaque forte. E ela disse assim, quando eu estava desabafando, eu estava abrindo meu coração com ela. E eu disse num dado momento, assim, no meio da narrativa que ela estava ouvindo pacientemente, eu falei assim, aí, vó, não teve jeito, eu perdi a paciência. Aí ela interrompeu e falou assim, não podes perder o que não tens. Essa era a Gabriela. Não podes perder o que não tens. Rir é o melhor remédio. Humor é tudo que o depressivo não tem. Conheci várias pessoas com depressão que voltaram a sorrir porque procuraram ajuda especializada. Nesse Dia Mundial de Prevenção do Suicídio, eu agradeço imensamente a FEB TV e a imensa rede de parceiros, de amigos. Eu não sabia que eu tinha tantos, espalhados por essas mídias espíritas, todos vocês. Eu li o nome de todos os parceiros dessa transmissão ao vivo. E eu agradeço a Deus a oportunidade sagrada que me deu de estar com vocês essa noite, uma noite especial. No meio de uma pandemia, tantas pessoas em sofrimento, estamos aqui falando de sanidade, estamos aqui falando de equilíbrio, de harmonia, estamos aqui falando que há luz no fim do túnel, há solução para os problemas. E ainda que você não perceba hoje qual é a saída, qual é a solução, espera. Isso também passa. Amanhã você já vai ter, você não será o mesmo. Mudamos o tempo todo, eu falei, o universo não é estático, é dinâmico. Amanhã, outra Lúcia, outro Pedro, outra Bárbara, outro Joaquim terão outras respostas e sensibilidades para os problemas que nos afligem hoje.
1: 16 horas e 15 minutos.
2: Esse foi o nosso Papo do Bem aqui na Web Rádio Fraternidade. 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
1: 16 horas e 16 minutos.
6: Olá, ouvintes da Web Rádio Fraternidade. Você acompanha agora mais uma edição do programa Espiritismo BH.
7: Recebemos com muita alegria nosso companheiro Edgar de Souza, que retorna ao Espiritismo BH para nos explicar a respeito do tema Ajuda-te a ti mesmo. Tudo bem, Edgar?
8: Tudo bem, Marcel. Boa noite a todos.
7: Edgar, onde se encontra a citação Ajuda-te a ti mesmo na obra espírita?
8: Essa citação, essa frase está no Evangelho segundo o Espiritismo, no capítulo 25, cujo título é Buscai e achareis.
7: Qual o grande princípio que encerra esta orientação do Cristo?
8: O grande princípio, Marcelo, é que não haverá vitória sem luta. Nós não conseguiremos colher se nós não semearmos. Eis que Paulo de Tarso nos coloca isso de maneira maravilhosa quando ele trata do bom combate. Aí ele está falando das lutas que nós temos conosco mesmos, internamente, na busca de que um homem novo vença o homem velho, na busca de que as nossas virtudes sobreponham os nossos vícios e as nossas mazelas.
7: Qualquer pessoa está em condições de ajudar-se a si própria na conotação que o mestre deu à frase?
8: Nem todos estamos em condições de ajudar, mas todos temos condições de ajudar. Porque o verbo estar focaliza um determinado momento. Então eu, nesse momento, posso estar estruturado ou posso estar psicologicamente, espiritualmente desestruturado. Mas o fato é que todos temos condições de nos ajudar.
7: Ou seja, nós temos o potencial de autoajuda.
8: Nós temos o potencial de autoajuda.
7: Edgar, nós observamos ao longo da história das religiões e até os dias de hoje uma busca frenética e quase que exclusiva dos seguidores por meios externos de auxílio para enfermidades físicas, problemas financeiros, dificuldades de relacionamento. Parece que cabe a Deus e a Jesus, nosso Salvador, resolver todos os nossos problemas. O que que diz sobre isso o Espiritismo?
8: Marcelo, exatamente o que preconiza Jesus numa das perguntas anteriores, em que sem luta, que você me fez, sem luta não há vitória. Então, nós somos seres que vimos estagiando em vários reinos. E quando nós atingimos o reino nominal, desde então, de muito longe, nós já nos acostumamos a buscar o que nos falta, além da natureza, numa divindade. Então nós acostumamos já de há muito tempo a nos ancorarmos ou esperarmos que algo de fora nos ajude, nos complete, nos complemente, nos salve. E isso é muito emblemático. Uma frase de Emmanuel, quando ele nos diz que nenhuma lágrima substituirá o suor que nós devemos verter em prol da nossa própria evolução. Essa frase é muito emblemática. Mostra que está dentro de nós esse poder, está dentro de nós essa capacidade de ação e de reação, de nós superarmos e de buscarmos as coisas que nós precisamos, além daquilo que nós eventualmente podemos conseguir por nós próprios.
7: Como lidar, então, com os fatores ansiedade e tempo perante dificuldades?
8: Esta é uma questão muito interessante, porque à medida que nós ficamos ansiosos mediante algum postulado, algum desejo, algum pedido, nós começamos nós mesmos a queremos colocar o tempo, e não só o tempo, mas a forma da ajuda. Então, eu desejo alguma coisa, eu quero alguma coisa, eu já mentalizo, eu materializo o tempo em que eu quero receber aquilo e a forma que eu quero receber. Há uma obra, que eu não me recordo bem qual que é, em que contém uma página, mas muito interessante, em que mostra a seguinte situação: eu pedi isso a Deus e Deus me ofereceu isso de uma outra maneira. Eu pedi isso e Deus me ofereceu isso de uma outra forma. Eu pedi aquilo e aquilo me foi concedido por um outro caminho que eu não esperava acontecer. Então, o controle do tempo e da ansiedade é extremamente importante, até porque nessa situação deve estar contemplado por nós a questão de mérito e de oportunidade. A ajuda virá, sim, mas isso é analisado pelo plano espiritual superior, a questão do mérito, se eu mereço o que eu estou pedindo e se me é oportuno naquele momento ou no momento que eu pleiteei, se aquela ajuda me é oportuna, se ela me será benéfica naquele momento.
7: Geralmente as pessoas são muito imediatistas, né, com com esse desejo de soluções para os problemas, né?
8: Exatamente. Então, esse é um erro, um equívoco que nós cometemos quando a gente quer colocar o tempo ou quer colocar Deus entre nós e o tempo. É o contrário. É Deus que coloca o tempo e a oportunidade entre nós e Ele. Então isso tem que ficar muito bem claro para a gente. Então Deus é que domina o tempo e domina a questão da oportunidade. Por isso a gente deve controlar a ansiedade, porque a ansiedade não nos traz benefício algum diante de nosso pedido. Ao contrário, ela pode nos confundir a cabeça, ela pode nos fazer causar precipitações, pode nos levar à rebeldia, pode nos levar muitas vezes à questão da desesperança, pode nos levar muitas vezes à questão da depressão, por esse excesso de ansiedade. Por não respeitarmos o tempo e a forma com que esse pedido será atendido. Todos os pedidos, a doutrina espírita nos ensina isso, todos os pedidos nos são atendidos, ou nos serão atendidos, porém no tempo e na forma que o Senhor da vida entender que nos será bom.
7: E a construção moral, pelo conhecimento e aplicação do ensino evangélico, é um recurso preventivo de auxílio?
8: Absolutamente sim. Se nós conseguirmos levar o conhecimento moral para a prática, conseguiremos nos eximir de todo mal. Conseguiremos nos desvencilhar de todas as armadilhas, conseguiremos nos aproximar das virtudes e nos livrarmos das mazelas.
7: Edgar, o que você considera ser favorável ou desfavorável a essa nossa mudança íntima?
8: Alguns pontos que nós poderíamos focalizar como favoráveis. Por exemplo, a questão da influência, Marcelo. Essa influência que eu digo tanto de encarnados quanto de desencarnados. Se eu me ligo, se eu me permito sintonizar com o plano superior, isso me é favorável. Se eu, ao contrário, me deixo ou me sintonizo com o plano inferior, eu fico submisso a influenciações desfavoráveis. Se eu uso o recurso da prece, por exemplo, no momento em que de fragilidade, isso me é favorável, a prece me é favorável. O recurso, por exemplo, do passe me é altamente favorável. O recurso do trabalho, e aí tem uma citação muito interessante de uma página chamada Crestomatia da Imortalidade, que é de um espírito chamado Aura Celeste. Ela diz assim: mãos que produzem e que servem enquanto sofrem, são como flores que exalam perfume, não obstante os espinhos. Do ponto de vista desfavorável, se nós pegarmos, por exemplo, a questão do tempo, se a pessoa não respeitar ou não estiver atenta para que ela esteja consciente de que a ajuda virá no tempo certo e na forma certa, e o tempo certo aqui, a forma certa, significa não a que eu estou pleiteando, mas a que eu deixo nas mãos de Deus e da espiritualidade para que eles me contemplem no tempo certo e na forma certa. Se outro ponto, talvez desfavorável, que a gente possa citar, seja a questão do equilíbrio. Se eu me ponho, se eu me coloco em desequilíbrio, eu permito com que a precipitação, eu permito com que, muitas vezes, a rebeldia, a não aceitação por aquela espera, por aquela ajuda, isso vai fatalmente me atrapalhar.
7: Muitas pessoas descrentes acorrem ao espiritismo em momentos de extrema aflição, depois de se frustrarem em outras tentativas, né? Julgando que vão encontrar recursos miraculosos. Os espíritas e as suas instituições devem estar preparados para acolher essas pessoas? E de que forma isso poderia ser feito?
8: Os espíritas e as casas espíritas devem se preparar para receber essas pessoas. Até porque nós que estamos acostumados a frequentar a casa de Glaucus, por exemplo, Lá nós vemos uma faixa que está no frontispício do nosso templo que diz que a razão de ser, né, da fraternidade é o ser humano. Quer dizer, todo aquele que chega e pede o socorro, não cabe a nós verificarmos a situação dele, cabe a nós ajudarmos. Quanto à forma de ajuda, ela existe de vários modos. Nós podemos, inclusive, lembrar a frase do Kardec, quando ele diz assim: amai-vos, que é essa primeira fase do acolhimento, mas ele diz logo depois: e instruí-vos. Isso significa dizer que não basta só acolher, não basta só dar o pão, não basta só fazer a concessão ou a cessão material. Cabe, acima de tudo e sobretudo, passar a doutrina cristã para aquela pessoa.
7: Que é um alimento espiritual, né?
8: Exatamente, que é ensinar a criatura a pescar e não somente dar o peixe. Essa deve ser a preocupação constante dos espíritas e da casa espírita. Dar a possibilidade à pessoa de que ela possa caminhar por si mesma, que ela possa começar a produzir e ser uma criatura equilibrada novamente. Nós temos condições de fazer essa oferta, de dar essa ajuda às pessoas, seja através de atendimento fraterno, seja através de um SOS Press, seja através de uma tarefa qualquer. Mas a casa espírita deve abrir as portas não só para a questão de consolar as pessoas, mas para alertar as pessoas de que elas precisam fazer uma tarefa, que elas precisam produzir, que elas precisam se aproximar das outras pessoas e ser aquela que esteja lá na porta para dar a mão para um outro quando entrar na condição dela, ser ela para estar lá e dar a mão para que ela entre na casa espírita. Então, o trabalho, a oportunidade de trabalho na casa espírita deve ser algo sagrado, deve ser algo que todos os dirigentes e todos os tarefeiros devem estar atentos para isso, de oferecer às criaturas a oportunidade delas trabalharem, delas produzirem, delas colocarem as virtudes delas, que todos nós temos as nossas virtudes, as virtudes dela em benefício do outro e de si mesmas.
7: E o amparo da oração? Como deve ser usado esse recurso?
8: Isso é tão importante, Marcelo, que Jesus deixou registrado a oração do Pai Nosso. Não vamos repeti-la, todos conhecem, mas a oração deve ser um dos recursos que nós devemos, buscando ajuda nós mesmos, recorrer. Talvez o primeiro recurso seja a prece. Não aquela prece extensa. Deve ser uma prece concisa. Não aquela prece que fale do sentimento do outro, mas aquela prece que fale do meu sentimento. E Jesus foi tão atento a isso que, além de nos ensinar a orar pelo Pai Nosso, lembremos de uma passagem, ou da passagem que Jesus deixou capitulada no Evangelho, quando ele chamou os discípulos dentro da sinagoga e disse: preste atenção naquele fariseu que está numa das cadeiras da frente, como ele está orando. E o fariseu orava assim: obrigado, Senhor, porque eu não sou como aquele pecador que está lá atrás, aquele publicano. Eu jejuo e contribuo com meu dízimo regularmente. E Jesus então vira o foco e diz para os discípulos: preste atenção na prece do que está lá atrás. O publicano dizia, batia no peito e dizia: me perdoe, Senhor, porque eu sou um humilde pecador. E Jesus mostrava a diferença da prece de um, que falava dos outros e trazia um sentimento de discriminação.
7: Orgulho, né?
8: Exatamente. E enfatizava o outro que se humilhava na prece, que se colocava perante a divindade como um ser necessitado da ajuda, que queria ajuda, que precisava da ajuda.
7: Edgar, o auxílio pela fé, como desenvolvê-la ou intensificá-la?
8: Bem, Marcelo, agora você toca num ponto muito complexo, porque a fé é algo estritamente pessoal. A fé não é 100% racional. Ela tem um componente empírico característico de todas as conquistas que um ser, uma alma, um espírito, agregue em si próprio. Assim, não dá para transferir a fé, não dá para desenvolver a fé. Vejamos a postura de Tomé. Tomé tinha nos 11 companheiros, e no próprio Cristo ele teve, exemplos dos melhores possíveis. Teve demonstrações dos companheiros, dos irmãos, de companheirismo, de solidariedade, de amizade com Jesus, de fidelidade a Jesus do mais alto grau. No entanto, quando Jesus desencarna e passa para o plano espiritual, e que Madalena volta dizendo que teria visto Jesus, a maioria dos discípulos acreditam, sobretudo depois que a mãe de Jesus abraça Maria Madalena e diz: filha, eu creio, meu filho vive. Consta que Tomé disse: não, eu não creio. Enquanto eu não o vir, enquanto eu não tocar nele, eu não crerei. E num belo dia, eles reunidos, enclausurados, sem saber que rumo tomar, Jesus se apresenta para o grupo, e Tomé, maravilhado, é contemplado por Jesus, quando Jesus lhe diz: vem, Tomé, toca na minha mão, toca no meu lado. Uma das passagens maravilhosas, quando Tomé então cai de joelhos e diz: meu Senhor e meu Deus. Então, não foi ninguém que passou, nem o próprio Jesus passou aquela fé para Tomé. Jesus foi como uma fagulha, uma faísca, que fez com que o combustível que existia dentro de Tomé precisava do comburente para queimar, usando uma metáfora, né? Se nós pegarmos outra passagem extremamente marcante sobre isso, Marcelo, nós vamos ver na cura do servo do centurião romano. Quando o centurião procura Jesus e diz: Senhor, eu tenho um servo na minha casa, a quem prezo muito, que está já à morte. Se o Senhor puder, se o Senhor quiser, o Senhor pode curá-lo. Sou uma pessoa que tenho muitos sob meu comando. Posso mandar para aqui, posso mandar para ali, mas não tenho condições de ajudar meu servo nessa situação. O Senhor pode. E consta que Jesus perguntou para ele: quer que eu vá na sua casa? Ele diz: mas eu não sou digno do Senhor entrar na minha casa. Mas se o Senhor disser uma palavra, eu creio que o meu servo se salvará. E Jesus diz então uma frase emblemática para essa pergunta sua, Marcelo. Ele vira para o centurião e diz: não encontrei em todo Israel tamanha fé. Ora, não consta que o centurião fazia parte dos 12 discípulos. Não consta em lugar algum que o centurião tivesse ouvido pregações de Jesus.
9: Na verdade, ele era até considerado pagão, né? Pagão. Porque ele não era também do judaísmo.
8: Exatamente, exatamente. Era um romano. Então, ele tinha o combustível da fé dentro dele. Não obstante ser romano, ele já deveria ter conquistas morais dentro dele. Precisou daquela fagulha de comburente de Jesus. E devia ter muito combustível para Jesus dizer: não encontrei em todo Israel tamanha fé. Então, a fé é algo que está potencialmente em todos nós. Nós não temos condições de desenvolver, outro não tem condição de desenvolver minha fé, nem outro tem condição de transferir parte nem toda a fé dele para mim. Mas o outro pode ser a fagulha para fazer com que esse combustível queime dentro de mim e eu então me integre nessa fé.
9: E o recurso do estudo, Edgar, qual é a sua importância?
8: O estudo, Marcelo, quer seja ele de livros, quer seja ele escrito de qualquer natureza, quer seja ele o estudo através até da própria audição, ouvir alguém fazer algum comentário, alguma dissertação, alguma explanação, tudo isso é extremamente importante para nós. É, como, digamos assim, um pré-requisito para que a gente, entendo o conhecimento, chegue à verdade. Kardec nos ensinou lá no Livro dos Espíritos que o conhecimento intelectual precede o moral. E a gente vê depois o Cristo dando uma lapidada nisso, quando ele fala para a gente que conhecereis a verdade e a verdade vos libertará. Mas nós só conheceremos a verdade se nós estudarmos, se nós batermos, se nós procurarmos, se nós buscarmos. Se nós não fizermos isso, a verdade não virá. E quando a verdade vier, nós seremos criaturas livres. E o livre está caminhando para a perfeição.
9: Edgar, dentro então das questões do ajudar-se a si mesmo, o recurso do lar, como valorizá-lo?
8: O lar é um cantinho do céu, Marcelo. É um pedacinho do céu que Deus nos permite experimentar na Terra. O lar é hospital, o lar é escola, mas o lar é campo íntimo de luta. Quando a gente falava pouco tempo atrás a respeito do bom combate, de que fala Paulo, ele já começa não na praça pública, ele não começa lá na escola, ele começa dentro de casa, porque no lar estamos reunidos os simpáticos e os antipáticos, os credores e os devedores. A afinidade pode ser por crédito e pode ser por débito. E no lar, todos nós nos reencontramos. No lar nós temos condição de, por exemplo, através do culto cristão que a família realiza, os pais podem ajudar os filhos. Os pais devem ajudar os filhos no lar através do bom exemplo. O lar é o direcionamento, pode dar o direcionamento para os filhos através dos pais, dos exemplos dos pais, e de exemplos bons, e de exemplos, inclusive, de humildade dos pais. Quando os pais eventualmente falharem, os pais pedirem humildemente o perdão para os filhos e para aqueles a quem ele tiver errado, a quem ele tiver magoado. O lar, Marcelo, é o lugar que talvez a gente precise mais compreender e exercitar. Quando Jesus disse, perdoai não 7 vezes, mas 70 vezes 7 vezes.
9: Edgar, enfim, que pode uma pessoa fazer em prol de si mesma, considerando-se os diversos ambientes em que ela se manifesta, como religioso, profissional, social?
8: O filósofo já dizia lá atrás, né, Marcelo, que nós somos um ser político e social. Nós temos que viver em sociedade, nos ambientes mais diversos. O fato é que compete a nós. Nós não só podemos, mas devemos, durante todos os instantes da nossa vida e em qualquer ambiente em que nós nos situarmos, nós devemos procurar nos posicionar da melhor maneira possível. E a melhor maneira possível significa aqui nos posicionar como cristãos. E posicionar como cristãos será, em qualquer desses ambientes que você citou, ou em todos eles, nós devemos procurar nos pautar sempre buscando ser um homem de bem. Ou seja, aquele que exerce as leis de justiça, amor e caridade.
9: Bom, nós agradecemos então essa participação do Edgar de Souza, que nos esclareceu tão bem a respeito desse tópico, ajuda-te a ti mesmo. Devolvemos a palavra para sua despedida, Edgar.
8: Eu que agradeço a oportunidade, Marcelo, que você nos concedeu da gente estudar juntos esse tema que é de extraordinária importância, e ficarei feliz se eu tiver sido claro e carinhoso, pelo menos.
9: Ok.
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1: 16h43.
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Olá, meus amigos da Web Rádio Fraternidade, a emissora do bem na internet. Que alegria estarmos juntos novamente para mais um programa Palavras para a Alma, em que vamos comentar nossas questões cotidianas à luz do Espiritismo. Hoje quero comentar com vocês uma página de Emmanuel do livro Vinha de Luz, capítulo 98, A Prece Recompõe. A gente não tem dúvida disso, né, minha gente? Que a prece recompõe o nosso coração, a nossa alma, nos deixa pelo menos mais tranquilos para lidar com aquilo que nos aflige tanto. E para poder comentar exatamente o que Emmanuel trouxe, vou me reportar à pequena citação que Emmanuel começa esse texto, que está em Atos dos Apóstolos, capítulo 4, versículo 31, que é sobre oração. Mas eu vou contar aqui um pouquinho antes desse versículo para a gente compreender. É que Pedro e João começaram a operar curas. E isso irritou muito, né, as autoridades. E então queriam prender, mas não conseguiam prender porque a multidão começava a ficar muito entusiasmada, ficavam fervorosos com aquelas pessoas que tinham mais de tantos anos cegos voltavam a ver, tantos anos paralíticos voltavam a andar. Então era uma coisa assim muito intensa. Mas esse momentinho aqui, que é o capítulo 4, versículo 30 e 31, o que acontece é que eles começaram a dizer então para Pedro e João que não falassem mais em nome de Jesus. Podiam até operar as curas, mas não falar nada, né? E aí é interessante que Pedro diz o seguinte: julgai se é justo diante de Deus ouvir-vos antes a vós do que ouvir a Deus? Como é que nós vamos deixar de falar das coisas que vimos e ouvimos? Né? Olha que interessante isso. Como é que a gente vai desver, né? Depois que a gente viu, viveu, sentiu, a gente vai fazer de conta que a gente não é cristão? A gente vai fazer de conta que Jesus não existiu? Então, isso não é possível para nós. Então, prende, né? Porque, assim, é uma verdade tão cristalina, é tão bonito a gente perceber o quanto eles estavam dispostos a dar a sua vida em nome de Deus, né? Porque são verdades tão absolutas. E aí, uma vez soltos, procuraram os outros apóstolos, né, para contar o que, que tinha acontecido. E todos, então, sentaram para orar, né? Ó, tu, soberano Senhor, que fizeste o céu, a terra, o mar e tudo que neles há, que disseste por intermédio de Deus, por boca de Davi, nosso pai, teu servo. Por que se enfurecem os gentios e os povos imaginam coisas vãs? Olha que interessante isso, né? E aí ele diz assim: agora, Senhor, olha para nós, concede aos teus servos que anuncie com toda a intrepidez a tua palavra. Enquanto estendes a mão para fazer curas, sinais e prodígios por intermédio de nós. E tendo eles orado, tremeu o lugar onde estavam reunidos. Todos ficaram cheios do Espírito Santo e com intrepidez anunciavam a palavra de Deus. Olha que beleza, né? Aquilo que eles estavam proibidos de fazer, que era poder fazer curas em nome de Deus, né? Em nome de Jesus, era exatamente o que eles queriam fazer para poder divulgar aquele bem. E nós, né? Quantas vezes a gente fica com vergonha de dizer que é espírita, que coisa, né? Que vergonha de dizer que acredita em Deus. Quantas vezes a gente se intimida por lugares, espaços preconceituosos. A gente fica com tanto medo de ser, de uma certa maneira, viver, né? Essas exclusões que eles estão contando aqui, mas eles eram corajosos e intrépidos de poder com firmeza dizer: não é possível a gente não falar de Jesus, né? E de tudo que a gente acredita, porque isso já é quem a gente é. Então, a partir disso, Emmanuel vai comentar conosco aqui, né? Que se tudo que a gente tem de material precisa de base, precisa de estrutura, como é que a gente lida com os embates espirituais da vida? Vamos precisar de estrutura. E essa estrutura é a prece. Como foi a prece para eles naquele momento?
E tendo eles orado, né, tremeu o lugar, moveu-se o lugar em que estavam reunidos. Ou seja, olha a intensidade do poder, da força que uma prece tem, na medida em que promove essa conexão direta com a espiritualidade maior. Não duvidemos disso, né? Eles não tinham dúvida nenhuma. Eles faziam uma prece, olha que interessante, tremia o lugar, ou seja, olha a intensidade dos efeitos. Então nós também, em tudo que diz respeito de ordem espiritual, emocional, que não é das coisas físicas, como é que a gente se fortalece, se estrutura? Como é que a gente dá conta dessas coisas, né? Os discípulos tinham claro. Eles se reuniam e faziam prece juntos para tudo e qualquer ação. Quando iam pregar, quando estavam sentindo medo, quando eram ameaçados, quando eram perseguidos, quando estavam de alguma maneira em dúvida, sem saber que direção tomar, a prece era o caminho. É um abastecimento. É uma maneira da gente se energizar, da gente se recarregar. Por que que a gente deixa isso em terceiro lugar, quarto, né? Tem que ser em primeiro lugar, antes de qualquer coisa, uma prece. Então, diz aqui Emmanuel, na edificação da paz doméstica, na realização dos ideais generosos, no desdobramento dos serviços edificantes, é urgente providenciar recursos. Com que finalidade, Ari? Daqui a pouco ele vai dizer, olha que interessante, para poder acentuar o seu senso de cooperação, para reforçar a sua responsabilidade, para poder te alavancar, para poder te fortalecer. A prece representa indispensável alavanca renovadora, né? E nos ajuda a remover os obstáculos. E assim, a prece ajuda a gente a remover o obstáculo de que jeito? Quando a gente faz uma prece, a nossa mente clareia, aquela turbulência diminui, então a gente consegue ter ideias novas, a gente consegue pensar melhor, a gente consegue tomar uma decisão vinda de outro lugar. Porque a prece, inclusive, nos ajuda na hora da raiva, na hora da ansiedade. Imagina a gente ansioso tomando decisão. Não dá certo, né? A gente com raiva, aflito, com ciúme, com inveja. Que decisão é essa que a gente vai tomar sobre esse calor, né, que as paixões nos trazem, né? Não precisa de conceitos verbais, diz ele aqui. É um poder espiritual, né? Então é quando a gente comunica nossa emoção e pensamento. Se você só dizer, se você não sabe o que falar na sua prece, só diz, olha Deus, meu Pai, eu tô aqui, me ajuda, por favor. Ajuda a acalmar essa tempestade interior, Senhor. Me ajuda a encontrar aqui uma calma no meu coração. Põe tua mão, Senhor, na minha cabeça, aqui no meu coração, aqui onde dói, aqui nesse lugar do meu corpo que está doendo, que está aflito. Coloca a sua mão generosa, ó Mestre amado, sobre as dores da minha alma. Que eu possa, nesse instante, me sentir tão teu filho amado. Ó Senhor das águas, dos ventos, dos mares. Que eu possa então me acalmar, que eu possa aqui me fortalecer e me curar. Abençoa, Senhor, os nossos dias, as nossas decisões. Abençoa os nossos entes queridos. Abençoa os nossos propósitos do bem. Abençoa as nossas virtudes, para que elas possam ser usadas aqui no meu dia a dia em favor da nossa alma, em favor do nosso crescimento, em favor do bem que a gente pode oferecer a todo aquele que convive conosco e que está conosco em algum instante. Abençoa todos nós que estamos nesse processo de crescimento, de desenvolvimento moral. Que os obstáculos, que as dificuldades se transformem em desafios que a gente possa transpor com alegria. Que toda e qualquer dificuldade se transforme não em muros, não em paredes, de jeito algum, mas em trampolins, que se transforme em degraus de escada de ascensão, que o nosso ânimo nunca falte, que o nosso amor nunca esteja ausente, que estejamos sempre presente, amando, alegres e fortalecidos diante de tudo aquilo que se apresenta para nós,
porque a vida é agora, nesse momento, com essas pessoas, nesse mundo que estamos habitando. Envolve-nos infinitamente, abençoa a nossa Rádio Fraternidade e o nosso céu de Uberlândia. Um grande abraço para todos e uma boa semana para todos nós.

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1: O Livro dos Espíritos evita o suicídio. Allan Kardec, o codificador da doutrina espírita, naquela triste manhã de abril de 1860, estava exausto, acabrunhado. Fazia frio. Muito embora

0: Xavier no livro O Espírito da Verdade inicia a narrativa que deixa entrever as lutas travadas por Allan Kardec para a nobre missão de codificar o Espiritismo. Allan Kardec, abrindo o embrulho, lê uma carta endereçada a ele, na qual o remetente apresenta sua gratidão por não ter cometido suicídio. O missivista declara que, com a desencarnação da esposa, ficou desesperado e acabou planejando a própria morte no rio Sena, buscando a Ponte Marie para pular. E, ao fixar a mão para atirar-me, toquei um objeto algo molhado que se deslocou da amurada caindo-me aos pés. Surpreendido, distingui um livro que o orvalho umedecera. Tomou o volume nas mãos e pôde ler no frontispício entre irritado e curioso: esta obra salvou minha vida. Leia com atenção e tenha bom proveito. A. Lohan. A obra era o Livro dos Espíritos e nela o missivista ainda acrescentara com letra firme: salvou-me também. Deus abençoe as almas que cooperaram em sua publicação. Joseph Renier. Após a leitura da carta, Kardec aconchegou o livro ao peito. Raciocinava, não mais em termos de desânimo ou sofrimento, mas sim na pauta de radiosa esperança.
1: Tenho-vos dito estas coisas, para que em mim tenhais paz, garantiu Jesus.
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3: 17 horas e 3 minutos.
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0: O Conselho Espírita Internacional é uma instituição voltada a representar o movimento espírita de todos os países e em todo o mundo. Basicamente, ela foi criada com o propósito de promover o estudo, a difusão, a prática da doutrina espírita, permitindo que os conhecimentos espíritas, as ideias espíritas possam ser levadas a todas as partes e colocada ao alcance e a serviço de todos. O Conselho Espírita Internacional surgiu em 1992, em Madrid, Espanha, basicamente pela ação de 9 países que o constituíram no momento da sua fundação. Esses países, na época e ainda hoje participam do Conselho, são a Espanha mesmo, a França, Portugal, a Inglaterra, Itália, da parte da Europa e da América. Participaram também dessa fundação o Brasil, a Argentina, Guatemala e Estados Unidos. O trabalho do Conselho Espírita Internacional tem sido no sentido de intensificar esse relacionamento entre todos os espíritas de todas as partes e trabalhar no sentido de dar um apoio cada vez maior junto aos núcleos espíritas, também de todos os países, visando, acima de tudo, oferecer a esses núcleos espíritas condições para promover um programa de estudo constante, metódico, cada vez mais aprofundado da doutrina espírita, desempenhar trabalhos voltados à divulgação da doutrina espírita e também proporcionar nesses mesmos núcleos a oportunidade do estudo e da prática da doutrina espírita, voltada acima de tudo no atendimento às necessidades humanas, às necessidades de todos aqueles que batem às suas portas buscando orientação, esclarecimento, ajuda e também consolação.
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1: 17 horas e 10 minutos.

0: nossa saudação fraterna aos telespectadores da TVCI. Nós estamos dando continuidade à gravação das nossas videoaulas relacionadas com o estudo sistematizado da doutrina espírita. Hoje vamos continuar examinando um tema que já iniciamos relacionado com a vida no mundo espiritual. Esse assunto está inserido neste módulo Programa Complementar, tomo único do Estudo Sistematizado da Doutrina Espírita, programa oferecido pela Federação Espírita Brasileira. E hoje examinaremos rapidamente dos roteiros de números 6 a 10, que ainda trata desse tema, a vida no mundo espiritual. O primeiro roteiro aqui, o número 6, que nós vamos examinar agora, trata de esferas espirituais da Terra e mundos transitórios. É muito interessante como o Espiritismo vai nos auxiliando a formar uma ideia da realidade espiritual. Essa realidade espiritual, consideremos, ela é pré-existente e ela continua existindo depois da morte no corpo físico. O que é transitório, na verdade, é a vida no mundo físico. A vida no mundo espiritual é a vida permanente. E lá existem organizações. Na verdade, as nossas organizações aqui na Terra são uma cópia imperfeita das organizações que existem no mundo espiritual. Nós aqui estamos ainda vivendo nesse mundo que está saindo da condição de expiação e provas, está entrando na regeneração, e ainda temos muito caminho para nos aproximar da realidade espiritual, muitos aperfeiçoamentos ainda a fazer, e com o tempo nós vamos sublimando muito mais a nossa própria condição aqui no campo que nós vivemos, nessa esfera que nós habitamos, que é a esfera material. Essa esfera tem que se sublimar, ela vai se transformando ao longo do tempo com a melhoria dos seres que habitamos e também com a melhoria do ambiente. Se nós olharmos para o nosso passado, nós vamos ver que ocupamos corpos bastante próximos da condição animal. Um corpo todo coberto de pelos, por exemplo, e que com o tempo esse corpo foi se transformando ao longo de milênios e hoje a nossa organização é bem mais aperfeiçoada do que ela foi lá no início. Da mesma forma, nós olhamos para a Terra, apesar de ainda acontecer terremotos, ainda acontecem furacões, tornados e maremotos, ainda acontecem essas coisas. Mas isso era muito mais presente antes. Houve um momento em que a Terra não tinha condição de ser habitada. E hoje nós temos essas condições tão favoráveis à vida no campo físico, que facilitam a nossa vida aqui, a nossa estada nesse campo da matéria. No entanto, nós vamos examinar que, saindo dessa esfera material, que é a que nós estamos habitando, a vida no corpo físico, e que muitas vezes nós achamos que é a única que existe, quando não temos conhecimento da realidade espiritual, na verdade nós encontraremos várias esferas na realidade espiritual, várias esferas. Aí é Allan Kardec quem coloca: conforme se ache o espírito mais ou menos depurado e desprendido dos laços materiais, variarão ao infinito o meio em que ele se encontre, o aspecto das coisas, as sensações que experimente, as perturbações que tenha. Enquanto uns não se podem afastar da esfera onde viveram, ou seja, a esfera material, o círculo da família, da sociedade em que estavam ligados, outros se elevam e percorrem o espaço e os mundos. Ou seja, varia ao infinito a condição do indivíduo quando ele se depara com a realidade espiritual. Isso está no Evangelho segundo o Espiritismo, capítulo 3. É o item 2, que aprofunda naturalmente esse conteúdo e vale a pena consultar. Então, o espírito, ele poderá desencarnar e não sair da condição em que ele se encontra. Fica preso à família, ao círculo das amizades, ao ambiente de trabalho que ele frequentava, à sociedade que ele conhecia. Há outros, no entanto, que desencarnam e se desprendem com facilidade, como que se elevam, são recebidos pela espiritualidade e são levados para outras esferas. Há um livro que se chama Sete Esferas da Terra, publicado pela Federação Espírita Brasileira. Vale a pena conhecer e estudar o livro. O mundo espiritual, para onde vamos após a morte, consiste de várias esferas, representando outros tantos graus de luminosidade e de felicidade, cada um de nós irá para aquela a que se adapta à nossa condição espiritual. Isso é de Arthur Conan Doyle, no História do Espiritismo, do Espiritualismo, no capítulo 1. Ele vai tratar disso. Então, a questão das esferas espirituais não é uma concepção de uma cabeça ou de outra. Isso está referido por Allan Kardec, pela espiritualidade superior a Allan Kardec, e Arthur Conan Doyle registra também a respeito desse assunto. Há esferas espirituais. Conhecê-las, então, é importante saber delas. Vamos citar apenas algumas. As esferas espirituais da própria Terra estão ligadas ao nosso próprio mundo, aqui do nosso planeta. Nós já falamos do livro As Sete Esferas da Terra. Depois, elementos constitutivos das esferas espirituais, está sendo examinado nesse capítulo, dentro desse tópico, as esferas espirituais da Terra. Também, as condições ambientais das esferas espirituais, que estão ligadas ao nosso planeta. As esferas espirituais das regiões de trevas, de sofrimento, de dor. As esferas espirituais do umbral. Nós também temos as esferas espirituais de transição, tudo ligados ao nosso planeta. E esferas espirituais superiores. E também temos, então, os mundos transitórios. A Terra já foi um mundo transitório, algum dia, quando era um planeta muito primitivo ainda. Não tinha condições de habitar seres encarnados, seres materiais. Esses mundos transitórios aqui é uma das características. Dois pontos merecem ser destacados em relação a tais mundos. Não se conservam perpetuamente destinados a receber espíritos errantes. A condição deles é meramente temporária. É um planeta, é um mundo transitório. A condição dele é temporária. Está em evolução e algum dia vai sair dessa situação. Ele vai se transformar e vai ser possível a habitação de espíritos encarnados nele, na sua crosta, por exemplo. Aí ele diz assim, seres corpóreos não habitam esses mundos ainda, pois a superfície estéril não favorece a reencarnação. Entretanto, esta esterilidade é também temporária, em razão da evolução natural do mundo, como nós explicamos, como nós comentamos. Nós vamos dizer que esse assunto ele é melhor aprofundado numa reunião de estudo sistematizado da doutrina espírita. Vale a pena participar. Vamos ver no roteiro 7, ocupações e missões dos espíritos. O que os espíritos fazem quando eles chegam no mundo espiritual? Ou seja, o que nós fazemos quando nós chegamos no mundo espiritual? Durante muito tempo nós tivemos a concepção de que a gente morreu o corpo, né? Morreu, vai para o céu ou para o inferno. Depois, porque começaram a vender indulgências, ou seja, vender pedaços do céu, ou vender coisas que nos garantiriam chegar ou ter um lugar certo no céu, essas bobagens todas. Houve o protestantismo, não é? Com Lutero, Wycliffe e outros, tantos outros. E aí então se criou a ideia de que o indivíduo quando morre, não é? Vai para o sono e fica lá dormindo até o dia do juízo final. São concepções todas da nossa cabeça. Isso não tem nada a ver com o ensinamento da espiritualidade, nem Jesus falou nunca desse sono que a gente dorme. São concepções nossas, que nós criamos para justificar as nossas teorias. Na verdade, o que acontece, que pode acontecer, que indivíduos, ao desencarnarem, entrem no sono. Eu me lembro, e vou relatar aqui, de que eu conheci uma pessoa que tinha essa concepção. Era tão interessante que ele parecia um grego reencarnado. Se olhava para ele, não conhecia outras pessoas da família, não sei se outras pessoas da família teriam a mesma conformação física, porque às vezes isso é genético, não é? Mas ele falava com nostalgia da Grécia Antiga, não da Grécia atual, da Grécia Antiga. Ele tinha verdadeira paixão pela mitologia grega e fazia referência aos deuses, ao relacionamento dos deuses com os humanos, e adorava esse assunto. Mas ele tinha uma concepção, ele dizia assim, antes de eu existir, eu dormia. E quando eu morrer, eu vou dormir outra vez. E é possível, o indivíduo tem tanto, está tão arraigado nele essa concepção, que é provável que ele tenha tido uma reencarnação lá na Grécia, dormiu até agora. Foi tirado do sono, colocado na reencarnação. E ele ainda continua com essa concepção. Vai desencarnar e volta a dormir. Há tantos que chegam no mundo espiritual, e André Luiz relata isso. chego nessa condição de sono e dormem por largo período, purgando pensamentos negativos, não é? Dramas de consciência que o indivíduo está cultivando ali naquele processo de sono. Como Deus nos criou para a vida eterna, o indivíduo não morre, mas fica lá dormindo. Então há pessoas que dormem mesmo, mas não é todo mundo. Não é mesmo todo mundo. O indivíduo desencarna, a maior parte dos indivíduos, e desencarna e seguem na mesma situação em que se encontra. Alguns que nem percebem que desencarnaram. Seguem ligados aqui à esfera que eles estão acostumados, como nós já falamos, e aí relacionando-se com a família, com as pessoas com quem conviveram. E aí segue, às vezes, por anos a fio. Até um dia que consegue chegar a uma condição de perceber que a realidade mudou. E aí ele vai se preocupar com outros assuntos. Mas uma boa parte dos espíritos já desencarnam com condição de se ocupar com coisas úteis, que normalmente estão ligadas ao auxílio ao semelhante no cumprimento da lei divina. Então, nós vamos encontrar aqui ocupação e missão dos espíritos. As almas ou espíritos têm ocupações em relação com o seu grau de adiantamento, ao mesmo tempo que procuram instruir-se e melhorar-se. Ou seja, chegando no mundo espiritual, o indivíduo não fica parado, está de beatitude, adorando aí a Deus, como aquela concepção que a gente tinha antigamente, ou vai lá para o inferno para sofrer as consequências e torturas impostas pelo diabo, por Satanás. Não há essa situação. Lógico que o indivíduo pode desencarnar numa situação de desequilíbrio e aí vai para as esferas, né, do umbral, das trevas, passar pelo sofrimento. Não significa que vai ser eterno. Sairá dali, porque algum dia volta a consciência da realidade de que ele pode ser útil, de que pode fazer o bem ao semelhante e vai procurar alguma ocupação útil. Mas tem espíritos, infelizmente, que desencarnam e vão se ocupar de coisas negativas. Perseguir os encarnados, nos processos de obsessão, de perseguição às famílias, perseguição aos grupos, perseguição aos grupos espíritas, perseguição aos trabalhadores da mediunidade. São todos espíritos perturbados que estão no mundo espiritual que se ocupam dessas coisas negativas. Mas há aqueles que se ocupam das coisas positivas, como os nossos mentores espirituais, nossos anjos da guarda e assim sucessivamente. As missões dos espíritos têm sempre por objeto o bem. Quando são missão, são tidas por espíritos superiores, que visam o bem, ou espíritos que estão devotados ao trabalho do bem do semelhante. Ainda que não sejam espíritos completamente superiores, são espíritos de bem, que estão trabalhando pelo bem do semelhante. Quer como espíritos, quer como homens, são incumbidos de auxiliar o progresso da humanidade, dos povos e dos indivíduos. Então são indivíduos que, estando no mundo espiritual, são os mentores, são os anjos da guarda. Quando estão encarnados aqui, são pessoas de bem, são aqueles que trabalham para o benefício da humanidade, são professores, são cientistas, são médicos, são trabalhadores, braçais às vezes, mas trabalhadores do bem, são camponeses, pessoas que se devotam ao cultivo do campo, mas são pessoas que estão de bem com elas mesmas, de bem com a vida, de bem com o semelhante, ocupam diferentes posições. Eles não se preocupam muito com as posições de destaque aqui na Terra. Há muitos espíritos superiores reencarnados na Terra que são pessoas de bem, que trabalham para o bem da humanidade e que são apagadas, desconhecidas. Não são conhecidas de todas as pessoas. Não estão preocupados com isso de maneira nenhuma. Então, nós vamos ver também as relações de além-túmulo, as simpatias e antipatias. Esses espíritos que estão no mundo espiritual, eles evitam-se ou se aproximam conforme a simpatia ou antipatia que reciprocamente uns inspiram aos outros, tal como sucede aqui entre nós, não é? Os da mesma categoria se reúnem por uma espécie de afinidade e formam grupos ou famílias, ou inclusive as esferas, não é? Como nós já vimos referindo anteriormente. Então, os espíritos, eles vão se agrupar, vão se aproximar uns dos outros por afinidade. Os espíritos inferiores, naturalmente, serão atraídos por outros espíritos inferiores e vão formar comunidades, grupos. Às vezes, grupos de obsessores perseguindo as pessoas, às vezes, causando mal, prejudicando o semelhante. Mas há também aqueles, como nós dissemos, que se devotam ao bem. As relações, então, são estabelecidas no mundo espiritual conforme a afinidade. Ninguém vai para o nosso lar porque quer, ou vai para a Alvorada Nova ou vai para uma região X do mundo espiritual porque quer, irá se desenvolver capacidade para isso, se afiniza com esses planos superiores. Muitas vezes a pessoa quer muito ir para um plano superior da vida. Ah, se eu pudesse ser recebido no mundo superior. Já leram Voltei? Você já leu Voltei? Voltei é um livrinho psicografado por Chico Xavier. E o espírito é irmão Jacó. Na verdade, Frederico Figner foi espírita. Trabalhador de espiritismo, foi vice-presidente da Federação Espírita Brasileira. Ele realizou um trabalho de benemerência que tem repercussões até hoje no Rio de Janeiro e em vários lugares do Brasil. Mas esse indivíduo, quando ele chegou no mundo espiritual, ele tinha prometido que ao desencarnar ele voltaria para escrever a respeito da chegada dele, do que ele deparou no mundo espiritual. Aí ele escreveu o livrinho Voltei. Muito interessante, vale a pena conhecer, para a gente saber o que acontece. Mesmo sendo espírita, ele não pôde ser acolhido como ele tinha expectativa. Ele foi acolhido conforme a condição dele. E ele viu que havia outros que estavam desencarnando ao mesmo tempo que ele, apesar de ter sido recebido por Bezerra de Menezes, foi muito bem acolhido pela filha, mas havia outro espírito que era uma professorinha, que vinha lá do interior e tal, uma professora, que estava toda iluminada, e ele não estava todo iluminado. Então ele teve essa decepção, esse sofrimento ali, quando ele chegou no mundo espiritual, não é, se comparando e vendo que ele não tinha luz própria, porque ele não cultivou essa luz própria aqui no mundo. Ele se preocupou com as coisas externas, não é, fazer as coisas fora, e não trabalhou tanto esses impulsos de cólera, às vezes, de raiva, não é, essa necessidade, às vezes, de preponderância na relação com o semelhante, assim sucessivamente, que de alguma forma define o que nós somos e aquele tipo de simpatia que nós vamos atrair no mundo espiritual. Ele foi para uma região, não era ruim, era uma região boa, e foi acolhido, mas ele tinha problemas. E aí, então, lendo o livro, nós vamos ver o que aconteceu com ele. Vale a pena. Nós também vemos que os espíritos mantêm afeições nos espíritos, no mundo espiritual. Afeições que devotam a pessoas que seguem encarnadas e afeições também lá no próprio mundo espiritual. E há espíritos que, por causa dessa afeição, se fazem espíritos protetores das pessoas que estão encarnadas. Então, na questão 484 do Livro dos Espíritos, Kardec pergunta: os espíritos se afeiçoam de preferência a certas pessoas? Haveria uma afeição particular, devotada a algum tipo de pessoa? E a resposta: os bons espíritos simpatizam com os homens de bem. Os bons simpatizam com os homens de bem, ou suscetíveis de se melhorarem, ou seja, aqueles que estão dispostos a se melhorar, estão fazendo o esforço para se melhorar. Os espíritos inferiores, eles então vão se simpatizar com os espíritos que são viciosos ou que podem tornar-se viciosos, que têm tendência para isso, serão influenciados e provocarão então essa situação de desequilíbrio. Daí suas afeições, como consequência da conformidade dos sentimentos. Ou seja, conforme o tipo de sentimento que o espírito tem, ele vai ter o tipo de afinidade com aquele tipo de espírito que vibra como ele, que tem o mesmo tipo de sentimento. Os bons vão se afinizar com os bons ou suscetíveis de se melhorar, os que querem melhorar. E aqueles que vibram negativamente, que são mais ligados ao campo da matéria, eles vão se afeiçoar àqueles indivíduos que estão mais ligados ao campo da matéria. Por isso que o indivíduo vicioso, que recorre ao sexo desregrado, ou recorre aos vícios no campo da droga, ou da alimentação exagerada, vão atrair espíritos que também desencarnaram ligados a esse processo. E às vezes o indivíduo passa por processos obsessivos terríveis. Além do peso de ter que vencer o vício que ele desenvolveu nele mesmo, ainda carrega também com a viciação do próximo nos processos obsessivos, que são às vezes muito complexos. Então as afeições se estabelecem de conformidade com os sentimentos das pessoas, não apenas com os pensamentos, é mais de acordo com os sentimentos. Por isso tem que vigiar muito o nosso sentimento. Há então situações de simpatia, os anjos guardiões, e há situações de antipatia na realidade espiritual. No roteiro 10 desse módulo 1 aqui, que é do tomo único do programa complementar, nós vamos encontrar o assunto escolha das provas. Pode o espírito escolher as provas que ele vai passar enquanto ele estiver aqui encarnado? Todo mundo escolhe no mundo espiritual suas provas? Ou ninguém escolhe? Como é que é essa situação? Os espíritos vão nos explicar que aqueles que já têm condição espiritual para isso, que se afinizaram com espíritos superiores, que estão em regiões de maior equilíbrio, podem planejar a própria reencarnação. Nós temos no livro Missionários da Luz a descrição da reencarnação de Segismundo, onde André Luiz pela primeira vez vai tocar a respeito do assunto do mapa cromossômico. Ainda não se falava nesse assunto naquela época, pelo menos a gente não tinha essa informação, não era divulgada. E André Luiz faz referência lá à preparação da reencarnação e de uns sinais que ele não entendia nada. Nós deduzimos, podemos estar equivocados, mas nós deduzimos que seria um mapa cromossômico do indivíduo que estaria reencarnando. Hoje nós sabemos que os espíritos têm condições de interferir nessa questão e de ajudar o indivíduo quando ele tem uma programação reencarnatória, inclusive no tipo de corpo que o indivíduo vai ter, selecionando no campo da genética para que esse corpo seja favorável para determinados campos ou outro, de acordo com a tarefa que o indivíduo vai desempenhar aqui na Terra. Os médiuns, por exemplo, podem receber ajuda da espiritualidade para ter as suas faculdades mais desenvolvidas. E aqueles que reencarnam e não têm compromisso com a mediunidade naquela encarnação, pode ter, por esses processos, inibidas as suas faculdades mediúnicas, para que elas não venham a se manifestar durante aquele período reencarnatório. Então, há a escolha das provas. Quando o indivíduo tem uma certa elevação espiritual, ele pode escolher. Quando ele não tem, ele não pode escolher. Mas e aí como é que fica? Quando há a possibilidade de interferência da espiritualidade, há uma intercessão espiritual, os espíritos planejam a reencarnação daquele indivíduo que não tem condição de planejar a própria reencarnação. Mas há situações em que a reencarnação se dá de forma automática. O indivíduo não planeja e ninguém nem planeja para ele. Ele vai reencarnar de acordo com o automatismo da própria vida. Um exemplo prático: o obsessor está obsidiando um casal. Ou ele obsidia a mocinha ou o rapaz. E os levam à relação sexual que não estava planejada, não deveria estar acontecendo entre eles. Mas eles decidiram, e há essa influência desse espírito que quer levá-los a um desvio de programação que de repente já tinham no mundo espiritual, mas que eles estão descumprindo agora por descuido e tal. E aí entra no processo daquela relação e o espírito obsessor, ele é atraído para o processo reencarnatório no próprio ato. E ele vem então a se ligar àquele óvulo que foi fecundado, não é aquele ovo fecundado que se tornou o óvulo ali, o zigoto, e ele é pego pelo processo da reencarnação. Pode acontecer isso. E ele entra numa reencarnação, num processo automático. Isso é só um exemplo. Que é o que dirige o espírito na escolha das provas que queira sofrer? O que que define o espírito? O que que define para ele qual tipo de prova que ele vai ter? Qual o tipo de expiação que ele vai passar? A resposta: ele escolhe de acordo com a natureza das suas faltas, as que o levem à expiação destas e a progredir mais depressa. Ele vai visar não a satisfação no campo físico, quando o espírito tem um certo grau de consciência. Vai visar ali a escolha daquilo que possa ajudá-lo a aproveitar melhor o processo reencarnatório, a desenvolver dentro desse processo reencarnatório as melhores ações que possam ajudá-lo no progresso espiritual e não propriamente no avanço no campo material, de ter uma vida de nababo ou de riqueza, como muitas vezes nós desejamos enquanto estamos encarnados. O indivíduo, quando ele vai escolher a sua reencarnação, as provas que vai ter, ele vai escolher de acordo com as suas necessidades espirituais quando ele tem um certo grau de conhecimento. A escolha da prova, entretanto, não tem caráter absoluto, uma vez que Deus pode impor certa existência a um espírito quando este, por sua inferioridade ou má vontade, não se mostra apto a compreender o que lhe seria mais útil realizar. Então, nem sempre o espírito cumpre a programação. que foi feita para ele ou que ele escolheu. Chegando aqui, tem o livre-arbítrio, pode agir de maneira diferente. Esse assunto é muito bem aprofundado, ou pode ser muito bem aprofundado, numa reunião do Estudo Sistematizado da Doutrina Espírita, a qual nós o convidamos. Se você ainda não faz parte, na casa espírita que você frequenta, procure um grupo de estudo sistematizado. Se ela ainda não realiza, veja se é possível realizar lá. Se não realiza e não vai realizar, veja se não há alguma outra casa espírita na sua vizinhança que desenvolve o estudo sistematizado da doutrina espírita. Vale a pena frequentar as reuniões do estudo sistematizado da doutrina espírita.
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2: 17 horas e 36 minutos.
3: Olá, amigos da Web Rádio Fraternidade. Eu sou Humberto Fabre e começamos aqui na Emissora do Bem mais uma edição do nosso Radiobook. Hoje nós vamos dar seguimento a mais um trecho da obra A Executiva. Espero que você goste. Capítulo 17. Ódio Mortal. Quando Gina estava mais abstraída, eu conseguia auscultar sua mente e retirar as informações de que necessitava. Notei muita agitação naquela manhã e, aproximando-me da recepcionista, perguntei: Gina, o que está acontecendo? Por que essa agitação toda? Mentalmente ela parecia conversar comigo. Seu olhar estava fixado em uma região muito distante e a atenção era voltada totalmente para os meus pensamentos. Ela respondeu sem contestação: estão preparando os últimos detalhes da comemoração de despedida do nosso presidente e da chegada do novo. Novo? Como assim novo? Quem é? Responda-me. Pelo que ouvi, ele estava gerenciando uma filial em outro país. Seus resultados foram considerados excepcionais e o seu estilo de liderança é consagrado por todos os funcionários daquela unidade. Isso é um absurdo. Trata-se de um golpe baixo. Bem que eu estava desconfiada. Eles não podem fazer isso comigo. Eles quem? Golpe? Não é com você, sua estúpida. Fique calada dentro de sua mediocridade, que você já fez muito. Fui em direção à sala do presidente da companhia e constatei mais uma vez a impossibilidade de adentrar no ambiente. Cordões de isolamento cintilantes emitiam uma espécie de eletrochoque que não permitiam o meu acesso, por mais que tentasse. Estava enlouquecida de ódio. Havia sido passada para trás sem nenhuma consideração. Nem sequer aventaram meu nome para a posição. Se a projeção futura mostrava estas reviravoltas nos meus planos, como poderia fazer para alterá-los? Saí batendo algumas portas e derrubando pequenos objetos das mesas, principalmente daquela recepcionista idiota mexeriqueira. Não percebi que minha vontade de estrangular alguém assimilou imediatamente a emanação de energias vaporosas de Gina, e quando me dei conta, estava com as mãos no pescoço dela, apertando sem piedade. Ela sentiu sufocar-se por instantes, pôde ver minha figura à sua frente. O pânico tomou conta de sua pessoa e ela gritou desesperada: socorro! Estão querendo me matar! Estão me estrangulando! Secretárias e diretores correram para a recepção, apavorados com os altos brados emitidos. Quando todos chegaram, notaram os olhos esbugalhados de Gina, sua tez esbranquiçada como a de um cadáver, segurando o pescoço, que possuía, de fato, marcas avermelhadas em formato de dedos humanos. Um dos diretores da empresa, adiantando-se, inquiriu: o que aconteceu, Gina? Quem a estava agredindo? Meu Deus, não sei bem, doutor Prado. Mas havia uma pessoa. Parecia com a dona Maria Lúcia, um verdadeiro cadáver ambulante, com faixas imundas nos braços. Pude vê-la por um instante, não sei bem, um verdadeiro quadro de terror. O médico foi chamado imediatamente e levaram a recepcionista para o ambulatório. Retirei-me do local e fui em direção à minha sala, entre aturdida e arrasada pela informação que acabara de receber. O Dr. Prado, que era um diretor jurídico, estacionou diante da porta de minha sala e teceu o seguinte comentário com um de seus colegas: realmente coisas estranhas estão acontecendo por aqui, não, Genival? Você tem razão, doutor. Aquela situação mal explicada do Marivaldo, que acabara de ser promovido e encontra-se sob forte tratamento psiquiátrico. Agora mais esta. Não sou afeito a esses assuntos de espíritos, fantasmas ou coisa que o valha, mas que o ambiente anda muito tenso, isso é verdade. Concordo plenamente, Genival. Ainda bem que os nossos planos de mudança desse local irão se consolidar com a chegada do novo presidente. Ele mesmo, conversando com o atual, que já mantinha intenções de instalar a companhia em edifício mais moderno, solicitou que adiantássemos esses expedientes. Soube, inclusive, pelos funcionários da filial que ele está deixando no momento que o homem é rápido nas suas decisões. Será muito bom termos alguém que mantenha o atual ritmo, não? Sem dúvida, Genival, sem dúvida. Se eu já me encontrava abatido em relação à substituição do presidente, que dizer a respeito de mais essa notícia bombástica? Mudança de local. Só me faltava essa agora. Coisas ruins sempre vêm acompanhado por atacado. Esse é o nosso radiobook, com a leitura de livros espíritas de nossa autoria. E espero você na próxima edição, quando daremos continuidade à leitura da obra A Executiva. 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
1: 17 horas e 46 minutos.
2: Joana de Ângeles, espírito, nos afirma que a paz é a certeza. Certeza do programa do Cristo em nossas vidas. Certeza de que as coisas da vida, no presente estágio em que nos encontramos, são absolutamente passageiras. E nós precisamos, cada um com essa consciência, contribuir efetivamente com o programa de Jesus para que a Terra seja melhor. Jesus, o Cristo de Deus, afirmou certa feita que um dia a ovelha e o leão beberão na mesma fonte. Logo, se o Deus é o Pai de todos nós, não há por que ter religiões achando-se ou julgando-se superior às demais e levando a intolerância que tem levado, lamentavelmente, a humanidade a tantas guerras. É triste lembrar que as mais violentas guerras foram feitas por causa das religiões. Quero crer que agora, mais conscientes, nós e a doutrina dos Espíritos nos induz nesse sentido, estamos todos em condições de contribuir para palmilhar esses caminhos de maneira mais nobre, mais fraterna e construirmos uma grande família, como dizia o mestre, um só rebanho, um só pastor no final dos tempos. A paz e a certeza, dizia a nossa benfeitora Joana de Ângeles. Esse é o trabalho que levou e motivou todos os nossos companheiros que na doutrina espírita, na casa de Ismael, desde os primórdios, trabalharam intensamente para criar essa ambiência de paz. E a ambiência de paz se faz com a proximidade, com a tolerância, com a compreensão. Não foram poucos aqueles que saíram do sul do Brasil e foram ao norte, ao nordeste, construindo a unidade. Porque a unidade é que nos faz olhar um no olho do outro e descobrir que todos nós trazemos uma herança divina, a semente da bondade, da misericórdia e da própria paz. Construamos, portanto, a paz pelos nossos atos nas nossas vidas.
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1: 17 horas e 49 minutos.
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5: Enfrentando a depressão. Considerada pelos especialistas como o mal do século XXI, a depressão já atinge cerca de 15% da população mundial. A depressão é um estado da alma que tem como causa diversos fatores. Mas o principal deles, e muitas vezes ignorado pelos especialistas, está radicado no cerne do espírito imortal. O espírito eterno é herdeiro de si mesmo. Pela lei de causa e efeito, ele traz ao nascer as experiências acumuladas ao longo dos milênios. O que geralmente ocorre é que o espírito que se reconhece culpado cria inconscientemente um mecanismo de autopunição. Sabe que infringiu as leis divinas e por isso não se permite ser feliz. Assim, nos porões da consciência, ao que Freud chama id, estão esses clichês mentais que muitas vezes são causadores de depressões graves. Por essa razão, nem sempre é possível reverter esse mal sem uma ação profunda e efetiva nas raízes do problema. O que acontece muitas vezes é que, sem se aperceber da gravidade da enfermidade, muitos pais fortalecem as bases da depressão nos primeiros anos de existência dos filhos, adotando um comportamento inadequado. Quando a educação se baseia principalmente em questões materiais, visando uma projeção social e a abastança financeira do ser, geralmente está se criando fortes bases para que a depressão possa se instalar. Um exemplo simples está no fato de pais e educadores massificarem a ideia de que o sucesso é de quem consegue um lugar de destaque na sociedade e que vencer na vida significa ter um cargo importante e dinheiro sobrando. Desde pequena, a criança aprende a fazer cálculos, ouve falar em investimentos financeiros, juros. Aprende a comparar seus brinquedos com os do amigo, o carro do pai com o carro do vizinho, etc. É iniciada desde cedo num mundo de competições, de concorrências, de incentivo ao ter, em detrimento do ser. Por tudo isso, quando essa criança se torna adulta e mergulha numa profissão, não está preparada para lidar com as emoções e fraquezas que trouxe consigo de outras eras. Saberá muito bem calcular o quanto seu colega ganha mais do que ele, mas não sabe subtrair uma simples ofensa do companheiro de trabalho. Saberá lutar pela primeira posição na empresa, mas não sabe tolerar a mínima frustração de um afeto não correspondido. Conseguirá traçar metas brilhantes para elevar os lucros da empresa, mas não consegue vencer o abismo que o distancia dos entes queridos. Criará estratégias eficientes para elevar-se na hierarquia, galgando postos de relevância, mas não compartilha a mínima tarefa em equipe. E quando não consegue nenhuma dessas façanhas que julga importantes, frustra-se e acredita-se imprestável, impotente, inútil. E no final de tudo, aparece a depressão. Esse mal que tem origem nas raízes do ser imortal e que é a causa de muitas desgraças nos dias atuais. Outro ponto falho é deixar de passar às crianças a ideia de Deus como um pai amoroso e justo, além de extremamente misericordioso. Se ele cresce com a certeza da existência de Deus e do seu amor, saberá confiar e alimentar a esperança de dias melhores, mesmo tendo que enfrentar algumas noites sem estrelas. A criatura que crê em Deus jamais se desespera, mesmo sabendo-se devedora das leis que regem a vida, pois tem a certeza de que Deus não quer o castigo nem a morte daquele que dá um passo em falso. Sabe que Deus deseja, tão somente, que acertemos o passo no compasso das suas soberanas leis. Se o seu coração lhe diz que você já tropeçou antes e as feridas abertas em sua alma o impedem de ser feliz, é momento de parar um instante para refletir. É um momento de abrir a alma ao Criador, reconhecendo os atos insanos e rogar o seu perdão em forma de oportunidades para refazer o caminho. Certamente, ouvirá a resposta do Pai amoroso a lhe dizer com suavidade: Filho, cada dia que amanhece é a renovação da minha confiança na sua redenção, no seu aprendizado, no seu progresso, como filho da luz que é. E enquanto houver dias amanhecendo, você saberá que o convite do Criador está se repetindo ao seu coração de filho bem-amado.

Fraternidade. Fraternidade, o mundo te procura, porque és a extensão do bem em todo canto. Alma cariciosa, lenço enxugando o pranto, a fonte luminosa que aplaca a noite escura. O enfermo te busca em agonia, na gota de remédio que a grande dor acalma, a frase reconforto, doce amparo para a alma, que a dor do quase morto sempre anestesia. Atende a mãezinha de seio que secou, onde o rebento nada encontra e reclama. Ser veloz e preciso o coração que ama, a atender de pronto a voz de quem chamou. Ser o guia fiel do cego que tateia, no caminho íngreme que a vida oferta, encaminha e conduz na jornada certa, seguindo em frente, luminar candeia. Caminha, fraternidade, o Cristo espera encontrar-te em serviço na extinção da fome. Transforma o inverno em linda primavera, construindo o mundo que leva teu nome. Espírito

neste 16 de julho de 2026, são 6 horas, 3 minutos. A gente está aqui com você nesta manhã que se inicia desde a cidade de Uberlândia, Minas Gerais, Triângulo Mineiro, irradiando pelo mundo e chegando até você, aí onde você está. Estou aqui imaginando onde é que você está, né? Pode estar aqui em Uberlândia mesmo, pode estar em Minas Gerais, no Brasil, fora do Brasil. Que legal, né? A gente vai podendo se juntar nesta conexão que nos liga ao Pai. Eu tenho certeza que quando a gente chegar no finalzinho do programa, espero que cada um de nós esteja com as baterias recarregadas para poder enfrentar mais um dia de experiências. Ah, são muitas as experiências que a gente tem tido a oportunidade, não é mesmo? De experimentar? Então, deixa eu saudar também o pessoal que está com a gente, ouvindo aqui na rádio a reprise do programa. Muito obrigado a você, viu? Pela presença aqui conosco, acompanhando esse momento. Ouvindo com a gente a reprise tanto ao meio-dia quanto às 18 horas. Agora são 6 horas 4 minutos. No programa de hoje nós vamos continuar lendo, né, o livro do Richard Simonetti, rindo e refletindo com o nosso querido Chico, que está aqui, né, essa caricatura do Chico aqui na capa do livro. O Richard, são dois volumes. Acho que é isso mesmo. A gente está lendo o volume 1. Daqui a pouquinho a gente segue lendo e refletindo. O que é que o Richard fez? Ele pega uma passagem, um momento do Chico, né? Que muitas vezes leva a gente a rir um pouquinho, mas aí reflete sobre aquele acontecimento ocorrido com ele. E é interessante isso. Ele reflete à luz da doutrina espírita. Nós vamos também refletir com o Rafael Siqueira hoje, trazendo um trecho do programa semanal que ele tem aqui na rádio com a gente, ao Encontro de Jesus. E muito interessante hoje a fala, porque o programa essa semana está falando sobre interpretação dos textos evangélicos. Então a gente trouxe um recorte do programa, se você ainda não ouviu, vale a pena. Ao Encontro de Jesus está muito bacana. E a gente tem no final a prece feita pelo nosso querido amigo Marcelo, que está aí com a gente. Um abraço para ele. E então, se você quiser colocar um copo com água, fazer assim como eu, pegar um copinho e colocar aqui do lado para fluidificar, ou uma garrafa, ou uma jarra, tenha certeza que essa água vai ser fluidificada pelos amigos espirituais, tá bom? Então vamos lá, vamos rir e refletir com Chico Xavier. Claro, tem um minuto de sabedoria também, que a gente toca daqui a pouquinho. Vamos rir e refletir então com Chico. Hoje a mensagem tem como título Em Favor da Ecologia. Chico Xavier tinha uma horta no fundo do quintal. Certa feita, foi invadida por formigas. Um companheiro que dividia com ele a residência dispôs-se a combatê-las com veneno, resistindo aos apelos do médium para que as poupasse. São nocivas, enfatizava. À tarde, véspera do holocausto incentívoro, o médium foi até a horta e, após orar, dirigiu-se às condenadas. As formigas, né, gente? Minhas queridas irmãs, o fulano está prestes a cometer um formigocídio. Virá amanhã cedo para envenená-las. Peço-lhes, por amor de Deus, que se retirem. Não gostaria de vê-las mortas. No dia seguinte, quando

O exterminador preparava-se para cumprir a sinistra tarefa, constatou admirado que não havia uma só condenada no local. As invasoras haviam debandado, atendendo ao apelo do médium. Essa é uma historinha que a gente escuta muito por aí, viu? Né? Nos casos do Chico. Casos e causos. Agora vamos refletir então com o Richard, que a partir dessa escrita nos convida a uma reflexão. Vamos lá. Não é novidade a possibilidade de comunicação com os chamados seres inferiores, tanto do reino vegetal como do animal, principalmente quando exercitada com pureza de sentimentos. Francisco de Assis chamava irmãos a todos eles. Há episódios notáveis em sua convivência com pássaros e animais silvestres, que sem nenhum temor deles se aproximavam. E também animais ferozes. É famoso o episódio do lobo que amedrontava os habitantes de Gúbio, vilarejo italiano. Diante da fera, falou Francisco com a mansuetude que o caracterizava: "Irmão lobo, tu fazes muitos danos nesta terra e grandes malefícios, destruindo e matando as criaturas de Deus sem sua licença. E não somente matastes e devorastes os animais, mas tivestes a intenção de matar os homens, feitos à imagem de Deus. És digno da forca pelo que fazes. Toda a gente grita e murmura contra ti, e toda esta terra te é inimiga. Mas eu quero fazer a paz entre ti e eles, de modo que tu não mais os ofenderá, e eles te perdoarão todas as passadas ofensas. E nem homens, nem cães te perseguirão mais." Conta-se que após essa admoestação, o lobo tornou-se manso como um cordeiro. Passeava tranquilo pelas ruas de Gúbio, estimado pela população que dele sentiu falta quando desencarnou. Se lhe parece estranho esse desencarnou, prezado leitor, saiba que, conforme nos ensina a doutrina espírita, o princípio espiritual que sustenta os seres vivos nos reinos inferiores também passa por incontáveis experiências reencarnatórias, atendendo aos imperativos de sua evolução e desenvolvendo-se em complexidade até transformar-se em espírito, o ser pensante da criação. Também os vegetais, dotados de um princípio espiritual que os anima, reagem aos estímulos humanos, tanto benéfico quanto maléfico. Não constitui novidade relatos sobre pessoas que conversam com plantas e de que elas correspondem à sua iniciativa, apresentando-se mais viçosas e belas. Por outro lado, há aquelas que experimentam dificuldades. As plantas, sob seus cuidados, estão sempre mirradas e sem viço. Não se trata propriamente de uma questão de boa ou má índole, mas de exercício de amor. Plantas e animais não são dotados do pensamento contínuo, da capacidade de raciocinar e discernir em seus contatos com os humanos, mas são sensíveis às nossas ações e vibrações. Testes realizados por Clive Baxter, criminalista americano, usando sofisticada aparelhagem, demonstra que os vegetais reagem as intenções daqueles que lidam com eles e podem ser condicionados de conformidade com as influências que sofrem. Missionários como Francisco de Assis e Chico Xavier evidenciam que podemos operar prodígios com animais e vegetais se cuidarmos deles com boas palavras, carinho e solicitude. O amor é o grande instrumento para superar problemas de comunicação impostos pelas limitações de nossos irmãos nos reinos inferiores da criação, dando-lhes condições para que se desenvolvam e vivam de forma saudável, sem maiores transtornos. E encerrando aqui a lição, o Richard acrescenta:
A experiência demonstra as vantagens de exercitar o amor no trato com a natureza, permitindo-nos dispensar bactericidas, formicidas, fungicidas, germicidas, herbicidas, inseticidas, parasiticidas, pesticidas e outros cidas, venenos que perturbam o equilíbrio ecológico. Parafraseando Simão Pedro em sua primeira epístola, 4:8, diríamos que só o amor, cobrirá a multidão de danos que causamos à natureza. Tá aí o recadinho que a gente trouxe hoje do livro Rindo e Refletindo com Chico Xavier. E amanhã tem uma lição, eu tô olhando aqui, ó, que muitos de nós já ouvimos falar dela. A água da paz. Tá bom? Então vamos para o nosso minuto de sabedoria. Eu volto já.

0: Por Carlos Torres Pastorino, mensagem 180. Se alguém diz que ama a Deus, mas não ama seu semelhante, é mentiroso. Isto foi escrito pelo apóstolo São João e expressa uma grande verdade. Deus está dentro de todas as criaturas. Então, se temos a raiva de alguém, isto atinge o próprio Deus que nele habita. Demonstraremos nosso amor a Deus, que não vemos, sabendo amar as criaturas que vemos e que vivem em torno de nós. O nosso verdadeiro destino é a sabedoria e o amor. Que assim seja, paz e bem.
1: De volta com você, querido ouvinte, querido internauta, queria dar um recadinho. Ontem nós tivemos uma atualização do aplicativo da rádio para o sistema Android. Então você que tem um aplicativo da rádio aí no Android, né, no telefone, ele teve uma atualização ontem para algumas melhorias internas, né? Então, quando você normalmente a atualização era solicitada automaticamente. Só para avisar você, viu, que está aí com a gente, acompanhando o programa, acompanhando esse momento em que a gente busca essa conexão com Deus, e eu tenho certeza que a gente vai chegar ao final reabastecido. E também pedir para você dar o seu joinha aí, viu, dar a sua curtida, é muito importante dar o seu like, como diz o pessoal aqui, para a gente poder chegar a mais pessoas espalhadas pelo mundo, tá certo? Deixa eu mandar um abraço aqui ao pessoal que está acompanhando a gente pelos canais parceiros também, TV DA, que seria do Espírita e Portal da Luz. E também o pessoal que está aqui nas redes sociais da rádio, no YouTube, no Facebook, no X, no Instagram. Muito bom tê-los aqui conosco nesta manhã de quinta-feira. Vamos trazer os pedidos de prece? Deixa eu ver aqui. Hoje gravados pela Josiane. Vamos lá.
2: Olá, meus queridos amigos, meus queridos irmãos. Elevemos o pensamento, indo de encontro ao nosso Pai Celestial, vamos orar pelos pedidos que nos chegaram. Recebemos um pedido do Wellington Monteiro da Silva, para o Wilson Monteiro de Andrade, para o Antônio Washington de Andrade e para o Rubens Pereira de Andrade. Que nosso amado Mestre Jesus possa amparar a cada um desses irmãos. Posso olhar também por todos nós que aqui nos encontramos nesse momento realizando os nossos pedidos. Que assim seja, graças a Deus.
1: Estamos de volta agradecendo a Josiane pelos pedidos. Nós queremos incluir nessas rogativas também o pedido de prece para Vanderlei Pereira de Araújo, também para José Oliveira, para Helena Silveira Rodrigues, também prece para Odilon Berens, que retornou à pátria, prece para Genair Ramos, que retornou à pátria espiritual ontem, que o alto envolve e ampare a nossa irmã lá em BH, em Belo Horizonte. Também registrar o pedido de preces para André Luiz Prison Teodoro dos Santos, ocorrido no último dia 12. E também dar os parabéns para o pessoal do Centro Espírita Jesus o Nazareno, lá em Itambé, Pernambuco, que neste mês de julho, né, no dia 29, completa 76 anos. Que legal, hein? Parabéns ao pessoal lá do Centro Espírita Jesus o Nazareno, que o alto continue envolvendo vocês para continuar propagando essa mensagem consoladora, né? 76 anos. muito bacana. Vamos fazer a reflexão hoje com Rafael. Eu tenho certeza que, mesmo que a gente não tenha colocado o nome de muitas pessoas que estão aqui no livro, estão aí no chat, o Alto já ajuda, já acompanha cada um de vocês, cada um daqueles que nós estamos fazendo também as nossas rogativas. Vamos lá, vamos ouvir o Rafael, a gente volta já já.
3: Qual é o significado da passagem de 1 Coríntios, capítulo 7, versos 29 a 32? O tempo se abrevia, pelo que convém que os casados vivam como se casados não fossem. Então é uma citação do apóstolo Paulo, na primeira epístola aos Coríntios, no capítulo 7, versos 29 a 32, que ele disse, o tempo se abrevia. Quando ele informa o tempo se abrevia, ele está falando de um estudo bíblico que nós chamamos escatologia, que quer dizer o fim dos tempos. Como será o fim dos tempos? Qual a destinação da Terra? Qual a destinação de cada um de nós? Para a Igreja Católica é de um jeito, para a Igreja Protestante é de outro jeito. Para nós espíritas, que estudamos a lei do progresso e da evolução, é de outra forma. Mas não é esse o objeto do estudo de hoje. Pelo que convém que os casados vivam como se casados não fossem. Então a pergunta é, já que estamos próximo ao final dos tempos, e Paulo escreveu isso no primeiro século, convém que os casados vivam como se casados não fossem. Pode parecer, num primeiro momento, que ele está falando contra o casamento, da necessidade das pessoas se manterem solteiras, o voto do celibato, para poder melhor viverem as coisas da espiritualidade, para poder melhor estarem preparadas para esse possível final dos tempos. Mas será que é essa a melhor interpretação, a melhor hermenêutica, que é a arte de interpretar? Então, a resposta do Raul, vocês vão perceber que não é isso que Paulo está dizendo. Mas antes de eu ler a resposta do Raul, eu quero trazer para vocês que toda interpretação do texto bíblico, seja do Antigo ou do Novo Testamento, nunca pode ser literal. Até mesmo porque quem escreveu o texto bíblico são, na sua maioria, homens judeus, homens e mulheres da raça, da etnia hebraica. E os textos hebraicos, eles não trabalham com literalidade. A literalidade, ela é muito comum no Ocidente, porque nós, brasileiros, somos herdeiros da cultura greco-romana. Mas para os orientais, e os hebreus são filhos da cultura oriental, ali do Oriente Médio. A literalidade, a interpretação ao pé da letra, ela é a última que se utiliza. Tanto isso é verdade, que Paulo, quando escreveu sua segunda epístola aos Coríntios, no capítulo 3, verso 6, ele cunhou da seguinte forma, a letra mata, o espírito vivifica. Daí, nenhuma leitura da Bíblia pode se dar ao pé da letra, senão nós podemos cometer alguns equívocos, do tipo, não vim trazer a paz, mas vim trazer a espada. Essa é uma frase de Jesus. Quer dizer que é para todos nós comprarmos espadas e ficarmos brigando? Não é isso que Jesus quis dizer. Quando ele falou essa palavra, ele estava dizendo que, por muitos aderirem ao cristianismo, haverá cismas dentro de casa, haverá desentendimentos. Então a espada é simbólica. Querem um outro exemplo? Se o teu olho for motivo de escândalo, arranca-o, porque é melhor entrar no reino dos céus sem o olho. Então, vejam se é para a gente arrancar propriamente um olho. Não é sobre isso que Jesus está dizendo. É porque, na verdade, olha a interpretação que a gente pode fazer sobre o prisma da reencarnação. Nós que somos espíritos imortais, que nascemos inúmeras vezes, se o olho é motivo de escândalo, muitas vezes, como consequência dos nossos próprios equívocos, a gente pode vir a renascer com uma deficiência visual, com alguma dificuldade da visão. Então veja, nós somos herdeiros das consequências dos nossos próprios atos. Tudo isso para que a gente possa chegar íntegro no reino dos céus, viver a vida verdadeira. Então a gente tem que aprender a fazer as interpretações no seu sentido simbólico. O homem hebreu costuma fazer quatro tipos de interpretação. E a palavra que representa isso é parbeis. Eu estou colocando as vogais no meio, mas as palavras em hebraico não tinham vogais. Mas a gente, para poder ler, coloca um A e um E, porque existem consoantes P, R, B e S, que formam a palavra pardeis, que quer dizer jardim. No jardim das interpretações, o P quer dizer pshat. Pshat é interpretação literal, ou seja, o escritor hebreu, ele praticamente desconsidera a interpretação literal. O segundo nível de interpretação, remes, que é a interpretação simbólica, as parábolas, as analogias, o sentido profundo. Vocês que se lembram das aulas de português, por exemplo, casa, sentido denotativo, sentido literal. Uma construção de tijolos, de madeira, onde nós moramos. Mas quando eu falo a casa do seu coração, aí é um sentido conotativo, é simbólico, porque eu estou falando de sentimento, emotividade. Então vejam, a interpretação pshat, literal. A interpretação remes, simbólica. Lembrem da casa do coração. Então o homem hebreu começa a interpretar pelo remes. Mas existe um terceiro nível de interpretação, que é o drash. E drash é um verbo que quer dizer interpretar, que forma a palavra midrash no hebraico. Porque os rabinos, onde haviam lacunas na lei, eles interpretavam. Então, com o seu conhecimento, com os seus estudos, e aqui eu quero fazer um adendo. Será que os rabinos também não eram médiuns? Também não tinham essa ligação com a espiritualidade para fazer interpretações? Então, drash, interpretar, suprir lacunas. Eu junto um texto com outro e vou chegando a consequências que eu não tinha imaginado.
1: Então, Rafael continua falando dentro do programa, vai discorrendo acerca dessa temática, ajudando a gente a entender essa questão das interpretações, né? Para quem gosta de estudar, para quem gosta de buscar entendimento, tá muito bacana o programa, estou colocando o link aí. O programa tem 16 minutos, 15 minutinhos. Se você ainda não ouviu, fica aí a dica, está no chat. A gente vai mandar junto com o programa essa semana, o programa de hoje, assim que a gente terminar aqui. E se você está nos ouvindo, é só pedir também aqui para a gente no WhatsApp, que o pessoal manda para você, viu, o programa. Lembrando, o nosso WhatsApp, DDD 34 99956 2694. Quem está no aplicativo tem um íconezinho do WhatsApp, é só clicar que você já é redirecionado para mandar uma mensagem para a gente, tá bom? Então vamos fazer a prece com o Marcelo. Eu tenho certeza que nesse momento, desde quando a gente começou o programa, a espiritualidade atua sobre cada um de nós, vai nos envolvendo, vai nos trazendo aquela presença de paz, vai cuidando do nosso espírito, nos ajudando a ter forças para continuar a caminhada. E agora, nesse momento da prece, é aquela parte de finalização de todo esse tratamento, eu diria, que a gente recebe todos os dias, que a gente tira um pouquinho do tempo para fazer essa conexão com Deus. Vamos lá? Vamos fazer a prece com ele.

Mestre Jesus, querido irmão, muito obrigado, querido irmão. Muito obrigado por este momento tão sublime de amor. Gratidão, Mestre Jesus, por aliviar as dores que acometem todos esses corações. Gratidão, querido irmão, por amparar a todos nós que estamos atravessando momentos bastante difíceis, Senhor. Nosso muito obrigado por estar ao nosso lado, caminhando lado a lado nestes momentos desafiadores, onde nossa humanidade, nosso planeta, Senhor, todos nós estamos atravessando. Mestre Jesus, nós suplicamos as suas bênçãos, querido irmão. Permita que seus trabalhadores amorosos se façam presente ao lado de cada coração que está te implorando neste momento. A cada irmão, a cada irmã, querido Mestre, que está chorando, te pedindo por mais das diversas dores que acometem, não só os corações, o corpo físico também, Senhor, a alma, o nosso espírito, bastante fragilizado, com tanta turbulência que estamos atravessando. Querido irmão amoroso, auxilia cada pedido que vai em vossa direção, te implorando, Senhor, por paz. Porque nesses momentos, querido Mestre, quando a dor bate à nossa porta, nós clamamos somente por paz, por alívio. Queríamos tanto, Senhor, sentir o vosso abraço, como sempre o faz, todos os dias, nos momentos mais difíceis a qual nos encontramos. Venha ao nosso encontro e nos abraça carinhosamente, aliviando as dores dos nossos corações, as dores que acometem o nosso corpo e o nosso espírito. Mestre amoroso, muito obrigado. Muito obrigado por estar ao nosso lado todos os dias, caminhando conosco e sempre nos ajudando nessa travessia extremamente difícil. Gratidão, querido irmão, por sempre amparar todos esses corações sofridos, muitos dos nossos irmãos e irmãs que estão te implorando neste momento, Senhor. Muito sofrimento. Ajude, Mestre. Estenda a vossa mão de amor, que com as poucas forças que nos restam, nós vamos agarrá-la para podermos continuar na nossa jornada. Nosso muito obrigado, Senhor, por insistir com cada coração, apesar de tantos erros que nós praticamos durante a nossa jornada e outrora também. A vossa misericórdia e do nosso Pai Celestial, em infinita bondade, que acalma nossos corações. Nosso muito obrigado, querido irmão, por estar na vida de cada um de nós. Gratidão por permitir a presença dos seus trabalhadores amorosos, que vêm ao nosso encontro, trazendo as energias balsamizantes
aliviando as nossas dores. Muito obrigado, Senhor Jesus. Obrigado, querido irmão amoroso, por tanto amor e por estar junto conosco durante todo esse tempo. E gratidão por jamais desamparar a cada um de nós. Abençoe, Senhor, a todos esses corações que estão te implorando. Ampare a cada um de nós, Senhor, e nos guarde em vossa paz por todo sempre. Muito obrigado, Senhor.

0: volta com você, agradecendo imensamente ao alto todo esse envolvimento que nós recebemos durante esses minutos. Uma excelente quinta-feira para todo mundo. Quem está começando o dia conosco, né? Muito obrigado. Quem está acompanhando a reprise, que você tenha tido ou esteja tendo uma ótima quinta-feira, né? E vamos para a luta. Os desafios fazem parte das experiências necessárias ao aprimoramento do nosso espírito. Não percamos a fé, não percamos a esperança. Façamos o nosso melhor. O roteiro é este evangelho. É este convite que Jesus nos faz todos os dias para ir estar com Ele. Eu sei que às vezes o fardo ele parece muito pesado. Eu sei que às vezes as dificuldades elas se mostram imensas. Eu sei também que muitas vezes parece que nada dá certo, que aquilo que tanto queremos nunca se realiza do jeito que nós planejamos. Mas na verdade é preciso que a gente compreenda que o nosso olhar é muito limitado e que o olhar de Deus é amplificado. E a visão que ele tem não é do imediatismo do agora, mas aquele olhar que possibilita ver lá na frente o nosso espírito transformado, melhorado. Um excelente dia para você. Fiquemos todos em paz, muita luz. E é claro, né, gente? 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Vai ser muito bacana a gente comemorar 18 anos. 18 anos de Web Rádio Fraternidade em janeiro de 2027. Décimo céu. Evento que foi criado para comemorar o aniversário da rádio. Tá bom? Fiquem em paz. Muita luz. E não se esqueça. Você é convidado por Jesus a ser também um instrumento para levar esperança aos corações desvalidos que Deus vai colocar no seu caminho. Como coloca no meu, como coloca no caminho de todos nós. Tchau, gente. Até amanhã, se Deus permitir.
1: Esperança. Guarde a certeza que dias melhores virão. Ajuda. Aguarde no bem sempre. Tenha certeza de que as dores passarão, deixando as marcas para o Cristo de aprendizado e paz. Tendes esperanças. Deus não desampara. Jesus não nos abandona. Mãos amigas surgirão. Uma nova alvorada surgirá radiante. Guarde o amor e aguarde o labor do bem. E a felicidade reinará. Afinal, devemos saber que não importa se a esperança é a última que morre, mas tem que ser a primeira que nasce. Alfredo Júlio.
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7: vendo Jesus estar entre nós, apresentaram-lhe algumas crianças para que ele as tocasse. Seus discípulos tentaram afastá-las com palavras ásperas, e Jesus repreendeu os discípulos, dizendo: "Deixai que venham a mim as criancinhas, não as impeçais, porquanto o reino dos céus é para os que se lhes assemelham." Conduzir as crianças e os jovens a Jesus é uma necessidade. Seus ensinamentos bem entendidos e vivenciados são a garantia de equilíbrio, prosperidade e paz para as nossas existências. Em realidade, somos jovens espiritualmente. Ainda temos comportamentos perturbadores que não desejamos mais ter. E como Paulo, o apóstolo, nos alerta: o bem que eu quero fazer, esse eu não faço. E o mal que eu não quero fazer, esse sim eu faço. Por que ocorre isso? Em virtude de nossos hábitos arraigados, nossos modelos mentais cristalizados, acabamos no dia a dia repetindo comportamentos que viciam. Precisamos então neutralizar esses modelos, esses vícios que não nos permitem usufruir da felicidade integral. Precisamos trabalhar com a nossa vontade para alcançar a simplicidade e a humildade das crianças. Vamos treinar juntos a libertação de tudo que nos prende a hábitos infelizes, antigos, que não nos fazem bem. Coloque-se agora em uma posição confortável. Tente identificar todos os ruídos à sua volta. Deixe-os sumindo, um a um, e permita que venha surgindo o som de uma água corrente. Veja um riacho de águas claras. Coloque seus pés no riacho. Sinta a água fresca tocar a sua pele suavemente. Perceba ao seu lado uma presença muito especial: Jesus. Como fez com as crianças, ele abraça você à medida que uma luz sai de suas mãos. E essa luz vai penetrando em sua cabeça, no seu corpo, como uma bênção. Por seus pés começam a sair agora, em forma de fluidos escuros, tudo o que impede você de assumir a sua simplicidade e humildade, de assumir a prosperidade, a paz integral em sua vida. Deixe ir, à medida que esta luz vai tomando você, o seu corpo, por inteiro. Muito bem. Coloque agora a atenção na respiração para voltar ao mundo exterior. Sinta o ar entrando mais frio pelas narinas, o ar mais morno saindo. Vá mexendo o corpo, a cabeça. Cuide-se bem. Seja feliz.
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11: 18:42.
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13: Só quem recebeu primeiro convite para fazer uma palestra espírita sabe o frio que dá no perispírito na hora de aceitar. Eu já passei por esse momento e é isso que eu vim dividir hoje com você. Essa minha história com a minha primeira palestra espírita, que já foi há mais ou menos uns 4 anos. E te dar uma dica que me ajuda até hoje a passar por esses momentos sem traumas. Comigo aconteceu mais ou menos assim.
14: Senta que lá vem a história.
13: O centro ia fazer aniversário e naquela semana os palestrantes haviam sido chamados para fazer palestras especiais em comemoração a essa data tão especial. O que acontece é que o palestrante que ia fazer a palestra exatamente no dia do aniversário do centro não pôde ir, teve que desmarcar. Então uma amiga minha me ligou, e ela trabalhava no centro, e falou: Júlia, você poderia fazer a palestra no nosso centro? O meu perispírito gelou. E aí eu pensei: Eu? Vou substituir o fulano que as pessoas estão há meses esperando para fazer uma palestra? E eu vou entrar no lugar dele? Oh, meu Deus, não! Não estou preparado, não me sinto pronto, e o que eu faço? Isso foi o que eu pensei. O que eu falei foi: tá bom, faço sim. E só pra deixar claro, eu já tinha 25 anos, mas ainda assim, foi a primeira vez que eu fiz uma palestra espírita na vida. O tema da minha palestra foi propósito de vida. Algo que hoje eu amo falar, eu amo estudar e continuo fazendo. E tem umas novidades chegando por aí sobre esse tema, mas eu não posso falar, não posso dar spoiler aqui. Então, nessas duas semanas que eu tive, que foram só duas semanas, eu pesquisei, montei slides, preparei na minha cabeça, ensaiei. Mas ainda assim eu não me sentia preparado. Até que eu tive uma ideia. Como eu trabalho na TV Mundo Maior e na Rádio Boa Nova, ali eu tenho contato com muitos palestrantes, muitos comunicadores espíritas. Então, eu resolvi pedir uma dica para um deles. Quando terminou o programa de um desses palestrantes, eu fui até ele e fiz a pergunta: se você pudesse me dar uma dica para eu fazer uma palestra espírita bacana, legal, que as pessoas gostem, que eu possa compartilhar bem aquele conhecimento, qual seria essa dica? Eu confesso que, por um lado, eu estava esperando que ele falasse algo do tipo: você precisa estudar no mínimo 3 horas por dia, decorar 45 perguntas de O Livro dos Espíritos, 3 capítulos da Gênesis e também 2 partes do Céu e Inferno. Claro, você precisa saber pelo menos umas 15 histórias ali da segunda parte do Céu e Inferno. Deixa eu ver, Livro dos Médiuns, 30 perguntas tá bom, para começar. Ou também, eu pensei que ele poderia responder algo assim:
11: olha, querido, você precisa aprimorar deveras os seus vocábulos, a fim de extasiar os honoráveis irmãos da jornada, que despenderão de seu precioso tempo para assisti-lo, em busca de um profundo entendimento absoluto da Boa Nova.
13: Então, do momento que eu fiz a pergunta para ele até ele me responder, eu já tinha imaginado tudo isso, e eu fiquei assim: cara, não vai dar, não vou conseguir, não vai dar certo, o que eu tô fazendo da minha vida, meu Deus? Sabe o que ele me respondeu? Uma dica? Eu tenho uma dica, sim. Seja simples. Só isso? Não tem nenhuma receita? Você não guarda aí um manual, sei lá, um guia? Eu pensei, não é possível, cara. Como assim simples? Você quer me dizer que eu não preciso decorar a codificação inteira? Que eu não preciso falar palavras super difíceis que ninguém entende? O que ele quis dizer ali era para que eu fosse simples nas palavras. O espiritismo tá aqui para ser compreendido, não para ser só aplaudido, que as pessoas acham que você é um profundo conhecedor porque você decorou as questões. Se você decorou, muito bem, parabéns. Mas o mais importante é que você pegue todo esse conhecimento e que seja possível que as pessoas entendam. Senão, você tá ali só fazendo o seu showzinho. E a palestra, na verdade, ela é uma oportunidade muito rica, muito importante, de você, através do seu estudo, levar às pessoas um entendimento mais fácil, mais tranquilo daquele conteúdo. E foi assim que eu preparei a minha primeira palestra espírita. Peguei tudo aquilo que eu tinha montado, simplifiquei ao máximo, sem perder a qualidade do conteúdo, e na hora de falar, eu fui simples também. Eu usei palavras que as pessoas entendiam. Eu fiz um slide que tinha imagens, slides com poucas palavras, né, com poucos textos. Eu levei algumas frases que são icônicas e expliquei também o significado delas. E no final, mesmo tendo passado por essa experiência com baita frio na barriga, que eu sinto até hoje, qualquer evento, palestra, até vídeo que eu vou gravar, eu sinto, as pessoas vieram falar comigo e elas entenderam. Olha que louco isso. Elas entenderam e elas me deram exatamente esse feedback. Cara, que legal sua palestra, ela foi simples. Eu consegui entender, você não falou difícil, e você trouxe um conteúdo que me fez compreender a questão do propósito de vida, junto com o espiritismo, a nossa missão aqui. Não tinha feedback melhor, porque foi isso que eu procurei. Realmente fazer algo simples, que as pessoas pudessem compreender. E é claro que essa dica eu continuo usando até hoje nas minhas palestras, aqui nos vídeos também, espero que eu consiga fazer isso, você pode me dar esse feedback aqui nos comentários. E também uso no dia a dia, para que a gente possa ser compreensível.
12: Se você gostou desse conteúdo, pode encontrar muito mais no YouTube. 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Também estou no Instagram, @coachingespirita, e no Facebook. Um grande abraço e até a próxima. Tchau!
15: 18h49. 18h49.
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17: Olá, amigos e amigas da Web Rádio Fraternidade. Aqui é Arthur Valadares. E retornamos para mais uma reflexão da série Evangelho e Vida. Hoje, a partir do capítulo 7 do Evangelho de Lucas, num bonito encontro, quando Jesus visitava Simão, o fariseu, foi também visitado por uma mulher conhecida na cidade, por ter má fama, conhecida como, segundo o texto bíblico diz, pecadora, mas uma mulher que tamanho era o seu anseio de renovação, tamanho era o seu anseio de mudança, de transformação, que ela lavava os pés do Cristo, molhava-os com as próprias lágrimas, as lágrimas do reconhecimento, da gratidão, misturadas com as lágrimas de arrependimento, enfim, e secava os pés, enxugava os pés do Cristo com os próprios cabelos, beijava-lhe os pés, numa tentativa sincera de demonstrar o amor que nutria por aquele homem que havia acolhido, diferentemente de todos os outros, sem julgamento, sem ataques, sem lhe apontar o dedo. Havia simplesmente sentido a sua sede de amor, de afeto, de compreensão, de carinho, e havia-lhe aberto os braços e as mãos. Naturalmente, ela busca manifestar essa gratidão por meio desse gesto e é criticada por isso, pelos fariseus que ali se encontraram. E então, Jesus responde, diz àquele fariseu que, mesmo ele o tendo recebido na sua casa, não o havia recebido de maneira tão cordial, de maneira tão afetuosa como aquela mulher o fez. E diz então para ele: os numerosos pecados dela estão perdoados porque muito amou, mas a quem se perdoa pouco, ama pouco. Isso está no versículo 47 do capítulo 7 do Evangelho de Lucas. Então a reflexão que nós gostaríamos de trazer aqui hoje para todos nós é que o amor é uma experiência de gratidão ao amor divino. É uma experiência de resposta a esse amor que sentimos vindo do Pai, vindo do Eterno Criador, e que nos ama desde o momento de nossa criação, mesmo antes de que viéssemos a ter consciência de nós mesmos. Já nos amava, já velava por nós, já nos amparava, nos nutria, nos propiciava os recursos de evolução. À medida que vamos tomando conhecimento desse amor, que nos abrimos para sentir esse amor, quando percebemos os caminhos equivocados que temos tomado ao longo dos milênios e de fato nos dispomos a nos abrir ao amor divino, começa a jorrar em nós, a brotar, a nascer do mais íntimo do nosso ser esse sentimento divino como resposta ao outro sentimento divino que passamos a perceber, a sentir. É o que Jesus está dizendo a essa mulher. Os numerosos pecados dela foram perdoados e por isso ela muito amou, porque ela se dispôs à transformação legítima. Ela se cansou do caminho dos equívocos e sempre chega um momento em que nos cansamos do afastamento das leis de amor, das leis de justiça, das leis de caridade que regem o universo. E então buscamos a reconciliação com o divino em nós. E quando percebemos que apesar de todas as nossas imperfeições, de todas as nossas falhas, de todos os nossos equívocos já cometidos, esse amor nunca deixou de nos amar, pelo contrário, nos ama mais intensamente ainda, naturalmente, a nossa resposta é amar. Amor que se manifesta primeiramente para com aquele que nos mostrou Deus, que nos demonstrou esse amor, Jesus. Amor que se manifesta para com aqueles que nos circundam, família, conhecidos. E, em última instância, amor que se manifesta para com todos os seres, todas as criaturas do universo. Porque o amor é a resposta da gratidão ao amor que nunca nos deixou de amar e que sempre haverá de nos amar, o amor de Deus. Quem sente esse amor, ama, porque ele é o resultado natural da experiência com o amor divino. Meditemos nisso, meditemos nesse amor profundo que nos envolve. Que Deus abençoe a todos sempre.
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1: Prece por um suicida. No capítulo 18 de O Evangelho segundo o Espiritismo, Allan Kardec esclarece. Jamais tem um homem o direito de dispor da sua vida, porquanto só a Deus cabe retirá-lo do cativeiro da terra quando o julgue oportuno. Todavia, a justiça divina pode abrandar-lhe os rigores, de acordo com as circunstâncias, reservando, porém, toda a severidade para com aquele que se quis subtrair às provas da vida. O suicida é qual prisioneiro que se evade da prisão antes de cumprida a pena. Quando preso de novo, é mais severamente tratado. O mesmo se dá com o suicida que julga escapar às misérias do presente e mergulha em desgraças maiores. Com a prece sugerida pelo codificador do Espiritismo, oremos em favor de quem muito precisa da nossa ajuda. Sabemos, ó meu Deus, qual a sorte que espera os que violam a tua lei, abreviando voluntariamente seus dias. Mas também sabemos que infinita é a tua misericórdia. Digna-te, pois, de estendê-la sobre a alma daquele em quem penso nesse momento. Possam as nossas

0: a fim de repará-la. Afastai dele os maus espíritos, capazes de o impelirem novamente para o mal e prolongar-lhe os sofrimentos, fazendo-o perder o fruto de suas futuras expiações. A ti, cuja desgraça motiva as nossas preces, nos dirigimos também para te exprimir o desejo de que a nossa comiseração te diminua o amargor e te faça nascer no íntimo a esperança de melhor por vir. Nas tuas mãos está ele. Confia na bondade de Deus, cujo seio se abre a todos os arrependimentos e só se conserva fechado aos corações endurecidos. Assim seja, Senhor.
1: Bem-aventurados os que são misericordiosos, porque obterão misericórdia. Anunciou Jesus.
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3: 19 horas e 4 minutos.
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6: Doutrina Espírita ou Espiritismo, o que é? O Espiritismo realiza o que Jesus disse do Consolador Prometido,

0: conhecimento das coisas, fazendo que o homem saiba de onde vem, para onde vai e por que está na terra. Atrai para os verdadeiros princípios da lei de Deus e consola pela fé e pela esperança. Allan Kardec, O Evangelho Segundo o Espiritismo, capítulo 6, item 4.
1: Em seu livro A Gênese, Allan Kardec nos apresenta o Espiritismo como o consolador prometido por Jesus. E ao falar-nos dessa forma, o codificador nos apresenta os dados que levariam o Espiritismo a ter essa condição de consolador. Bem diferente daquilo que aprendemos em outros contextos a respeito do Espírito Consolador, os nossos irmãos islâmicos chegam a admitir que seja Maomé o Consolador e que Jesus teria sido o profeta que anunciara Maomé, que anunciara o Consolador. Nada obstante, respeitemos essa posição islâmica, para o pensamento espírita, o Espiritismo é consolador por nos apresentar as razões dos nossos sofrimentos, das dificuldades humanas. O Espiritismo é consolador por representar esse lenço com o qual enxugamos as nossas e as lágrimas alheias. O Espiritismo é consolador também porque nos explica o porquê sofremos, o porquê choramos, e nos ensina a maneira de deixarmos de chorar, de deixarmos de sofrer. Dessa forma, o consolador espírita, ou Espiritismo na sua dimensão consoladora, é altamente educador. É altamente instrutivo, porque nos aponta, sim, a maneira de nós enxugarmos as nossas lágrimas, mas nos aponta o roteiro para que não tenhamos que tornar a chorar. A sua dimensão consoladora dá ao Espiritismo a possibilidade de que nós o estudemos com profundidade. Coloquemos o seu conteúdo no nosso cérebro, na nossa mente, e deixemos que esse conteúdo possa ser iluminado pelo nosso sentimento, pelo nosso coração. Não foi sem sentido que o Espírito de Verdade nos propôs dois mandamentos. O primeiro, que nos amássemos, iluminando o cérebro com conhecimento, iluminando o coração com sentimento. E o outro, que nos instruíssemos, iluminado esse cérebro com a razão, com o conhecimento, agora ele nos ajuda a caminhar com segurança pelas estradas do trabalho do bem.
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3: 19 horas e 10 minutos.

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1: Retomando então o nosso estudo do Levítico. E agora a gente quer convidar todos para já entrarmos mais no livro mesmo, Levítico. A gente estava num processo de sobrevoo, girando em torno do livro, abordando alguns aspectos gerais, mas agora a gente quer realmente descer, examinar mais atentamente, começar a trazer versículos paralelos, versículos do próprio texto levítico, né? E a gente propôs, assim, um caminho para ser seguido, que é um caminho temático para o estudo do Levítico. Né? Nós já abordamos aqui a estrutura do livro, a ordem dos temas, a gente vai repetir isso, sempre vai voltar, mas a gente propôs, assim, alguns temas centrais do livro que são como ideias gerais. Então, vamos lá. O primeiro deles é o tabernáculo. Esse é o primeiro tema, que é o que nós vamos falar hoje. Né? Porque o tabernáculo, ele representa o local privilegiado da presença divina no Velho Testamento. Né? Depois nós vamos falar sobre o sacerdócio, a mediação, o papel do sacerdote, a ligação lá com a carta aos Hebreus. Aliás, é bom lembrar, né? O nosso estudo aqui, ele sempre busca o Levítico, textos do Velho Testamento, textos do Novo Testamento e textos da doutrina espírita. Ele é sempre um estudo tríplice. Todo assunto a gente aborda com esses três elementos, as três revelações, né? No papel do sacerdócio, quando a gente for estudar o sacerdócio, aí nós vamos falar sobre a aproximação de Deus, as exigências de pureza, de santificação, do sacerdote, dos objetos do culto e das oferendas, do corban. Vamos falar sobre comunhão com Deus, que é um dos temas do sacerdócio, né? E dos dons mediados pelo sacerdote. Esse é um tema importante também. Nós já comentamos na última aula que todo o processo de separação e de aproximação de Deus, ele visava preparar o sacerdote para se tornar um mediador de bens divinos, de dádivas divinas, para ele, indivíduo, e para o povo. Então, a gente vai estudar sobre isso, os dons que ele exerce a mediação. Se a gente não entende isso, a gente não consegue compreender, por exemplo, a carta aos Hebreus. Né? E não consegue compreender, por exemplo, por que Jesus é o Cordeiro de Deus. Né? Por que ele é o sumo sacerdote? Está lá na carta aos Hebreus. Né? De que bens que Jesus é mediador? Quais dádivas ele é o portador. Então, a gente vai estudar isso. Depois, nós vamos estudar o corban, que são os sacrifícios, as oferendas. Vamos estudar uma por uma, características, vamos fazer algumas reflexões e, por fim, nós vamos estudar as festas, que são as celebrações judaicas do povo judeu que estão na Torá e elas representam também um processo de santificação do templo. Essa é a ideia, tornar o templo algo sagrado, sacralização do templo. Então, hoje a gente começa com o tabernáculo, né? Vamos estudar o tabernáculo. A gente tinha comentado que há uma ideia central em todo o Pentateuco mosaico, Gênesis, Êxodo, Números, Levítico e Deuteronômio, os cinco livros, a ideia de que houve um afastamento da criatura com relação ao Criador. Então, nós temos um momento ideal, um momento, digamos, teoricamente puro, que é quando a criatura está no Jardim do Éden, num contato permanente e direto com o Criador. Esse contato é perdido, essa relação criatura-criador é rompida, porque o homem deliberadamente se afasta do Criador, e quando ele se afasta do Criador, o que que acontece com ele? Ele se deforma. Essa é a ideia. O homem que foi criado à imagem e semelhança do Criador se deforma. Ele perde as suas características divinas e vai se identificar com outros elementos que não são divinos, né? Ou seja, com ele mesmo. Essa é a ideia. A ideia da queda de Adão e Eva é a ideia de que o homem tirou Deus do centro e colocou ele mesmo. Então, ele substituiu o Criador, que é onipotente, onipresente, que é a sabedoria infinita, que é o amor infinito, e colocou a própria criatura, que é frágil. Não é? Ela é imperfeita, ela é impura, no centro. Então, quando você tem algo que é frágil, imperfeito e impuro no centro, ocorre um caos. Esse caos decorrente do afastamento do homem do Criador, ele afeta só o indivíduo? Na concepção do Velho Testamento? Não. Ele afeta a criação inteira. Então, ele é um fenômeno cósmico. Né? Porque ele provoca uma degradação do homem e do mundo. Olha que interessante. Então, você tinha uma situação ideal do Éden e agora sai do Éden e nós passamos por uma terra de expiação, uma terra de dor, uma terra de sacrifício, de suor. Essa é a ideia. Então, essa é a ideia da queda do paraíso, que está expressa lá no livro Gênesis. Né? Bom, o que vai acontecendo, então? Toda vez que o homem dá um passo atrás, toda vez que ele se afasta de Deus, Deus se aproxima dele. É bonito isso, né? Então, Deus em busca do homem. O Criador está sempre buscando, está sempre procurando. Ele está sempre com a intenção de reatar o relacionamento, né? De atrair a criatura com relação a ele. E isso nós demos um nome, a humanidade deu um nome para isso. Qual o nome? Religar. Então, aquilo que estava ligado, foi rompido, precisa ser religado. Os elos precisam ser recompostos. E a gente chama esse processo de reunir, de unir novamente a criatura ao Criador, de religião, de religar. No sentido mais profundo, né? Claro que nós não estamos falando aqui de rituais, de denominações religiosas, nem de dogmas, não é nesse sentido. Estamos falando aqui num sentido muito filosófico, no sentido da união da criatura com o Criador. Esse é o tema central de toda a Bíblia. Né? Tanto que a gente vai perceber algo muito curioso. Né? A Bíblia começa com uma criação aprovada, porque a cada passo da criação, Deus checa e vê que é bom. Não é assim? E viu Deus que era bom. E foi à tarde e amanhã do dia primeiro. E viu Deus que era bom. Foi à tarde e amanhã do dia 2. Até que ocorre o problema de Adão e Eva. E com o afastamento, a criação inteira degenera. Essa é a ideia. Depois nós vamos ter o quê? Lá em Apocalipse, que vai ocorrer? Uma nova criação, novo céu, nova terra. Porque quando a criatura é redimida, quando ela se aproxima de Deus, quando ela se une a Deus, toda a criação volta ao seu estágio de perfeição. Né? Ou seja, a redenção não é um processo individual apenas. Ela não envolve um indivíduo somente. Ela é um processo individual e coletivo. Né? Haverá uma redenção final, que é a redenção do próprio mundo. Como é que a gente aprende isso na doutrina espírita? Sobre a progressão dos mundos. Então, nós temos um mundo primitivo, há aí um problema, que é um mundo de expiação e prova, até chegar-se à regeneração, né? O mundo vai ser purificado, vai ser regenerado, lembrando que regenerar é gerar de novo, né? Vai ser uma nova criação, que Paulo fala nas suas cartas, e aí nós entraremos no mundo ditoso. Quer dizer, esse é o panorama de toda a Bíblia. Afastamento e aproximação. Mas olha que coisa interessante. Quando a gente vai falar do tabernáculo, por que que Deus, no Velho Testamento, simbolicamente falando, ordena a construção de um tabernáculo? Tabernáculo em hebraico é mikdash. Mikdash é uma letrinha mi com a raiz kdash, que gera kadosh, que é santo. Kadosh, santo. Kodesh, kodesh, santo. Kadosh, santificar, né? Santificado. Mikdash, quer dizer, o lugar da santidade. O que que é isso? Nós falamos já anteriormente sobre essa palavra santo, que às vezes a gente faz uma certa confusão com ela, né? O santo é tudo aquilo que foi separado para o serviço de Deus. Ou seja, tudo aquilo que foi reservado para estar a serviço de Deus. E aí nós temos uma separação. O mundo profano, comum, as coisas comuns e as coisas santificadas. As coisas comuns, elas estão a serviço do homem. Olha que interessante. Do homem. Podem estar até a serviço de Deus, mas estão a serviço do homem. As coisas santas estão exclusivamente a serviço de Deus. Esse é o ponto. Não é? Então, o que que a gente nota aqui? O afastamento da criatura exige, como meio de correção, um processo de separação. O homem se afastou de Deus. Para que ele se aproxime de Deus, eu preciso afastá-lo das coisas comuns. Né? Aproximar o homem de Deus é afastá-lo de alguma coisa. Né? Vamos tentar entender isso. Quando a criatura se afastou do Criador, ela se afastou de Deus, mas ela se aproximou de quê? Porque toda vez que a gente se afasta de alguma coisa, nós nos aproximamos de outra. De que ela se aproximou? Não é? Aí, do quê? Ela se aproximou dela mesma. É. Então, foi um processo de hipertrofia do ego. A hipertrofia do eu. A hipertrofia do eu gera egoísmo e egolatria, que é o orgulho. A egolatria é o culto ao próprio eu e o egoísmo é tudo para mim. Olha que interessante isso. Então, na verdade, quando a criatura se afastou de Deus, ela criou um processo sucessivo de separações. Ela foi se separando aos poucos. E agora, para fazer o caminho contrário, qual que é a proposta bíblica? Eu acho que nós estamos falando de metáforas, né? Nós estamos falando de símbolos. Isso não podem ser tomados ao pé da letra. O que que aconteceu? Deus, de todos os povos, separa um, que é o povo da aliança, o povo hebreu. Olha que interessante. Então, afastou todo mundo, aí agora ele tem que separar um. Dentro desse povo, ele separa uma tribo, que é a tribo de Levi. Uma tribo de sacerdotes. Quem nasceu na tribo de Levi? Moisés, Arão, seu irmão, são da tribo de Levi. Dentro da tribo de Levi, ele tem que separar uma família, a família sacerdotal. No caso, a família de Moisés e de Arão. Dentro dessa família, eu tenho que separar um sumo sacerdote. Então, na família, Arão foi sumo sacerdote. Então, eu separo sacerdotes e um sumo sacerdote. Depois, eu começo a separar objetos, lugar. É um processo de afastamento do mundo. Olha que interessante, né? Vai afastando para se aproximar de Deus. Ou seja, um movimento contrário. E no auge desse processo de aproximação, nós temos o tabernáculo. Então, vamos entender o Mikdash, quer dizer, o lugar sagrado, né? O lugar reservado a Deus. É claro que isso é um símbolo, e é claro que, ao estudar o tabernáculo aqui, nós não estamos numa posição ingênua, né? Achando que nós vamos ter que construir um templo, reconstruir um tabernáculo. Nós não estamos mais nisso. Nós estamos aqui agora numa visão espiritual, porque nós sabemos que não são mais necessários templos de pedra, construções humanas para nos relacionarmos com Deus. Então, nós estamos aqui em busca do Espírito da letra, do Espírito que vivifica. Então, onde que nós vamos chegar com essa história do tabernáculo? No capítulo 19 de Êxodo. Olha que interessante. Quando Moisés liberta o povo da escravidão do Egito, Deus vai se revelar no Monte Sinai. E como que ocorre essa manifestação? Porque a montanha se incendeia, há uma incandescência, há um fogo, uma luminosidade, mas houve uma preparação? Houve. Está no capítulo 19 de Êxodo, versículos 9 em diante. Olha o que que diz. Adonai disse a Moisés: eis que virei a ti na escuridão de uma nuvem, para que o povo ouça eu falar contigo. Olha só. E para que também creiam sempre em ti. E Moisés relatou a Adonai as palavras do povo. Adonai disse a Moisés: vai ao povo e faze-o santificar-se hoje. Olha só. Pediu que Moisés fosse ao povo e o povo tinha que ser santificado. Hoje e amanhã, lavem as suas vestes. Estejam prontos depois de amanhã, terceiro dia. Está aparecendo alguma coisa? Porque depois de amanhã, Adonai descerá os olhos de todo o povo sobre a montanha do Sinai. E tu fixarás os limites da montanha. E lhes dirás: guardai-vos de subir à montanha, e não toqueis nos seus limites. Todo aquele que tocar na montanha será morto. Ou seja, foi estabelecido um limite. É mais ou menos assim. Imagine se o Barack Obama viesse a Belo Horizonte. Então, a segurança faz um limite, você não pode ultrapassar daquele limite. Tem guardas, tem toda uma proteção. Então, quando Deus simbolicamente desce sobre o Sinai, foi estabelecido um círculo. O povo não poderia passar daquele círculo. Mesmo santificando e lavando suas vestes. Por quê? E o texto vai dizer: todo aquele que tocar na montanha será morto. Ninguém porá a mão sobre ela. Quando soar o chifre do carneiro, então subirão à montanha. Moisés desceu da montanha e foi encontrar-se com o povo. Ele o fez santificar-se e lavaram as suas vestes. Depois disse ao povo: estais preparados para depois de amanhã. E aí dá as recomendações. Ao amanhecer, desde cedo, houve trovões e relâmpagos e uma espessa nuvem sobre a montanha e um clamor muito forte de trombeta. E o povo que estava no acampamento pôs-se a tremer. Moisés fez o povo sair do acampamento ao encontro de Deus e puseram-se ao pé da montanha. Eles não subiram, ficaram embaixo da montanha. Toda a montanha do Sinai fumegava, ou seja, fumaça, né? Fogo. Porque Adonai descera sobre ela no fogo. No fogo. Por isso que fogo no Velho Testamento é símbolo de tudo que é espiritual. Daí as línguas de fogo em Pentecostes. Fogo é símbolo do Espírito. Né? Desceram sobre ela o fogo e sua fumaça subiu como a fumaça de uma fornalha. Fornalha? Olha o processo de purificação aqui. Porque fornalha é algo que purifica, né? Você coloca lá e aquilo refunde. Então, a montanha se tornou uma fornalha. O som da trombeta ia aumentando pouco a pouco. Moisés falava e o povo lhe respondia no trovão. Adonai desceu sobre a montanha do Sinai, no cimo da montanha. Chamou Moisés para o cimo da montanha. Moisés subiu, não o povo. Só subiu Moisés. Adonai disse a Moisés: desce e adverte o povo que não ultrapasse os limites para ver Adonai, para que muitos deles não pereçam. Então, olha que interessante. Tinha templo aqui? Não. Tinha algum templo, tabernáculo? Não. Aqui, na linguagem simbólica do Velho Testamento, Deus estava se manifestando, ele incendiou a montanha. Mas podia se aproximar? Não podia. Por quê? Eis a questão. Por que que o povo não pode se aproximar de Deus? O que que ocorreu? O que que está implícito aqui? Vamos guardar essa pergunta. É? E aí, mais para frente, o livro segue. Quando chega no capítulo 25 de Êxodo, Deus dá instruções a Moisés para a construção do tabernáculo, do Mikdash, do lugar sagrado, onde ele faria morada. Olha que interessante. Então, agora nós teríamos um tabernáculo onde ele, Deus não, a nuvem, porque não é ele todo, né? É uma emanação de Deus. É a nuvem. Não é ele todo. Porque o absoluto não pode ser. Né? Nós não podemos colocar Deus dentro desse copo. Então, Deus não cabe dentro do tabernáculo, do Mikdash. Mas a sua presença invadiria, preencheria todo o tabernáculo. Daí a importância do tabernáculo. O tabernáculo passa a ser um lugar que fica no meio do povo, nós vimos isso na primeira aula, né? Aquela imagem, as 12 tribos acampadas em torno do tabernáculo, o tabernáculo ficava no meio, né? A tenda, tinha uma tenda, nós vamos ver essa estrutura, o tabernáculo lá no meio. Ele era um lugar de reunião do povo, onde as pessoas se encontravam e onde elas se aproximavam de Deus. Porque ali estava a presença de Deus. Está enigmático, não está? Está bem enigmático. Bom, vem a instrução para a construção do tabernáculo. Os capítulos, olha, 25, 26, 27, 29, 30, 31, de Êxodo, tudo instrução sobre a construção do tabernáculo. Né? Olha que estão vários capítulos de Êxodo instruindo. Quando começa o livro Levítico, o tabernáculo está construído. Aí vem as instruções para quê? Para a utilização do tabernáculo.
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0: 19h38. 19h38.
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1: Os espíritos se afeiçoam a certas pessoas em detrimento de outras, como acontece entre nós. Mas essa afeição não tem nada de carnal, é exclusivamente moral. Às vezes, contudo, pode misturar-se a uma lembrança das paixões humanas. Nossos parentes e amigos que nos precederam na outra vida têm para nós mais simpatia do que os espíritos que nos são estranhos. Os bons espíritos simpatizam com os homens de bem ou suscetíveis de se melhorarem. Os espíritos inferiores, com os indivíduos que são ou que podem tornar-se viciosos, daí a sua ligação devido à semelhança de sensações.

Os espíritos se incomodam um pouco com as desgraças que afetam nossas ideias mundanas, assim como nós em relação às mágoas pueris das crianças. Eles veem nas aflições da vida um meio para progredirmos e as consideram como uma crise momentânea que deve salvar o doente. No entanto, eles se compadecem dos nossos sofrimentos e esforçam-se para aumentar a nossa coragem.

Certos espíritos se ligam a um indivíduo particular e tornam-se seus protetores. Velam pelo seu protegido como um pai pelos seus filhos, procurando levá-los na direção certa, ajudando com seus conselhos, consolando em suas aflições, dando coragem nas provas da vida. São chamados de espíritos protetores. Unem-se a um indivíduo desde o seu nascimento até a sua morte e muitas vezes seguem-no após a morte, na vida espiritual e até mesmo durante várias existências corporais. São missões atribuídas a espíritos de uma ordem elevada. No entanto, espíritos de uma ordem inferior podem também cumprir essa função. Por exemplo, um pai ou uma mãe, após a sua morte, podem continuar a proteger e orientar seus filhos que permaneceram na Terra. Mas a proteção requer certo grau de elevação quando são assistidos nessa tarefa por um espírito superior. Podemos ter vários espíritos simpáticos ou mais ou menos elevados interessados em nós, como existem alguns assistindo-nos ao mal.

Alguns espíritos se ligam aos membros de uma mesma família que vivem juntos e estão unidos pela afeição, mas não existem espíritos protetores do orgulho das raças. As aglomerações de indivíduos, como as sociedades, as cidades, as nações, também têm seus espíritos protetores especiais. Essas reuniões são individualidades coletivas que caminham para um objetivo comum e que precisam de uma direção superior. Entre os povos, as causas de atração dos espíritos são os costumes, os hábitos, o caráter dominante, as leis, sobretudo, porque o caráter da nação se reflete em suas leis. Por toda parte onde as leis consagram disposições injustas, contrárias à humanidade, os bons espíritos estão em minoria e a massa dos maus que afluem mantém as nações nas suas ideias racionárias e paralisa as boas influências.

O que chamamos de pressentimento é ainda uma forma de intervenção de nossos espíritos protetores nas coisas da vida. É o conselho íntimo e oculto de um espírito que gosta de nós. O pressentimento também está na intuição da escolha que fazemos em alguma coisa. É a voz do instinto. Analisando as diversas circunstâncias felizes ou infelizes de nossas vidas, cada um de nós verá que em muitas ocasiões recebeu conselhos sobre a forma de pressentimento ou através de pessoas que nos abordam, inspiradas por nossos bons espíritos, e teria evitado muitos transtornos se os tivesse escutado.

0: Os espíritos têm uma influência sobre os acontecimentos da vida, mesmo além dos pensamentos que sugerem, mas sem violar as leis da natureza. Alguns espíritos perseguem pessoalmente, com animosidade, certos indivíduos com quem tiveram problemas em sua vida, e às vezes esse ódio persiste por várias vidas. Os espíritos atuam também sobre os fenômenos da natureza. Uns exercem sua ação sobre os elementos para perturbar ou acalmar, outros sobre a vegetação. Cada um em seu respectivo campo de atuação, seja sozinho, seja em grupos, de maneira coletiva. 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
3: 19 horas e 54 minutos.
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5: Tesouros íntimos. Se você recebesse a notícia de que sua cidade será destruída em poucas horas, certamente buscaria fugir o mais depressa possível. E nesse caso, o que levaria na bagagem? Quando os soldados de Ciro o Grande estavam prestes a invadir a cidade de Priene, na Jônia, a população preparava-se para a fuga. Homens e mulheres, moços e velhos, atropelavam-se em desespero, tentando salvar seus pertences mais valiosos. Apenas um homem se mantinha calmo. Era o filósofo Bias, famoso por seus dotes de cultura, moral e virtude. Era tão ponderado e íntegro que foi considerado um dos sete sábios da antiga Grécia. As pessoas, vendo-o tranquilo e sereno, perguntaram se ele não iria preparar a carga que deveria levar. E ele respondeu simplesmente: "Eu trago tudo comigo." Aquele nobre cidadão guardava consigo os patrimônios mais valiosos da retidão, bondade e inteligência que ninguém lhe roubaria. E eram esses valores que lhe permitiam colocar-se acima das inquietações daquela hora e das preocupações com os bens efêmeros da terra. Sem dúvida, somente as pessoas que constroem essas virtudes e cultivam a fé em Deus podem permanecer tranquilas diante de qualquer situação, por mais grave que seja. Ante a notícia, por exemplo, de uma guerra atômica capaz de aniquilar a raça humana, muitos se desesperariam e o caos se estabeleceria em pouco tempo. Só aquele que edificou na própria intimidade os valores imperecíveis manteria a calma. Teria certeza da providência divina e da sobrevivência da alma. A lógica e a razão lhe dariam a convicção de que se tudo fosse destruído, nós continuaríamos a viver, pois somos imortais. Estaria certo de que Deus não nos deixará ao desamparo. Se não houver condições de vida na terra, o Senhor nos dará outro lugar para morar, pois na sua casa, que é o universo infinito, há muitas moradas. O medo, a insegurança e o desejo de posse têm sido os grandes responsáveis pelo desespero e pela depressão de muitas criaturas. A insegurança, filha da falta de fé, gera uma espécie de ansiedade que facilmente conduz à depressão, infelicitando e matando a esperança. O desejo desequilibrado de posse é um forte componente para o nascimento e a sustentação da violência e do desespero. A vida agitada, as privações materiais, as provações morais, os conflitos de convivência familiar ou social só serão superados com tranquilidade por aqueles que cultivam a paz na intimidade. Esses, e somente esses, é que permanecerão serenos diante de qualquer situação, por mais grave que seja. A exemplo do filósofo Bias dirão: eu trago tudo comigo. A esse estado de alma é que Jesus se referia falando dos tesouros que a traça não come, nem a ferrugem corrói, e que ladrão nenhum rouba. São bens eternos e indestrutíveis. Você é um ser criado para a eternidade. É como uma chama que jamais se apagará. Procure cultivar as virtudes que o libertarão das misérias próprias da inferioridade humana. E lembre-se sempre, você é herdeiro de Deus. O universo lhe pertence. Para conquistá-lo, basta fazer a parte que lhe cabe nesta bendita escola chamada Terra, que representa um grão de areia diante do infinito. Por tudo isso, vale a pena começar agora a cultivar os tesouros morais que nos credenciarão ao voo definitivo, rumo à grande luz, rumo aos altos cimos, onde a felicidade já é uma realidade. Pense nisso.

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queridos ouvintes! Nós, da Web Rádio Fraternidade, gostaríamos de enviar o nosso abraço a você, que faz aniversário no mês de julho. Então, o nosso abraço vai para Sandra Cristina, de Campina, do Grupo 2. Para Sandra Lopes, do Grupo Vamos para o Céu. Para Fabiana, de Catalão, em Goiás. Para Camila Cristina Gomes Alves, de Uberlândia, Minas Gerais. Ao Israel Zeferino, de Aracaju, Sergipe. A Carmen, de Nova Russas, em Fortaleza. A Núbia Espósito Borges, de Rio Verde, Goiás. A Carita Espósito Borges, de Ponta Porã, Mato Grosso do Sul. Abraços a Rosiane Santos, de Araxá, Minas Gerais. A Angels Brandão, de Uberaba, Minas Gerais. Ao Marcelo Belgaço, de Belo Horizonte, também de Minas Gerais. A Danizoca Daniela Silva, de Serrinha, na Bahia. A Renata, de São Paulo, que esteve no Sétimo Céu. E a Carol, a Ana Carolina, de São Luís do Maranhão. E se você desejar ouvir o seu nome neste momento de felicitações, entre em contato conosco através do e-mail faleconosco@radiofraternidade.com.br, informando o seu nome e a data do seu aniversário. Que Jesus abençoe a todos.

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Queridos amigos, presentes à mesa, caros internautas conectados pela rede mundial de computadores, aqueles que estamos aqui celebrando 70ª semana de Vitória da Conquista, a nossa alegria do açaí no acarajé. Não te iludas, amigo. Por mais se expandam lágrimas contigo, todo lamento é vão. Tudo que existe e persiste no mundo vive do entendimento harmônico e profundo através do perdão. Perdão que lembra o sol do firmamento, sem se fazer pagar pelo foco opulento, a vencer a escuridão da noite insondável e fria e a nutrir no seu longo itinerário o verme, a flor, o charco e o pó, o ninho e a fonte, de horizonte a horizonte, quando for necessário. Perdão que se nos destaque na bênção da humildade da rosa, estrela cetinosa, que ao invés de pousar sobre o diamante, desabrocha sobre os espinhos, como a dizer que a vida, de caminho a caminho, não despreza ninguém. E a alta, bela, generosa e fecunda, quer que toda maldade se transfunda na grandeza do bem. Perdão que se reporte à brandura da terra pisoteada, esquecida heroína da paciência, que acolhe em toda parte os detritos da morte e sustenta os recursos da existência. Mãe e escrava sublime de amor mudo, que preside em silêncio ao progresso de tudo. Amigo, assegura a certeza de que o perdão é lei da natureza, segurança de todos os mistérios. Perdoa e seguirás em liberdade no rumo certo da felicidade. Nas menores tarefas que realizes, para lembrares sem sombra os instantes felizes, na seara de luz, na qual a luz de Deus se insinua e reflete, é importante perdoar 70 vezes 7 cada ofensa que venha perturbar o teu coração. O que vale afirmar que na senda de ascensão em favor da glória a que aspiras na luta transitória é mais do que importante, é essencial de que te esqueças por fim de todo mal e em tudo no bem a que te dês, Deus espera que tu ajudes e abençoes, amando e perdoando outra vez. Da lavra de Francisco Cândido Xavier, Maria Dolores, Cantiga do Perdão, ensejando-nos na introdução da nossa fala de hoje a possibilidade de analisarmos alguns semblantes que envolve a temática acerca da reconciliação com os adversários. Na década de 80, Tim Sal, um skinhead, movimentava-se com seu grupo na expectativa de promover aquilo que já lhe era habitual, o horror. E depois de protagonizar algumas confusões num dos bairros lali, na Califórnia, ele avançou, dado a polícia tê-lo detido o grupo, impedido que o grupo continuasse na desorganização de uma festa. Eles avançaram então para um novo propósito. E na região oeste de Hollywood, ele encontrou as proximidades de uma lanchonete um jovem de 13 anos, que quando o viu, assustou-se. Percebeu pela aparência a manifestação de alguém que poderia lhe colocar em risco a existência. Supôs tratar-se de uma manifestação de alguém vinculado à postura punk. E, nada obstante, tentando se esconder daquele homem que se aproximava com seu grupo, Mateu Boger, esgueirou-se
Sabendo que não conseguia lograr êxito de fugir no grupo que se dividia em dois, teve que fazer o enfrentamento de Tim Sal, que avançou e começou-lhe graciosamente a socá-lo, a chutá-lo com a sua bota, perfeitamente equipada dos metais precisos para que cada chute pudesse perpetrar as consequências desejadas da violência, da agressividade. O garoto, que saíra de casa porque fora expulso da família em face da sua posição homoafetiva à época, apenas se recolheu e encolheu-se na expectativa de poder diminuir o sofrimento que os golpes lhe eram desferidos. Ele não sabe quanto tempo durou. Um dos chutaços alcançou a cabeça e fê-lo desmaiar. O grupo então saiu e Tim Sal, dentro do automóvel, comentava o feito enquanto uma jovem disse: "Vocês o mataram, o mataram." E ele ligou o rádio, pediu que ela silenciasse e seguiram de volta para as suas casas na periferia da Califórnia. O garoto despertou, aproximou-se da lanchonete e não viu ninguém, nem alguém que pudesse ter chamado uma ajuda. Foi uma situação dramática. Estava vivendo na rua depois de ser expulso da família. Mas Tim Gao deveria experimentar com a família em casa, com o filho, aquilo pelo qual o caminho que ele estava trilhando era absolutamente nefasto. Foi quando o filho, assumindo a posição do nazismo que ele representava, tomou uma posição agressiva dentro de um supermercado. E ele, olhando o garoto, percebendo que o garoto agira como ele, deu-se conta do descaminho pelo qual ele estava encaminhando a família. Caiu em si e, a partir daquele momento, começou a fazer uma caminhada de volta. Desentranhar-se de uma cultura de violência é muito difícil. Ele precisou de ajuda externa daqueles que trabalhavam as manifestações do racismo, do preconceito, do fundamentalismo, para poder reestruturar-se enquanto personalidade. O tempo rolou e, depois dele se desentranhar completamente, quase como que para resgatar a sua própria história, ele começou a falar sobre racismo, sobre o fundamentalismo, e fazia colocações, palestras para grupos, até que num dia ele foi falar do Museu da Tolerância, no centro da Califórnia, para uma plateia que o ouvia atento. E o coordenador que assistia à sua fala ficou muito intrigado. Depois foram trocar algumas ideias, os dois. E lá pelas tantas, aquele que coordenava o trabalho no museu disse para Tim se ele conhecia e situou a lanchonete. Tim disse que sim, que na sua história tinha cometido, dentre outras situações dramáticas, ali, perpetrado um ato de extrema violência. E foi narrando com contornos que só a memória lhe concedia, enquanto que o jovem, agora numa postura de um adulto, já que se passavam 25 anos, perguntou-lhe que cor era o cabelo dele. Ele disse o cabelo, e fez-se um silêncio entre os dois. Tim tinha encontrado Mateu. Ali estava o ex-skinhead, e ali estava aquele jovem que 25 anos depois se apresentava trabalhando no museu, justo no encontro que falava de racismo. O silêncio foi demorado e foi tão ensurdecedor
que eles se despediram sem dizer mais nada. A partir daí começou o movimento de reconciliação. Mateu Boger ainda trazia as marcas da violência, aquela que era familiar e aquela que se estabeleceu na via pública. É muito difícil romper com a crueldade quando experimentamos essa condição na posição de vítima, mas também é muito difícil superá-la quando você é o agressor, o protagonista. Os diálogos se repetiram, e ali aos poucos os dois foram fazendo uma aproximação para tratar da temática, que envolvia a culpabilidade, de uma certa forma já vencida em grande parte, e um rancor que também já tinha sido vencido em grande parte, mas ambos estavam, vítima e agressor, face a face. Era necessário, portanto, muita coragem para lidar com a dor de uma violência. Seja o agressor, seja aquele que sofreu a violência. É necessário muita coragem para fazer o autoenfrentamento quando você protagoniza o ato que lesa alguém ou um grupo, ou quando você é vitimado. Há uma tentativa, portanto, da culpabilização, da autopunição no primeiro momento, para o primeiro movimento, e do segundo para se refugiar no estágio da vitimização. Eles foram se harmonizando e curiosamente surgiu uma amizade, com contornos de ajuda recíproca, e ambos passaram agora a fazer conferências, palestras, nos grupos de jovens na Califórnia, e todo primeiro domingo no Museu da Tolerância, os dois fazem o trabalho juntos com aqueles que são os visitantes. Essa história é um fragmento de tudo que se nos acontece no cotidiano em relação àqueles que se colocam como os nossos adversários, que podem ser pessoas apenas diferentes de nós, porque usa o cabelo de um jeito, porque veste-se ou traja-se de uma forma não convencional ou muito convencional, alguém que seja diferente pela cor da tez, ou então pela manifestação da intelectualidade, ou pelo porte físico, alguém apenas diferente, porque simplesmente tem gostos que não correspondem ao nosso, e nos toca, e quase nos remete para uma posição de desconforto, como se o outro fosse um adversário. Às vezes é um oponente, alguém que se contrapõe à nossa ideia, é de uma religiosidade diferente, tem uma postura política que não é a sua, traz um jeito de se colocar no campo dos processos afetivos que se coloca justo na contramão daquilo que você admite como sendo o funcional, o viável, ou simplesmente porque ele torce pelo um time de futebol que não é o seu. É de tal monta a oponência que representa os adversários, que no Brasil nós já experimentamos nesses tempos jogos onde vai uma só torcida, duas torcidas não podem comparecer, porque quase sempre surge tragédia. E são apenas duas torcidas que se colocam uma ao lado da outra de um rio, que é o campo de futebol, aonde os seus representantes ali disputam a vitória de uma partida. As torcidas organizadas hoje geram terror para quem vai ao estádio de futebol, que se transformou paradoxalmente numa arena, qual é o nome que se dá hoje aos estádios de futebol.
Quando fui ao Maracanã pela primeira vez, levado por um amigo espírita, depois de uma atividade espírita, ele foi conduzir o filho. E ele me levou justo para o meio de um grupo que torcia de uma forma muito exagerada. E ele disse-me: fica tranquilo, Alberto, que tu estás junto do pessoal que nos dá sustentação. Era a torcida do Flamengo. Eu torço pelo Fluminense. Justo por conta dessa questão de afirmação psicológica. Toda a minha família torce pelo Flamengo. Apenas eu, unicamente eu e somente eu, torço pelo Fluminense. Na juventude, querendo ser eu, me afirmar, troquei de clube, querendo ganhar a minha própria identidade. E tenho amargado alguns sofrimentos, é verdade. Consolado pela minha mãe, que no final da sua existência passou a torcer, curiosamente, pelo Fluminense. E os meus irmãos: mamãe, a senhora está torcendo pelo Fluminense? Sempre torci pelo Fluminense. Mãe, assim, está sempre do lado do filho mais vulnerável. E ele me disse, mostrando-me para as escadarias, as pessoas subindo do Botafogo, de um lado, do Flamengo, do outro, para se encontrar lá fora. Eu disse: o que é aquilo? Eu achei que era uma confraternização. Era para briga, era para o enfrentamento. Hoje, você não sabe se volta de uma arena aonde você vai jogar futebol, simplesmente futebol. É o oponente, aquele que pensa não só divergente de você, mas no sentido oposto de você. Mas o adversário pode ser o inimigo, aquele que se contrapõe com você e se manifeste ferozmente, intensamente, em graus diferentes, declarando-se não só alguém que diverge de você, que se opõe a você, mas alguém que não gosta de você. E ele pode estar bem perto de você. Você não precisa ir para uma arena, basta estar em casa, no lar. Eu não estou falando dos sogros, eu estou falando de um espírito que pode reencarnar, trazendo essa oposição psicológica espiritual. Como visitando um amigo no Nordeste, tive a oportunidade de presenciar uma cena incrível. O seu neto fazia aproximadamente 7 meses, e aquele avô, diante do primeiro neto, ainda não tinha lhe colocado no colo. Ele disse: Alberto, é uma aversão que eu tenho indescritível. Era o espírito que ele atendeu na reunião mediúnica, o seu inimigo visceral, que mesmo corporificado, na posição de um neto, e vocês sabem que avô, todo avô, como diz a nossa amiga Sandra Borba, é todo atrapalhadinho, todo embasbacado. Mesmo sendo uma criança, ele ainda não tinha colocado no colo. E era filho de Allan Kardec, porque o filho chamava-se Allan Kardec. Nada era suficiente para quebrar uma aversão que aos poucos, com conhecimento espírita, ele foi vencendo silenciosamente. A reencarnação nos remete a encontros e a ex-desencontros para que a gente realinhe posições psicológicas e espirituais no campo da evolução. Eu vi às avessas essa situação acontecer comigo, cuidando de uma pessoa por mais de 2 anos e meio para que ela pudesse se harmonizar com a nora. Um problema de sogra e nora quase não existe, só no norte. Mas a situação, eu dizia para ela: se você flexibilizar um pouquinho, essa relação melhora. Mas a nora subtraiu, abduziu o filho, e ela se encastelou num sentimento aversivo, que já era desde o início, mas agora se constituiu estruturalmente e decisivamente como um não, fazendo pequenas concessões circunstanciais, até que num dia dessas concessões, o filho foi com a nora almoçar com ela.
Quando chegou, ela foi envolvida por um sentimento que ela não soube explicar. Ao aproximar-se da nora, tocou-lhe a barriga e disse: "Você está grávida?" A nora se assustou e disse: "Sim, estou grávida." E ela ficou encantada. E a nora disse: "Há 3 meses. E ela me disse: "A sogra, eu estou simplesmente apaixonado pela minha nora. Já me dispus a ir com ela fazer a ultrassonografia que já está marcada para a semana. Tenho vontade de jantar, convidá-la para jantar toda semana. É incrível." E foi incrível mesmo. Aquela criança conseguiu fazer, dentro do ventre materno, sem dizer uma palavra, sem escrever nenhuma palavra, sem fazer nenhum gesto, o que eu não consegui fazer em 2 anos e meio. Eu fiquei um pouquinho com raiva, assim, mas uma raiva espírita. Eu digo: que espíritozinho é esse que vem e que revoluciona um coração? E quando eu estava usando todas as minhas possibilidades técnicas para reverter um conflito, e ele apenas chegou e, ao chegar, resolveu a encrenca. É assim no campo das relações humanas. Alguns se colocam como oponentes, manifestam-se diversamente ou apresentam-se como inimigos. Felizmente, o oposto também existe. Nascem os amigos. A proposição que o Espiritismo faz é para que olhemos esse evento da adversidade procurando ir além das aparências, porque efetivamente lidar com alguém que é divergente de nós, ou que se contrapõe, ou de alguém que não quer bem, é um desafio ao exercício da caridade. Porque se a tolerância já é algo que comparece com alguma dificuldade com quem a gente ama, imagine com quem a gente não gosta, ou com alguém que não gosta de nós, ou com alguém que reciprocamente não nos gostamos, apenas nos aturamos a despeito de estarmos na mesma teia familiar. Se ser indulgente é um recurso que surge de forma complexa quando estamos lidando com alguém da parentela, imagine lidar com a indulgência com alguém que fica perseguindo você no trabalho. Alguém que, não simpatizando com você no centro espírita, se coloca frontalmente contra tudo que você diz. Parece que reencontrou você ali e transforma a convivência na casa espírita num front, numa guerra, aonde o litígio chama, esgrima, e alguém parte para cima de você, fazendo da convivência algo de muita complexidade para o manejo. Portanto, lidar com a adversidade, com aqueles que não comungam dos mesmos ideais e que apresentam algumas dificuldades em relação ao trato conosco gratuitamente, ou que nós apresentamos essa dificuldade com relação ao outro, a dificuldade é nossa, é sempre um desafio que o Evangelho já conhecia e que Jesus nos trouxe para que pudéssemos refletir. A reconciliação com o adversário é muito mais do que fazer as pazes com o outro. É muito além do que simplesmente estabelecer um ato de indulgência com o outro que é chato, com aquele que você muda de rua para não encontrá-lo porque ele mora naquela rua. O ato de poder fazer uma relação que se estabeleça pacífica, através de uma atitude pacífica, ela engendra, ela demanda um olhar mais ousado acerca do que isso quer significar na nossa existência. Se estamos comprometidos
convencidos de que nós queremos efetivamente instaurar o Evangelho nas nossas almas e podermos ensaiar relações amorosas capazes de nos identificar com o cristianismo na sua inteireza, na sua pureza. É que quem diverge de nós, é que quem se separa e ameaça nos destruir, faz o movimento de encaixe conosco. No mundo, nós somos chamados muito a abrir os olhos e enxergar a realidade externa e o que está fora. É mais confortável e cômodo encontrar o problema, enquanto causa, externamente. Então, sempre será o outro aquele que foi o motivador da nossa dificuldade de interação social. Ah, por esse hábito secular de podermos olhar sempre para o exterior, de colocar externamente e nos colocarmos quase numa posição de espectadores. Assim a gente acusa as bactérias e os vírus, acusa o clima, acusa os obsessores, macumba, mal-olhado, até o divino, o que Deus quer de mim, fazendo experimentar a convivência com esse irmão, com esse pai, com esse filho, com esse amigo, com esse companheiro de centro espírita. A gente chega até a colocar Deus na berlinda, abrindo bem os olhos para fora, mas muito cegos em relação a nós mesmos. A proposição de Jesus é mais ousada. Na expectativa de que possamos ir às causas profundas para resolvermos o problema definitivamente naquilo que nos compete, a sugestão de Jesus, na sua didática fundamental, simples e profunda, é: porque tu insistes em ver, analisar e querer tirar o cisco do olho do outro, e tu não vês a trave que está no teu. Insensato, tira primeiro a trave do teu olho, depois vai e tira o cisco do olho do outro. Cisco e a trave, na tradução para o grego, era exatamente um ramo pequeno, uma paliça, e a viga era exatamente a estrutura maior, bloqueante, significando, portanto, a madeira na sua expressão maior, em termos de volume, intensidade e grandeza. Daí porque o cisco e a trave, a palhoça e a viga, é necessário, portanto, fazermos uma escolha. Não é de ficarmos cegos para fora, é de ficarmos lúcidos para dentro. Porque toda diferença que se nos incomoda, todo aquele que se coloca numa posição, no contraponto àquilo que nos manifestamos, ou que se ajusta a uma posição de um possível inimigo para conosco, ele o faz numa relação de sintonia e de encaixe. Porque os ratos não avançam aonde não estão os detritos. E as moscas varejeiras, elas só se fazem presente porque a chaga está aberta, como diria Allan Kardec com muita propriedade em um Evangelho segundo o Espiritismo. Só se estabelece o fogaréu quando estabelecemos mais combustível para o outro que quer uma relação comburente. É necessário, portanto, ao invés de nos determos no cisco do outro, olharmos para nós mesmos. Porque a relação de encaixe é perfeita. Se não houver encaixe, plugue tomada, não há, portanto, como avançar essa relação e permanecer como conflito. Mas se eu olho para o outro e se ele me incomoda, é necessário que eu olhe para mim e me pergunte: o que em mim está acontecendo que o cabelo do outro me incomoda? Que uma joia do outro me incomoda? Que o jeito do outro andar, se vestir, se postar me incomoda?
pelo que dentro de mim isso me aciona e me causa mal-estar, me irrita? Pelo que eu me irrito com alguém que fala muito? Eu não sei se tem aqui na Bahia alguém que fala muito. O peixinho está fazendo assim. A gente fica irritado porque uma pessoa fala muito. Mas se a pessoa é semimuda, a gente fica irritado também porque a pessoa é semimuda. Pelo que um me irrita e o outro não, ou porque ambos me irritam, ou porque ambos não me irritam. A resposta não está no outro, está em mim. Ecoa em mim essa manifestação, esse comportamento do outro que me aciona. Se a atitude autoritária do outro me tira do eixo, o que tem em mim que faz com que a atitude autoritária do outro me desestabilize? Aonde está na minha estrutura de ser o comportamento dele ou dela que conseguem me fazer perder a naturalidade, montar em cólera às vezes para poder fazer um enfrentamento, ou buscar uma porta lateral para fugir irritadiço? O que tem em mim? O que o outro traz e que me move profundamente? Se o outro, portanto, se coloca antagonicamente a mim, se ele ideologicamente não pensa como eu na sexualidade, no processo político, na dimensão social, na dimensão religiosa, pelo que em mim causa um estupor que me gera uma reação preconceituosa, me faz vê-lo mais do que um estranho, olho não só com um preconceito, mas avanço para uma posição mais fundamentalista, e daí para olhá-lo com alguém que a gente deseja a desencarnação é um passo. A gente é incapaz de mover-se contra o outro, mas a gente ora e só Deus sabe. Senhor, leve da minha vida. Se te apraz, Senhor, se te apraz. A gente coloca nas mãos de Deus, mas a rogativa impositiva é nossa. Eu vi uma vez uma senhora me dizer assim, ela chegou de férias e tinham descolado ela da posição que ela ocupava dentro da escola. E ela foi, e a diretora que a desmontou, deu-lhe então as informações. E ela disse: doutor Alberto, eu fiquei com tanta raiva dessa diretora, mas eu sou cristã, doutor Alberto. Eu resolvi. Eu digo: como você resolveu? Eu disse: eu botei ela no coração de Jesus. E eu, terapeuta, queria saber qual foi essa técnica que ela colocou no coração de Jesus. E como é que faz isso? Como é que coloca no coração de Jesus? Ah, todas as noites eu dizia: Jesus, eu coloco ela no teu coração. Mas ela falava trincando os dentes com tanta raiva que ela e eu começamos a rir um do outro, porque ficou uma coisa dramática, caricaturada. Não era colocar no coração de Jesus. É como a gente quando ora o Pai Nosso e fala da justiça: Senhor, que a tua justiça se faça. Então a gente não se vinga, mas vinga-se mentalmente, vinga-se na oração e transfere de novo para fora a solução que está dentro. E eu elejo, portanto, o Criador que tem todo o poder para em meu nome, considerando a minha intercessão, ele possa, considerando a minha nobreza, a minha pureza, considerando a minha evolução, fazer justiça. E quando acontece alguma coisa atrapalhada com o outro, a gente diz: a justiça tarda, mas não falha. Há um gozo psicológico na vingança, porque o outro, coitado, mereceu desencarnar, já foi na Covid, já foi, está bem do outro lado, e a gente está ralando aqui, achando que o outro foi mal. Mal está a gente que ainda não conseguiu se liberar da trave que nos habita. O outro já tirou o cisco, e eu continuo com a trave, achando que estou numa boa, e coloquei o divino na minha relação ainda com o outro para a solução do problema, a moda à la carte, não Allan Kardec, do meu jeito. Quando o outro que se manifesta como meu inimigo se coloca na contraposição a mim, na tentativa de me alcançar, aumenta-se, portanto, as recomendações de Jesus
para a vigilância. Porque a proposição de Jesus foi muito ousada no seu tempo. Quando ele diz que nós tínhamos que amar, evocando a tradição judaica, que já propunha o amor a Deus como mandamento principal, e amar o próximo como a si mesmo, como o segundo mandamento, equivalente ao primeiro, não estava definido qual era o tamanho, a intensidade, o volume do amor ao próximo, até onde ia o amor ao próximo. E Jesus foi dramático, como é até hoje. Se eu disser para você, olha, você pense no inimigo seu, olha, a partir de hoje, faça um projeto para amá-lo. Duvido que você durma hoje. Não vai dormir direito, vai sonhar matando o inimigo, para acabar com o problema, porque o inimigo morrendo parece que resolveu. Não resolveu, ele está no mundo espiritual, vai continuar encrenca. Então Jesus disse: ouviste o que foi dito aos antigos, amarás aquele que te ama, e aborrecerás, odiarás aquele que te odeia. Eu, porém, vos digo, amai os vossos inimigos. Olha que ousadia! Há 2000 anos atrás, Jesus dizer que nós tínhamos que amar os inimigos. Se hoje essa lei é uma lei difícil de ser lida, mais difícil de ser compreendida e muito mais ainda de ser praticada. Amai os vossos inimigos. Bendizei aquele que vos maldiz, e orai por aqueles que vos perseguem e caluniam. Essa receita que Jesus nos deu não foi um processo feito no Sermão do Monte, exclusivamente como quem passa para os outros aquilo que é bom, mas não demonstra. Essa era a experiência de Jesus ao seu tempo. Ele viveu isso. Ele viu com as pessoas que divergiam dele, ele encontrou pessoas que se lhe opunham, ele encontrou aqueles que se colocavam articulados para tentar eliminá-lo, e em todas as circunstâncias ele usou daquilo que ele disse: amai os vossos inimigos. Que Allan Kardec enquadra o Evangelho segundo o Espiritismo com maestria o que significa amar os inimigos. Então, a proposição de amar os inimigos, naturalmente, não pode ser igual à de um amigo, onde se pressupõe já a confiança existindo, a simpatia, a sintonia de gostos, um tempo de convivência linkado na reciprocidade, na intimidade. Com o inimigo, isso, nada disso comparece. Então, amar o inimigo, diz Allan Kardec, é não desejar-lhe o mal. É, tendo oportunidade de fazer o bem, fazer o bem. É, portanto, orar por ele. É não se vingar. E o codificador vai elencando o que significa amar o inimigo, dando-nos a dimensão, não piegas, de um amor que às vezes está na caricatura, está na máscara, mas de uma atitude consciente, lúcida, de alguém que precisa lidar com aquele que te ameaça, que você precisa estar muito atento, porque ele pode lhe machucar, ele pode atingir a sua integridade física, e você precisa, portanto, estar vigilante, num exercício, portanto, daquele tal um médico psiquiatra lidando com um paciente em surto. Ele não vai abraçar um paciente em surto que está num quadro paranoico, achando que quem se aproxima é o inimigo que ele deve matar. O médico psiquiatra sabe manter a distância, sabe o quanto ele se aproxima e o quanto ele deverá ir se aproximando à medida que o paciente vai ficando melhor, vai ficando bem. Ele sabe qual é a forma de abordá-lo para cuidar do outro. Amar o inimigo pressupõe, portanto, todos esses requisitos que Allan Kardec elabora, discrimina, enseja nos oferecer para que a nossa relação com essa proposição de Jesus seja exequível, plausível. Então, amar o inimigo era a dimensão máxima de que se poderia alcançar em relação ao amor ao próximo. É ser capaz de amar alguém que não te ama, alguém que te quer mal, que fala mal de ti,
que tendo oportunidade te prejudica, e tendo ensejo te mata, gerando, portanto, até uma lesão, um homicídio. Amar o inimigo está posto, portanto, nessa relação de interação através da qual eu não estabeleça um encaixe de sintonia que promova uma desgraça, uma violência, uma crueldade. Então, na proposição de lidar com o outro, fechar os olhos para fora no que tange a examinar e julgar o outro e abrir os olhos para o despertar interno é poder perceber a quantas anda o amor que eu disponho dentro de mim para lidar com as minhas encrencas. Porque eu vou ser com o outro na medida exata daquilo que eu conseguir estabelecer na minha relação comigo. Eu tenho um irmão que é um ano mais velho que eu. Eu pertenço a uma família grande. Recursos financeiros eram muito parcos. Então a gente usava a roupa do outro, dos mais velhos. O sapato era o Vulcabras, aquele que parece que tinha que durar a encarnação inteira e sobrava para a próxima. Então ia passando de um irmão, eu era o quarto. Então o Vulcabras vinha, vencendo, vencendo. Quando chegava em mim, coitadinho, ele ainda estava vivo, mas ainda tinha alguém depois de mim que precisava do Vulcabras. Esse meu irmão estava antes de mim. Então a gente, meio top, mais ou menos, o top físico, mais ou menos igual ao meu, então a gente dividia as roupas. E ele era diferente de mim, porque eu era espírita. E daqueles espíritas, sabe aquele que acha que vai ser salvo porque é espírita? Não é porque faz a caridade, assim era eu. E eu achava que ele estava perdido, porque ele era descolado, despintado, gostava de fazer umas farras. E ele ia para lugares e sujava o meu sapato, usava minhas roupas e eu brigava com ele, querendo que ele fosse ser espírita. Ele ia uma vez ou outra, quando Raul Teixeira ia falar em Belém do Pará, de Valdo Franco, a gente conseguia arrastá-lo, mas nada. E eu fielmente seguindo o Espiritismo regularmente e querendo doutriná-lo. Então não precisa dizer dos conflitos. Eu ficava esperando ele chegar da festa para examinar as roupas que estavam naturalmente sujas, porque ele, além de escolher dançar, brincar, ele ia para lugares delamiados, sujos, bebia um pouquinho. No dia que eu descobri que o problema era meu, não era dele, acabou o problema, acabou os conflitos, porque eu agredia e ele me agredia, falando mal de Jesus, de Kardec, que eu era santo do pau oco, e aí a gente começava aquela briga de irmão. Você já sabe como é essa briga de irmão. No dia que eu descobri que o problema não era ele, era meu, que eu queria que ele se convertesse, que eu ainda não tinha me convertido, aí acabou o problema. Nós nos tornamos irmãos, na expressão legítima da palavra, porque eu deixei de cobrar dele o que ele não tinha condições de dar, e comecei a jogar essa energia em mim que eu precisava colocar para fazer as minhas transformações necessárias, possíveis, daqueles momentos, daqueles tempos, que ele, como vigilante, me agredia quando via-se agredido. O problema está na gente, não está no outro. Não é que o outro esteja correto porque roubou, porque mentiu, porque caluniou, porque te passou a perna, porque te esfaqueou pelas costas. Não, não é isso que eu estou dizendo. Eu estou dizendo que o outro tem o direito de escolher fazer como lhe apraz. Mas nós temos o dever de não estabelecer conexão. A escolha da conexão é nossa. E quando eu faço isso, eu vou me ocupar com a trave que me oblitera a percepção relacional para com o outro. E aí eu ficarei mais são para, quem sabe, poderá ajudá-lo a que ele tire o cisco do olho dele, porque ninguém evolui por ninguém e ninguém faz pelo outro. Nós não tomamos água pelo filho, nem tomamos banho pelo nosso avô. Cada um faz por si, apoiando e ajudando o outro na mais alta legítima caridade de solidariedade.
mas não substituímos ninguém do lugar de autonomia que esse alguém detém, salvo nos casos de incapacidade de uma criança ou numa pessoa que está demenciada. São situações outras que nós precisamos conduzir o outro. Então, a proposição que o Espiritismo vai nos fazendo através dessa leitura proposta por Jesus é de que lidar com o adversário num movimento de reconciliação é um trabalho que nós temos que fazer em nós e não no adversário. O olho tem que estar aberto para nós mesmos e não para o mundo externo. Estamos mais ocupados com a nossa mudança do que com a correção do comportamento do outro. Essa atitude, ela vai nos levar, portanto, a aplicar a energia da amorosidade mais em nós, porque estaremos mais atentos para olhar a nossa dinâmica psicológica do nosso espírito, ou do espírito que somos, e passaremos então a perceber que tem muita coisa esquisita dentro da gente. E só passamos a perceber no momento em que o outro denuncia, através das diferenças, através da oposição sistemática, através da agressão de uma inimizade, porque elas estão inconscientes para nós. São pontos cegos, eu não vejo. Eu só vejo quando o outro faz. E quando ele faz, e eu me engancho nele, ao invés de eu ficar olhando só para ele, eu tenho que olhar em mim. Pelo que essa situação me magoou tanto? Ou por que eu me sinto tão culpado diante dessa interação que não foi feliz na sua conclusão? Por que eu me sinto dominado quando o outro demonstra inveja, ciúme ou raiva em relação a mim? O que há em mim que me desestabiliza diante do comportamento do outro, que não se mostra civilizado, solidário, eloquente no campo do bem para comigo? Porque as pessoas que mais nos fazem bem são as pessoas atrapalhadas. Imagine um médico que quisesse treinar os seus alunos com pessoas só saudáveis, não tinha problema, ia ter problema as pampas. Por quê? Porque os saudáveis não ensinam aos alunos, o que ensina aos alunos são os doentes. Então, se você reencarnar num lar onde tem a Saddam Hussein, Otala Khomeini, Hitler, você vai evoluir logo. Mas a gente quer Francisco de Assis, porque espíritos iluminados, Deus os tem às pampas também. Por que ele não põe uns 5 assim, em Vitória da Conquista, em cada lar, um em cada lar? Por que veio só, lá em Belém do Pará, na minha família, só peseta, só perrapado, papaxibé? Todos nós somos papaxibé, não tem um que escape, todos somos iguais. É porque um papaxibé com papaxibé, eles se desencontram, se entranham, e cada um, se olhar para si, vai aprender com o outro, que é o mestre. O mestre é aquele que é capaz de nos desafiar desvelando a nossa sombra psicológica, o que está escondido dentro de nós mesmos. Então, aquele roubo, ele dá a dimensão do meu apego. Não sei se vocês já foram roubados aqui em Vitória da Conquista. Quem foi roubado, levante o braço. Tem gente, metade tem consciência, a outra metade nem tem consciência, que já foi roubado muitas vezes e está sendo ainda, em vários níveis existenciais, psicológicos e sociais. Mas tudo bem, quem já foi roubado de fato e tem consciência disso, não se dá conta de que aquele roubo o tirou daquela posição. Eu achava que era dono, por exemplo, do meu carro. Eu achava que eu tinha estabilidade andando com o carro fechadinho. Eu achava que, botando assim, velando os para-brisas através de uma escuridão que não me permitisse que me vissem de fora para dentro, eu estava seguro. Eu achava que eu era feliz com aquele patrimônio que era meu. No dia seguinte, um cara veio, rebentou o vidro,
me botou para fora, não quis nos matar, empurrou, deu um chutão e levou o carro. E até hoje, o carro não foi encontrado. Você tem a oportunidade de ficar com ódio dessa pessoa fraternal, um ódio fraternal, orando para Deus, que Deus faça justiça, querendo que a polícia encontre, comprando, às vezes, a polícia, quando ela é vendável, os delegados, ou você pode, usando as medidas do procedimento legal para tentar reaver o carro, você pode avaliar o quanto aquele carro ocupava de espaço dentro de você, não é na sua garagem, é dentro de você. O quanto aquele automóvel era para você motivo de segurança, de que você era mais, de que você era importante, de que você charlava na frente dos outros, dos parentes, dos vizinhos, não sei o quê. Aí a gente vai descobrindo o quanto a gente é pequeno. A gente quase chega ao momento de dizer, puxa, tu, por que não me roubou antes? Porque se você mergulhar muito profundamente dentro de você, uma vez eu vivi uma história dessa ordem. Eu estava cuidando de uma pessoa, do ponto de vista psicoterapêutico,